0: de acordo com o tamanho da sua família. Se você encontrou a sua revenda, é só se apresentar e fazer o pagamento da recarga com o cartão da Caixa Econômica Federal com chip, que pode ser o cartão do Bolsa Família, ou então você pode usar o seu celular. Você não precisa de intermediários e você tem garantido com segurança a troca do seu gás para fazer o almoço de todo dia.
1: Podem participar as famílias com pelo menos duas pessoas em sua composição, renda per capita de até meio salário mínimo e cadastro único atualizado nos últimos 24 meses. Os vales recargas são liberados no dia 10 de cada mês, observando a quantidade de botijões a que cada família tem direito ao ano. A periodicidade varia conforme a composição familiar. Domicílios com dois ou três membros, por exemplo, recebem um vale a cada 3 meses. Já as famílias com quatro ou mais integrantes têm direito a um vale a cada 2 meses. As consultas das distribuidoras credenciadas, da situação do vale, assim como de outras informações sobre o programa, podem ser feitas pelos canais oficiais da Caixa e do Ministério do Desenvolvimento e Assistência Social, Família e Combate à Fome. O Disque Social, pelo número 121, é uma das indicações. Reportagem Natália Koslick.
2: Você sabe o que fazer diante de um caso de violência contra uma mulher?
3: Quais serviços buscar ou por qual meio fazer uma denúncia?
2: O Agosto Lilás é uma oportunidade para falar sobre esse tema e conscientizar sobre os direitos das mulheres.
3: O tema da campanha deste ano são os 20 anos da Lei Maria da Penha, considerada um dos marcos na proteção dos direitos da mulher no Brasil.
4: Foi para pedir socorro que, há 2 anos, a vítima de violência, que vamos chamar de Maria, entrou pela primeira vez em uma casa da mulher brasileira.
5: Eu cheguei na casa sem esperança nenhuma, sem expectativa nenhuma, sem norte algum. Eu estava só o farrapo humano, né? Tinha violências que eu nem tinha conhecimento que eram violências, né? Mas, assim, é página virada.
4: Criada há 11 anos, a Casa da Mulher Brasileira reúne em um só lugar serviços como apoio psicossocial, delegacia e juizado especializados, defensoria pública, serviço de saúde e alojamento de passagem. Atualmente, há 13 dessas em funcionamento no país, abertas 24 horas por dia, todos os dias da semana. A coordenadora-geral de fortalecimento da rede de atendimento do Ministério das Mulheres, Maura Souza, explica como funciona o atendimento.
6: Primeiro, a mulher passa pelo serviço de acolhimento, atendimento psicossocial, e se for um caso por um alojamento de passagem, a gente oferta esse serviço no âmbito da Casa da Mulher Brasileira, além da brinquedoteca, para que essa mulher tenha condições de ter o atendimento nos outros serviços.
4: No Agosto Lilás, mês de conscientização pelo enfrentamento à violência contra a mulher, a Casa reforça a garantia dos direitos das mulheres. A subsecretária de Enfrentamento à Violência da Secretaria da Mulher do Distrito Federal, Maíra Castro, destacou que, além do apoio imediato, a Casa da Mulher Brasileira também ajuda as vítimas a alcançarem autonomia profissional e financeira.
7: Elas podem fazer cursos, ter a empregabilidade. Temos mais de 400 mulheres empregadas em diferentes órgãos, estão sempre visando essa oportunidade, uma porta de saída que elas tenham da violência doméstica.
4: O tema deste Agosto Lilás são os 20 anos da Lei Maria da Penha, considerada um dos marcos na proteção dos direitos da mulher no Brasil. Além da agressão física, a norma abrange outras 4 formas de violência contra a mulher. A violência patrimonial, que se caracteriza pela destruição ou retenção de bens, dinheiro ou outros recursos. A violência moral, que ocorre por meio de calúnia, difamação, injúria ou qualquer conduta que atinja a honra e a reputação da mulher. A violência psicológica, caracterizada por atitudes que causam medo, humilhação, ameaças, isolamento e manipulação. E a violência sexual, que é qualquer ato praticado sem consentimento. Em qualquer dos casos, a mulher deve fazer o registro da ocorrência. Os profissionais são qualificados para esse atendimento, de acordo com Mariana Almeida, delegada adjunta da Delegacia de Atendimento à Mulher 2 do Distrito Federal.
8: Esse policial precisa ter a sensibilidade de acolher essa vítima, de acalmá-la para que assim ela consiga, né, relatar o que está acontecendo, e também ele precisa saber o que de fato vai auxiliar essa vítima para poder encaminhá-la a outros órgãos, a outros serviços públicos, porque a gente precisa de toda essa atuação de rede, como prevê a própria lei Maria da Penha.
4: Há em todo o país 495 delegacias especializadas de atendimento à mulher. Em 2025, as unidades realizaram mais de 782 mil atendimentos. Além disso, foram registrados 608 mil boletins de ocorrência e mais de 300 mil inquéritos instaurados e medidas protetivas de urgência solicitadas. As vítimas de violência também podem contar com a Central de Atendimento à Mulher, o Ligue 180. A ligação é gratuita e o serviço funciona 24 horas por dia, todos os dias da semana. Os serviços também podem ser acessados pelo WhatsApp 61 99610 0180 ou pelo e-mail central180@mulheres.gov.br. Mas atenção, se o caso for de emergência, ou seja, se a mulher estiver em risco imediato, a recomendação é acionar a Polícia Militar por meio do 190. Reportagem Luana Karen.
2: A Agência Nacional de Proteção de Dados, a ANPD, abriu um processo de fiscalização contra o Discord.
3: A medida busca apurar possíveis descumprimentos das regras de proteção previstas no Estatuto Digital da Criança e do Adolescente.
2: A fiscalização ocorre após episódio que resultou na morte de uma adolescente de 13 anos.
3: A plataforma terá que informar quais medidas adota para evitar situações de risco. Confira com Thaís de Araújo.
9: Muito popular entre os jogadores online, o Discord é uma plataforma que permite a troca de mensagens por texto, voz e vídeo. O serviço também reúne comunidades em que os usuários podem conversar e interagir em tempo real. Para investigar possíveis falhas na proteção de crianças e adolescentes dentro da plataforma, a Agência Nacional de Proteção de Dados, a ANPD, abriu um processo de fiscalização. O objetivo da agência é verificar se a plataforma está cumprindo as regras do Estatuto Digital da Criança e do Adolescente, o ECA Digital, para prevenir situações que possam colocar menores de 18 anos em contato com conteúdos que incentivem ou facilitem a automutilação e o suicídio. Também serão analisados os mecanismos usados pelo Discord para verificar a idade dos usuários e para identificar e retirar conteúdos que violem essas regras, além de comunicação de casos graves às autoridades. A plataforma terá 5 dias úteis para apresentar informações sobre as medidas adotadas para prevenir e combater violações graves contra crianças e adolescentes. Se forem encontradas irregularidades, a ANPD poderá determinar mudanças e aplicar as sanções previstas no ECA Digital. Entre elas, multa de até R$50 milhões por infração. A fiscalização da ANPD é um trabalho conjunto com a Polícia Civil e o CyberLab da Secretaria Nacional de Segurança Pública do Ministério da Justiça e Segurança Pública, que atuam para investigar um grupo criminoso suspeito de incentivo ao suicídio e à automutilação por meio do Discord, resultando na morte de uma adolescente de 13 anos no último dia 22 de julho. Thaís de Araújo para a Voz do Brasil.
2: O fenômeno El Niño já é uma realidade e está afetando o clima no Brasil.
3: Ele provoca chuvas acima da média, ventanias e ciclones no sul e sudeste do país.
2: E estiagem que pode levar à crise hídrica do norte, nordeste e centro-oeste.
3: Mais cedo, nós conversamos com o secretário nacional de Defesa Civil, Volney Wolff, sobre como a população e os municípios podem se preparar para as consequências desses eventos. Acompanhe. Secretário Volney Wolff, seja muito bem-vindo à Voz do Brasil, um prazer ter o senhor com a gente aqui. Vamos começar falando sobre os impactos do El Niño, que já estão sendo sentidos, secretário, especialmente ali no sul do país. O senhor pode fazer para a gente um relato sobre como está a situação por lá, quais têm sido os principais problemas decorrentes de eventos climáticos e quais os municípios mais afetados?
10: Sim, Mariana. Bem, começando aí do início, né? Na verdade, os efeitos do El Niño já são sentidos no Brasil inteiro, né? De sul a norte do país. O aquecimento das águas do Atlântico, que já passam de 2 graus, nos permitem inferir que nós já estamos vivendo um El Niño no grau muito forte, né? Isso quer dizer que vamos ter chuvas intensas na região sul do Brasil, possivelmente ainda na região sudeste, mas teremos também estiagem e escassez hídrica muito, muito forte na região amazônica e na região

0: do Nordeste, que a gente já começa a sentir também. Além disso, na região Centro-Oeste, é possível que tenhamos ainda incêndios e também a região Centro-Oeste é uma região que tem escassez hídrica e tem chuvas intensas em alguns períodos, né? E ainda, principalmente ali na São Paulo, Rio, ondas de calor prometem ser bastante fortes ainda no ano de 2026. Bom, a gente viu no último mês, especificamente agora em julho, na região sul, especialmente lá no Rio Grande do Sul, chuvas intensas que duraram mais de uma semana. Aliás, elas perduraram por mais de 10 dias. E isso ocasionou elevação dos níveis dos rios, das principais vales de rios do Rio Grande do Sul, que levam água até a bacia do Guaíba, na grande Porto Alegre, né? Então, isso acabou ocasionando danos e prejuízos à população, né? Em muitos dos municípios, a população teve água em suas casas, né? Isso sempre ocasiona um grande problema à população. E agora, na última semana, né? No último final de semana, estava previsto o ciclone extratropical, né? Que é um ciclone que é formado ali na região leste do Brasil, vindo do sul do país, Uruguai, Argentina, em função daquelas massas de ar frio, que ao chegar no continente, geram chuvas intensas, mas pior que isso, né? Nesse caso, ventanias próximas de 100 km por hora. E o que aconteceu ali na região metropolitana de Porto Alegre é que a velocidade dos ventos passaram de 100, chegaram a 115, 120 quilômetros, tanto na região metropolitana de Porto Alegre, como lá no sul, na região de Pelotas principalmente, né? E isso traz muitos transtornos à população das cidades.
1: Perfeito, secretário. Como o senhor citou, novos fenômenos climáticos, como tornados e ciclones, ainda são esperados, né? Como é que os municípios podem se preparar para esta situação?
0: Então, eu acho assim, é importante que a população, no primeiro momento, busque informações de órgãos oficiais. Então, a primeira coisa é buscar as informações nas defesas civis municipais, nas prefeituras, ou seja, nos órgãos oficiais, nos órgãos do governo do estado e nos órgãos oficiais do governo federal. Como uma segunda medida, é muito importante que as pessoas busquem medidas de autoproteção. Ao ter um alerta de possível chuvas intensas com ventanias, ou seja, que vai haver em potencial a possibilidade de ocorrer um desastre, que essas pessoas busquem medidas de autoproteção. É importante também, Luciano, que as prefeituras busquem, ao longo dos períodos de preparação, botar em prática os seus planos de contingência. Quando possível, e muitas delas têm feito isso, principalmente na região sul do Brasil, fazer simulados com a população. Tirar os planos de contingência da gaveta e transformar isso em simulados, aonde junto com a população, os órgãos de defesa civil, civis, mas mais que isso, dos sistemas municipais, estaduais de defesa civil, fazem o simulado de como é que seria uma situação de potencial desastre em função, por exemplo, de chuvas intensas.
2: O secretário, e os municípios que já foram atingidos, né? Porque a gente viu aí que no Rio Grande do Sul a coisa já começou a escalar. No caso dos municípios que já foram atingidos, como é que eles devem proceder para conseguir a ajuda do governo federal?
0: A Defesa Civil Nacional, ela orienta desde da decretação da situação de emergência, a solicitação de reconhecimento federal e a elaboração de planos. No primeiro momento, ajuda humanitária, quando for o caso, de restabelecimento, quando há alguma avaria pequena na infraestrutura pública, e em último caso, a orientação sobre a construção de planos de reconstrução naqueles casos onde os danos e os prejuízos na infraestrutura pública foram de maior porte.
1: Perfeito. Secretário, a gente está falando do sul do país, como o senhor colocou, né? Questão de alagamentos, chuvas, tornados, e também o senhor colocou no início, existe o outro lado, né? O agravamento da estiagem em grande parte do país, mais notadamente região centro-norte. Quais são os maiores perigos desta situação?
0: Então, nós não podemos nos esquecer que em 2023, de 23 para 24, no El Niño também muito forte, talvez tenha sido a maior estiagem, a maior crise hídrica que a gente viveu nos últimos tempos na região amazônica, né? Os grandes rios, parte deles secaram, os transportes via navegação navegação ficaram muito prejudicados e nós tivemos que

0: lançar mão, como é que eu vou dizer, de algumas ações para ajudar os estados do Norte. Nós temos equipes em todas as regiões do Norte, em todos os estados do Norte, mais o Centro-Oeste, reuniões de capacitação de como a gente deve se preparar para que, em havendo essa situação de crise hídrica, a gente possa trabalhar de maneira muito integrada entre os estados, os municípios e o governo federal, para que as pessoas possam ter o menos possível de impacto nessas situações.
1: Muito bem, nós conversamos com o Volney Wolff, secretário nacional de Defesa Civil. Muito obrigada, secretário, pela sua entrevista. Vista aqui a Voz do Brasil.
0: Eu que te agradeço, Mariana e Luciano. Muito obrigado pela oportunidade.
2: O Ministério das Relações Exteriores prestou solidariedade à Colômbia depois do terremoto que atingiu o país na manhã desta segunda-feira.
1: O tremor de magnitude 7,4 foi o mais forte registrado no país durante a última década, segundo o Serviço Geológico Colombiano.
2: O Itamaraty acompanha os esforços de busca e de assistência às populações afetadas e manifesta disposição de colaborar com as autoridades colombianas. Até o momento não foram identificados brasileiros entre as vítimas.
1: O governo da Colômbia decretou estado de emergência. Segundo o balanço oficial, ao menos 111 pessoas morreram e 87 ficaram feridas.
2: O plantão consular permanece à disposição para prestar assistência a cidadãos brasileiros em situação de emergência.
1: O atendimento da Embaixada do Brasil em Bogotá pode ser feito por meio do telefone 57-31-0809-6169. Já o plantão consular em Brasília pode ser feito pelo telefone 61-98-260-0610.
2: Começaram as convocações da lista de espera do Fundo de Financiamento Estudantil, FIES.
1: Os inscritos nessa edição que ainda não foram pré-selecionados devem acompanhar a classificação no site do FIES até o dia 24 de setembro para não perder a vaga.
2: A diretora de Políticas de Acesso à Educação Superior do Ministério da Educação, Marina Castro, explica como garantir a vaga.
3: O candidato que for pré-selecionado por meio da lista de espera terá 3 dias úteis a contar da data da convocação para acessar a página do FIES e complementar as informações da inscrição. Na sequência, será a vez de validar a documentação exigida, primeiro na instituição de ensino e depois no banco. Os prazos de cada etapa devem ser observados rigorosamente para evitar a perda da vaga para financiamento do curso.
1: Nessa edição foram disponibilizadas 75.500 vagas, distribuídas em mais de 1.200 instituições privadas de educação superior.
2: Metade das vagas é destinada para estudantes com renda familiar per capita de até meio salário mínimo, inscritos no CAD único.
1: Os pré-selecionados devem acompanhar a classificação no endereço fiesseleçãoaluno.mec.gov.br.
2: E estudantes que participam do processo seletivo do ProUni, o Programa Universidade para Todos, e foram pré-selecionados, devem comprovar as informações de inscrição até sexta-feira, dia 14.
1: A documentação exigida deve ser apresentada diretamente na instituição de ensino superior.
2: Os estudantes que recebem bolsa integral do ProUni podem solicitar a bolsa permanência. Saiba como.
4: Estudantes com bolsa integral do ProUni e matriculados em cursos presenciais de turno integral podem solicitar a bolsa permanência, auxílio mensal de R$ 700, concedido pelo Ministério da Educação. O benefício é destinado ao custeio de despesas educacionais e atende alunos de cursos com duração mínima de 6 semestres e média de pelo menos 6 horas de aula por dia. Para receber a bolsa, o estudante também precisa ter conta corrente individual no Banco do Brasil ou na Caixa Econômica Federal, vinculada ao mesmo CPF cadastrado no sistema do ProUni. O auxílio não pode ser acumulado com outras bolsas públicas de mesma finalidade e pode ser suspenso caso a bolsa principal do ProUni seja interrompida ou o aluno deixe um curso integral. O pedido deve ser feito diretamente na coordenação do ProUni da instituição de ensino superior onde o estudante está matriculado. A faculdade verifica se o curso é elegível, realiza o cadastro no sistema e inclui o aluno na relação mensal de beneficiários, conforme a disponibilidade orçamentária do Ministério da Educação. Claudimário Carvalho, para a Voz do Brasil.
1: Trabalhar desde os 14 anos de forma legal, com remuneração e ainda aprender um ofício.
2: É a aprendizagem profissional, uma modalidade de contratação que combina formação teórica e experiência prática no ambiente de trabalho.
5: Criada no ano 2000, a contratação de aprendizes é voltada a adolescentes e jovens entre 14 anos completos e 24 anos incompletos. O contrato de aprendizagem é registrado em carteira de trabalho, com acesso aos direitos trabalhistas e previdenciários. Entre eles, remuneração proporcional às horas trabalhadas, nunca inferior ao salário mínimo hora, o depósito do Fundo de Garantia do Tempo de Serviço, FGTS, o 13º salário, as férias e o vale-transporte. No entanto, o contrato de aprendizagem tem prazo determinado de até 2 anos e a jornada de trabalho possui regras específicas, de 4 a 6 horas diárias para aprendizes que ainda não concluíram o ensino médio e de até 8 horas diárias para aqueles que já concluíram o ensino médio. Para se candidatar a uma vaga de aprendizagem, o jovem deve estar regularmente matriculado e frequentando uma instituição de ensino. A contratação está vinculada à participação em curso de aprendizagem profissional em instituição habilitada, como SESC, SENAC e SENAT, por exemplo. A contratação de aprendizes é obrigatória para estabelecimentos de qualquer natureza que possuam, no mínimo, 7 empregados em funções que demandem formação profissional. Daniele Popov para A Voz do Brasil.
1: Os alimentos da cesta básica registrou queda em 26 capitais brasileiras no mês de julho.
2: Foi o que mostrou a pesquisa realizada todo mês pela Conab, a Companhia Nacional de Abastecimento, e pelo DIEESE, o Departamento Intersindical de Estatísticas e Estudos Socioeconômicos.
1: Segundo a análise, na comparação entre julho e junho, as maiores quedas ocorreram em Natal, Maceió e Belo Horizonte. Apenas São Luís registrou aumento.
2: Os produtos que tiveram as principais reduções nas capitais brasileiras foram a batata, tomate, café e açúcar.
1: Ainda segundo o levantamento da Conab e do DIEESE, houve também diminuição no preço da carne em 14 capitais.
2: E essas foram as notícias do governo federal.
1: Fique agora com as notícias do Poder Judiciário e do Congresso Nacional. Boa noite.
2: Boa noite para você e até amanhã.
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8: Em seminário, o presidente do STF do CNJ fala sobre transparência e confiança pública.
9: Ministro Fachin participa da abertura das celebrações do bicentenário dos cursos jurídicos no Brasil.
8: STJ reconhece validade de tarifa de adiantamento a depositante prevista em contrato bancário.
9: Boa noite, eu sou Marcela Luiz.
8: E eu sou Walter Lima.
9: Presidente do STF e do CNJ, ministro Edson Fachin, abre seminário O Judiciário em Debate, Integridade, Eficiência e Acesso à Justiça.
8: O evento é uma iniciativa do jornal Folha de São Paulo em parceria com a OAB do Estado. Carolina Chaves.
10: O ministro Edson Fachin explicou que o judiciário já avançou muito na transparência e no acesso à justiça com a ajuda da tecnologia, mas é preciso mais para preservar a confiança nas instituições e exercício responsável da função.
11: Nós precisamos enfrentar com seriedade a agenda de moralização dos gastos públicos, de aprofundar as investigações de corrupção que ainda permanecem em nosso país, bem como a aperfeiçoar os mecanismos de transparência e encontrar soluções públicas, justas e fiscalmente sustentáveis para questões estruturais do Estado brasileiro, inclusive no que diz respeito ao regime remuneratório da magistratura, que é o que faremos com a proposição de uma lei federal de caráter nacional, cuja minuta estará pronta até o final deste ano.
10: Os encontros acontecem nas manhãs de segunda-feira, nos dias 10, 17 e 24 de agosto. O presidente do STF e do CNJ, ministro Edson Fachin, também participou hoje do início das comemorações dos 200 anos dos cursos jurídicos no Brasil na Faculdade
9: Faculdade de Direito da Universidade de São Paulo.
8: A cerimônia abriu a programação do bicentenário dos cursos jurídicos no Brasil.
9: Na ocasião, Fachin ressaltou o papel da Faculdade de Direito de São Paulo como espaço de defesa das liberdades públicas, dos direitos humanos e da democracia.
8: Os cursos de direito no país foram criados em 11 de agosto de

0: 1827, por decreto de Dom Pedro I.
1: A Polícia Federal deflagrou hoje uma operação para investigar possíveis irregularidades na aplicação de recursos do regime próprio de Previdência Social do município de Maceió, em Alagoas.
0: A ação foi autorizada pelo ministro André Mendonça, do STF. Marta Ferreira.
2: Entre os alvos está o Maceió Previdência, autarquia responsável pela análise e concessão de benefícios de pensão por morte e aposentadoria. A Polícia Federal busca esclarecer as circunstâncias do credenciamento, da cotação, da análise de risco, da governança e da tomada de decisão que antecederam os investimentos. A investigação tem como objeto duas aplicações realizadas nos anos de 2023 e 2024, que totalizaram 97 milhões de reais. Na decisão do ministro André Mendonça, ele aponta que houve possível direcionamento dos investimentos e exposição desproporcional do patrimônio previdenciário a ativos de risco elevado e liquidez reduzida.
1: É válida a tarifa de adiantamento a depositante prevista em contrato bancário.
0: Esse entendimento é do STJ. Fátima Ochoa.
3: A tarifa de adiantamento a depositante remunera o serviço prestado quando o banco adianta recursos para cobrir pagamentos que ultrapassam o saldo da conta. Em ação civil pública, o Ministério Público de São Paulo questionou a legalidade da tarifa. O juízo de primeiro grau declarou nula a cláusula contratual, proibiu novas cobranças e determinou a devolução em dobro dos valores pagos. E o Tribunal Estadual substituiu a restituição em dobro pela devolução simples. Na quarta turma do STJ, o ministro relator João Otávio de Noronha explicou que a tarifa de adiantamento a depositante não se confunde com os encargos da operação de crédito e a cobrança é permitida quando há previsão contratual clara e segue normas do Conselho Monetário Nacional e do Banco Central, como nesse caso. Assim, o colegiado deu parcial provimento ao recurso especial do banco e julgou improcedente a ação civil pública.
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1: Uma boa noite.
0: E até amanhã.
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6: Eu sou Paula Droba.
7: E eu sou Ricardo Nakaoka.
6: E estes são os destaques de hoje do Jornal do Senado, que começa agora.
7: Senado inicia semana de esforço concentrado.
6: Senadora cobra resultados e transparência no uso de verbas para o povo Yanomami.
7: Projeto proíbe que concursos da segurança pública limitem vagas para mulheres.
6: Boa noite.
7: Boa noite.
6: Mais de 2 bilhões de reais foram destinados desde 2023 à proteção do território Yanomami.
7: Mas como esses recursos estão sendo aplicados? Essa foi uma das questões debatidas pela Subcomissão Permanente dos Povos Indígenas Yanomami durante a audiência nesta segunda-feira. Repórter Rodrigo Rezende.
8: O ministro dos Povos Indígenas, Eloy Terena, destacou que os recursos conseguidos por meio dos créditos extraordinários são distribuídos para diversos ministérios e que, no caso da pasta dos povos indígenas, vários eram os desafios enfrentados na área Yanomami, porção do território brasileiro na região norte do Amazonas e de Roraima, equivalente ao tamanho de Portugal.
9: Quando nós assumimos em 2023, desenhamos ali uma estrutura para fazer frente às demandas que estavam colocadas, né? Garimpo ilegal presente na terra indígena, situação de desnutrição e uma ausência de proteção territorial.
8: A senadora Damaris Alves, do Republicanos do Distrito Federal, afirmou que os recursos ainda precisam ser aumentados, mas sempre com cobrança por resultados.
10: Que em 2022, 56% das crianças estavam em estágio de desnutrição. Agora em 26, depois das ações emergenciais, a gente cai para 46. O valor foi pouco para a gente alcançar as metas de nutrição e combate à fome.
8: Além da compra e distribuição emergencial de cestas básicas, parte dos recursos destinados ao Ministério dos Povos Indígenas foi usada para criar uma estrutura capaz de identificar a origem e o destino destino do ouro extraído no Brasil, especialmente o retirado do território Yanomami.
6: E em meio às divergências entre governo, oposição e judiciário, está pronto para a votação no plenário do Senado o projeto que cria o exame

0: Nacional de Proficiência em Medicina.
1: A discussão ganhou um novo capítulo após o Tribunal Regional Federal suspender as sanções aplicadas pelo governo às faculdades que tiveram baixo desempenho no Exame Nacional de Avaliação da Formação Médica, realizado em 2025. Repórter Douglas Castilho.
2: A controvérsia principal é entre o atual ENAMED, exame realizado ao longo do curso de medicina organizado pelo MEC, e a proposta do PROFIMED, avaliação de proficiência a ser realizada pelo Conselho Federal de Medicina após a graduação em análise no Congresso. Em debate no Senado, o senador Rogério Carvalho, do PT de Sergipe, afirmou que o processo de verificação não pode se dar apenas ao fim do curso.
3: Eu defendo que tem o teste de proficiência, mas ele tem que ser a última etapa de um processo mais amplo de avaliação e que tem que gerar consequências para as escolas que garantem o ingresso.
2: Já o relator do projeto de lei do PROFIMED, senador doutor Irã, do PP de Roraima, reforçou que o Conselho Regulamentador da Profissão, CFM, deve ser o responsável pela certificação.
4: Colocar o PROFIMED, a prova de proficiência, no Ministério da Educação, que tem sido responsável pela proliferação desenfreada de escolas médicas no nosso país, produzindo médicos com baixo conhecimento, colocando a população em alta vulnerabilidade, isso é um perigo para a sociedade.
2: Uma decisão do TRF da primeira região, em 5 de agosto, suspendeu as punições impostas pelo Executivo, as universidades com resultados considerados ruins no ano passado, com base no ENAMED.
0: O Senado começou hoje uma semana de esforço concentrado com votações importantes. Os parlamentares terão uma agenda intensa no plenário e nas comissões, com propostas que podem impactar a indústria, o mercado de trabalho e a relação entre contribuintes e o fisco.
1: Entre os destaques está a criação de um programa de estímulo à indústria nacional de fertilizantes. Os detalhes com o repórter Pedro Pincer.
5: A pauta de votações do plenário para esta semana prevê a votação de pelo menos 10 projetos. O primeiro item que deve ser analisado é a criação do Programa de Desenvolvimento da Indústria de Fertilizantes. O objetivo é estimular investimentos na implantação, ampliação e modernização da infraestrutura voltada à produção nacional de fertilizantes e de seus insumos. Para o autor, senador Laércio Oliveira, do Progressistas de Sergipe, a iniciativa busca reduzir a dependência brasileira da importação de fertilizantes e fortalecer a segurança alimentar, a competitividade do agronegócio e a indústria.
6: O Brasil não pode apenas continuar reagindo às crises internacionais. Precisamos nos antecipar a elas. Precisamos construir autonomia. Precisamos fortalecer a nossa indústria. Precisamos garantir estabilidade para quem produz e segurança para quem consome.
5: Na quarta-feira, está prevista a votação do texto da Câmara para o projeto de lei complementar que cria descontos para contribuintes que regularizarem espontaneamente seus débitos tributários e reforça na esfera administrativa a aplicação de decisões do STF e do STJ, e também a criação de dois estatutos, o do aprendiz, que estabelece regras para a jornada de trabalho, novas hipóteses de rescisão do contrato e direitos para essa parcela de trabalhadores, e o da vítima, que reúne em um único texto direitos e garantias hoje distribuídos em diferentes normas para vítimas de crimes e contravenções, calamidades públicas, desastres e epidemias.
0: E após a aprovação no Senado, foi sancionada a lei que permite a destinação ao Corpo de Bombeiros de emendas parlamentares antes exclusivas da área da saúde.
1: Os recursos financiarão atendimentos de urgência feitos pelas corporações. Repórter Marcela Diniz.
7: 40% das ocorrências atendidas por bombeiros no Brasil em 2025 foram do tipo pré-hospitalar, em acidentes e outras situações de urgência. Isso equivale a mais de 1 milhão de emergências. Com a Lei Complementar 234, sancionada no dia 6 de agosto, parlamentares estão autorizados a destinar recursos de emendas da área da saúde para financiar esse tipo de atendimento. Antes, as verbas recebidas pelos corpos de bombeiros estaduais e do Distrito Federal teriam de estar vinculadas à rubrica da segurança pública. O senador Wilder Moraes, do PL Goiano, um dos relatores do projeto que deu origem à lei, ressaltou que os bombeiros atuam em parceria com o Serviço de Atendimento Móvel de Urgência, o SAMU, e afastou a possibilidade de disputa pelo orçamento da saúde pública.
8: Não transfere recursos da saúde para a segurança pública, apenas permite financiar os serviços de saúde que os bombeiros já prestam gratuitamente todos os dias, salvando vidas em todo o Brasil.
7: O dinheiro das emendas não poderá ser usado pelos corpos de bombeiros para pagar salários,

0: nem para custear ações que não estejam ligadas aos atendimentos pré-hospitalares.
1: O Senado pode concluir a votação do projeto que proíbe a limitação de vagas para mulheres em concursos da área de segurança pública.
2: O texto, já aprovado pelas Comissões de Direitos Humanos e de Segurança Pública, também reserva pelo menos 20% das vagas para mulheres nas polícias civis, militares e penais, nos corpos de bombeiros e nas polícias institucionais do Judiciário e do Ministério Público. Repórter Bruno Lourenço.
3: O projeto de lei que está pronto para ser votado no plenário do Senado proíbe a limitação de vagas para mulheres em concursos da área de segurança pública. A iniciativa também reserva pelo menos 20% das vagas nos concursos públicos das polícias e bombeiros para o público feminino. A relatora na Comissão de Segurança Pública, senadora Damares Alves, do Republicanos do Distrito Federal, defende a medida.
4: O que queremos? Uma política de valorização da mulher lá na Polícia Militar, no Corpo de Bombeiro, na Polícia Civil.
3: A proposta cria ainda a Política Nacional de Valorização das Mulheres na área de segurança pública, que será condição para o repasse de verbas do Fundo Nacional do Setor, como explicou o relator na Comissão de Direitos Humanos, senador Alessandro Vieira, do MDB de Sergipe.
5: As mulheres na segurança pública são historicamente discriminadas. Isso é um fato incontestável. Uma realidade que se repete em matérias, em casos que todos nós temos em diversas oportunidades de conhecimento.
3: A nova política estabelece igualdade de oportunidades entre mulheres e homens nas carreiras da segurança pública. O fim da exclusividade ou preferência dessas atividades para homens. A rejeição de práticas, atitudes e crenças discriminatórias. E o enfrentamento do assédio e da violência contra mulheres no ambiente de trabalho.
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2: 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Com edição de Paula Groba e trabalhos técnicos de João Lira, o Jornal do Senado fica por aqui. Acompanhe agora as notícias da Câmara dos Deputados. Boa noite.
1: Boa noite e até amanhã.
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7: Plenário pode votar projeto que prioriza processo sobre crimes de racismo.
8: Câmara retira da Justiça a atribuição de julgar entidade que atende menores.
7: Parlamentares garantem direitos para a pessoa que tem espinha bífida aberta.
9: Boa noite. Os deputados aprovaram uma proposta que busca garantir direitos a pessoas com espinha bífida aberta. A condição resulta de uma falha congênita no sistema neurológico e gera uma série de dificuldades a quem tem a malformação. A reportagem é de Paula Bittar.
10: A Comissão de Constituição e Justiça da Câmara aprovou uma proposta que classifica a espinha bífida aberta como deficiência para todos os efeitos legais. A espinha bífida é uma condição congênita em que há uma falha no fechamento do tubo neural, estrutura que dá origem ao cérebro, medula e vértebras. Essa falha pode deixar partes da medula expostas ou mal protegidas, resultando em diferentes níveis de comprometimento neurológico. O tipo mais grave e conhecido é a mielomeningocele, em que parte da medula espinhal e os nervos saem por uma abertura nas costas do bebê, formando uma bolsa visível ao nascimento e, por isso, é chamada de aberta. Essa condição pode causar paralisia nas pernas. De acordo com a proposta, pessoas diagnosticadas com espinha bífida aberta terão atendimento integral pelo Sistema Único de Saúde, sendo assegurado, no mínimo, atendimento por equipe multidisciplinar, acesso a exames complementares, assistência farmacêutica e acesso a modalidades terapêuticas reconhecidas, inclusive fisioterapia e atividade física. O atendimento integral prevê também a divulgação de informações sobre a espinha bífida aberta e as medidas preventivas e terapêuticas disponíveis. A relatora na comissão, deputada Silvia Cristina, do PP de Rondônia, destacou que o projeto garante mais segurança jurídica e facilita o acesso das pessoas aos direitos previstos na Lei Brasileira de Inclusão.
11: Apesar dos avanços na legislação brasileira, muitas pessoas com espinha bífida ainda enfrentam dificuldades.

0: dificuldades para ter condição reconhecida como deficiência e, consequentemente, acessar direitos garantidos. Como relatora, o parecer favorável foi porque entendo que estamos promovendo justiça social, inclusão e dignidade. Estamos garantindo que crianças, jovens e adultos com espinha bífida tenham maior proteção legal, mais acesso às políticas públicas e melhores condições para exercer plenamente sua cidadania.
1: A proposta que classifica a espinha bífida aberta como deficiência para todos os efeitos legais já pode seguir para a análise do Senado, a menos que haja recurso para votação antes pelo plenário da Câmara. Da Rádio Câmara de Brasília, Paula Bittar.
2: Saúde. Leandre, do PSD do Paraná, apresentou o projeto que assegura às pessoas em tratamento contra o câncer o direito de usar lenço, turbante ou cobertura semelhante em fotografias destinadas à emissão, renovação ou segunda via de documentos oficiais de identificação.
3: Leandro explica que a proposta condiciona o uso do acessório à plena visibilidade dos elementos do rosto necessários à identificação biométrica. A deputada ressalta que a proposta também prevê a atualização gratuita da fotografia após o fim do tratamento oncológico.
2: Educação. Professora Luciene Cavalcante, do PSOL de São Paulo, cobra do Senado a aprovação de projeto que cria um piso nacional para os profissionais de apoio técnico, administrativo e operacional da educação básica. A proposta, já aprovada pela Câmara, aguarda análise desde março.
4: Isso seria hoje, em valores, um pouco mais de R$ 3.800 por 40 horas de trabalho. Infelizmente, a gente não tem ainda leis que garantam o piso e a carreira dos profissionais não docentes. Quem são esses profissionais? São os profissionais que estão nas secretarias da escola, que estão nas inspetorias, que estão na limpeza das escolas, fazendo as merendas. São todos os profissionais que são essenciais para a educação e não são docentes. A escola não é feita só de professores. A gente tem todo um outro corpo de profissionais que precisam ser valorizados e não estão sendo valorizados.
3: Professora Luciene Cavalcante afirma que o Fundo da Educação Básica, o Fundeb, oferece recursos para custear a valorização da categoria. A deputada garante que o Senado já tem assinaturas suficientes para a apreciação da proposta.
2: Trabalho. Marreca Filho, do PRD do Maranhão, é autor de projeto que cria diretrizes específicas para a inclusão profissional de adultos com transtorno do espectro autista. O texto prevê qualificação acessível, adaptação dos processos seletivos e apoio para ingresso no mercado de trabalho.
3: Para Marreca Filho, a contratação isoladamente não assegura a inclusão das pessoas com autismo. Ele também propõe acompanhamento no ambiente profissional, além da orientação de gestores e de equipes, para reduzir barreiras que dificultam a permanência e o desenvolvimento na carreira.
2: Doutor Francisco, do PT do Piauí, é autor de projeto que institui 7 de abril como Dia Nacional do Médico Legista. O deputado ressalta que a data faz referência à regulamentação em 1886 da função médico-policial responsável pela realização de perícias a serviço do Estado.
3: Doutor Francisco explica que o médico legista produz provas técnicas usadas na investigação de crimes e nas decisões judiciais. A proposta incentiva campanhas educativas, homenagens e eventos científicos voltados à divulgação dos avanços da medicina legal.
2: Previdência. Eduardo da Fonte, do PP de Pernambuco, apresentou o projeto que cria uma política nacional de proteção às mães solo, com prioridade nos programas federais de combate à pobreza. A proposta prevê o pagamento em dobro dos benefícios de transferência de renda custeados pela União.
3: O projeto de Eduardo da Fonte também prevê atendimento prioritário à mãe solo em programas habitacionais, vagas em creches, qualificação profissional, microcrédito e assistência jurídica. Ele argumenta que a integração das medidas estabelecidas no texto amplia a autonomia das mulheres.
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2: Votação.

0: Da Câmara pode votar em breve projeto que dá prioridade a inquéritos e processos sobre crime de racismo. O texto está em regime de urgência e não precisa passar pelas comissões, como explica o repórter Antônio Vital.
1: O plenário da Câmara dos Deputados pode votar projeto que dá prioridade aos processos e inquéritos relativos a crime de racismo na polícia e no judiciário. A proposta também estabelece procedimentos que os policiais devem seguir ao registrar a ocorrência. Uma das medidas determina que a autoridade policial deve registrar a ocorrência com a classificação própria de crime resultante de discriminação ou preconceito de raça, cor, etnia, religião ou procedência nacional. Dessa forma, as ocorrências não poderão mais ser classificadas como crimes diversos, o que faz com que denúncias de racismo não apareçam nas estatísticas de segurança pública, de acordo com a autora do projeto, deputada Dandara, do PT de Minas Gerais. A proposta obriga ainda o delegado a comunicar o caso imediatamente ao Ministério Público e a justificar por escrito caso opte por não classificar a ocorrência como crime racial. Além disso, dá à vítima o direito de pedir a reclassificação da ocorrência, quando houver decisão nesse sentido. Outro direito da vítima, de acordo com o texto, é ser acompanhada durante toda a fase de inquérito por um advogado ou defensor público. O projeto ganhou regime de urgência, o que permite que seja votado diretamente no plenário, sem passar pela análise das comissões permanentes da Câmara. O texto contém outras medidas que deverão ser seguidas pela polícia ao registrar e investigar crimes de racismo. Uma das diretrizes é evitar a exposição indevida, o constrangimento, a humilhação ou questionamento sobre a vida privada da vítima ou sobre a legitimidade da queixa. A polícia terá ainda que evitar interrogatórios sucessivos sobre o mesmo fato. O regime de urgência foi aprovado de maneira simbólica pelo plenário, mas foi criticado por deputados do Novo, Missão e do PL. Para o deputado Cabo Gilberto Silva, do PL da Paraíba, a legislação atual já prevê pena de prisão para o crime de racismo e o projeto aumenta a discriminação racial.
2: São projetos como esse que faz a discriminação às pessoas, senhor presidente. Ele não valde em nada o povo brasileiro. A legislação já existe, senhor presidente. Quem descumprir a legislação vai pagar e pagar caro, simples. Até porque racismo é crime inafiançável, senhor presidente. É só denunciar que a pessoa vai presa, sem direito à fiança, em flagrante delito. Então eu não entendo por que tanta energia para ser gasta com um projeto dessa natureza.
1: De acordo com a autora da proposta, deputada Dandara, embora a legislação já preveja punição para o crime de racismo, existe uma lacuna em relação ao atendimento humanizado, especializado e à não revitimização de quem faz a denúncia. Segundo ela, a vítima muitas vezes está sujeita a tratamento inadequado, repetição excessiva de depoimentos e questionamentos indevidos sobre a ocorrência.
3: Orienta como que as forças de segurança devem agir para garantir o cumprimento das leis brasileiras que tipificam o racismo e a injúria como crimes inafiançáveis e imprescritíveis. Nós não queremos a revitimização. A pessoa já passa por uma violência, ela não consegue nem sequer registrar o boletim de ocorrência, não consegue dar andamento no processo no Ministério Público e isso vai acarretando uma série de violências continuadas.
1: Ainda não há data para votação no plenário da Câmara do projeto que dá prioridade aos processos e inquéritos relativos a crime de racismo na polícia e no judiciário. Da Rádio Câmara de Brasília, Antônio Vital.
4: Segurança Pública.
5: Professora Marcivânia, do PCdoB do Amapá, apresentou o projeto que endurece as regras para a concessão de trabalho externo a pessoas privadas de liberdade. A proposta exige o cumprimento de parte da pena, bom comportamento e decisão judicial fundamentada.
0: O texto da professora Marcivânia também obriga o uso de tornozeleira eletrônica durante o período fora do presídio. Além disso, proíbe o benefício para condenados por crimes como feminicídio, latrocínio, crimes hediondos e participação em organização criminosa armada.
5: Daiana Santos, do PCdoB do Rio Grande do Sul, defende o projeto que destina 30% da arrecadação das BETs ao Fundo Nacional de Segurança Pública. O texto também reserva pelo menos 30% de todos os recursos do fundo para prevenir o feminicídio e enfrentar a violência contra a mulher.
0: Daiana Santos avalia que a ampliação do financiamento pode interromper o ciclo de violência antes do desfecho fatal. A deputada cita o monitoramento de agressores, as patrulhas Maria da Penha e as casas de acolhimento entre as ações possíveis. campanha pelo fim da violência contra as mulheres. Feminicídios. O nome assusta, mas está presente no dia a dia de muitas mulheres brasileiras. Sob a alegação de adultério, homens matam suas esposas ou companheiras em nome da honra. O feminicídio se caracteriza quando

0: da Laura Carneiro, do PSD do Rio de Janeiro, que retira do Poder Judiciário a tarefa de avaliar a qualidade do trabalho das entidades de atendimento a menores em conflito com a lei. Atualmente, o Estatuto da Criança e do Adolescente determina que essa atribuição cabe aos conselhos tutelares, ao Ministério Público e à Justiça da Infância e da Juventude. As avaliações periódicas são pré-requisito para renovar a autorização de funcionamento das instituições que atendem menores em cumprimento de medida socioeducativa. Na opinião de Laura Carneiro, uma vez que a Justiça é responsável por julgar possíveis irregularidades no funcionamento dessas entidades, o acúmulo das funções de avaliar e julgar pode comprometer a imparcialidade do processo. A deputada também argumenta que os conselhos tutelares e o Ministério Público são os órgãos em melhores condições de avaliar as instituições que atendem crianças e jovens.
1: O Ministério Público é o grande fiscal da lei, fiscal da probidade, também é uma maneira que os conselhos tutelares que trabalham com as crianças e adolescentes podem auxiliar nessa fiscalização. É no Ministério Público e nos conselhos tutelares que você tem as equipes multidisciplinares que sabem fazer esse papel.
0: O Estatuto da Criança e do Adolescente determina que os programas de acolhimento em execução serão reavaliados pelo Conselho Municipal dos Direitos da Criança e do Adolescente, no máximo a cada 2 anos, para receber o atestado de qualidade, que com o projeto passa a ser de responsabilidade apenas dos conselhos tutelares e do Ministério Público. A instituição deve comprovar que atende todos os requisitos previstos na lei. Dentre as obrigações das entidades de acolhimento estão a oferta de atividades educativas, não separar irmãos, promover a participação da criança ou adolescente na vida da comunidade local e incluir pessoas da comunidade no processo educativo. Ainda de acordo com o Estatuto, no caso de programas de acolhimento institucional ou familiar, os avaliadores devem considerar também os índices de sucesso na reintegração ou de adaptação à família substituta. Da Rádio Câmara de Brasília, Maria Neves.
2: Economia. Vander Loubé, do PT de Mato Grosso do Sul, é um dos autores do projeto que cria a figura jurídica das cooperativas solidárias. A proposta estabelece regras próprias para a constituição e o funcionamento dessas organizações voltadas à economia solidária e à inclusão social.
3: O texto também prevê incentivos para fortalecer o setor. Entre as medidas citadas por Vander Loubé estão prioridade em compras públicas, criação de um fundo de fomento e normas específicas para cooperativas de plataformas digitais e de finanças solidárias.
2: Projeto de Valdemar Oliveira, do Avante, de Pernambuco, cria o Sistema Nacional de Comunicação Preventiva e Gestão de Riscos de Regularidade Federativa. Ele explica que o objetivo é reduzir bloqueios provocados por pendências de estados, Distrito Federal e municípios.
3: De acordo com Valdemar Oliveira, os entes federados vão receber alertas antecipados para que regularizem dívidas antes de sofrerem restrições. Na visão do parlamentar, a medida busca fortalecer a gestão pública e ampliar a transparência no uso de recursos públicos.
4: Agricultura.
2: Sérgio Brito, do PSD da Bahia, quer promover a discussão sobre os impactos do fenômeno climático Super El Niño na agricultura brasileira. Segundo ele, o debate também deve abordar os reflexos no preço dos alimentos e na segurança alimentar.
3: Sérgio Brito propõe a participação de representantes do governo, de órgãos de meteorologia e de entidades do setor agropecuário. O deputado informa que o objetivo é elaborar estratégias de adaptação às mudanças climáticas e subsidiar políticas públicas para reduzir os impactos sobre a produção rural.
4: Cultura.
2: Proposta em análise na Câmara.
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1: 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E a partir de agora, tu vai ouvir o melhor do funk aqui na Atlântida. Tá começando o B de Baile nessa segunda-feira, o maior programa de funk do sul do Brasil. Então já pega o teu celular, grava um vídeo ouvindo o programa e me marca lá no Insta, no arroba o Ariel B. Vou estar contigo aqui nessa próxima hora, então me manda um direct com teu funk favorito, teu nome e a cidade que tu tá ouvindo. E agora chega de papo e bora pra música!

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1: 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Quero saber de onde tu tá ouvindo. Me chama ali no direct, manda teu nome, tua cidade e o funk que não pode faltar no teu baile. E já aproveita, grava um story ouvindo o programa, me marca no @oarielb. Aqui é funk de verdade, do jeito que tem que ser. 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
0: Obrigado a todo mundo que ouviu e me marcou lá no Insta e curtiu aqui o melhor do funk, os hits das antigas e aquelas que todo mundo conhece. Esse foi o B de baile.

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2: 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Quando o Fatboy Slim lançou Praise You em 1998, essa música já tinha tudo para virar um clássico. Isso porque ela já era praticamente um clássico em sua versão original, mas ninguém imaginava que um clipe gravado praticamente sem nenhum

Um orçamento dirigido pelo Spike Jonze, um filmmaker americano, faria tanto sucesso. O vídeo é uma galera dançando na porta do cinema sem nenhuma produção, parecendo até uma pegadinha, e acabou ganhando 3 prêmios no MTV Music Awards. Só que a genialidade, ela não tava só no vídeo. Essa música foi construída sobre um sample da cantora americana Camille Yabro, e simplesmente colocou o Fatboy Slim entre os maiores nomes da música eletrônica.

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0: 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A gente já tá de volta para mais uma edição do MyClub, o aquecer da madrugada da nossa audiência em todo o sul do Brasil aqui na Rede Atlântida. Já vamos trazer música nova por aqui dos artistas brasileiros Bruno B e Carola, juntamente com a americana LP Giobi. O nome da música é Do For Love.

0: Esse é o My Club, o aquecido da madrugada da nossa audiência em todo o sul do Brasil, aqui na Rede Atlântida. Another, com a música chamada How You Feel. Antes ainda, a gente ouviu por aqui música nova, chegando com Bruno B e Carola, dois artistas e produtores brasileiros ao lado da americana LP Diobi. O nome do som que a gente ouviu foi Do For Love. Mais uma música recente, tocando na programação aqui da Atlântida, em primeira mão para todo o nosso sul do Brasil. Obrigado pela sua audiência e parceria. Seguimos por aqui com música LF System, com Lift You Up.
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0: Esse é o MyClub, o aquece da madrugada da nossa audiência em todo o sul do Brasil. Notre Dame, Nobody Told Me. Mais uma bela canção de música eletrônica pra gente tocar aqui no MyClub, sempre fazendo o aquece da nossa audiência aqui no sul do Brasil. Obrigado a você que ouve a gente em qualquer lugar desse mundo afora também. Pelo atlântida.com.br, pelo aplicativo da Atlântida pro seu smartphone, não interessa a maneira, é importante que a gente tá conectado por aqui. A gente segue com mais músicas. Tá chegando o som de Adriatic com Emmett Fan. O nome do som chama-se Closer.
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0: Esse é o som do Bob Sinclair, Sem Versão, música que o francês lançou lá em 2000, no seu segundo álbum de estúdio, chamado Champs-Élysées. Essa música fez muito sucesso naquele momento, tanto sucesso que, em 2021, o Bob Sinclair fez um rework dessa música, fazendo com que essa versão retornasse para as pistas e também para o rádio.
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0: Atlântida. A gente continua por aqui no território francês, só que agora com o David Guetta, ao lado da Baby Rexha, com a música Sad Girls.

0: Esse é o My Club, o aquecido da madrugada da nossa audiência em todo o sul do Brasil, aqui na Rede Atlântida. Essa aqui é lá das antigas, de 2014, lançado pelo projeto Years and Years, do britânico Olly Alexander. O nome do som chama-se Desire. E aí, os DJs e produtores brasileiros Bruno D, ao lado de Diego Druck, revisitaram esse som e lançaram com essa versão que a gente está ouvindo aqui nessa noite no My Club, o aquecido da madrugada da nossa audiência em todo o sul do Brasil, na Rede Atlântida.
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0: Seguimos com Calvin Harris.

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2: Seguimos com o My Club, o aquecer da madrugada da nossa audiência em todo o sul do Brasil. Agora tem os ingleses do duo Camel Fat ao lado do britânico Josh Gigante.

0: Esse é o My Club, o aquece da madrugada da nossa audiência em todo o sul do Brasil, na Rede Atlântida. Uma sonzeira chamada Easy My Mind, com Chris Lake e o vocalista radicado na Holanda, Abel Baumner. E aí a gente vai saber um pouquinho mais sobre a história dessa música e ver que tem grandes nomes envolvidos. Já não bastasse Abel Baumner e Chris Lake, tem ainda a colaboração do artista canadense, produtor chamado Vaughn Oliver, já indicado ao Grammy pelas suas produções. Não à toa, essa música é uma daquelas que a gente, sem dúvida alguma, pode chamar sem medo de sonzeira.
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0: A gente segue com outros grandes nomes da música eletrônica. Butch com Nick Fantilli. Dois gigantes

0: sonzeira do belga Lost Frequencies, com uma música chamada Leave It All. Música que foi lançada recentemente, agora na metade do ano de 2026, e já é uma das grandes músicas que a gente encontra pelas rádios especializadas em música eletrônica, pelos programas de música eletrônica ao redor do mundo. Aqui não seria diferente. Obrigado pela sua audiência. Seguimos com mais música.
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0: Esse é o My Club, o aquece da madrugada na nossa audiência em todo o sul do Brasil, aqui na Rede Atlântida. Sonzeira, essa aqui é das antigas, a versão original. Anos 60, meus amigos. Lá em 1965, a americana Nina Simone interpretou essa música chamada Feeling Good, uma das grandes obras do jazz, do soul, do blues, que ganhou muita fama na voz e na interpretação da Nina Simone. E aí o Paul Berg, que é DJ e produtor sueco, lançou em 2026 essa versão, que é suco da produção sueca, muito característica e representada neste som, nessa versão por aqui.
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0: Seguimos com o My Club, o aquece da madrugada da nossa audiência em todo o sul do Brasil, com outro remix pra Lady, só que dessa vez com Mark Knight e James Hearn.

0: sonzeira aqui no nosso My Club, chamada The Feeling, música por conta de Inner City, este projeto lá do final dos anos 80, diretamente de Detroit, legendários, feito pelo Kevin Saunderson e mais tarde, em 2017, pelo seu filho Dante Saunderson, fazendo tipo uma revitalização do Inner City. O importante é que são grandes nomes que se juntaram a Stephanie Christian para essa música que a gente ouve aqui no My Club, o aquece da madrugada da nossa audiência em todo o sul do Brasil.
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0: Essa é uma Club, o aquece da madrugada da nossa audiência em todo o sul do Brasil, aqui na Rede Atlântida. Adam 10 com Mitagami, os caras da Maccabi House, que lançaram essa música em 2025, chamada Million Pieces, e que depois abriram para que outros artistas da música eletrônica pudessem remixar esse som. E aí entrou em cena o brasileiro Maliv, que é o responsável por essa versão que a gente está ouvindo aqui, uma das versões que mais tocaram nas pistas do Brasil e do mundo nesse último ano. Fechando também a nossa edição de hoje aqui do My Club, o aquece da madrugada da nossa audiência em todo o sul do Brasil, na Rede Atlântida. Amanhã tem tudo de novo, a partir das 11 da noite. E assim funciona, de segunda a sexta-feira, entre 11 e meia-noite, aqui na Rede Atlântida, comigo, Mix Silva, arroba o Mix Silva ali nas redes sociais. Muito obrigado pela sua audiência, cuide-se por aí e uma excelente madrugada. Valeu!
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1: 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Eu nunca sei qual que é o slogan da rádio, então eu prefiro falar todos, porque aí algum vai servir pra você. São agora 00:30 e alguns minutos, um bom começo de madrugada que se inicia. Se você está nos ouvindo agora, obrigado por estar com a gente, está ouvindo música eletrônica. Agora a gente, é que a gente baixa a vibe, a gente vai um pouco mais com o pé no freio. E ela hoje está comigo, hoje ela acordou, Larissa Guerra.
2: Oi, amigo.
1: Tudo bom?
2: E aí?
1: Como é que tá?
2: Ai, eu tô ótima, tô feliz de estar aqui contigo.
1: É mesmo?
2: Aham.
1: Ah, que bom, eu também tô feliz de estar aqui, né? Tá, eu tô muito contente de estar aqui apresentando hoje, porque eu gosto de apresentar o programa.
2: Você gosta?
1: Gosto. Tudo que eu não sou bom, eu gosto de fazer.
2: Entendi.
1: Tudo que eu não sou bom...
2: Ah, é bom a gente ser ruim em algo, né?
1: Eu acho que eu não sou tão bom.
2: Mas você
1: bom.
2: É muito bom no que você faz.
1: Eu sei, mas eu acho que eu não... Mas as pessoas não me... Tudo que as pessoas não me veem como bom, eu quero fazer.
2: Sim, que aí tu quer provar que tu
1: Exatamente.
2: Faz bem.
1: Exatamente.
2: Lógico.
1: É isso, sabe? Tô numa pilha que eu tô pensando em comprar um instrumento musical.
2: Ai, meu Deus, lá vem a fase músico.
1: Eu tô pensando em meu hiperfoco e em instrumento musical.
2: Entendi. O que que tu tá querendo comprar?
1: Queria comprar um cavaquinho. Sempre quis tomar cavaquinho.
2: Ai, cavaquinho é muito legal.
1: Cavaquinho, tu achou legal já?
2: Já, não, achei legal.
1: Tu acha, mas eu não sei, daqui eu tô com, eu não sei se com os 34 anos é uma idade legal pra tu iniciar a tocar cavaquinho.
2: Ah, eu acho que faz parte da construção da vida do homem hétero, assim, sabe? Lá depois dos 30, chegar um momento na vida que ele pensa, ah, acho que eu vou voltar a andar de skate, ou eu vou começar a andar de skate.
1: Skate depois dos 40.
2: Ou eu vou aprender a tocar um instrumento musical, ou eu vou aprender a surfar, ou eu vou fazer, sei lá, vou fazer um curso de marcenaria. Eu acho que todo homem tem que ter essa, a sua coisinha de
1: mas
2: homem
1: mesmo,
2: pra fazer,
1: mesmo
2: assim,
1: casado,
2: sabe? Mesmo casado.
1: Teu programa hoje é hétero. Dois homens, dois gordos e um homem hétero hoje. Pra ter o delírio hoje.
2: Tá, aham.
1: Mas a gente vai falar só de não vamos falar só o não, vamos falar só mal.
2: Ah, só mal?
1: Fala mal.
2: Ah, então
1: isso aí,
2: assim,
1: isso aí
2: é, né?
1: Fala mal.
2: Sabe que uma das minhas figuras... Não, eu estava falando bem, inclusive.
1: Não, mas é que assim...
2: Não era, era um pouco elofensivo? Era. Tinha uma certa ironia contida, mas eu tava elogiando.
1: Mas eu acho que o problema pra mim dessa linha é o seguinte. É o cara que se separou de um casamento.
2: Ah, não, o recém-separado é foda. A energia de homem recém-separado
1: aí,
2: é...
1: Ai, porque eu queria
2: horrível.
1: Tocar o cavaquinho pra mim.
2: Aham.
1: Uhum. Sabe quando tu vai fazer uma coisa,
2: sim,
1: que é pra ti? Mas aí eu fico pensando, putz, eu vou ter que ir na aula de cavaquinho.
2: Vai.
1: Vou ter que, sabe? E aí eu, putz, eu não
2: vai
1: desisti
2: tocar
1: do
2: em
1: inglês.
2: Casa.
1: Não, vou tocar em casa é legal. Tocar o cavaquinho sozinho e tal. Mas acho que eu não tenho coordenação motora. Mas enfim, o cara quando se recém-separado...
2: É a energia caótica, né? É uma tristeza, assim. Você olha... Até, inclusive, teve um rolê que a gente foi recentemente. Eu, tu, a Fer e tal. E a gente tava lá no meio do rolê e
1: Fer
2: tinha...
1: Fer é minha esposa, por
2: É, a senhora Léo Oliveira. E aí, eu olhei pra ela e falei, meu, esse lugar aqui tá com uma energia de homem separado, assim, sabe?
1: Tipo... Que rolê que tava? Que era?
2: No show do Das Aranhas.
1: Ah, sim.
2: Sabe? Tipo, tinha bastante homem, assim, que é meio surpreendente, porque eu normalmente vou nos rolê que tem muita mulher, e aí cheguei lá, e era só assim, essa faixa etária, 30 e poucos anos.
1: 30 e 40.
2: 30 e 40, que você sentiu o cheiro da separação, eu, assim, no 40, ar, assim, sabe?
1: 30 e 45.
2: Aham, uhum, isso aí.
1: E depois dos 45, o cara arruma alguém.
2: É, eventualmente arruma.
1: Mas é uma energia muito do esse homem hétero, recém-separado, ele eu sei que eu tenho um amigo meu que ele agora ele deu uma sossegada. Tem um amigo meu. Não.
2: Uhum.
1: Não é aquilo que tu tá pensando, é um outro
2: tá.
1: amigo. E ele fez umas artes, assim, ele tentou, ele puxou pra uma adolescência, assim,
2: é,
1: e tal.
2: Exato.
1: Mas eu ainda defendia ele quando alguém me falava, porque eu dizia, puta, ele casou muito cedo. Se tu casar
2: sim,
1: muito
2: mas
1: cedo,
2: conta, daí é pior ainda.
1: O cara
2: é
1: casou,
2: pior
1: lá,
2: ainda.
1: O cara conheceu a menina dele com 15.
2: É verdade.
1: E aí separou com 40.
2: Nossa, é, sim. Aí realmente o cara vai viver uma adolescência tardia, assim, na velocidade frenética.
1: Aí eu acho que aí ele tem 40 e ele quer sair com uma guria de 20.
2: Ai.
1: E assim, ó, o papo não vai, dificilmente vai fluir.
2: Mas é que às vezes nem ele quer o papo,
1: não,
2: sabe?
1: Ele quer só transar.
2: Exato.
1: E a menina troféu.
2: Mas daí o cara nem sabe direito.
1: É preconceito eu falar isso ou não?

0: Não, né?
1: Não.
0: Tem um contexto.
1: Tem um pouco, assim, de preconceito, mas eu acho é que eu tenho questões, assim.
0: Mina troféu?
1: É, não, é que eu tenho questões, tipo, com caras mais velhos que aí vão nas menininhas, assim. Por quê? Porque eles não dão conta das mulheres da idade deles. Eles estão tudo perdidos. E aí eles chegam nas meninas mais novas achando que vão dar letra pras meninas mais novas, assim.
0: Mas
1: sabe?
0: Não tem também. Quando eu falo menina troféu, que é o cara que é velho e quer mostrar
1: sim,
0: que pegou novinha.
1: Sim, aí quer uma novinha, óbvio. Vai fazer bem pra autoestima dele, assim.
0: Mas é uns caras...
1: É horrível.

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1: Dois gordos e um homem hétero, sim, senhoras e senhores, não é porque. Já vem, não vai pensar assim, ah, gordo emagrecer quer cagar uma regra. Não. Não.
2: Eu sou emagrecer. É, e também tem que fazer o disclaimer de que eu falo mal, mas eu gosto de homem hétero, tá?
1: Então... Se a Lari não gosta de mulheres.
2: É, não gosto.
1: Não, palada bico, a Lari não pega.
2: Não, não pega.
1: Ela respeita,
2: infelizmente.
1: Mas não gosto.
2: Não, é complicado pra mim. Mas...
1: É que nem eu acho que eu tenho uma pega bi, só que eu não gosto de homem.
2: É, a gente, tipo, a gente tem o login e a senha, mas a gente não apertou no enter,
1: não,
2: assim,
1: não,
2: sabe?
1: Não.
2: Eu acho que tem um pouco isso.
1: Exato, eu sou um cara extravagante em alguns momentos da minha vida.
2: É.
1: Eu gosto de andar colorido, sério. As pessoas, ah, tu anda colorido, que nem o pessoal veio falar que eu tava muito Thiago Abravanel na entrevista que eu fiz com os caras do Charlie Brown. Que eu tava com um óculos amarelo e um...
2: Uhum.
1: Só que eu gosto...
2: Tu tava estiloso!
1: Mas o estilo... Por que, que o estilo incomoda o hétero padrão?
2: Tu sabe que tem uma... Eu sempre venho com algum conhecimento muito aleatório, né? E a moda masculina era uma moda extremamente diversa, colorida, cheia de...
1: Nossa,
2: bom, anos 70, lembra os anos 70, né? O John Travolta, looks maravilhosos, etc.
1: Diz,
2: sabe o que aconteceu? Epidemia da AIDS nos anos 80, e aí começou a criar
1: gay,
2: uma,
1: né,
2: ideia de que era uma doença ligada aos gays, que... E aí, a partir daí, dessa ideia, o vestuário masculino começou a se dividir entre essa ideia de que o homem se veste de um jeito... simples, rústico. Aí veio a moda do grunge no começo dos anos 90, que daí era camisa de flanela, a moda de skatewear, essas coisas, e aí virou isso que é hoje, assim.
1: Mas hoje eu não sei, hoje, assim, ó, eu não sei qual é a moda do homem.
2: Não, é que tem assim, a moda
1: hoje,
2: do homem...
1: Hoje parece que tem bolhas, eu acho.
2: Tem bolhas e bolhas, tipo, você e o Vini, por exemplo, são caras que se vestem super bem, assim. Sabe, acho vocês dois mega estilosos, porque vocês estão muito confortáveis.
1: A gente tá cagando.
2: Exato, vocês estão cagando pro que vão pensar. Mas tem homem que pensa, ah, eu não vou botar uma corrente, porque aí vão achar que eu sou viado, sabe?
1: Ainda
2: e aí o cara
1: isso,
2: se,
1: né,
2: veste do jeito mais sem graça possível. Tipo, é, sei lá, uma calça jeans, uma camisa polo, um sapatênis, assim, sabe?
1: Pá, mas aí...
2: Ou quando muito, usam tênis da Vans.
1: Pá, assim, mas aí não é o cara que desistiu.
2: É, tem uns caras que são muito básicos, assim, que é tipo, que é muito...
1: É que eu acho que... Eu tenho sempre a mim o seguinte: se tu não é tão bonito,
2: tu tem que ser bem vestido e cheiroso.
1: Porque assim, o cara que é muito gato, ele bota a porra da camisa que ele pagou
2: ele
1: 10 reais no
2: bem.
1: Mercado e o jeans de 30 reais que ele comprou na promoção.
2: Não, ele vai ficar bem.
1: Vai ficar legal.
2: É.
1: Quando tu é bonito, tudo fica legal.
2: É.
1: Entendeu? Agora, quando tu não é tão bonito, é foda, entendeu?
2: É. Não, é complicado.
1: É um problema.
2: Sim, eu aprendi a me vestir mais ou menos e virei uma pessoa inteligente, porque eu precisava me garantir de outros jeitos, assim, sabe? Tipo, não, eu não era uma mina considerada bonita no colégio,
1: isso,
2: assim.
1: Isso aí, a senhora está biscoitando na madrugada.
2: Não, não tô, não tô.
1: Ela quer elogio, ela quer biscoito.
2: Não, eu fiquei bonita depois dos 30, tá?
1: Tá, não, não, mas
2: disso,
1: eu
2: não era,
1: falar,
2: assim,
1: tá?
2: Eu era apenas ok, assim.
1: Eu acho que nesse momento da minha vida, eu tô vivendo a minha fase mais bonita.
2: Eu também acho que eu estou vivendo a minha fase mais gata da vida inteira,
1: porque
2: assim.
1: Quando eu emagreci outra vez, eu fiquei cara de doente.
2: Aham. Uhum.
1: Fiquei muito doente, mas que eu tô uma doença. Agora eu tô legal, eu tenho um óculos estiloso que eu quis usar, e contra tudo e contra todos, que disseram, não, não vai ficar legal, vai cansar. E o que aconteceu, eu falei, mas eu quero. Sabe o que aconteceu?
2: Bancou a tua
1: escolha. Eu uso meu óculos de grau, é um Ray-Ban. Ninguém me fala nada. As pessoas falam, puta, pelo ficou legal.
2: Ficou bom, ficou ótimo.
1: E eu gosto de usar agora calça de alfaiataria. Descobri isso, mudou minha vida.
2: Não, e achei que ficou gatíssimo.
1: Inspiração de uhum. Vini Moura. Vini Moura me inspira bastante.
2: Tá, não, Vini é ícone de estilo dessa rádio, assim. Pra mim, ele é muito bem vestido.
1: Eu quando eu emagreci, eu falei, eu vou buscar.
2: Isso aí.
1: Porque eu não gosto do cara básico, tio. O básico me irrita. Porque eu sempre me irritei com gente magra. Homem magro que se veste mal.
2: Eu também.
1: Porque tu tem
2: opção
1: de roupa.
2: Gente magra que se veste mal tem obrigação de se vestir bem.
1: Exato.
2: Sabe? Tu
1: e
2: vai numa loja, pra
1: bem.
2: Gente que vai em loja, é muito difícil de achar uma roupa que sirva, uma roupa bonita. Inclusive, você me ajudou, né, a comprar uma calça esses tempos atrás.
1: O que acontece? Eu sou muito bom
2: de posso contar? Fui esses
1: eu
2: dias...
1: sou um homem hétero que no fundo, eu sou um gay que gosta de
2: o Léo
1: de
2: ama ir pro shopping.
1: Falei do centro, não vou falar pro centro, não. Desculpa. Mas é isso. Sou gay que gosta de mais jeans. O que é o Léo?
2: Muito bom.
1: Gay que gosta tanto que vários. Vou falar aqui, vou falar então, tá? Tem vários momentos que eu tenho que falar pra Larissa Guerra, pra Bárbara Bittencourt, pra Brisa, eu não sou gay, tá? Só pra avisar vocês.
2: É, a gente tem que dizer sim, Léo.
1: Não quero saber isso.
2: Mas voltando, fomos pro shopping.
1: Por quê?
2: Porque eu tinha que fazer um negócio lá e tu tava de bobeira.
1: Eu já tava, eu tava de bobeira.
2: Tu tava de bobeira, daí tu falou, o que tu tá fazendo? Eu falei, eu tenho que ir no shopping. Daí ele, então eu te encontro lá.
1: Por quê? Porque eu amo.
2: É. Eu fiquei, assim, foi uma descoberta pra mim. Somos amigos aí há quase 3 anos.
1: Tu não sabia o que que eu sou.
2: E eu não sabia que tu era tão apaixonado em rolê de shopping, assim, sabe?
1: Eu fui em Ribeirão Preto com a Babi e a Cátia Tedesco, mulheres que eu amo. E eu queria ir no shopping. Alguém comentou assim no. Quando eu tinha que ir, pensei no shopping, comprar uma blusinha. Eu falei, puta, eu vou. Eu amo shopping.
2: É.
1: Eu acho incrível a variedade.
2: Nossa, eu odeio. Eu vou, eu faço o que eu tenho que fazer e vou embora. Assim.
1: Comigo é divertido, viu,
2: e aí fomos nós dois no shopping, e aí a gente falou, tem aquela loja lá. Eu falei, nunca fui dele, vamos lá. E aí a gente entrou na loja, tinha uma calça de paetês, assim.
1: Brilhosa, linda.
2: Dourada. E aí eu olhei a calça, tu olhou e falou, prova! E eu falei, não, Léo, não vai me servir, nada a ver.
1: Olha pra mim. Foi a única vez na tua vida que um homem hétero entrou numa loja contigo, olhou pra ti e falou, prova.
2: E mandou em mim, assim, né? Tipo, foi bonito ali. E aí ele falou, prova. Aí eu falei, não, Léo. Dele, prova.
1: E aí, o que tu fez?
2: Eu falei, tá bom, Léo, vou provar. E aí eu provei, ele ficou do lado de fora, lá da, olhando as coisinhas dele. E eu lá peguei e mandei uma foto da calça. Eu falei, puta que pariu, ficou linda. Comprei a calça. E a calça tava tipo R$100, né?
1: Isso. Homens héteros, façam mais isso.

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1: Dois gordos e um homem hétero. Cara, esse programa aqui, ele vai ter uma audiência muito grande.
2: Vai ter uma audiência, assim, maravilhosa.
1: Não, porque as pessoas, elas vão entrar no Spotify pra ver qual é que é desse programa.
2: Vão. E uma masculinidade positiva, eu acho que é o rolê desse episódio, assim. Porque a gente começou meio falando mal, mas aí a gente já foi falando bem de coisas que são legais, assim, quando vocês fazem.
1: Mas eu não entendo por que os homens não gostam de comprar roupa.
2: Ah, é porque eu acho que tudo é um medo absurdo, assim, de achar que vai ser gay, assim, sabe? Tipo, tem muito isso.
1: Mas ainda, será?
2: É, ainda tem, tá? Ainda tem. Eu acho que é muito resultado de criação, de achar que, ai, não precisa me preocupar com essas coisas. Ai, gente, coisa mais boa que é um homem cheiroso, bem vestido, sabe? Que sabe se arrumar, que tá bem direitinho, assim. Cueca boa, sabe? Essas coisas me comovem, assim.
1: Cueca boa? Mas por que que... Pá, sabe que eu não...
2: Sabe que eu tive...
1: Por que essa coisa da cueca boa? Porque eu sempre fico pensando assim... Se a pessoa for ver, já tira a calça.
2: É que eu já vi cada cueca, amigo.
1: Mas não é melhor, mas os caras são burros. Tira a calça e a cueca junto.
2: É, tem isso também. Mas às vezes você quer fazer legal. Um chá de revelação,
1: tem
2: sabe?
1: Tem o charme e tal, só que às vezes... Pra mulher também pode ser meio frustrante também. No chá de revelação ela fala... É tipo pacote Ruffles, é grande, mas tem pouca batata. Já encontrou muitos assim?
2: Acontece às vezes.
1: É que tamanho não é um problema.
2: Depende.
1: Eu acho que aquela coisa, tamanho é documento, só se for, acho que se for muito pequeno, irrita a mulher.
2: Muito complicado.
1: Muito pequeno, muito. Tipo, sei lá o que é, uns 4, 5, 8 centímetros.
2: É, talvez, assim. Não, é que eu acho que tudo... Claro, a gente tá indo pra esse papo, mas assim, eu acho que tudo depende do que você sabe fazer, né? Exato. E de como você sabe fazer. Exato. Então,
1: mas a gente tá
2: desvirtuando do assunto.
1: A gente tava falando sobre...
2: Roupa.
1: Cueca. Tu falou que a cueca do homem, o hétero, ele tem a dificuldade.
2: É, ele tem essa dificuldade. E aí, assim, cueca pra mim, ela tem que ser, tipo, preta, sabe? Boxer,
1: preta
2: assim.
1: É boa porque se tu te cagar, ninguém vê.
2: Exato.
1: É isso. Se tiver uma zebra, tu consegue... Ninguém vai ver. Dá um peidinho.
2: Exatamente.
1: Consegue dar uma limpada.
2: Ah, uma cueca boxer preta, assim, ó. 10/10.
1: Não
2: assim.
1: Da Bad Boy.
2: Não da Bad Boy.
1: Então tipo, dá.
2: Calvin Klein, assim, sabe?
1: Ou só prelupo, preta.
2: Lupo, preta, Ering, sabe? Tipo, preta. Sei lá.
1: Eu comprei esse de eu fui na loja da... Não sei, eu comprei, tinha umas da Polo em promoção, que era preto, comprei.
2: Isso aí, sabe? Tipo, vai, arruma umas cuecas boas, assim.
1: Tem que ser cueca boa, né? E boxer, cueca, tu não é criança mais pra usar cueca...
2: Cueca
1: passa delta, não dá, velho. Sem contar que assa virilha.
2: Aham.
1: Gordo, pra não assar as coxinhas, cueca boa.

0: fixa, cara.
1: Tá, entendi.
0: Fica só a dica aí pro Gordo. Você não dá dica pro Gordo.
1: Não, importante.
0: Mas eu queria voltar um pouco mais sobre a questão do homem recém-separado.
1: Tá.
0: Ele tem um caos, assim, ou ele quer se vestir igual jovem.
1: Uhum.
0: Ou ele estiver desleixado, já percebeu?
1: Já percebi. É complicado. É porque eu acho que tem essa coisa, assim, de tipo, a mulher, ela se separa, inevitavelmente a mulher tem um glow up, assim, sabe?
0: Ou não, eu
1: porque
0: acho
1: ela
0: que...
1: não precisa mais se incomodar com o homem.
0: Mas eu acho que é 1880, baby.
1: É?
0: 1880. Porque a mulher, ela fica muito bem.
1: Uhum.
0: Ou ela se acaba.
1: Não, ela se acaba no começo e depois vai, assim,
0: é
1: sabe?
0: Quando ela fica bem pra caralho.
1: Exato.
0: Caralho.
1: Fica gostosa e ela vai treinar, daí faz uns procedimentos, compra roupa, sabe? Aí começa a pegar novinho,
0: porque
1: sabe?
0: O charminho vai pro caralho, né? O charminho
1: vai,
0: depois de uma ideia, eu acho que o charminho das pessoas vai pro caralho. O da mulher, principalmente, porque o homem não tem muito charme.
1: Uhum.
0: A mulher tem um pouco mais do charme, da conquista e tal. Eu digo que tá tudo bem, faz parte do encantamento. Mas eu digo que depois de uma idade, eu vejo pelo menos o agora, tá?
1: Ah.
0: A mulher, ela já fica assim, tá, vamos lá.
1: Depende da situação, assim. Eu gosto de flertar, eu gosto do charminho, assim. Então, eu acho que precisa ter uma conversa, assim, sabe?
0: Mas no caso da mulher, da mulher, mas no caso da recém-divorciada.
1: Né? Quê? Sou demissexual.
0: Que é isso?
1: Que se interessa pela pessoa, assim, não somente no... Eu tô zoando, Léo.
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0: Atlântida, melhor vibe do FM, dois gordos e um homem hétero. Esse episódio que é muito curioso, porque eu tô muito afim de saber quais os comentários que serão por vir. Porque certamente a gente vai acertar muito cara que vai ficar puto comigo. Que vai falar assim,
1: não,
0: pô,
1: vai.
0: Pô, tu era o gordão da camisa de rock, que eu via do Charlie Brown, eu falei, mas eu ainda sou
1: esse cara. Mas você ainda é esse cara, exato, é que uma coisa não isenta a outra.
0: O que que a gente tá faltando falar de homem hétero que irrita?
1: Que irrita? Quase tudo, na verdade, irrita, né? Esse é um problema, assim. É que eu, assim, eu adoraria, daí a audiência vai dizer, esse aqui que vem porque não pega ninguém, sim! Acontece também, eu adoraria inclusive estar falando mal de homem enquanto eu tô assim, apoiada num peitoral de outros, sabe? Mas enfim, não é nada contra um homem específico, é contra a masculinidade tóxica no geral, assim, sabe?
0: Que a gente tenta se afastar, né?
1: Eu
0: acho que eu consegui. Eu ainda convivo com essa galera, eu sou um pouco também, até porque não dá pra dizer que não. Também são
1: tóxicos. Sim, e às vezes eu e a Babi, a gente te dá umas letras também, de tipo, ó, isso aqui não foi legal, isso aqui foi meio normal.
0: Mas aí de comportamento,
1: sim,
0: são tóxicos.
1: Sim, de comportamento. Mas, enfim, que mais, assim?
0: Qual é a diferença do comportamento pra ser tóxico?
1: É que eu acho que tem coisas que são meio inconscientes, assim, sabe? É cultural, é da criação, da forma como a sociedade está posta.
0: Eu acho que não vai mudar, sabe?
1: Que muda muita coisa também. Às vezes a gente tem que apontar e dizer, olha, eu acho que isso aqui não foi legal. Isso eu acho que é uma coisa
0: Mas
1: muito...
0: Mas tu acha que a gente vai ter uma geração que a gente vai lembrar desse...
1: Eu acho.
0: Desse mundo, desse homem que... Desse homem que vai chamar de homem das cavernas.
1: Sim, eu acho que muita coisa já mudou, sabe?
0: Não, pra melhor, eu concordo. Assim,
1: sim, mas... Eu quero olhar pro copo mais cheio, gente. Eu tenho esperança, assim, sabe?
0: Eu também tenho, mas ao mesmo tempo eu fico meio... Pá, sei lá, as pessoas, elas ficam dando porrada nas pessoas.
1: Eu tenho a sensação, assim, que a gente dá um passo pra trás,

0: pra frente, às vezes 10 pra trás, e todo dia a gente tem que ficar nessa coisa, assim, de todo dia tu tem que reafirmar algumas coisas.
1: Eu entendo e não tenho nenhum problema com o cara de saia.
0: Não, tudo bem, que é um vai
1: e hétero de saia.
0: Aham.
1: Hétero de saia.
0: Tá.
1: Entendeu? Mas também entendo a galera que pega uma pilha. Mas não concordo. Deixa o cara que usar a saia, usa uma
0: saia.
1: Sim,
0: usa o que quiser, gente. O problema é que todo mundo se importa demais com a vida do outro, sabe? Se cada um fizesse o seu de boas, assim, ó, só quero viver minha vidinha aqui de boa, sem incomodar ninguém, e não vou ficar olhando pro que o outro cara e o cara do lado tá fazendo.
1: É como eu tento viver.
0: É, eu também.
1: Eu tento viver, porque eu fui educado assim.
0: Sim, eu acho que a gente se dá bem
1: não
0: por isso.
1: Não é problema teu que a pessoa faz.
0: Exatamente.
1: Mas eu entendo. Entender não é aceitar. Uma boa coisa que as pessoas não têm chama interpretação de texto. A pessoa que se incomoda com o cara de saia.
0: Ah, eu não entendo.
1: Que é o cara do que. Tipo o GNT. Que é o cara de saia. Mas deixa o cara usar uma saia. Tá tudo bem, pô. Se ele tiver caráter, pra mim o principal é caráter.
0: Sim.
1: Caráter, não agredir ninguém.
0: Uhum.
1: E toma banho.
0: É bem importante.
1: É a base de uma boa sociedade.
0: É a base de uma boa sociedade.
1: Caráter. Não agredir ninguém.
0: E toma banho. É isso.
1: Porque o caráter engloba tudo.
0: Aham.
1: O caráter, ele é a base de tudo. E a gente se perde quando o caráter vai pro caralho. E muitos homens héteros não têm caráter. E isso aí me incomoda.
0: Sim. E aí é que vira aquela passação de pano de que o cara, tudo bem ele ser mau caráter, ele é meu brother, sabe? Tipo, porque é muito difícil um homem apontar o erro do outro, assim, dizer, cara, isso aqui não foi legal. Assim, rola um super esquema de proteção, assim.
1: Depende. Às vezes.
0: Às vezes?
1: Às vezes. Eu não. Agora eu tô falando só por mim, só. Não tô falando. Vamos, geral, a maioria se protege.
0: Então.
1: Tu tem razão.

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1: Dois gordos e um homem hétero no nosso programa hoje, quase um GNT.
2: É, né?
1: Mas eu acho que eu não tenho. Eu teria que me preparar para o dia trabalhar no GNT para ficar falando sobre masculinidade. Eu teria que ler mais.
2: Entendi.
1: Hoje eu não conseguiria. Me enrolaria bem.
2: Eu acho que sim, acho que tu enrolaria legal. Uhum.
1: Porque tem poucos assuntos que eu não consigo enrolar na minha vida.
2: É que a gente é jornalista, né? E aí é muito difícil, assim, não ter um assunto que a gente não consiga dar uma
1: porque
2: enrolada.
1: Porque eu posso dar cagada
2: assim.
1: De tese, eu posso meter um Foucault
2: sim,
1: no meio.
2: Sim, exato.
1: Tal,
2: é, pra dar,
1: papo,
2: e aí?
1: É aquele famoso papo come gente que todo homem hétero usa, né?
2: Sim, com certeza. Mas mulher também usa.
1: Usa mais agora, é que eu tô fora do mercado tem uns 10 anos.
2: É, acaba usando, né? Porque assim, como é que você estabelece? Ontem, inclusive, eu estava conversando com uma amiga, ela falou, tá, mas como é que tu conhece gente? Eu falei, gente, aplicativos, porque assim, no trabalho é que eu não vou conhecer, na academia muito menos. Lugares que eu frequento, menos ainda.
1: Eu tava ouvindo uma entrevista do Ricardo Feltrin.
2: Tá.
1: É um jornalista que eu gosto, apesar da galera meio pegar uma pilha com ele, eu gosto do Ricardo Feltrin.
2: Uhum.
1: Ele tava falando justamente sobre a questão de tu te relacionar com pessoas do trabalho. Ele falou assim, cara, eu nunca me relacionei com pessoas do trabalho.
2: Uhum.
1: Porque ele falou assim, claro, já me relacionei com pessoas que depois poderiam vir, que não eram meus colegas, depois viraram meus colegas, eu já não me relacionava mais, enfim, mas ele achava muito perigoso essa relação dentro do trabalho, porque as pessoas, elas vão falar mal da mulher.
2: Sim, claro, com certeza.
1: Qualquer benefício que a mulher
2: com
1: tiver
2: certeza.
1: Na carreira dela, vão achar que é porque ela tá ficando com o cara que é o chefe, é o diretor, isso e aquilo outro. E é errado.
2: É, eu acho complexo, mas assim, ambientes como esta empresa é uma grande reprodução em cativeiro, né? Porque
1: não
2: tem
1: é bom
2: trocentos casais.
1: E tá tudo, e funciona.
2: E tudo certo, funciona, exato. É, ambientes, sei lá, médicos, tem muitos também que são casados, porque eu acho que chega umas profissões assim que meio que só um
1: eu acho que a medicina,
2: tem que ser meio parecido pra se tolerar.
1: Eu
2: assim,
1: acho que não,
2: sabe?
1: Eu acho que eles se reproduzem em cativeiros médicos, porque como eles não fazem noite, eles não vão pra, eles estudam muito, eles só falam entre eles.
2: É, exato.
1: E dificilmente a gente conhece alguém que... Não, se bem que eu conheço algumas pessoas que se relacionam com gente médica, que são médicos.
2: Oh.
1: Sério, eu conheço. Meu primo namora um estudante de medicina.
2: É doido, diferenciado.
1: Né? Ele é bom, né? É bom, né? Agora eu falei pra ele, ó, tu mantente? Manter essa guria na família aí, porque, pá, não,
2: vai precisar.
1: Não tem um médico na família.
2: Exato.
1: E é bom pra conseguir as receitas. Mojar e
2: um tal. Atestadinho.
1: Coisa feia, né? Claro que não pode fazer isso.
2: Não, é, não pode, gente.
1: Porque a gente tá fazendo, indo contra aí um discurso da questão do que o brasileiro faz.
2: Isso.
1: O que a gente tá faltando a gente falar?
2: Ah, então, aí eu ia falar do negócio do papo pra comer gente.
1: Ah, isso.
2: É que eu acho que o papo tem que ser legal pra você conseguir comer gente, sabe? E aí tu tem que saber puxar uma conversa. Não é puxar uma conversa e já mandar uma foto de piroca, sabe?
1: Tipo, o que é um bom papo pra comer gente hoje em dia pra gente poder ensinar?
2: É ver, tipo assim, ó, tu tá ali nos aplicativos, aí você lê o perfil da pessoa, sabe? Você tenta puxar um assunto a partir de alguma coisa que ela diz no perfil. Sabe, vai.
1: Eu sempre acho que começar a
2: vai mais ou menos por aí.
1: Sobre
2: e aí...
1: Gabriel Garcia Marques, eu não sei que hora
2: não,
1: tinha.
2: Não, mas.
1: Aí que tá. O problema na minha vida sempre foi a hora de chegar em alguém. Eu já perdi de pegar muita gente,
2: tem
1: porque
2: uma
1: eu não
2: vantagem,
1: sei, eu nunca soube a hora de...
2: Quando você é míope, tem uma vantagem, né? Porque a partir do momento que você tirou o óculos no rolê, ali tu deu a deixa. Assim.
1: Como assim? Sabe? Ah, eu me
2: é
1: perdi
2: tipo,
1: um
2: ah,
1: pouco.
2: Tô aqui, ó, tá aqui, não sei o quê, tá o gatinho aqui do meu lado, blá, blá, blá. E aí eu quero beijar o gatinho. E aí aí eu pego e tiro o óculos. E aí eu tirei o óculos, eu tô dizendo, filho, vamos se beijar. Assim.
1: Eu nunca soube a hora de beijar alguém.
2: Presta atenção na hora que tira o óculos.
1: Eu nunca soube. Ai, então eu perdi de pegar muita gente. Ah, que merda. Ah, mas também agora se eu me separo...
2: Não.
1: Eu viro o quê?
2: Vira a energia do homem divorciado caótica. Tá proibido de separar.

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1: E acabou. E o programa já acabou. Dois homens e um hétero. Dois gordos e um homem hétero.
2: Isso.
1: É isso.
2: Isso.
1: Dois gordos e um homem hétero. Esse é o tema do programa. Eu adoro ver homem hétero discutindo.
2: É?
1: Na internet.
2: Ai.
1: Eles são muito machos na internet.
2: Não, muito, né? Parece, sabe aquele meme dos cachorrinhos que ficam ali latindo um pro outro com o portão fechado?
1: Fechado, tal.
2: E aí abre o portão e os dois ficam fingindo assim.
1: Ai, ai, ai. O teu programa de hoje foi o escolhido em tua homenagem.
2: Ah, muito obrigada, amigo.
1: Pra tu desabafar e
2: fico feliz.
1: Falar. Acho que a gente não falou nada que a gente possa vir a se prejudicar.
2: Não. Fui bem de boa.
1: Bem de boa.
2: Bem, né? Tranquilo.
1: Mas eu já tô numa idade... Eu quero falar sobre mim, tô falando muito sobre mim no programa. Mas
2: gosto.
1: É legal, o programa só tem eu e tu. Então,
2: sim.
1: Falar do quê, né? Falar mal.
2: Somos amigos aí.
1: Eu não posso falar mal dos outros, mas eu tô numa idade que é ruim separar já.
2: É.
1: É, porque tu, com quem fica com os amigos?
2: Amigo, eu separei com 36, então.
1: Tô com 34, eu tenho mais 2 anos de casamento. Tenho mais 2 anos de casamento.
2: Não, de vocês não.
1: Por quê? Eu não posso separar? Tu
2: não.
1: Tu acha que eu tô naquele quadro
2: não,
1: de casais legais?
2: Inclusive, eu já sei que na separação eu fico no teu espólio, né? Tipo.
1: Sim, não é no da Fê.
2: É.
1: Eu já acho que a Babi fica no da Fê.
2: Mas, é, a Babi eu acho que fica no da
1: Fê. Não sei que a Babi tem que a Fê termine comigo, aí eu... É que tudo depende de quem termina.
2: De quem que vai ficar na merda.
1: Se a pessoa terminar comigo, aí todos os amigos ficam comigo.
2: É.
1: Porque a gente tem muito esse papo, às vezes, assim, de com quem ficam as pessoas. Porque eu sou muito amigo da Babi e do Vini, eles não podem separar.
2: Sim. Não, é, os dois eu também, assim, não dá. Assim, pra mim não dá.
1: Ah, mas tu fica no spoiler da Babi.
2: Eu fico no spoiler da Babi. E tudo do Vini?
1: Não sei.
2: Tu não sabe?
1: Não sei. Porque eu sou muito amigo dos dois.
2: Aham. Uh-huh.
1: Dos dois. Mas sou o primeiro amigo da Babi.
2: Entendi.
1: Eu não sei em qual eu fico.
2: Entendi, nós vamos ter que perguntar pra eles outra hora. Né?
1: É que eles são muito ciumentos, os dois.
2: Muito.
1: Eu vou dizer que eu vou ter que ficar nos dois.
2: Não, intermediando.
1: Mas
2: ainda
1: o Vini
2: assim,
1: já disse,
2: né,
1: pra mim uma vez, cara, se eu vi do seu namorado aqui um dia, ele não pode usar minha pantufa.
2: Muito bom.
1: Não que o Vini tenha pantufas na minha casa, mas ele se apropria das que tem lá.
2: Aham. Uh-huh.
1: E ele diz, ó, cara, se tu fizer gentia pra outro cara, eu vou ficar muito bravo contigo. E tem muito disso, né?
2: Tem muito,
1: né?
2: Tem muito disso.
1: Como é que ficaram a relação dos teus amigos, tu e o teu ex-marido?
2: Então, é que a maioria dos nossos amigos eram meus amigos.
1: Que viraram amigos dele.
2: Aí o marido...

0: O marido da minha melhor amiga continua amigo dele, assim.
1: O marido da...
0: Da Marina Mels.
1: Da Marina Mels, que é maravilhosa.
0: Que é maravilhosa, continua.
1: Tem que trazer a Marina aqui um
0: tem
1: dia
0: que trazer.
1: Em Porto Alegre, ela tem que vir aqui no programa. A gente chama a Marina.
0: E aí o Bruno ficou amigo do meu ex.
1: Porque assim. Vocês saíram de casais e aí...
0: Isso, ficou... daí eles saem lá juntos, fazem os rolês de amigos dele, etc.
1: Eles são amigos, ficaram amigos.
0: É, o Bruno eu cedi, assim. Mas todo
1: Mas
0: o resto...
1: Mas ele é amigo da Marina ou não?
0: Sim, mas agora não muito, assim. Tipo, a gente convivia uns quatro, mas do Bruno ele ainda é.
1: Só sobrou o Bruno.
0: Só sobrou o Bruno.
1: Mais ninguém. Nem na tua família.
0: Nem na minha família.
1: Ele não fala com ninguém na tua família?
0: Não, eventualmente fala. Eu lembro que ele até foi um dia almoçar lá na casa da minha irmã com a gente, assim, sabe? Tipo, chamei ele pra almoçar, tipo,
1: ah. Tu fala com a família do teu mesmo?
0: Não, assim, não. Tipo, eu acompanho nas redes e tal, mas a gente nunca foi muito próximo.
1: Eu sou só a favor do...
0: É que é muito estranho, né? Quando
1: se eu me separar, eu não vou falar com
0: ninguém. Claro, é que também tem uma outra coisa de que, assim, eu me separei, eu não tenho filhos, né? E aí, eu acho que...
1: Não tem nenhum motivo pra...
0: Tu não fica com esse vínculo...
1: Tinha uma casa.
0: Tá, mas era uma casa alugada, sabe? E os cachorros que ficaram com ele. Então, assim, foi ok, assim.
1: Tu precisa de um gato, eu te falei.
0: Ai, meu Deus, lá vem.
1: De um gato, eu te falei. Vambora na quinta, a gente tem mais programa a fazer. Beijo no teu coração.
0: Beijos.
1: Dois Gordos da Madrugada vai ficando por aqui. Continue na Atlântida, a rádio das nossas vidas.
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0: só, o que tu vai ouvir agora é o resumo de tudo que nós fizemos de pior e melhor a semana aqui no Pretinho Básico. Quer levar a facada?
1: O filho fala pra mãe:
2: mãe, na escola estão me chamando de mafioso.
1: E aí a mãe fala:
2: não te preocupa, filho. Amanhã a mãe vai lá e acaba com isso. Boa, mãe. Mas por favor, faz com que pareça um acidente.
0: Se tu quiser, se tu quiser, se tu quiser mais momento como esse, vai lá na TLTV, no YouTube, que tu vai achar muito legal. Tá legal? Muito obrigado.

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0: só, o que tu vai ouvir agora é o resumo de tudo que nós fizemos de pior e melhor a semana aqui no Pretinho Básico. 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
2: tá, os dois maconheiros.
1: E aí ele pergunta no caixa:
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1: E aí a guria responde:
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1: E ele: bah, então me vê 2 quilos.
0: Se tu quiser, se tu quiser, se tu quiser mais momento como esse, vai lá na TLTV, no YouTube, que tu vai achar muito legal. 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Muito obrigado. 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

0: só, o que tu vai ouvir agora é o resumo de tudo que nós fizemos de pior e melhor a semana aqui no Pretinho Básico. Que levou a facada? Depois de um tempo de Deus ter criado os animais, ele convocou a reunião para conversar com eles. O elefante foi o primeiro a falar: "Puxa, Deus, você me fez com essa tromba gigante, tá louco? Fica arrastando no chão, é muito ruim." Deus lhe disse: "Mas tem um lado positivo, você tem um chuveiro só seu." Todo mundo... A girafa chegou e falou: Deus, Pai Jesus, tu me fez com o pescoço, pô, girafa era gaúcha, tu me fez com o pescoço muito grande."
1: Aqui é do zoológico Sapucaia.
0: "Me fizeste, tu me fizeste com o pescoço muito grande, louco. Quando tem o torcicolo, me dá dor terrível." Deus falou: "Mas girafa, com o seu pescoço grande, você consegue alcançar as folhas e os frutos, todo mundo?" Isso! Chegou a galinha, putaça. "Olha só, Deus, tu não me vem com palhaçada. Ou tu diminui o tamanho do ovo, ou tu aumenta o tamanho do meu cu." Se tu quiser mais momentos como esse, vai lá na TLTV, no YouTube, que tu vai achar muito legal. Tá legal? Muito obrigado.

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Muito bom dia, seus lindos. Tá chegando por aqui o Despertador, o Morning Show mais

0: E vamos dali, começando então mais um dia juntos, mais um início de dia pra tu entrar nessa vibe do Desperta Verso, na melhor vibe do FM aqui da Atlântida, sempre junto dele. 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Terça-feira, dia 11 de agosto, começando por aqui, mais especificamente às 7 horas e 6 minutos. Que tu tenha aí um dia incrível, maravilhoso e que a loucura do Desperta Verso te contagie desse jeitinho. Sanches, arroba carol.sanches, e eu não estou sozinha, não. Ele está entre nós. Ele, o nosso embaixador do balanço.
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0: Muito bom dia, Rodrigo Adams.
1: Muito bom dia, Carolzinha Sanches e galera sintonizada na Atlântida. A partir de agora, no Morning Show número 1 do Rio Grande do Sul. Cá estou eu, Lépido e Faceiro, interior do fagotão. Pra mais um dia ao lado desta audiência, Chocrível, Porto Alegre com 9 graus neste
0: 9
1: momento.
0: Graus?
1: Caxias do Sul com 5.
0: Ai!
1: Tramanda Beach, 10 graus.
0: Ui!
1: Passo Fundo, 9 graus. Santa Maria da Boca do Monte, o coração do Rio Grande, com 6 graus nesse momento.
0: Misericórdia!
1: Santa Cruz, 7 graus. A mesma temperatura de Pelotas, 7 graus. Passamos e surfamos por toda a Rede Atlântica.
0: Ó, mas se dançar nesse teu pique aí, vai dar uma esquentada no clima.
1: Com certeza. Vem-te embora, derrama pro turismo. Tem uma coisa meio Serginho Malandro, né?
0: Tem.

0: Jotaverso. Bora conectar toda a nossa família. Todos os cantinhos do nosso Rio Grande do Sul conectados ao Rádio Raiz, nossas frequências da Rede Atlântida, sem contar ali no atlântida.com.br e aplicativo da Atlântida, que daí a galera, a nossa família do Despertaverso conecta não só no Rio Grande do Sul, mas também no Brasil, mas também em todo mundo, mas também em outras galáxias. Muito bom dia, ETs!
1: Oh yeah.

0: como veio, foi-se embora. Mas uma coisa que não muda nunca é a interatividade dos nossos ouvintes, Adanzinho.
1: Boa, gurizada. A partir de agora é o seguinte, a nossa pauta do dia chega como aquele momento de conexão máxima do despertador. É o momento nobre, é o creme de la creme, é o filezinho. Sabe? É a coisinha mais gostosa desse programa.
0: A cereja no topo do bolo.
1: Perfeito,
0: que é cereja mesmo e não é chuchu.
1: Não, é isso aí. Perfeito. Na caldinha gostosinha.
0: É, é.
1: Seguinte, turma, pra te conectar conosco no @ Rodrigo Adams e no @ Carol.Sanches. Foi ali? Entrou no perfil? Beleza. Segue nós ali agora. Seguiu? Tudo certo. Aí, tu vai mandar uma mensagem de áudio de até 30 segundos participando da pauta do dia. Se não tá conseguindo participar, só escreve na mensagem, libera.
0: Libera geral daí.
1: No momento que a gente receber essa mensagem,
0: isso aí,
1: a gente faz o Liberê Camargo e tu vai poder dar um tostão da tua voz no Morning Show número 1 do Rio Grande do Sul.
0: Nossa pauta do dia, Adanzinho, hoje quero saber, me conte algo que alguém da sua família faz que você não acha normal. Pode ser uma mania, pode ser, sei lá.
1: Sabe que eu lembro do meu vô Afonso, que eu sempre falo dele aqui. Vô Afonso, é, o vô Afonsinho, que quando ele ficava brabo com alguma coisa lá em Cerro Largo, alguma coisa, tirava ele do sério e fazia algo tipo que era um barulhinho de passarinho, era meio assim, ó.
0: Gostei desse! É, que bonitinho!
1: E aí eu lembro disso, cara. Eu lembro dessa mania, assim. E é engraçado, porque até hoje, quando eu e o pai, a gente às vezes tá fazendo churrasco, a gente lembra do vô Afonso, que ele era pai da minha mãe, né? Mas tratava meu pai como um filho também. E aí a gente fala, bateu o avô que era um sarro, né? Ficava puto escorna e fazia...
0: Quase uma relinchada, assim,
1: é isso,
0: real.
1: Eu ia falar o rrr do vô.
0: Uma coisa que me veio à mente quando eu li essa possibilidade de pauta, a minha avó não cortava nada do prato sentada. Ela servia as coisas no prato dela, salado, o arrozinho, o feijãozinho,
1: cortava
0: a carne.
1: Em pezinho.
0: Ela cortava em pé e daí, só depois que tivesse tudo cortado, ela sentava e comia.
1: Isso é uma mania.
0: Estranho, né?
1: Totoca.
0: Totoquinha, totoquinha. E a galera chega aonde então, Adanzinho?
1: @ Rodrigo Adams, @ Carol.Sanches, manda teu áudio até 30 segundos participando conosco. Na pauta do dia.
0: Contando então algo esquisito que tu não acha normal que alguém da tua família faz. E eu, Adanzinho, estava com saudade deste hit para começarmos o despertador.
1: Vai embora.
0: Tava com saudade.
1: Garotos da rua de trás.
0: Eu quero daquele jeito.

0: 10h26 desta terça-feira, dia 11 de agosto. Muito bom dia pra ti. Sim, o Despertador tá ao vivo comigo, Carol Sanches, e ele. Muito bom dia, Danzinho.
1: Muito bom dia, Caroleta. Aqui estamos com o nosso Despertador ao vivão, até 5 para as 9 da manhã, acordando a gauchada em toda a Rede Atlântida. Tu tem notado que o dia já tá chegando, sim, um pouco antes, né?
0: Sim, cara.
1: Isso é um bom sinal, né?
0: Isso é incrível. Foi, especialmente ontem, o dia acordou, não deixa de ser, né? Mas a gente saiu pra rua, eu saí pra rua e o céu estava claro.
1: Segunda-feira eu cheguei aqui.
0: Uma luminosidade.
1: Sabe aqueles tons de laranja e azul?
0: Isso. Pô. E convenhamos, pra quem acorda cedo, acordar e sair pra rua e ter um sol, ter um climinha de dia
1: começando. É outro astral.
0: Meu Deus do céu.
1: Outro astral, vamos combinar. Frio é legal até ali, né? Tipo, eu gosto de frio, acho.
0: Eu gosto no final de semana, quando eu posso ficar embaixo das cobertas.
1: Eu gosto do dress code, do outfit.
0: Ou ir pra serra.
1: Do ranguinho, claro. Esse pique aí, eu gosto.
0: Mas pra trabalhar 5 da manhã não dá.
1: A disposição é outra, né? Até a gente engrenar é uma porrada, né?
0: Bom, a nossa pauta do dia de hoje quer saber o quê, Danzinho?
1: Ela quer uma mania estranha de algum parente, algum conhecido teu aí. Algo que, assim, ó, seja coisa de tantão mesmo, assim, sabe?
0: Pode... De maluquinho.
1: É isso. Manda pra gente no @RodrigoAdams, no @Carol.Sanches, um áudio até 30 segundos. Lembrando, não deixa no Bluetooth, dá aquela tiradinha e tal. E vem junto com a gente a partir de agora, dá boas risadas e, obviamente, hoje tem gente que vai se emocionar.
0: Ah, é?
1: Claro, tu vai relembrar alguém que já daqui a pouco não tá mais entre nós, né? Pô, fica aquela lembrança boa.
0: É verdade.
1: Então vem.
0: Então tá bom. Deixa eu ir aqui com a Bruna. Oi, agora foi.
2: Muito bom dia a todos os ouvintes da Atlântida. Aqui é a Bruna de Bento Gonçalves. E o meu namorado, ele tem uma mania muito estranha. Ele, quando vai recolher a louça e guardar, ele guarda tudo menos os talheres. Eu não consigo entender o que passa na cabeça dele. E ele me disse que ele não guarda, porque a gente vai usar na sequência. E eu fico pensando, mas as outras coisas também a gente vai usar. Vai saber, né?
0: Eu achei uma boa estratégia, porque as outras coisas dependem das coisas, né? Depende do prato.
1: Sábado, pra quem não viu nos stories, a Carol foi lá em casa comer um churrasquinho junto com o João.
0: Verdade,
1: nós tava tomando vinho, num puta climão ali. E aí eu terminei o churrasco e eu fui fazer uma coisa que eu faço automaticamente.
0: Lavar a louça?
1: E tomei uma corneta da Bruna.
0: É?
1: Que ela, assim, parece que tu tá mandando eles embora.
0: Eu nem ouvi isso.
1: Não, mas aí eu disse, não é ideia, era só pra já ir dando uma organizada. Eu já peguei, deixei as coisas, me sentei ali e seguimos da maneira tradicional, né? Mas é uma mania minha que eu tenho. Vamos ver aqui,
0: essa é uma boa mania, vai.
3: Bom dia, Rodrigão. Bom dia, Carol. Tudo certinho?
0: Tudo.
3: Boa semana pra nós, né? Terçou, frio, chuva, Passo Fundo tá sinistro.
1: É.
3: Eu tenho um primo que quando nós era pequeno a gente ia jogar bola ou jogar taco, e quando ele ficava brabo, ele ficava com a língua presa. Daí ele ficava bravo, daí ele começava, toca essa bola, bobão, toca essa bola,
1: bobão,
3: toca essa bola.
0: Que amor.
3: E quando passava, a língua desprendia. Não sei se é esse o termo.
1: Olha aí.

0: Olha só, eu não consigo, na verdade, eu só consigo tomar sopa com garfo.
1: Não.
0: Primeiro eu como os legumes,
1: tá.
0: Tomo a sopinha de capelete, primeiro eu tomo o capelete.
1: Tá pescando ali.
0: Aí uso a colher pra tomar o caldinho e vou de novo pro garfo comendo os legumes.
1: Mas tu usa
0: cara,
1: a colher?
0: Cara, é meio louco, né? Mas eu só consigo tomar sopa com garfo.
1: Não.
2: Ah, mas é muito estranho.
1: São duas
0: coisas. Um abraço, bom dia pra vocês.
1: A tua manchete é mentirosa. Falou,
2: fake news, cara.
1: Mas aí ele usa pra tomar o caldinho.
2: É.
1: Porque eu pensei assim, ó, o que, que ele faz?
2: Vai tomar.
1: Vai com
2: como...
1: o garfinho, é isso, e vai na cumbuquinha aqui, ó, depois,
2: isso,
1: ó.
2: Vai...
1: É. Mas não. Mas tu usa colher, sim, meu. Não.
2: Saideira aí, Adams.
1: Não vem te vangloriar.
3: Fala, Carolzinha, bom dia, Diglinho, Felipe aqui.
2: Ah.
3: Tem alguém que faz algo diferente na família, é meu pai, né?
2: Ah.
3: Ele tem 3 carros, cara, pra começar, né?
1: Ah.
3: Um é aquele mais novo, mais bonito, que é pra sair com a mãe, que é o que geralmente não sai da garagem, né? Ele tem um outro carro que é um pouquinho mais velhinho, assim, que daí ele usa pra ir na Ferrari, pra ir fazer o tour de mercado dele, né?
1: Vai em Ferrari.
3: Ele já é aposentado. E o terceiro, cara, é uma caminhonetezinha que ele usa só pra catar cacareco. Ele vai lá, pega um cacareco, traz pra casa, depois bota o cacareco pra outro lugar, vende, troca.
1: Eu não vou julgar o velho que vai em ferragem, porque eu tô virando esse cara que gosta desse universo, mas eu não gosto de aplicar, eu gosto de ver.
2: Gosta de...
1: Eu gosto de ver, eu entro nessas
2: lojas...
1: É tipo
2: um shopping.
1: Assim, ó, eu vou te falar, eu vou dar um exemplo aqui, tá? Pegar. Não é uma loja de ferragem, mas é uma loja de esportes, que eu saio de lá querendo praticar 30 mil esportes, tem a Decathlon.
2: Tá. Sim.
1: Sabe? Eu saio de lá querendo fazer tudo. E isso, essa coisa da ferragem, Carol, lá nos Estados Unidos, durante a Copa, tem muito isso, né? Essas lojas... A IKEA e tal.
2: Ah,
1: aí
2: sim,
1: tu
2: realmente.
1: Entra, tu quer virar pescador, tu quer virar caçador, tu quer virar tudo. Absolutamente tudo.
2: Tu entra numa ferragem, tu quer reformar a casa inteira.
1: Tu quer trazer uma maleta de ferramenta pra
2: ter
1: uma
2: que
1: ideia.
2: Maravilha.
1: Achei que ia dar um sobrepeso.
2: Ai, na nossa pauta do dia hoje a gente quer saber coisas estranhas que alguém da tua família faz. Alguém tem um hábito esquisito, alguma coisa, tu manda pra gente ali aonde, Adanzinho?
1: No @ Rodrigo Adams e no @ Carol.Sanches. É por ali que tu faz a tua ponte com o Despertaverso, tá bem? Manda aquele áudio até 30 segundos. Se não tá liberado, pede e libera na mensagem que estamos liberando.
2: Agora!
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4: O frio chegou e os pets também sentem os efeitos da estação. Nessa época do ano, é comum que cães e gatos reduzam as atividades, passem mais tempo descansando e com isso possam ganhar peso. Mas atenção, o excesso de peso pode trazer problemas para as articulações, dificuldades respiratórias e aumentar o risco de diversas doenças. Por isso, mesmo nos dias frios, é importante manter uma rotina de atividades adequadas para o seu pet. Brincadeiras dentro de casa, caminhadas em horários mais quentes e uma alimentação equilibrada fazem toda a diferença. Também vale evitar exageros nos petiscos e nas sobras de comida. Se você perceber que seu animalzinho está ganhando peso, converse com um médico veterinário para avaliar a melhor forma de manter a saúde em dia.
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0: Atlântida, rádio das nossas vidas, faltando agora 10 minutinhos para as 8 horas, despertador, tá na área, ao vivo na manhã desta terça-feira, que seja um dia lindo, maravilhoso, gostoso, cheio de purpurina para tudo que lado que você olhar. O Adams me julgando agora. Eu sou a Carol Sanches e comigo, bom dia, Rodrigo Adams.
1: Muito bom dia, Caroleta. Bom dia para nossa audiência qualificadíssima, espalhada por todo o Rio Grande do Sul na Rede Atlântida e também conectada com a gente no mundo no atlântida.com.br. Aqui estamos com o Despertador, o Morning Show número 1 deste estado. E a nossa pauta do dia, Totoquinha?
0: Hoje queremos saber o seguinte: coisas estranhas que alguém aí da tua família faz. Ah, tem um hábito esquisito, guarda alguma coisa bizarra há muito tempo, faz algo de um jeito muito específico há muito tempo e todo mundo fala ali da família, então manda pra gente no arroba Rodrigo Adams e no arroba carol.sanches, assim como
2: Clayton. Bom dia, Rodrigo. Bom dia, Carol.
0: Bom dia.
2: Magnus, aqui de Cachoeirinha. Cara, tem um tio meu, Xuxa, o mais novo dos tios, que ele sempre teve a mania de colocar comida, né? As comidas para ele comer, arroz, feijão, carne, botava o molho da carne, botava tudo que ele queria. E no final, ele colocava leite por cima. Velho, fica uma lavagem.
0: Ah, mas daí já é direto pra se encaminhar, né?
1: É, não é legal, né?
0: Cara, não! Vamos com a Milena!
3: Bom dia, Carol. Bom dia, Rodrigo. O meu sogro, ele só faz a barba em sextas. Ele disse que se fizer no outro dia, não presta. Se ele esquece de fazer na sexta, então ele espera até a outra sexta pra fazer. Não sei também, uma mania meio estranha.
1: Não, é bem estranha. É bem estranha, mas ok.
0: Ok.
4: Bom dia, Rodrigo. Bom dia, Carol. Andresa de Santa Maria. O que eu tenho de diferente na família que eu acho muito estranho? Um primo que gosta de comer cacetinho com feijão gelado e ketchup. Eca!
1: Que maçaroca, velho.
0: Galera tá indo pra comida, né? Vamos com o Diego agora.
5: Bom dia, Carol. Bom dia, Adams. Sou o Diego de Osório, sou motorista de APP. Tamo aí na luta. E a mania que um integrante da minha família tem, de explicar tudo minuciosamente, sabe? Qualquer coisa vira uma filosofia, assim, uma aula, sabe? Então, o nome dele é Zeca, o filósofo. Pode falar aí que ele deve estar ouvindo. Um abraço. E
1: abraço pra ti e pro Zeca, o filósofo.
6: Bom dia, Rodrigo. Bom dia, Carol.
1: Bom dia.
6: Tô indo pro trabalho, moro em Cachoeirinha, tô indo pra Canoas. Manias estranhas que eu acho que é estranho. Comer tatu.
0: Quê?
6: Mas pra mim, não, só criança faz.
0: Mas não é bem isso, senhora.
1: Isso é estresse, é porquice, é relaxado.
0: É, não. Pelo amor de Deus. Ai, que nojo.
1: É, abraço pro Luciano Potter, meu amigo. Dá uma saudade dele.
0: Vamos com a Valéria aqui.
7: Bom dia, Carol. Bom dia, Adams. Valéria, indo de Porto Alegre a Canoas pra trabalhar. Vou ser obrigada a participar da pauta, porque me lembrou muito o marido. Quando ele vai estender as roupas lavadas no varal, ele estende tudo, menos as roupas miúdas. Entenda-se, meias, cuecas, calcinhas, sutiãs, ficam sempre na máquina esperando que alguém estenda. Vai entender, né?
1: Não gosta de mexer no porta-joia, né?
0: Melhor deixar quieto essa.
8: Bom dia, Adams. Bom dia, Carol. Marlon de Taquara. Eu vou contar uma mania minha e da minha namorada, só pra não contar só a dela e não deixar ela mal. A mania dela é de a gente se arrumar, dizer que a gente vai sair e ela diz que tá sem roupa. Eu vou olhar dentro do guarda-roupa dela, tem uns 10 pacotes da Shein fechado ainda. E minha, eu preciso comprar cueca e eu digo pra ela, ó, vamos sair que eu vou ter que comprar cueca. Eu chego na loja e fico com dó de gastar meu dinheiro com cueca. Eu tenho umas 10 cuecas que parece que entraram dentro da bitorneira e eu peguei pra usar de novo. Valeu, gurizada.
1: Ah, não. Cueca tem que ser bom, velho.
0: Ah, mas não é um porta-joia?
1: Claro, por isso.
0: Justamente, né? Não dá pra tá furada desse jeito.
1: Não. E tem que estar com a borrachinha em dia, tem que estar tudo legal.
0: Cueca... Isso, não pode estar manchada também.
1: Não, por favor. Cueca diz muito sobre ti, velho.
0: É. Se a tua cueca tá suja, imagina o resto.
1: Verdade.
0: Imagina a joia.
1: Verdade.
0: Vamos com a Priscila.
9: Bom dia, Priscila de Porto Alegre. Eu tenho duas manias estranhas. Uma é organizar a louça antes de lavar. pratos de um lado, talheres do outro. E a minha irmã é maluca que nem eu, também tem essa mesma mania. E a outra é quando tô estendendo as roupas, os prendedores têm que ser primeiro o azul, depois o amarelo, primeiro o azul, depois o amarelo, isso, e assim vai.
1: Isso sim.
0: Que amor, cara!
1: Sim, o primeiro nome é mise en place, né? Tu tá indo ali, fazendo e tal, limpando, ajudando e tal, tá tudo certo, mas essa segunda aí...
0: É, tá... de louquinho.
1: Louquinha.
0: De louquinho. Deixa eu ir com a Lívia.
10: Oi, Rodrigo. Oi, Carol.
1: Oi.
10: Aqui é a Lívia de Novo Hamburgo.
1: Tudo bem?
10: Uma mania estranha que eu e minha mãe temos é de que a gente não gosta de escrever com caneta preta.
1: Tá bom.
0: Específico, tá bom.
1: Eu já li alguma vez em algum lugar, ou alguém me falou, não, né, faz muito tempo, que tu não pode assinar documento com caneta preta. Que é por causa que é da cor da tinta e tal.
0: Pode
1: ali,
0: ser,
1: tal,
0: pode ser, pode ser.
1: Já ouvi falar disso, não sei se é verdade.
0: Eu não tenho informação, também porém, não. Contudo, todavia, eu acho muito bonito escritas com preto.
1: É, legal.
0: Então, daí eu já não sei, aquelas canetas nanquim, sabe?
1: Sim.
0: Aquele 02 pra... Ah, aquilo é lindo demais.
1: Aliás,
0: ele já foi pro outro lado também.
1: Tem um artista que a gente nunca fala aqui, que é o cara que faz as placas de supermercado, né?
0: E aquilo
1: que
0: ali.
1: Que caligrafia.
0: Gente.
1: Quem tem uma letra dessas é Lucianinho Périco.
0: Jura?
1: Nossa, aulas.
0: Sério?
1: Aulas.
0: Ah, na próxima
1: letra
0: vez.
1: Letra mais bonita da história da humanidade.
0: Nesse grau?
1: Nesse grau.
0: Caramba.
1: Nesse grau. A letra do Lucianinho Périco é algo inacreditável.
0: Não é uma coisa estranha, mas é uma coisa legal. A nossa pauta do dia quer coisas estranhas, Adanzinho.
1: Uhum.
0: De quem?
1: De alguém conhecido da gente.
0: Isso, da família. E pra galera chegar ali aonde?
1: No arroba Rodrigo Adams e no arroba carol.sanches. Manda teu áudio até 30 segundos e participa da pauta do dia no Despertador.
0: Faltando aí 3 minutinhos pras 8 horas. Bora de música, intervalo e depois a gente...

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0: Atlântida, Rádio das Nossas Vidas, agora 8 horas e 16 minutos. Sim, o despertador tá ao vivo na manhã desta terça-feira, começando mais um dia contigo, na melhor vibe da FM, pra tu começar nesse clima e levar pro restante do teu dia. Eu sou a Carol Sanches, arroba carol.sanches no Instagram, pra tu interagir na pauta do dia, junto do dele, arroba Rodrigo Adams. Bom dia!
1: Muito bom dia, Caroleta Sanches, aqui estamos com o Morning Show número 1 do Rio Grande do Sul, até 5 para as 9 da manhã, trazendo a audiência para dentro do programa com a nossa pauta do dia.
0: 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Na nossa pauta do dia, a gente quer saber o seguinte: conta pra gente uma mania estranha, alguma coisa que alguém da tua família faz que é muito esquisito.
1: Boa!
0: Muito bizarro.
1: Gostei.
0: Conta ali pra gente, então.
1: Manda pra gente no arroba Rodrigo Adams. Eu tô pensando se eu vou ler isso aqui.
0: Tic-tac, tic-tac, tá. Tic-tac. Vai?
1: Eu vou poupar o nome da pessoa.
0: Tá,
1: né,
0: tá, tá.
1: E vou ler o que tá escrito.
0: Gosta sim.
1: Bom dia, Adams e Carol. Não sei se tu vai gostar.
0: Ah,
1: não vou mandar
0: Deus.
1: Áudio porque alguém da família pode estar ouvindo. Uma pessoa da minha família muito próxima não conseguiu se desfazer, não consegue se desfazer de nada. A cocota da família, que viveu 30 anos, morreu faz uns 2 anos.
0: O que tu quer dizer com cocota?
1: Ah, um papagaiozinho.
0: Papagaio, tá.
1: É. E tá guardada no congelador.
0: Não.
1: Pois a pessoa não consegue se desfazer.
0: Não.
1: Fora outra coisa que não vou colocar aqui, senão vai ficar muito evidente se alguém estiver ouvindo. Fora que só de ouvirem da cocota, a família vai saber. Porque acredito que tenha mais... Acredito que não tem... É porque não acredito que tenha mais alguém que faça isso. Não me identifica.
0: Pontuação complicada
1: muito.
0: Nesse caso, né? Não, né?
1: Não.
0: Não. Vamos deixar o bicho descansar?
1: Não. O que, que eu vou te dizer?
0: Eu tô rindo de nervosa, tá? Pelo amor de Deus.
2: Bom dia, Rodrigueira. Bom dia, Caroleta. Olha só, sobre gestos estranhos. Eu tenho um primo que ele torce a cabeça, que ele tem um tique nervoso, assim, como se ele estivesse dando o sinal, assim, pra ti, pro lado. E quando ele fica nervoso, ele faz um giro na cabeça, que é muito estranho, muito sinistro. E também tem a questão de bater um dedo, como se ele cruzasse as mãos em oração, e ele bate um dedo que faz um barulho enorme. Muito sinistro. Rodrigueira, adorei o novo jingle que tu colocou. Eu ouvi ontem, eu ouvi hoje, show de bola. Top.
0: Será que é a tua trilha?
1: Pois é, acho que ela confundiu as situações. Mas tá tudo bem, obrigado.
0: Não, mas eu acho que ela quis dizer a tua trilha. Do programa.
1: Acho que era o jingle aquele que eu postei, que eu botei ontem, mas hoje nem rodou.
0: Por isso deve ser a trilha, né? Eu acho que sou. Vamos com o Eduardo.
3: Bom dia, Carol. Bom dia, Adams. 2 em 1 pra vocês. A mania hereditária de família é falar sozinho. Qualquer oportunidade de falar sozinho, meu filho já faz isso. E a segunda é minha mãe e minha tia. Não adianta correr, não adianta xingar. Elas vão dar um jeito de lavar a louça quando menos esperar, elas estão lá na pia. Bom dia.
1: Se atracam. Ah, minha mãe é assim também, cara.
4: Bom dia, Adams. Bom dia, Carol.
0: Bom dia.
4: Parênteses aí na pauta. Assinar documento com caneta preta pode sim, tá? Trabalho no banco e aqui só tem caneta preta, não tem uma azul.
1: Então caiu.
4: E uma mania estranha, e que eu também não gosto muito, é o meu marido estende a roupa só pela parte de cima, pelos ombros, e eu não suporto. Outra coisa que ele faz é quando ele quer alguma coisa que tá na corda, ele pega só o que ele quer, ele não recolhe o resto das roupas que estão em cima. É isso aí. Grande beijo!
0: Mas daí isso não é nem uma mania, é falta de vontade mesmo.
1: É.
0: Vamos com a Daniela.
5: Bom dia, Carol. Bom dia, Rodrigo. Aqui é Dani, de Santa Maria. E a minha mãe é a campeã de todas as manias estranhas que existem, mas eu escolhi uma só, porque senão esse áudio vai ficar enorme. Ela tem um quê com a secadora de roupa, assim. No verão, quando tá aquele solaço, aquele calor de 30, 40 graus, ela não bota quase a roupa no varal, ela bota na secadora pra secar mais rápido. E aí, no inverno, naqueles dias úmidos, que não seca a roupa nem por decreto, aí ela não quer usar a secadora. Fica no varal 3 dias a roupa, porque ela diz que vai gastar muita luz, vai ser muito caro. Vai entender, bichinha, né?
1: Meu Deus do céu, tá.
5: Mas enfim,
1: errado,
5: bom dia pra todos.
0: A lógica é justamente o contrário.
1: Tia, não vamos te explicar, é o contrário.
0: Tem mais um aí, eu vou com a saideira aqui.
1: Vai com a saideira aí.
0: Deixa eu ir com o Rafa.
6: Oi, Carol, bom dia. Aqui
0: bom
6: é o
0: dia.
6: Rafa de Alvorada. E uma coisa estranha que o meu pai, ele tem, é que ele come tudo que tiver. Então ele come churrasco de domingo, daí ele mistura feijão, daí mistura banana, daí mistura um monte de coisa na comida. E daí ele tem até uma panelinha que ele mistura tudo. Bom dia, Kiki.
0: Imagina ele ter uma panelinha especial pra misturar as comidas, só pra comer tudo misturado. É tipo o estômago fora do corpo, mais ou menos por aí. Ali no arroba Rodrigo Adams e no arroba Carol.Sanches, tu conta pra gente alguma mania, algo que alguém da tua família faz que é muito estranho, muito esquisito. Galera, chega aonde?
1: No arroba Rodrigo Adams, no arroba Carol.Sanches, manda aquele áudio até 30 segundos.
0: Vamos de música, agora 8 horas e 22 minutos.
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0: Atlântida, Rádio das Nossas Vidas, mais um dia começando e o despertador tá contigo, faltando aí 25 minutos para as 9 horas, estamos de volta. 1, 2, 1, 2, 3, let's go! E o Morning Show mais gostosinho do FM tá junto dele, o Sicredi, que sempre tem o crédito ideal para a sua empresa. É boa essa música, né? Se tu levantou aí com o pé esquerdo, esquece, bebê. Depois dessa, tu vai pular com o pé esquerdo, pular a bananinha com o pé esquerdo, plantar banana. Plantar bananinha, não. Como é que fala? Plantar...
1: Bananeira.
0: Bananeira! Obrigada, obrigada. Faltando aí 24 minutos para as 9 horas, Carol Sanches aqui com vários lapsos de memória. E do outro lado, para me salvar, muito bom dia, Danzinho.
1: Ah, mas aí tu tá mal, tá recorrendo. Muito bom dia, Caroleta.
0: Cá
1: estamos com o Morning Show número 1 do Rio Grande do Sul, agradecendo o carinho da tua sintonia em toda a rede Atlântida e também tua conexão no atlântida.com.br. A pauta do dia quer saber o seguinte: a mania estranha de algum parente, algum conhecido meu. A galera tá mandando áudio, vamos fazer uma surrinha aqui?
0: Plau e plau.
1: Vai.
2: Bom dia, Rodrigo. Bom dia, Carol.
0: Bom dia.
2: Aqui quem fala é a Catarina de Campo Bom.
0: Eu amo esse
2: uma
0: nome.
2: Mania estranha que o meu pai tem é de, mesmo se tá frio ou calor, ele sempre fica com o ventilador ligado pra cima dele quando ele vai dormir.
1: Imagina, aquele frio, o pai com o ventilador ligado.
0: Sabe que minha mãe deixa o ventilador de casa ligado porque o George sente calor, né?
1: George.
0: Esse último final de semana tava frio em Porto Alegre.
1: Quem é o George?
0: George é o pug que um dia ele foi meu, porém, contudo, todavia, minha mãe, com suas manias estranhas, ela faz marmitas em pequenos potes para o cachorro.
1: George.
0: Que come, obviamente, melhor do que eu. Vamos agora com a Suzana.
3: Bom dia, Rodrigo. Bom dia, Carol.
0: Bom dia.
3: Suzana de Porto Alegre. Uma mania que eu tenho, que é esquisita, é que eu não tomo o último gole de café. Sempre fica o restinho de café na xícara, não importa se eu tô na minha casa, numa cafeteria, na casa de alguém, o último gole sempre fica. Não sei porquê, não tem uma explicação.
0: Tá gelado.
3: As outras bebidas eu tomo, cerveja, refrigerante, o que for, tomo tudo de boa. O café não. Kikiki!
1: Kikiki! Valeu!
4: E aí, meus queridos, beleza? Bom dia. Hoje não vou. Hoje não dá pra aguentar. O homem com as crecas da Segunda Guerra Mundial e a outra comendo tatuzinho.
0: Tá vendo?
4: Ah, o pessoal se superou. Credo, Kikiki. Vamos nessa, meus queridos.
0: Tomara que a gente nunca tenha visto essa galera.
1: Pois é.
0: Não tem se relacionado com essa galera. Vamos com o Lucas.
5: Bom dia, Carol. Bom dia, Adams.
0: Bom
5: aqui
0: dia.
5: É o Lucas, motorista de Caxias do Sul. Faz um ano e meio que eu tô morando aqui e o pessoal aqui no trânsito tem uma mania bem estranha. Eles param a preferencial para dar passagem para quem tá tentando entrar das paralelas, ou seja, para deixar um carro entrar na preferencial, eles fazem com que 5, 10, 15 carros parem o trânsito ali. No começo eu ficava louco com isso, agora já acostumei. Abração, pessoal, bom dia aí.
0: Não é esta pauta, mas tudo bem, eu espero.
6: Bom dia, Rodrigo Adams. Bom dia, Carol Chances.
0: Bom dia.
6: Tudo bem? Aqui é o Pedro de Porto Alegre.
1: Fala, Pedro.
6: A minha pauta de hoje é que sempre quando meu avô e meu pai, a gente sempre aperta a língua com os dentes. Kikiki, eu quero mandar um beijo pro Gordo Léo, que a gente conheceu ele lá na arena. Kikiki.
1: Ah, vamos mandar um beijo pro Gordão, cara. Com certeza ele vai
0: que
1: lembrar
0: legal,
1: de ti, meu.
0: Cara, que amor.
1: É, aí a mãe explicou aqui, a Milena. Ele, o pai e o avô, quando estão concentrados, eles mordem a língua no canto da boca, sabe?
0: Entendi. Fiquei pensando, a gente não é mais os anjos dele? Só porque ele mandou um beijo pro Gordo Léo?
1: Ah, Pedrão, perdemos o Pedrão pro Gordo Léo.
0: Poxa vida, é um anjão. Vamos com a Karina.
7: Bom dia, Carol. Bom dia, Adams. Karina de Viamão. Uma coisa estranha que a minha irmã faz. Ela faz aquele suco em pó que já vem com açúcar.

0: açúcar e ela ainda adiciona adoçante.
1: Não!
0: Era uma meleca aquilo.
2: Jesus Cristo!
0: A diabetes chega a dizer pra ela assim, ó, se eu quisesse. Beijo.
1: Talvez ela já queira, né?
2: Não.
1: Gente, que loucura!
2: Não deu.
1: Vamos com o Diego aqui?
2: Vai.
3: Bom dia, Carol. Bom dia, Adams. Diglignon. Diego de Campo Bom. Uma mania que a minha família tem, eu, minha irmã, meu pai. Eu acho que é um tanto quanto comum, mas as pessoas, algumas acham estranho essa mania, que é coçar a garganta.
1: Ai, sim.
2: Assim. Ah, dá uma agonia.
3: Aí passa a coceira. Eu acho que muita gente faz, mas alguns têm vergonha.
1: Bah, cara.
2: Eu já fiz quando precisa.
1: Quando precisa, obviamente, fazemos, né? Sim. Só que o João faz igual a mãe dele. Quando eu ouvi a mãe dele fazendo, é de família esse negócio. Agora eu entendi.
2: É, tipo lá na Copa, assim, eu dizia pros guris que eu sabia que o Pedro Ernesto tava chegando, quando lá longe tu ouviu um...
1: tipo... Como é que é?
2: Ele vem limpando a voz, ele diz, o Pedrão tá chegando.
1: Ai, eu amei, cara. Faltam aí 19 minutos para as 9 horas, sim. O teu morning show mais gostosinho da FM tá na área e quer saber de ti o quê, Adãozinho?
2: Manias estranhas de pessoas conhecidas, familiares, aquela coisa bem, mas assim, olha, inusitada, que alguém faz, divide com a gente ali no @ Rodrigo Adams e no @ Carol.Sanches.
1: Estamos esperando o teu áudio por ali, vamos de música.
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0: 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Muito obrigada a ti que nos levou na carona, no fone de ouvido ou até mesmo no coração. Muito obrigada a quem começou o dia aqui com a gente no Desperta Verso. Despertador volta amanhã, mas a gente segue ali nas nossas redes sociais, né?
1: Boa, Caroleta! Vai ali no arroba Rodrigo Adams, no arroba carol.sanches e também no arroba rede _ Atlântida. Segue a gente, curte tudo que tem por ali. Caroleta, amanhã eu tô fora, menino Elvis vai passar por um procedimento amanhã, enfim, então vou estar em função de

0: isso, mas na quinta-feira tô de volta com a audiência no Despertador e é isso aí.
1: Aliás, Adanzinho, ontem tu participou do nosso Eu Nunca da gravação,
0: isso,
1: né? E hoje, ao meio-dia, tem o lançamento de mais um Eu Nunca Fui Bombeiro.
0: Eita, rapaz.
1: Eita, foi forte, foi divertido. Acredito. Foi legal.
0: Acredito.
1: Descobri que adoro altura.
0: Olha aí.
1: Doideira, né?
0: Que legal.
1: Pois então. Bom, a galera chega ali no @RodrigoAdams, no @Carol.Sanches, como sempre, também ali no @Rede_Atlântida. Chega também no ATL TV ali no YouTube para conferir todos os conteúdos da galera. Agora faltam 4 minutinhos para as 9 horas. Vamos de intervalo e depois #Atlântida por toda a Rede Atlântida. Beijos, tchau!
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4: Olha só a dúvida da Luciana. Doutor, meu filho não para de assistir aqueles vídeos curtos nas redes sociais. É interminável. Tenho medo que isso possa comprometer a saúde mental dele. O que que eu faço? Olha só, de fato você tem razão. Assistir a vídeos curtos, um atrás do outro, sem parar, pode causar um tipo específico de cansaço mental. E um novo estudo, inclusive, mostra pra gente que esse esgotamento digital, ele não vai causar diretamente a depressão, mas ele pode disparar uma série de reações que vão eventualmente levar a sintomas depressivos. A pesquisa mostra que rolar a tela sem parar acaba drenando a nossa energia mental e provocando esgotamento, o que aumenta estresse, aumenta a ansiedade e, eventualmente, pode até desembocar em sintomas de depressão. O que que é importante? Conversar com seu filho e mostrar para ele que é fundamental que ele consiga colocar um limite. Dependendo da idade, é mais fácil você mesma colocar esse limite. Agora, se ele é um pouco mais velho, se ele já é um adolescente, vai ser mais difícil, né, você ter esse controle. Mas uma boa conversa, uma boa orientação podem ser fundamentais para a preservação da saúde mental dele, sim. Tem dúvidas? Escreve no arroba Jairo Bauer Oficial.
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1: Da Rádio das Nossas Vidas, 9:03, 8 graus de temperatura, gente, que frio! Vamos lá, bom dia pra todo mundo, estamos chegando com o nosso hashtag depois do despertador. Eu sou a Dani e te faço companhia por aqui nas próximas horas desta terça-feira, 11 de agosto de 2026, essa terça-feira gelada. Daqui a pouquinho a gente traz a previsão do tempo, tempo nublado aqui no centro de Caxias do Sul, bastante nebulosidade, em seguida a gente fala aí sobre a previsão do tempo, os destaques da nossa região, tudo que é notícia, né? Esporte, saúde, trânsito, entretenimento, pouquinho de tudo sempre aqui no nosso programa. Tem presente pra galera, então vai lá no arroba Atlântida Serra seguir o nosso Instagram e também se quiser trocar uma ideia comigo lá no arroba Daniela Fante, também tá liberado, combinado? Vamos lá então, começar o hashtag com Lola Young, 9:04, já diria Charlie Brown Jr., né? Hoje ninguém

0: Atlântida, rádio das nossas vidas. Charlie Brown Jr., uma criança com seu olhar. Joe, End of Beginning. Magic, com I'm Rich. Que mais, gente? Maneva, com Rael, Sem Jeito. Dolce, Anxiety. E ainda Justin Timberlake, com Jay-Z, Suit and Tie. Lola Young, Messi. A gente abriu os trabalhos com essa. E assim a gente fecha, né? O nosso primeiro bloco do hashtag de hoje. Vamos de previsão do tempo?
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0: Vamos lá, porque tivemos mais um amanhecer gelado no Rio Grande do Sul nessa terça-feira, né, gente? Olha, São Francisco de Paula teve, na Serra, né, teve a temperatura mais baixa, 7 décimos de temperatura. E aí, o que temos para essa terça-feira, gente? Temos aumento da nebulosidade, né? Depois de uma trégua aí das instabilidades durante o final de semana e ontem, né? Solzão abriu. A gente volta a ter a chuva mudando o cenário do Rio Grande do Sul a partir de hoje. Na verdade, hoje aumenta a nebulosidade, né? Em praticamente todo o estado do Rio Grande do Sul. E entre quarta e quinta-feira, entre amanhã e quinta, aí a precipitação se espalha por todo o estado. Norte, noroeste e nordeste, né? As regiões aí que podem ter até alguns pontos de chuva mais forte, né? Em alguns momentos. E estamos dentro desse combo aí. Esse novo período de instabilidade é causado por um cavado corredor de baixa pressão na atmosfera que favorece a formação de nuvens de chuva, acompanhadas aí possivelmente de raios e trovoadas também. Então, é isso, gente. Mais uma semaninha aí com o tempo mais fechado, né? Hoje a gente tem as temperaturas ainda baixas. Estamos com 9 graus aqui no centro de Caxias do Sul. Mas amanhã, entre quarta, quinta e sexta-feira, a temperatura sobe um pouquinho, né? Ainda vai fazer frio,

0: mas a gente não tem, né, mais as temperaturas perto aí de zero grau, como a gente teve ontem e hoje. 29 para as 10, está na hora do Atlântida.com.br. Tem intervalo em seguida. Já já eu tô de volta com mais hashtag Atlântida.
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2: Ao longo das décadas, o rock se reinventou inúmeras vezes. Mas algumas bandas conseguiram fazer muito mais do que acompanhar essas transformações. Elas ajudaram a escrevê-la. Grupos como Beatles, The Rolling Stones, Led Zeppelin, Pink Floyd e Queen redefiniram os rumos da música popular, enquanto nomes como Nirvana, Metallica e U2 marcaram diferentes gerações com sonoridades que influenciaram artistas em todo o mundo. No Brasil, bandas como Legião Urbana, Titãs, Os Paralamas do Sucesso e Sepultura desempenharam um papel fundamental na consolidação do rock nacional, criando clássicos que seguem presentes na memória do público. Pensando nisso, a Atlântida criou uma lista com 20 bandas que deixaram um legado definitivo para a história do gênero musical. Ali em atlântida.com.br tu confere essa lista completa, mas já te adianto que os Beatles estão em primeiro lugar. Para ver outras informações, também segue no Instagram, @rede_Atlântida. Eu sou a Babi e daqui a pouquinho eu tô de volta.
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3: Você sabia que alguns minutos de sol podem fazer a diferença para a sua saúde? A exposição à luz solar ajuda o corpo a produzir vitamina D, importante para a saúde dos ossos, dos músculos e do sistema imunológico. Além disso, a luz natural também contribui para o bem-estar, ajudando a regular o sono e melhorando o humor. Não precisa exagerar, né? Alguns minutos por dia já podem trazer benefícios. Que tal aproveitar uma caminhada, uma pausa no trabalho ou até um momento ao ar livre para tomar um pouco de sol?
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3: Tá na Atlântida, rádio das nossas vidas. 23 minutos faltando para as 10. Vamos lá com uma das músicas mais tocadas no mundo, revelação da Olivia Dean. Man, I

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0: restante da Rádio das Nossas Vidas. Muito bem, tá aí Rosalind com Snap. Também tivemos Shawn Mendes, Stitches. Já dá pra você ser considerado brasileiro, Shawn Mendes? Quase, né? Detonautas, vamos viver, versão ao vivo. Também tivemos Temper City com Self Aware. Ana Vitória, Ai Amor, Pinguim, Bruna Magalhães, Me Faz Melhor. E uma das mais tocadas aqui da programação. E no mundo também, né? Olivia Dean com Man I Need. 10 horas em ponto. Tá na hora do nosso ATL Redação.
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0: Vamos lá dar um pulinho em Pioneiro, em GZH, para saber das informações atualizadas por lá. Em um ano, controladores de velocidade multaram mais de 169 mil motoristas em Caxias do Sul, gente. O número representa uma média de 460 multas por dia. Isso mesmo, a Secretaria de Trânsito aponta uma queda de 37% no registro de acidentes. Então, os acidentes caíram quase 40%, né, nesses 24 pontos onde estão os radares. Em compensação, 460 multas por dia. Tá lá em Pioneira, em GZH.

0: brasileiro, o presidente Fábio Pizzamiglio, representou o Verdão, né, no debate entre dirigentes e entidade que lutam pelo aumento do índice de bola rolando nas competições nacionais, muito semelhante ao que a gente já teve na Copa do Mundo, né? Falando em Juventude, Juventude divulgou o serviço de jogo para o confronto direto com o Fortaleza. Confronto importante, partida é no sábado, 6:30 PM. E vai ser no Jacone, então atenção, torcida jaconeira, vamos lá, né? Fazer a nossa parte. Tem também as informações do Caxias com um golaço a lá Mbappé. Breno Santos ganha pontos na titularidade do Caxias em busca da classificação ao G8 da Série C. Tudo, né, sobre a repercussão do jogo do final de semana, de domingo, tu encontra também lá em Pioneiro, em GZH. Claro, né? Tem previsão do tempo, horóscopo, coluna social, tudo que é notícia na Serra Gaúcha. Tá lá também na edição impressa desta terça-feira, 11 de agosto. 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
13: Tá na Atlântida, rádio das nossas vidas. 10 horas, 9 minutos. Estamos de volta com música nova da Anitta.

ouvinte da rádio das nossas vidas. O cara vem aí, Vintage Culture, nesse som, Roof Time, I Will Find. Mas teremos Vintage como atração confirmada no Green Valley Gramado, dia 22 de agosto. 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Além do Vintage, a gente tocou Bruna Magalhães com Bruno Martini, Fica Lá Com Ela. Luísa Sonza, Diferentemente. Tone Adele com Another Love. Marcelo Falcão e Chorão, Legado. Khalid com Disclosure, Talk. É o nome do som. E ainda a música nova

0: Anitta com Desgraça. 29 minutos faltando para as 11. Tá na hora do intervalo, mas é bem rapidinho. Eu volto já com mais hashtag Atlântida.
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0: Atlântida, rádio das nossas vidas, a melhor vibe do FM é aqui, tá aí Olivia Rodrigo com Stupid Song, música nova, também tivemos Doja Cat com SZA, Kiss Me More e ainda Somber Back to Friends, que mais tocamos, gente, Isabela Rocha, Quero Ser Feliz também, Nash com Olivia O'Brien, I Hate You, I Love You e ainda Taylor Swift com The Fate of Ophelia. 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Tá feito o convite. 2 minutos faltando para as 11. Agora sim a gente vai fechando o nosso hashtag. Agradecendo a audiência, agradecendo a sintonia. Vem aí o Bola nas Costas e a programação local aqui da Atlântida Serra volta a partir das 3 da tarde no nosso Tá Vazando na Rede. Estarei por aqui, @ Daniela Fante. A gente segue trocando uma ideia lá no Instagram. Um beijo, gente. Até mais tarde. Bom almoço. Tchau.
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2: O segundo semestre de 2026 ainda reserva uma intensa agenda de shows internacionais no Brasil. Depois de um primeiro semestre bem movimentado, os próximos meses receberão artistas de diferentes estilos musicais, passando pelo pop, rock, metal, K-pop, indie e música eletrônica. Grandes festivais como Rock in Rio e o Primavera Sound de São Paulo também concentram parte dessas apresentações e ajudam a transformar o país em uma das principais rotas de turnês mundiais. 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Eu sou a Babi e daqui a pouquinho trago mais alguma informação importante que tu não pode ficar sem saber.
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Estamos chegando com Bola nas Costas ao vivo na maior rede de rádio de entretenimento do sul do Brasil.

0: É o podcast esportivo número 1 do Spotify, chegando junto contigo também no atlantida.com.br e na nossa ATL TV. 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Eu sou o Adams e aqui estou com meus amiguinhos que vão dar um bom dia modesto para a gente já colar junto com a CBF, afinal nós temos o sorteio da Copa do Brasil.
1: Queremos a Copa!
2: Lele Bortolassi!
3: Vamos lá, né? Expectativa.
2: Vini Moura!
4: Palmeiras e Grêmio. Saiu no...
2: Rafael de Velho!
4: Eu só não quero um jogo.
0: Grenalzinho agora?
4: De jeito nenhum.
0: É, né? Grenalzinho agora ia ser meio maluco,
4: em
0: né?
4: Em termos de trabalho,
3: alguém
4: exagerado...
3: gostaria do Grenal agora?
5: Não, eu pergunto. Eu gostaria do Grenal.
3: Por quê, Natan?
5: De certo, a gente sobre vai assunto. Enfrentar é um time que não tem muita tradição na Copa do Brasil, né? Ah. A gente já arranca na frente. Tem o fator localização. O Grêmio não iria fazer
0: é
5: uma viagem.
0: Eu, cara. Eu me
5: e
0: vejo,
5: também,
0: velho.
5: Pensando em produto, teríamos um gaúcho na semifinal da Copa do Brasil.
3: Uau!
4: E se o gaúcho for o outro?
5: Aí é ruim.
0: Aí nós não temos um
5: Mas
0: produto,
5: aí...
0: nós temos um problema.
5: É.
4: Não,
5: aí
4: é que
5: um
4: tu
5: problema.
4: Tem um puta problema, sabe por quê? Porque tu tá muito confiante, se for Grenal, o Grêmio passa.
5: Não.
4: E só isso explica o cara querer Grenal.
5: Como diz o Renato,
0: ele desenvolveu a tese dele, por incrível que pareça, com qualidade.
4: Não, gostei.
0: Porque ele disse assim, ó, o Grêmio tem mais tradição. Não é mentira.
4: Teve corneta.
0: Ele cornetou na elegância.
4: Mas agora vou devolver pra ele. Tu sabia que o Grêmio nunca eliminou o Inter em mata-mata fora de gauchão?
5: É. Sempre que é a primeira vez.
4: Então, sempre. O Mirassol não tem tradição na Copa
5: então, tu deveria estar confiante e querer pegar o Grêmio.
4: Não, mas isso que eu tô te trazendo contraponto. Cara, não é por aí, porque se eu for pelo histórico, vocês estão eliminados. É. Assim como no teu ponto de vista pelo histórico.
0: Eu acho que a gente é tão azarado, mas tão azarado... Que, se, que é capaz de dar a final, é capaz de dar a final daqui a pouco, um Grenal, e essa final não vai ser aqui.
4: Manaus?
0: Eu não duvido. É isso, não te duvido. É isso, tá?
4: Mas
0: entendendo?
4: Aí é o Bola nas Costas ao vivo do meio do campo.
3: Amazônia.
4: Aí.
3: Nas na floresta.
0: De areazinha, né?
4: Mas aí também é uma merda, né? O que perde se. O que perder.
6: Assim, não. Eu acho. Tecnicamente, tá? Pros clubes, eu acho ruim ter um Grenal, porque eles estão na fase de subir no Campeonato Brasileiro e respirar.
0: É isso,
6: aí,
0: o narizinho
6: tudo,
0: tá fora da água.
6: Exatamente. Aí para tudo, porque tem um Grenal. E aí tu. Ah, não tem problema ter perdido pro Remo, porque daqui a frente tem Grenal. Ah, não tem problema essa derrota pro Atlético Mineiro.
0: O Grenal pode ser um empurrão.
6: Que o Grêmio joga com o Atlético Mineiro, só pra. É. Na mesma semana.
4: Não, é capaz do que tiver pior ganhar o Grenal.
0: É isso.
4: É. E tipo assim, e se manter pior.
6: E aí tu vai te enganando, entendeu? Porque tudo fica naquilo ali. E nós não estamos em fase de escolher muito jogo.
4: Mas é inevitável, né, Diver? Se for Grenal, é isso aí.
0: Bom, a gente tá atento aqui enquanto estamos debatendo. Eu tô com um retorno aberto no que começar o sorteio. A gente vai conferir no Bola e, obviamente, vai fazer toda a prospecção do que pode acontecer, né? Quem são os favoritos.
3: Sabe qual é o grande problema da análise de
0: tu pensar... Dá pra dizer que tem favorito nesse momento?
3: Pois é isso que eu quero te dizer. Sabe qual é o grande problema dessa análise? É que a gente vai falar e vai pensar em como esse time está no Campeonato Brasileiro.
0: Tipo?
3: Entendeu? Tipo assim, eu quero pegar o Santos, porque o Santos está mal no Brasileiro. Ah, eu quero pegar o Vasco. Cara, só que eles estão... No mesmo lugar que nós, na Copa do Brasil.
0: Só avisar o Batistuta que tá com a gente. Ele tá botando um retorno pra gente no estúdio. Batistuta, vamos fazer uma linha aberta aqui. Tem no próprio YouTube, tem a transmissão da CBF, que é a que eu tô no estúdio. Bota essa de retorno pra gente, por gentileza.
5: Eu vou mandar pra ti o link, Batistuta.
0: Crack.
6: Uma questão, outra questão muito importante.
0: Bah, apelou pro bloquinho, veterano.
4: Não, fazer o nosso sorteio aqui antes deles. Pra ver o que vai
0: dar. Mas vai dar tempo.
4: Vai dar tempo, não.
0: Vai, ó. Já
3: tá em papel. Auditável.
4: Ah, já foi, já?
0: Não, eles estão começando a explicar, ó. Vamos aqui, ó. Só pra pegar,
6: pode dar
0: com retorno.
7: Na sequência, formando assim o primeiro confronto. Segue-se o sorteio até conhecermos os quatro confrontos da sétima fase.
0: Do primeiro ao oitavo, né?
7: Também será definido neste sorteio
0: o chaveamento
7: até a grande decisão da Copa Betano do Brasil, que este ano será disputada em partida única.
0: Então quando voltar a gente vem com mais aí. Isso pelo aí, jeito já vai começar, né?
6: Mas ainda assim,

0: Eu entendo o teu ponto, mas eu acho que o melhor é pegar o Santos e o Vasco.
1: E tem o Vitória também.
0: É, o Vitória é o caso do Grêmio.
2: Não, não. Inter é eu não quero pegar o Vitória. Sapato.
0: Eu não quero pegar o Vitória. Deixa eu deixar claro aqui.
1: Pior
0: não
1: que
0: quero.
1: Pro Inter é melhor pegar o Palmeiras do que o Vitória.
2: E se por acaso porque pegar o Vitória, eu quero o primeiro jogo lá.
0: Como disse o Natan, uma hora tem que mudar isso aí.
1: É, uma hora tem que mudar. Muitas coisas têm acontecido no futebol.
2: Verdade.
1: Muitos tabus têm sido quebrados.
0: Não, uma hora tem que mudar.
3: O Grêmio tem jogadores hoje do Cabo Verde.
1: Isso.
3: Da Dinamarca.
4: Isso. Mais do que nunca querendo ser internacional.
3: Croata.
2: É que o primeiro internacional desse estado a gente sabe quem é.
1: Verdade. Vocês foram virar internacional em 2006.
3: E faleceram em 10.
4: É, mas viramos daquele jeito, né?
1: E daqui a pouco tem a Vals.
4: Nunca fizeram.
0: É. Nós conseguimos algo que vocês não conseguiram.
1: Começar agora? Não.
2: Cara, ganhando do Barcelona.
1: Ó, Cristiano Zolim ali apresentando.
0: Tem uma loucura
3: o que jogador pode... que tu tá tentando trazer tá vindo. Tem uma historinha lá, tá?
2: Aonde?
3: No Hamburgo.
0: Tem uma loucura isso, no.
1: Rapaz? Não, vamos respeitar o Hamburgo aqui.
2: Tem uma loucura. Eu respeito mais o novo Hamburgo do que o Hamburgo.
1: Não.
4: Foi boa.
1: Não, o novo Hamburgo não merece um respeito.
3: É óbvio, né, cara? A galera do Vale tá agarrado aí.
2: Eu respeito muito mais o novo Hamburgo.
0: Tem uma loucura no sorteio que pode dar Atlético e Cruzeiro, Inter e Grêmio, Santos e Palmeiras, e aí não tem dois cariocas nem dois baianos nessa fase da Copa do Brasil.
3: Olha lá, vai começar.
2: As bolinhas!
3: Vamos.
2: Ai, mexendo.
1: Ninguém sopra.
2: Deixa o áudio.
3: Tá no áudio, mano.
2: Então, ninguém fala nada na CBF?
3: Calma.
5: Já tá na mão.
2: Já tá na mão.
0: Bainha na mão.
1: Ó, sincronizada, hein?
4: Primeira já pra...
2: Atenção.
5: Grêmio.
2: Olha aí, Porto Alegrense.
0: É o vermelho, hein?
2: 14%.
5: 5 títulos de Copa do Brasil.
3: 5 títulos. 5. Repete.
5: O seu adversário pelas mãos da Giovana. Vamos lá, então.
2: Ah, já sai o adversário direto.
3: Agora.
0: Não pega a bolinha fria.
1: Vai.
3: Atenção, adversário do Grêmio, Futebol Porto Alegre na Copa do Brasil, agora no Bola nas Costas.
2: Palmeiras.
3: Atenção.
1: Pode vir o adversário que vier, vai ser difícil igual.
2: É, isso é verdade.
5: Já pode ser um clássico.
3: E é difícil pra eles também, é isso aí.
4: Vamos ver se vai ser internacional.
5: Internacional.
2: Pronto, tá aí. Pronto, Natan. Tu queria, Natan? Tá aí, pronto. Estamos nós, Grenal, nossos senhores, no Bola nas Costas, você sou.
0: Acabou o sorteio.
2: Acabou
0: o sorteio. Acabou o sorteio, cara.
3: Temos um Grenal na Copa do Brasil.
1: Pronto. Era isso que eu queria, vamos agitar. Tá muito tranquilo, Rio Grande do Sul. Um marasmo. Ai, tô triste com meu
3: país. Quando é que deve ser esses jogos aí,
4: cara? Vamos te dizer.
0: Inacreditável.
2: É na Arena e no Beira-Rio.
1: Última semana de agosto, primeira de setembro.
3: Temos um gaúcho na semifinal da Copa do Brasil.
2: Agora tá valendo tu fazer outra campanha. Se associa.
3: Se associa. Aí, ó.
0: E próximo. Ainda vai cair Cruzeiro e Palmeiras.
3: Adãozinho. Não. Agora nós queremos uma bagunça completa.
2: Já viu a mesma.
3: Aí.
4: Cruzeiro. Em algum pátio.
0: Vai dar o Palmeiras agora.
4: Em algum pátio do Rio Grande do Sul vai ter esses sonedos.
3: Ah, não.
2: Não. O Palmeiras tem que ficar do outro lado agora. Vamos dar aliviada, pelo menos.
3: Não.
5: Vamos lá, Giovana.
3: Não, agora eu quero enredo. Eu quero enredo.
1: Ah, cara, loucura.
5: Chamando atenção para o fato de termos o galo ali entre as
4: mas se for galo é do caralho.
3: Claro.
5: Pela Giovana.
4: Vamos ver. Vai, Giovana.
3: Não, agora a gente quer toda a bagunça.
4: Vamos, Giovana.
3: Te apruma, Giovana.
2: A Giovana fica com o olhar fixo na câmera ali.
5: Tchan, tchan, tchan, tchan.
1: Ah, não mete essa.
3: E agora?
4: Ah, nem pra meter um DJ.
3: Atlético!
2: Atlético, velho!
1: Isso aí!
4: Ah, não! Vai. O Palmeiras vai pegar o Vitória, quer ver?
1: Eu não vou levantar a hipótese aqui. Fica no pobrinho.
2: O Vitória eliminou o Flamengo.
1: O pobrinho vai pagar por
2: isso. Não, tem problema, não vai pagar.
1: Mas o que é estranho é...
0: Alô, é o meu advogado aqui, pedindo de falar
4: com assim como a gente tem um gaúcho na semifinal, não temos um gaúcho na final.
1: Isso aí, Palmeiras e Santos aí, pelo amor de Deus.
2: Atenção! Não. Temos um mineiro na semifinal!
3: É isso.
2: Informação.
3: E a última vez que mineiros e gaúchos se enfrentaram... Não. O Grêmio não passou a cabeça do Cruzeiro. É merda.
0: Se der Palmeiras e Santos, é o nosso corte inacreditável. Aquele
2: informação: temos um time de fora do eixo Rio e São Paulo na final.
3: É verdade.
4: Vai, Giovana.
3: Vamos lá. Atenção. Não, agora tem que dar Palmeiras e Santos.
4: Ah, não, mas tem que.
3: Baguncinha.
4: Ficou tudo fácil pro Palmeiras agora.
1: Guerra ali junto com
3: parece, né?
2: Mas nada fácil pro Palmeiras, cara. Crise lá.
3: Atenção. Próximo.
2: Tira a cabeça do
3: Giovana.
2: Portuga babaca, ó.
5: Vasco da Gama.
4: Vasco da Gama.
3: Tá, aí tem que dar o Vitória agora.

0: É.
1: Também aí, tem o título de Copa
0: aí.
1: Do Brasil
0: Ei.
1: De 2011 e vem.
2: Pra quem tá chegando na Atlântida agora, a gente tá com um sorteio ao vivo da Copa do Brasil e sim, temos um clássico Grenal. Um clássico Grenal vai definir o semifinalista da Copa do Brasil.
0: Cadê as datas?
1: No pote ainda, Palmeiras, Santos e Vitória.
2: E agora?
1: Lembrando,
0: vai, Giovana.
1: Que aqui configura mando de campo
2: Giovana.
1: Ainda, tá, gente? Estamos sorteando apenas os confrontos. Os mandos a gente sorteia já já.
0: É.
2: E agora? E agora?
1: Ai!
2: E agora?
1: Vitória!
0: Caralho, meu!
3: Não. Olha, eu não sou de meter aqui teoria da conspiração.
0: Cuidado, Vini.
2: Senhoras e senhores.
3: Cara, será que sai Palmeiras e Santos, cara?
2: Olha, temos uma grande quartas de final a partir de agora. Clássico Grenal confirmado. Cruzeiro e Atlético, e também agora, se a Giovana não cometer nenhum erro, um ato falha ali, nós temos Palmeiras e Santos, e fechando os confrontos, Vasco da Gama e Vitória. Rafael de Velho.
0: Se o Renato tivesse envolvido nesse sorteio agora, o Renato fosse treinador do Santos, e apareceu o Vila Nova ali.
4: Agora imagina se numa dessas duas bolinhas que faltam não tá escrito ou Palmeiras ou Santos aí.
2: Temos as datas.
0: Não tem como, né?
2: Aí.
4: 26 de agosto e 2 de setembro.
2: Poxa,
4: é agora já.
2: Eu vou estar no primeiro, só que no segundo eu não tô. 26
4: de agosto.
0: Qual era a base, né?
3: Mas 2 de setembro.
4: Agora vem o Santos ali.
3: É um domingo?
4: Não.
3: Acho que é quarta-feira, né? Deixa
0: eu ver. Ah, não. Tem que ser final de semana.
3: Eu acho que 2 de setembro é...
0: Alô, CBR.
2: Não. Dia 28 é sexta.
3: É quarta.
0: Quarta-feira.
4: É terça, quarta ou quinta, 25, 26 ou 27.
5: Pretinho direto do estádio.
4: E dois. Primeiro,
0: o CBF vai botar às 7 da noite, quer ver?
5: Eu te duvido.
0: Vai botar às 7 da noite.
3: Não sei o que a gente vai fazer aqui, mas.
2: Bah, eu não sei, assim, ó. Puta, quando é que é o primeiro jogo mesmo?
4: 26.
2: Tá, nesse eu tô.
4: Ou 27.
2: Meu, vamos fazer naquele pique que nós falamos. ESPN,
4: claro.
2: Terninho. Não, chegou a nossa hora, velho. Não, acabou.
5: É agora. Traje de Alô, Marcas.
3: É o nosso evento do
5: Alô, Marcas. Chegou o momento.
0: Alô, departamento comercial. Tudo com vocês.
2: Meu,
5: vai explodir
2: tá
5: coisas.
2: Todo mundo digerindo o que
3: saiu
2: tá acontecendo.
3: Saiu Palmeiras e Santos. Não, informação. Isso aí
0: por... inacreditável, cara.
5: É porque às vezes pode ter trocado o papel, né?
4: Claro, não.
2: Natan, o tamanho desse clássico.
5: Gigante, né? O maior clássico do Brasil, grande confronto, e eu quero que essa energia, essa força, essa garra chegue aos jogadores do Grêmio.
4: Acho que tá energia.
0: Qual energia?
5: Não é pra ter medo.
0: Qual energia?
5: É
0: qual
5: clássico
0: garra?
5: Grenal, e a gente vai passar, a gente vai vencer.
2: Você alterou tua voz, eles estão te metendo uma pilha aí.
5: Não, mas eu não ouço.
0: Mas qual é a energia?
2: Só um detalhe.
0: Da Giovana ali?
2: Que dia é o Grenal?
4: 26 ou 27.
5: O outro Grenal?
2: Já temos o nome desse Grenal.
4: Qual?
2: Grenal de debutante. Nós vamos comemorar nesse primeiro Grenal.
4: Cuidado.
2: Todo cuidado. É. Não tem
5: vamos
2: cuidado
5: comemorar.
2: Nada.
5: É.
3: Cara, começou muito bom.
2: Nós vamos comemorar.
3: Cara, já começou meu, bom.
5: Não
3: começou
5: é.
3: Bom isso aí.
5: Tu tá achando que é arrogância.
3: Não, eu não tô achando nada. Ninguém falou arrogância.
5: É pensamento positivo, é acreditar.
2: Convido o torcedor gremista ir pro estádio com uma gravatinha preta.
3: Eu também acho. Eu também acho.
5: Acreditar. Comentar na mente deles.
0: Vocês têm as roupas dos 15 anos que vocês comemoraram?
2: Cara, quem comemorou na época ali...
5: Foi vocês.
0: Não, mas vocês não estão dizendo que nós vamos dançar a valsa agora?
2: Não, mas tudo bem.
0: Vocês não dançaram a valsa?
2: Você tem que estar só no...
3: Não, mas, Amel, vou falar pra vocês.
0: Um critério.
3: Espera acabar o ano. Aquela vez a gente rachou.
5: Isso é verdade.
3: Espera acabar.
0: Vocês viram o que deu, né?
2: Não, é melhor.
0: Querem fazer.
2: Acabou. Não é nem a dança, mas o baldaço. Essa aqui não cai.
5: Aquela ali foi a pior. Ou essa aqui não cai.
3: Tudo foi pior.
2: Rafael de Velho, não, primeiro eu quero ouvir o Vini.
5: O de Velho tá triste.
3: Cara, eu sinceramente eu não queria o Grenal.
2: Eu tô contigo, agora era a hora pro Grenal.
3: Eu acho que atrapalha um pouco, vai atrapalhar esse mês de agosto dos clubes, cara, querendo ou não, Inter e Grêmio tão brigando pra não cair. Especificamente o Inter, eu acho que o Inter tinha que focar aí nessa não queda, mas agora esquece, mano.
5: Vai,
3: depois a gente viu o Brasileirão, não dá pra aceitar pros caras.
4: E aí,
5: olha só que coisa boa.
4: Ponto.
5: Todo mundo ia ficar focado em política, vão esquecer agora, vão ficar focado no Grenal. As famílias vão ficar focadas no Grenal.
0: Verdade.
2: Bom,
0: né?
2: Mas
0: verdade.
2: Pelo menos assim, agora vamos começar a encher o
4: faltam 15
2: copinho
4: dias
2: e
4: Grenal,
2: a jarra.
4: 14. vamos ter um Grenal no mês do Gaúcho, sabe? Tipo, na... então dá pra fazer um trololó aí, dá pra fazer um bololó de velho.

0: Não, eu sou contra, mas agora já foi, vou fazer o quê, né, cara? Agora, inacreditável. Só
1: como
0: tinha
1: é que deve ter uma chance.
0: Ô, Pedro!
1: Tenta descrever.
2: Inacreditável.
1: Tenta descrever pra gente ali em cima agora.
0: Aqui, quando saiu o Grêmio, o primeiro nome, pô, baixou, era 14% de chance. É a melhor, o melhor cenário, cara. Sete bolinhas não eram. Seis bolinhas não eram. Só tinha uma que era.
2: É, mas a Giovana.
0: E a tia
2: é
0: Inter. Achou a bolinha.
2: A Giovana é Inter pra caralho.
1: Por quê?
2: Giovana. Hã? Eu fiquei sabendo, era Inter.
1: É? Então ela fez
0: ela
1: o
0: escolheu, então.
1: O Colorado quer,
2: o Colorado
1: quer,
2: queria. Não, ela queria, né? Ela queria, ela puxou.
0: Ela puxou. E tu, Lelê? Cara, imagina agora a ladainha. Vai começar. A primeira ladainha vai ser. Daqui a uma. A primeira ladainha vai ser. Daqui a pouco vai ter o sorteio dos mandos.
1: Sim.
0: Quem vai jogar primeiro e onde e tal. Depois vai ter a segunda ladainha. Daqui a uns dias vai ser a arbitragem.
3: Arbitragem de fora.
0: Aí vai ser, vão escolher um juiz, tá? Possivelmente de fora daqui.
2: De fora.
3: O VAR tem que ser o Daniel Bins.
0: Vão pegar o juiz e vão olhar. É. Esse juiz aqui...
2: É, vocês gostam.
0: Já errou contra o Grêmio em tal jogo. Aí eu... Não, esse juiz aqui já errou contra o Inter em tal jogo. E aí já começa aquela loucurada. Depois vai ser o horário do jogo. O dia. A chuva. Ah, vai...
3: Ah, verdade.
2: Agosto, hein? Agosto, agosto.
0: Depois os árbitros daqui reclamando que não são eles que apitam.
2: É, o que me preocupa, cara, e acho que preocupa vocês também, é o fato de estarmos onde estamos na tabela do Brasileirão.
1: Se tivesse lá pra cima...
2: Se tivesse lá pra cima, pá, velho,
1: tá bocando, não, mas já tá se
2: caramba. Não, Lelê, eu tenho até o receio do tipo assim, ó. Ah, perdeu o Grenal. É perder o Grenal e destruir o ambiente.
1: É, claro.
2: Entende? Tipo, essa questão, acho que, cara... Tudo depende de como, foi uma penalidade, foi nos pênaltis. Acho que isso fica de boa pros dois lados,
0: não
2: mas...
0: Não fica.
2: Não, acho que... É que, imagina se acaba com goleada, por exemplo. É bom, diferente.
0: É pior ainda, diferente, mas não fica bom em nenhum cenário.
2: É que, não, mas eu tô pensando
0: no cenário... Os dois times são uma bigola pra fazer gol.
2: Não, mas esse é outro ponto a favor dos dois times. É um Grenal muito equilibrado, né? Não tem assim, cara, tecnicamente o cara que vai analisar o jogo não diz assim, ó, o time tal
1: tem uma vantagem.
2: A única vantagem
0: é jogar em casa.
3: Se a gente for considerar o jogo do primeiro turno, vai ser dois grenais bem ruins, né?
2: 0-0, isso. Eu não sei se essa questão do mano de campo, por exemplo, o formato de jogo do Inter, cara, é um formato de jogo que é melhor começar o primeiro jogo em casa.
1: Tá, e deixa eu te perguntar, não tem, o grenal de segundo turno é quando também?
3: 11 de outubro.
2: 11 de outubro. 11 de outubro.
1: Porra, olha aí, nós vamos ter três grenais em 5 semanas, cara.
0: O Grêmio joga com o Atlético Mineiro, depois com o Bragantino, aí tem o Grenal, aí tem a Chapecoense no meio dos grenais, e quando terminar o Grenal, ele joga com o Vitória fora de casa. O Atlético Mineiro, Bragantino fora, Chapecoense em casa, Vitória fora.
1: Tá.
0: Esse é o lado do Grêmio.
3: Foi bom ter caído da Sul-Americana.
0: Olha aí, ó.
3: Deus sabe das coisas.
0: Vamos lá, Inter. Joga com o Remo, joga com o Atlético...
1: Fora?
0: Não, em casa. No Beira-Rio, com o Atlético Mineiro no Beira-Rio. O jogo entre os Grenais, esse jogo aí já esquece.
2: Bahia
0: fora. E depois dos Grenais é o Santos em casa no Campeonato Brasileiro.
2: Então o Inter já tem menos 3 pontos aí contra
1: tá,
2: o Bahia.
1: Mas o Santos também vai estar em meio a essa disputa. E o Santos está aos trancos e barrancos.
0: E a única Santos... que talvez o Inter e Atlético
1: Mineiro...
0: É, vai
1: fazer carinho agora, velho.
2: Quê?
1: Tá fazendo carinho?
2: Não, eu tô analisando ali os
0: Lelê,
2: jogos.
0: Olha
2: ali,
0: só, tem uma coisa.
2: O Santos é aqui?
1: É.
0: Sim. É, o Santos é aqui. Tem uma coisa a favor, Lelê. A gente tá sem esperança.
2: Tá eles também! Certo.
0: Não. Natan tá confiante.
2: Natan, o Dodói.
3: Não, o que o Grêmio precisa é de confiança.
0: É isso aí, parabéns. Eu não tô confiante. Uma coisa que ajuda o Inter nesse ponto é que o Atlético Mineiro, que é o adversário de antes do Grenal, tem o Cruzeiro pra jogar 3 dias depois. Então talvez também...
2: É, mas reservas do Galo contra reservas do Inter, acho que dá Galo.
3: Acho que cai bem no vestiário do Inter esse clima da torcida de já foi eliminado, de derrota.
2: Mas ninguém tá... Mas que clima da torcida?
3: Clima de vocês dois,
2: né?
3: Não,
2: não. Ninguém tá falando isso, cara.
3: De sem esperança, que vai...
2: Não, a gente acabou de falar que os dois times estão numa nhaca e que
0: é justamente a imprevisibilidade.
2: Mas na Copa do Brasil, ao que me parece, o Inter passou mais tranquilo do que o Grêmio.
3: Alô, vestiário do Internacional. A torcida não acredita.
2: Não, só parei.
0: Os dois,
3: não, um parelho,
2: vocês
3: não
2: terminaram o jogo do Mirassol, os caras se atiraram no chão.
1: Tá, cara, mas e o Inter, meu, se o time tem um fiapo de qualidade,
3: pro
1: o Inter era eliminado, cara.
3: Eles ficaram pro gol.
1: É que o Corinthians.
0: É que também como é a missão, assim, não, cara, mas a missão do Inter não é muito mais
1: fácil. Meu, acho que não tem essa comparação. Os dois times passaram do mesmo jeito, sofreram.
0: Nenhuma comparação.
2: Cara, o Inter abriu 2 no jogo de ida.
1: E, meu,
2: sim, vocês não abriram 2?
1: Olha o que foi,
2: cara,
1: a volta.
2: Nos 180 minutos, vocês não abriram 2 gols em momento algum.
1: É que nós abrimos. Tu tá confundindo
2: então
1: as
2: foi
1: coisas.
2: Mais
1: eu acho que o Inter, por exemplo, foi muito mais honesto taticamente desenvolvendo um jogo contra o Palmeiras que contra o Corinthians.
2: Cara, nos 180 minutos, quem sofreu mais? O Inter ou o Grêmio? O Grêmio, cara!
1: Talvez mas só que eram... So... Não, mas eram... Mas aí que tá. Eu acho que são sofrimentos diferentes.
2: Eu,
1: tá,
2: eu vou te refazer a pergunta. Dos 180 minutos, em quantos desses 180 tu esteve classificado?
0: Do gol em diante.
1: 60 minutos.
2: O Inter, desde que fez o primeiro gol, toca ficar.
1: Tá, aí é que tá. Mas só que eu
2: primeiro
1: acho.
2: Gol aqui.
1: Mas o sofrimento ele é diferente. O Grêmio tava sofrendo pra fazer um gol. O Inter tava sofrendo pra se defender. São coisas.
2: Meu Deus do céu, Adams. O Mirassol amassou não, o Grêmio.
1: Mas não, eu não, precisava não, fazer o gol.
0: O cenário.
1: Mas o Corinthians também. Eu não, precisava fazer o gol.
0: Eu entendo que não, ele quer.
2: Mas depois que o Grêmio fez.
0: Ao cenário.
2: O
0: Grêmio veio. É de 1 a 1. Isso. O Grêmio tem que fazer um gol.
1: Isso.
0: O Inter em nenhum momento precisou fazer um gol.
2: Esse porque é fez dois aqui.
3: Tá, mas porque saiu jogando em casa.
0: Mas acho que os dois...
2: Mas depois do momento brigando. Que o Grêmio faz o gol, o Mirassol amassa o Grêmio. Ou não?
1: Mas o próprio Corinthians também amassou lá, cara. Isso que eu tô dizendo.
2: É muito
1: dois. Mas eles tinham que fazer dois aí. O Mirassol tinha que fazer um.
2: Tá bom.
1: Mas essa não, cara. Tá transformando uma por dois. É uma classificação difícil, ponto.
0: Sim, os dois ficaram por um gol.
2: Não, o Corinthians com um gol levaria pros pênaltis.
0: O Mirassol também?
2: Tá, mas, cara, tá, isso aí eu errei, beleza. Não, mas é só isso.
0: Agora foi bem.
2: É só a questão dos gols. Porque todos os outros argumentos que eu dei são a favor do Inter.
4: Mas é
2: todos
4: que... os outros. Mas, Lelê, essa comparação ela é um pouco complicada, porque, por exemplo, querendo ou não, em hierarquia de jogo, o desafio do Inter era muito mais complicado também.
1: Isso aí
4: é difícil, porque, por exemplo, o Inter, por mais que tenha feito 2-0 contra o Corinthians, pô, foi jogar em Itaquera, fora de casa.
2: Tu viu algum jogador do Inter jogar no chão no fim do jogo?
4: Não
2: foi lá na torcida.
4: Não, o Inter acabou de gol.
1: Mas aí tá. É diferente.
4: Eu acho que o Inter passou com mais valências pela...
2: Não, fala em Valência, cara.
1: O Valência. Ele errou até o escudo do Boca na apresentação, cara.
4: O Inter passou melhor que o Grêmio. Eu acho que sim, o Inter passou de fase na Copa do Brasil, melhor que o Grêmio. Sofreu mesmo.
3: Não, o Inter é favorito.
4: Mas é difícil... Não é isso. Eu acho que é difícil comparar, porque se o Grêmio fizesse 2-0 no Mirassol no primeiro jogo, o segundo jogo não existe, entendeu? Já o Inter e Corinthians, uma vantagem de 2-0, tu não afirma que o time tá classificado.
0: E acho que o Grêmio tava mais pressionado também, porque o Grêmio tinha sido eliminado uma semana antes.
4: O estrago de ser eliminado pelo Mirassol é diferente do estrago de ser eliminado pelo Corinthians. O Grêmio tinha...
1: Posso falar uma parada? Eu saí mais aliviado após a vitória contra o São Paulo do que contra o Mirassol. Porque a vitória contra o Mirassol, beleza, foi tipo um... classificamos e tal. Mas a contra o São Paulo me trouxe uma outra coisa, que é um Grêmio mais aguerrido, que jogar feio passou a ser bonito. Tu entende? Tava muito preocupadinho em jogar bonitinho. Me serve. Se eu jogar feio toda vez e ganhar daquele jeito...
2: Eu
3: gosto. O Grêmio ganha com alguma identidade que pode ser que ganhe alguns pontinhos.
2: Qual é a identidade?
3: O Grêmio que se entrega. O Grêmio que corre.
2: Que a barreira abre.
0: Eu não sei como.
3: O Grêmio que vê que a barreira tá mal posicionada e bate do ladinho.
1: 11:30.
3: O Grêmio de Pavon.
1: Esse é o Bola nas Costas que vai pro show do intervalo e volta em seguida. Tem Grenal na Copa do Brasil.
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6: 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Abrindo o microfone dos amiguinhos aqui para seguirmos com Bola até o meio-dia na Atlântida. Bom, nesse momento estão explicando como é que vai ser...
7: Abre o mic da Giovana aí.
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6: 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Derrama, Natan.
8: A Central do Braga recentemente tuitou: as quartas de final da Copa do Brasil 2026 estão definidas. Simplesmente três clássicos e Vasco e Vitória. Aí o arroba NexusBRYT tuitou: então são quatro clássicos, Vasco contra o seu maior rival, a Vitória.
12: Vai começar.
6: Ó, vai começar.
12: Se sai, pá. O Inter é o primeiro mandante nesta fase.
7: Como é que é? Se sair para, o Inter é o mandante.
13: Isso, daí ímpar é o Grêmio mandante.
12: 10. 10. É par. Então, Internacional é o primeiro mandante. Esse confronto começa lá no Beira-Rio. Olhos
7: para jogo na Arena.
12: Por favor, a gente vai fazer isso ao fim de cada bolinha sorteada, ao fim de cada sorteio de mando de campo, para a gente garantir, sob os olhos de todos nós, que essa bolinha volta para o pote, garantindo as mesmas chances de sair par ou ímpar.
7: Ah, muito bom que a bolinha volta para o pote.
12: Aqui, o próximo confronto, cujo mando vai ser sorteado, clássico mineiro entre Cruzeiro e Galo. Vamos lá então, Giovana, continuando.
7: Mas aí qual é o mando?
12: De par ou ímpar.
7: Os águas lá do Mineirão?
6: Não. Não, meu. O Galo tem arena.
7: Ah, é mesmo? Nem lembrava.
12: Ímpar faz com que o Cruzeiro seja o primeiro.
7: Não, o Cruzeiro é mandante na arena do Galo?
12: Começa. O Galo. Sobre os domínios
6: do Galo. E o Galo foi campeão da América usando uma boa parte do Estado do América, né?
7: Ah, porque tava em obra o Mineirão.
13: Não, ele
12: usou. Número 1 é ímpar, então Cruzeiro, primeiro mandante do clássico
6: volta
12: mineiro
6: na arena,
12: nas quartas de final da Copa Betano do Brasil 2026.
6: Como é que tá o Bola nas Costas de BH agora?
12: A bolinha
7: enlouquecido também.
13: Why so?
7: Só que lá já aconteceu mais vezes. Aqui é a segunda vez, mas lá já
6: foi decisão.
7: Mais acostumado com esse trem.
6: Foi decisão.
7: Aí já vimos esse trem.
12: Agora, vamos lá, Giovana, misturando bem. Ímpar faz do Vasco primeiro mandante. Se sai par, Vitória começa jogando em casa.

0: Ah, mostra as duas mãos. Só aí.
1: Já tá na mão.
0: Mostra, sentido, né?
2: Mostra as duas mãos.
1: Sete. Sete é ímpar. Jogo começa na casa do Vasco.
0: De novo, vitória em casa pra decidir, hein?
1: Bolinha de volta ao pote.
3: Dá que bagunça
1: favor,
3: boa
1: Giovana.
3: Essa turma vai fazer.
1: E agora, então, a gente vai sortear o último mando de campo, que é o do clássico paulista entre
4: Neymar,
1: e Palmeiras.
4: Hein? Atenção, atenção, fãs do Neymar. Chegou a hora do Neymar mostrar que ele ainda é o...
1: mando de campo determina
4: Neymar!
3: Pra pensar na próxima Copa.
1: É. Do Palmeiras, torcedor do Santos. A hora é agora. Já mandou a última energia. Ó. Agora, já tá na mão da Giovana.
4: Vai, Giovana.
1: 5. 5 é ímpar, então. Oh. Jogo começa.
2: Pressão, né? Tem que saber os ímpares dos pares.
1: Palmeiras, decisão na casa.
3: Dá uma bugada ali.
0: O 10 é brabo, né?
4: Decisão na Vila Belmiro, hein? Olha aí.
5: Ô, meu, o mais louco é o seguinte. Assim, ó, óbvio, o que eu não quero que ganhe é o Internacional.
4: Foi Internacional.
5: Você é meu rival e porque eu vou enfrentar agora.
4: É.
5: Segundo, o outro time que eu não quero ganhar é o Santos.
4: Não?
5: Se o Santos ganhar, irmão, essa Copa do Brasil, o Neymar ano que vem vai botar o naming right da Copa do Brasil. Aí vai baixar o dólar pra 1,12, velho, sabe? Tipo, vai fazer um bolo, tu imagina a unha, cara. É. Não, tô brincando,
3: não, o Cruzeiro
5: caralho,
3: é legal.
5: Não, não, não, mas seria, ó,
4: não,
5: animal,
4: seria,
5: né?
2: Mas não tem como.
5: Estilo Ronaldo.
4: Então, olha, a princípio as datas são essas, 26/8... e 2/9, mas eles não vão botar os 4 jogos no mesmo dia.
0: Não, eles agora acertam com a televisão, deve ser terça, acho que não vai ter terça.
4: Quarta e quinta, né?
3: Quando é que é o segundo
0: jogo? Já dá pra
3: jogo?
0: Saber se tem como ter terça, porque tem...
2: É, dia 1º de setembro ou 2 de setembro, não sei.
5: Tá, agora vamos tentar fazer o seguinte desenho, tudo é muito cedo, a gente mal conseguiu raciocinar e tá muito na emoção ainda a parada. Tem alguma vantagem o fato do Grêmio decidir em casa... E o Inter abrir a série em casa, o que tu acha, Vini?
2: Eu acho, eu, inclusive antes do Grenal, antes de ser Grenal, eu falava que esse modelo de jogo do Inter é um modelo que é bom ele saber o que ele vai precisar
4: no segundo jogo.
2: No segundo jogo. É pelo formato de jogo ali que o Pezzolano fez o time. Então, neste Inter específico atualmente, eu não vejo problema em decidir fora de casa. Acho que é o mesmo caso ali do jogo contra o Corinthians, etc.
4: Eu me lembro sempre do Fernando Carvalho.
5: Construir a vantagem em casa e ir pra rua.
4: Fernando Carvalho é um defensor desta teoria, sempre defendeu essa teoria, inclusive tive alguns debates com ele sobre ele, cara, sempre falando, cara, é melhor tu saber no segundo jogo que tu precisa fora de casa.
0: Acho que quando tinha o gol qualificado, era mais negócio jogar primeiro em casa.
5: Uhum.
0: Porque se tu conseguia um 2-0, tu tava por um gol fora pra acabar.
5: Sim.
0: Agora, com essa mudança aí, ficou mais parelho. Mas, sei lá, quantos foram na última, dos oito jogos, quantos foram os mandantes que se classificaram na última fase aí? Vamos ver, o Grêmio.
2: Cruzeiro.
0: Cruzeiro.
2: Jogou a segunda com a
0: Jogou a segunda em casa.
5: Palmeiras jogou em casa.
0: Palmeiras jogou a segunda fora.
2: O Santos jogou a segunda fora. O Atlético passou de quem?
0: Juventude, na última bola do jogo.
2: É, passou fora também.
0: O Inter passou fora.
4: E tem um detalhezinho que a gente precisa agregar para esse novo confronto da Copa do Brasil e já para a próxima rodada do Campeonato Brasileiro, que são as mudanças nas regras, né? Que foram aprovadas ontem, né?
0: Sim, eu não sei se vão usar na Copa do Brasil.
4: Pois então.
0: O semiautomático eu vi que vão usar. É. O semiautomático eu vi que vão usar. Porque todos os estádios já estão prontos.
4: Mas eu digo assim, é que essas regras aí que foram postas em prática na Copa do Mundo e que a partir de agora, segundo foi dito ontem na CBF, passam a valer no futebol brasileiro, como por exemplo, goleiro caiu, atendimento médico, tem que sair um jogador de linha por 1 minuto.
0: Sim.
4: Jogador de linha foi atendido pelo departamento médico, tem que ficar 1 minuto fora.
0: Uhum.
4: O VAR vai poder chamar para segundo corrigir cartão amarelo. Correção de tiro de meta para escanteio.
0: Tô com todas aqui,
4: vamos lá.
0: Lá,
4: por favor.
0: Goleiro terá 8 segundos para ficar com a bola nas mãos. Só fez só autorizar ser essa aqui mesmo.
4: Já sabemos. Já,
0: né? É 10 de agosto, essa aqui, tá? Valendo.
5: Ô, 5 segundos. Tá vendo um culto aí, mano?
3: Cara. É o freio.
2: Bastidor do
5: pessoal que tá ouvindo na rádio.
4: Onero, vamos Onero. Vai.
5: O retorno ali do Santo Rosário.
0: 5 segundos para cobrança de tiro de meta. E se for ultrapassado esse tempo, escanteio. 5 segundos para cobrança de lateral. Se demorar,
4: reverte.
0: 10 segundos para deixar o campo em substituições. Caso ultrapasse o limite, cartão amarelo. 1 minuto fora após atendimento médico. O jogador que é atendido tem que ficar um minuto para poder antes de voltar.
4: Esta regra que eu defendo nesse programa há 18 anos e fui achincalhado diversas vezes que falei que teria que ser assim.
0: Goleiro atendido fará jogador de linha deixar o campo. Essa é uma das grandes
5: os
0: novidades.
5: Os caras querem o Infantino fora, vão botar tu lá, oh, fechamento é, nosso. A pessoa é, Lelê de presidente da FIFA.
4: Mas vai puxar eu falei assim dessa regra há muito tempo, cara, mas me tiravam pra louco aqui. Tá louco? Porque o jogador não tem que ficar um minuto. Ó, tem. Tem que ficar um minuto, se ele precisou de atendimento médico, é bom ficar um minutinho se, fora ali pro médico dar uma olhada e tal.
5: E se repetir um tiro no pé?
4: Não, uma fincadinha.
3: A gente tem um outro elemento também, que o Inter tá em ano eleitoral, né? Então...
2: O Inter tá em ano eleitoral desde sempre. Não,
3: é, isso vai pegar os bastidores do Inter também, pode influenciar nos jogos.
4: Ah, os bastidores do Grêmio estão uma delícia, Tomé.
0: Acho que não
2: é isso, viajou. Não, tava bem no programa.
0: Desse jogo, sim. A consequência desse jogo.
4: Eu vi duas semanas atrás ali os movimentos do Grêmio, tudo se manifestando já.
3: Tá todo mundo fechado agora.
4: Eu vi.
2: Lembra que tu falou que no Grenal todo mundo esquece até da política?
0: Eu acho que
3: não,
0: o pré-Grenal,
2: mas essa política também vai por mim.
4: Vamos lá, próxima regra.
0: Goleiro atendido vai fazer um jogador de linha deixar o campo. O técnico tem que indicar um jogador para sair enquanto o goleiro, se o goleiro for atendido, se o não indicarem, quem faz sair é o capitão.
4: Capitão.
0: Agora se o capitão for o goleiro.
4: Não, aliás, tem uma regra aí que agora
3: tem que escolher daí um jogador.
4: Eu não sei se ela foi incluída, Diário, que é o negócio do juiz só poder receber abordagem do capitão.
0: Sim, próximo item.
4: Então, só o capitão pode falar. Então, quase. Acabou o goleiro capitão.
5: Eu tô só pelas acabou manobras que vão se criar pra burlar. Porque aqui, agora que o treinador toma cartão amarelo, aí o que acontece? Vem o auxiliar ali, cacareja alguma parada pro juiz em campo. Quem toma cartão auxiliar? A mando de quem?
4: Uhum.
5: Meu camarada.
4: Mas olha só, jogadores agora não podendo mais se dirigir ao árbitro, acabou o goleiro capitão.
0: Já é assim,
4: velho.
0: Em tese é.
4: Não é o Inter e Palmeiras domingo.
0: Mas em tese é.
3: Porra, não, na prática em tese não é. Só que tem jogos que se aplicado e outros não. Depende do humor do juiz.
4: A regra é que depende do humor.
0: Depois das regras, eu vou te dizer uma coisa que vai acontecer, Lelê. Oitava regra é: não pode cobrir a boca na hora de da reclamação.
4: Cara puta.
0: É. O VAR pode revisar o segundo cartão amarelo, é a nona regra. E o VAR pode revisar o escanteio, como era na Copa do Mundo. Oi?
5: Oi, tudo bom? O dedo no rabo, ele é.
0: É falta.
4: Pula pirata?
0: Dependendo do VAR, é cartão vermelho.
4: Tipo aquele que deu, Magrão, né?
3: Cara, eu tô vendo. Eu acho que entre os dois clássicos, o Jory vai fazer todo dia o bola.
2: O Jory tá ferrado.
3: Vai estar todo dia.
4: A gente vive no Vibe Sunshine. Vamos transformar o Vibe Sunshine no Vibe Grenal. Todo dia.
2: Um mês de Grenal.
3: Vibe Grenal. Mas seria legal se a Copa do Brasil fosse um torneio de um mês, né?
4: Não.
2: Não.
3: Claro que não. Não acha legal?
4: Não.
0: Ele tá ouvindo, né?
3: Então tá. Eu acho legal.
0: O Brasil tem uma coisa muito curiosa, o país como um todo, tá? Não só como no futebol. O Brasil existe lei que pega e lei que não pega.
4: Ah, sim.
0: Nem porque tá, não é porque tá escrito ali que vale ou não vale, entendeu? Ah, essa lei não pegou. Das 10 aqui, vai pegar a do VAR pra marcar, tirar o escanteio da tiro de meta, essa vai pegar. A do goleiro bater o tiro de meta, nesse início vai pegar. Vamos dar um escanteio pros caras aí.
2: Mas eu acho que os 5 segundos vão virar 15. Tipo assim, o cara não
0: vai... E depois?
5: Vai
0: acolher. Não vai ter nada.
5: Claro.
0: Não vai ter. Não vai pegar. Eu duvido um jogador de linha sair com o goleiro machucado. Mas assim, ó.
4: Pá. É. Mas é regra, cara.
0: Eu sei, mas não pega, Lelê.
4: Vai ter que sair.
0: Tem um monte de regra que não pega aí, cara.
4: Não, mas como é que a regra não pega?
3: E qual a chance do juiz daqui a pouco aplicar em um momento e outro momento esquecer da regra?
2: Isso aí vai acontecer muito.
0: O braço
2: tipo
0: do
2: aconteceu
0: juiz...
2: domingo lá no
0: braço do juiz conta assim.
3: E aí não tá na regra que o VAR tem que intervir nisso.
0: Dois.
2: No torcedor gremista, o torcedor colorado que não queria Grenal, porque pô, Grenal essa altura meio complicado. Cara, pensa que não é na final o Grenal.
3: É. Podia tipo ser pior. Assim,
4: poderia ser pior.
2: Esse é um Grenal que
4: Se fosse a final, poderia ser em Curitiba, em Floripa,
2: Brasília.
3: Porque assim, se der ruim, tem mais duas fases pra tu secar o rival.
2: E é um Grenal histórico, mas não é tão histórico quanto uma final. Porque
4: uma
2: o dia
4: meia, né?
2: Que a gente tiver um Grenal numa final, vai ser resetar a rivalidade.
5: Mas não tem gauchão, mano.
2: Não, mas digo então, final...
5: Tem seu tamanho, tá na real.
2: Mas vai ter.
4: Mas vamos combinar. Beleza. Se tivesse uma final, Grenal, pra decidir a Copa do Brasil... E nós, não ter nenhum dos grenais dos nossos estádios seria algo muito estranho.
5: Muito.
4: A gente nunca viveu isso.
2: Mas agora vai ser assim.
4: Que bosta!
2: Pois é.
4: Ou seja, a gente fala aqui que essa europeização do futebol brasileiro, sul-americano, da

0: questão da final única, acabou com a possibilidade da gente ver no nosso estádio um grande jogo de final de Libertadores, de Brasileiro e Copa do Brasil. Ou seja, esses jogos que a gente vai ver, esses dois grenais, são os maiores jogos do ano para as nossas
1: as duas torcidas. Imagina, é um grenal numa final, como é que tu faz a segurança da cidade em outro lugar, uma cidade que não é acostumada a operar um clássico como esse,
2: né? Tipo Curitiba, só que Curitiba foi com 90 a 10,
3: vamos falar real, né? É 50-50, né? Na final, tu imagina, a gente sabe que a turma que vai em jogo desse tipo é diferente, né? Já começa aqui o problema.
2: No aeroporto.
3: Sabe? Então, na rodoviária, no
1: porto, é foda. É o trajeto, a ida, porque, pô, vai todo mundo sair daqui.
3: É uma rivalidade que transcende,
1: assim. Aí aqui tu vai fazer um clássico aqui, cara, o dia do clássico. Tu vê a polícia operando, cara, é tudo já muito orquestrado.
4: É os cavalinhos
1: tudo... cedo. Não, cara. Vocês já sabem, você... como é que é, Adams?
0: Por favor.
1: Dia de Grenal. Dia de Grenal é sempre assim, não importa o momento.
4: O clássico é 4 da tarde, os cavalos às 8 da manhã, tá assim.
3: Mas, sabe que agora no Grêmio Mirassol ali, eu cheguei lá, daí eu olhei a caçamba, assim, onde ficam os cavalos ali, né, e os policiais. Eles não estavam ali, eu digo, pá, onde é que tá a turma, né, cara? Aí quando veio, eu só vi lá no fundo, assim, mas bem lá no fundo, assim... Eu digo, jogo tranquilo, cara. Uma coisa boa. Eu olhei, subi de boa assim, sabe? Eu olhei assim, estavam quatro ali perto da entradinha dos bretes. Digo, né, hoje a gurizada tá no amor ali. Hoje a espada não canta.
2: Só tem uma classe de trabalhadores que tá mais preocupada, mais decepcionada com esse sorteio, que é justamente a Brigada Militar.
1: Paca, eu tô. Imagina o comandante lá nessa altura, o cara atendendo um monte de coisa e bate o secretário dele. O
0: comandante, deu granal.
2: Deu granal.
1: O senhor não vai acreditar, doutor.
3: Não, ele já tem que
1: deslocar. Prepara o helicóptero.
3: Ele já tem que deslocar um baita efetivo pro acampamento Farroupilha. Tem o Expo Inter.
4: Ah, tem mais isso aí, cara.
2: Tem outra classe. Comentarista de arbitragem da Rádio Gaúcha.
1: Ah, isso aí, você já sabe. Vai ter que ter até escala pro Diário agora.
0: Vou dizer uma coisa pro torcedor do Internacional.
3: O que tu vai dizer pro torcedor?
0: O Grenal começa hoje. 19 horas tem Fluminense Independente Rivadavia no Maracanã. Primeiro jogo.
1: Eu não acredito.
0: Nós temos que torcer pro Fluminense.
1: Tamo na
0: Porque se o Rivadavia for eliminado, muito provavelmente o Arce, centroavante, será contratado pelo Internacional. E aí, em tempo de jogar, será essa fase?
2: Acho que sim, né? Pra ter o 9.
1: É. Ah, sim. Bah,
2: você tem que escrever até antes do primeiro confronto.
3: Mas tem a questão do visto de trabalho, né? É. O croata ali já conseguiu o dele?
4: Não.
2: Aí
4: não,
2: tem uma
4: questão
2: de parceria de países, né? Com colaboração e tal. Que eu saiba, os do Mercosul
3: são mais rápidos. Aí já chegou, jogou. Né?
0: Lembrando que o Fluminense jogou contra o Rivadavia na primeira fase, tomou duas chapoletadas, né?
2: E perdeu.
0: Era do mesmo grupo, né?
2: Então, estamos na mão do Fluminense.
4: Acho que o Rivadavia não vai ganhar de novo.
0: Oi?
4: O Riva só Dávia. Não vai dar outro chapuleta. Dá risada,
2: Fluminense hoje isso.
3: É que eu tava lembrando agora.
2: Que o Grêmio de Grenal começou a tomar conta.
3: Ele falou do Rivadavia e eu lembrei do mais um caso do saia do Grêmio e vira um astro do futebol mundial,
2: quem?
3: Né? Ah, Franco Cristaldo.
4: Vai, eu vi arrancar.
3: Um gol aí esse dia, o Arjen Robben, né?
2: Ah, é?
3: Não vi. Do nada, vá correndo com um prato de comida, assim, ó.
2: Que time
3: que loucura. No Tagere de Córdoba, acho que é.
4: Isso aí.
3: Sei lá.
2: É, mas
3: isso.
2: Lá se ele não correr também.
3: Sei se é esse. A turma pode me corrigir isso.
0: No Tagere, os caras jogam pra um prato de comida, mas tem mais a ver.
2: É verdade.
0: Mesmo. Garfo, faca, colher, essa coisa toda aí.
2: Agora começou a baixar a adrenalina.
0: O cara tá começando a pensar melhor.
2: O cara tá assim, que mão.
0: Até o Natan já deu uma baixada, ele tá começando a pensar melhor.
3: Agora vamos falar da gente um pouco.
0: Vamos.
3: Pro nosso universo, assim. É que pra gente, já é um incomodativo tu ter que ir pro estádio num dia de Grenal. Uhum. Agora, tu ter que trabalhar em semana Grenal falando com o coração e com a razão. Isso. Pá, meu, é um equilíbrio.
2: Não, e eu que tava aqui já com o site da aérea aberto pra ir. É mais difícil ir na arena do que
4: pra São Paulo. Se nós somos louquinhos no ar, já é com filtro.
0: Ô meu, mas o que tu falou não é mentira não, Vini.
4: Claro que é.
0: Quando tu vai pra um jogo aqui, tu tem que, sei lá, te apresentar no estádio que horas? Às 10 da manhã?
3: Ah, tá louco? É uma missão, cara.
2: Pois não,
0: se tu for pra um jogo, tipo assim, sei lá, cara, no jogo lá no Palmeiras, lá que é mais, não é tão longe, lá, mais perto ali.
2: Não, cara, eu levei do consulado, que era na Vila Madalena, até o estádio do Palmeiras, 25 minutos.
0: Aí?
2: Eu saí 2 da tarde do consulado, 2h25, eu tava no estádio do Palmeiras.
0: Desceu pra lá Pompeia ali?
2: É isso aí. Isso, entendeu? No, cara, pra um Grenal, se o Grenal for às 4 da tarde, a saída do ônibus é 12h. No Beira-Rio. É.
5: Eu vou sugerir, aí, eu vou volta, sugerir ali pro pessoal agora.
0: Aí, pelo amor de Deus, CBF, não bota esse jogo às 7 da noite.
2: Não, isso, por favor.
0: Não, bota nem, Vitória e Santos às 7 da noite e deixa o Grenal e Galo e Cruzeiro para 9h30.
5: Tem que ser às 6h30 até. Ah, e vou sugerir pro Natan. O Natan tava louco por um Grenal. Eu vou sugerir. Bah, ô, guris. Natan ficou tri empolgado ali embaixo. Ele tá pronto pra fazer todas as pautas que vocês quiserem.
0: É verdade.
5: A primeira delas. A primeira delas.
2: Um gremista no meio dos colorados.
0: 24 horas que antecedem o Grenal. Isso,
4: velho, tu tem ideia de pauta.
5: Câmeras em cima do Natan todo o tempo.
4: Tem ideia de pauta.
5: Eu, Natan, às 4 da manhã, ando pro estádio. Tá? Escoltado.
4: Não te duvido.
5: Ah, e obrigado a fazer diferente esse ano.
4: Sem câmera.
5: Não vai ser com ônibus, vai ser escoltado a pé. Vai caminhar da arena até o Beira-Rio.
4: Cara, até a pé nós iremos.
3: Ah, mas aí é o nosso mantra. Oh, aí nós crescemos na
0: quantos
3: parada.
0: Quantos quilômetros dá hoje ali?
5: Faz junto.
3: Não, mas não precisa ser da arena, saímos do Olímpico. Ah,
4: vai ter que cancelar a viagem.
2: Oh. Não, mas daí vai uma galeria junto que nem tá aí.
5: Tu não sabe disso. Isso é outra coisa, né? Tu sabe que Grenal anula tudo, né?
3: Feijão tem que estar grosso.
4: Anula o quê?
5: Anula tudo. Anula tudo. Qualquer escala prévia, acabou. Ah, eu tinha férias marcadas. Que pena, cara. Puxa vida. Cancela as férias.
3: Pô, eu queria dizer que no segundo jogo.
0: Não, mas tu vai sair de férias, né? Dia primeiro?
3: Dia 28.
4: Vai ter isso. Falar, precisamos de ti.
2: Tu tá zicando, tá?
5: Isso.
2: Quando o cara sai de férias.
3: Não, eu tenho uma baita pemba. Se, por exemplo, o Grêmio classifica, pá, o pé frio é o Adams.
4: Não, porque tu foi nessa e a gente passou.
3: Hã?
4: Tu foi contra o Mirassol e a gente passou.
3: Não, mas é que os loucos.
4: Não vou deixar botar essa em ti.
0: Vocês tentam botar no rabo do Shake,
5: vocês estão achando que tá mantido outras férias, mano.
0: Cortado do Shake, acabou as férias.
4: Shake, tem várias
5: histórias. O RH já cancelou. Quando tu abrir teu e-mail, tu vai ver. Ah, a Copa do Brasil foi sorteada.
0: Informação.
3: Vou escrever no ar pra ti a mensagem que eu tô mandando.
0: Férias.
3: Marisa, né?
0: Colaboradores envolvidos com futebol. Suas férias estão canceladas.
4: Isso. Ah, vamos querer um Antielock comentando o Grenal.
0: Olha aí, pô, vai bombar.
3: Marisa, arigatou gozaimasu.
0: Ponto. Ah, tem isso, né?
3: Vai.
0: É isso. Tá vendo o café da manhã?
3: Que loucura. Ah, que loucura! Cinco minutos pro meio-dia.
2: Pode estragar a viagem.
4: Bolão do Grenal já.
5: Não, imagina.
2: É verdade.
5: Imagina a quantidade de mano a mano que vai ter daqui até lá.
4: Nossa, cara, vão fazer mano a mano até de massagista.
2: Não, vai ser mano a mano até de programa. Bola versus sala.
0: Isso.
2: Bola. Quem... apresentador. Adams ou
4: Pernesco. Qual a alegria do Grêmio com a M Colorado?
3: A torcida do Lelê. A torcida do Pernesco ou a rota do Lelê?
4: Olha aí, muito conteúdo.
2: E os caras, esses caras não entendem nada de programa esportivo mesmo. Comparar a torcida do Pedro com o arroz do Lelê.
3: As frases de Maurício Saraiva ou as teses de Léo?
0: Seleção brasileira de 94 é uma bosta.
5: Qual Léo Oliveira é melhor? Vai ter isso também.
4: Qual é o melhor?
0: Isso, vai, isso é bom.
5: E quem tem o melhor Léo Oliveira é mais magro.
2: É.
5: E depois qual o Léo Oliveira é mais magro? Isso vai estar para ele.
0: Tá invertendo?
3: Tá. Não, o Léo tava baixo.
0: Qual deles?
3: O Léo Carequinha tava.
2: É que os dois são na Carequinha.
3: É verdade, né, cara? Não, o nosso Léo Náufrago, então. Ele chegou que nem o Náufrago lá nos Estados Unidos, Vini, quando ele voltou do meu. Bronzeado, e o bronzeado obra, né?
4: Aquele, ah, não conhecia, né? Protetor?
3: Tava até a credencial marcada.
0: Eu fiquei com a credencial marcada.
3: E, meu, uma barba e um cabelo, assim, cara, que era algo engraçado. E ele tava meio inchadinho, assim, sabe bailarino espanhol aposentado, assim? Era o pique que ele tava.
2: Um beijo pro Léo.
0: Vamos, Internacional, vamos ver isso.
4: Vamos, Grêmio.
0: Aliás, falando nisso, hoje é aniversário do Gabiru, né? Parabéns, Adriano Gabiru, pelo seu aniversário. E no
2: a
0: sábado agora.
2: Vai ser boa, hein?
0: Teremos evento no sábado agora, né? Teremos evento, 20 anos da Libertadores. Querem ir lá?
4: Não, tenho 3.
3: Ai, tenho 3.
4: Três aniversários no ano.
3: Tenho 3.
4: É muito evento.
0: Tô te convidando, cara.
4: Muito evento.
0: Que arrogância.
5: Cara, inclusive,
0: não, é o momento de ser arrogante,
3: assim,
0: hein?
3: Ó, o aniversário do Gabiru coincide também com esse fato dos 20 anos do título. O Gabiru que ainda tá em Yokohama, né?
5: Não voltou ainda.
0: Se eu fosse ele, eu estaria
2: informação. No sábado tem essa festa e segunda o Inter enfrenta o Remo, porque vamos focar um pouquinho, né?
0: É verdade.
2: O Inter enfrenta o Remo pela...
0: com várias promoções.
4: A gente não tá tão bem.
0: Aliás, torcedor geral, né? Colorado, se você não for no jogo contra o Remo segunda-feira, não vem encher o saco depois.
2: O ingresso...
0: Tem um monte de promoção, O Inter precisa de você. É uma segunda-feira de noite, então vamos se organizar.
3: Se botar meia branca, calção branco e camiseta vermelha, pode fardar e vai ficar no banco.
4: Marcando chuva, melhor não comprar ingresso.
0: É no teu lá que já dispensaram o gurizão lá, o cachorro louco lá que chegou, o brabo lá.
4: Pega muita chuva no Beira-Rio.
2: Em todas as áreas livres do estádio, sócio e sócia paga R$20 de ingresso.
0: E o próximo jogo depois contra o Galo é num sábado de tarde.
4: Tem que gastar em casa.
0: Quer dizer, pô, torcida colorada. O Inter vai pra São Paulo, volta classificado. Né, empata com o Palmeiras, jogando de igual pra igual. Aí, dois jogos no Beira-Rio agora, por favor.
3: 1-0, Remo.
0: Por favor.
3: Aí é um banho de água fria.
4: E pesolando balança.
0: Meus ovos. Técnico balançando, tá bem sabendo o que é, né?
4: Meu, tu viu os bastidores.
0: Qual é o próximo?
2: Foi demitido porque ela multa.
4: Luiz Castro puxou um. Grêmio. Meu, os caras pareciam os vikings. Isso, cara.
2: Qual é o próximo jogo?
3: Não, era Grêmio. Sabe cena de filme? Parecia cena de filme dos anos 80.
4: Parecia um cachorro
3: agora. Era todo mundo abraçado. E aí ele olha pros caras assim, bem assim, ó. Grêmio! E aí todo mundo. Grêmio! Eu achei legal, achei meio epopeia.
2: Isso
3: sabe?
2: É pré-jogo,
3: da...
2: pós-jogo.
3: Pós-jogo. Ah,
2: depois, depois da vitória toda é boa.
0: Legal, né? Tá naquele teu clima, acesso assim?
4: Vamos! Abraçar a magia.
2: Meu, qual é o
0: tipo
2: próximo
0: aqueles
2: jogo do
0: aplausos
2: Grêmio?
0: Que tem em filme.
3: Qual é o próximo jogo do Grêmio? Isso, Valência Vick.
0: Qual é o próximo jogo do Grêmio?
4: Eu nem sei.
0: É fora agora. Contra o Galo.
2: 4 da tarde de domingo contra o Atlético.
0: Mineiro.
2: Ah, o Galo é.
4: Lá ou aqui?
2: O Galo é filho de vocês, né?
4: Ah, Patizinho tá legal.
2: Pô, ótimo.
0: E depois? E depois? É o Bragantino?
2: Pois é, o Bragantino. Domingo, lá, se não mudarem.
0: Duas fora agora, hein?
4: Lá? Primeira vez.
0: Quantos pontos nesses seis aí?
2: Cinco.
0: Duas fora.
3: Não tem como.
0: Cinco é difícil.
2: Cinco.
0: Isso eu te garanto que vocês não vão conseguir.
4: Quatro pontos, cara.
0: Quatro pontos. Uma vitória.
2: Aí ia tá pro Grenal tranquilito.
4: Se eu não acreditar. Ah,
3: tranquilito não.
2: Quem é que vai acreditar? Não, digo não no Brasileirão.
0: O primeiro Grenal.
2: Cara, o Inter pode chegar um pouco mais tranquilo nesse, porque tem o Remo. Tem o Remo e depois o Galo também. Isso, só que os dois no Beira-Rio.
0: Isso.
2: Cara, são, o Grenal começa aí, cara. O Grenal começa nesses jogos de Brasileirão.
0: Porque Inter ou Grêmio podem estar na zona de rebaixamento entrando em campo pelo Grenal da Copa do Brasil.
2: Isso aí não vai significar nada. Na hora começar o jogo.
0: Ah, sim. Começar, tudo
4: Grenal
0: bem.
4: É um campeonato à parte.
2: Eu também acho.
0: Então temos dois campeonatos paralelos: o Grenal, a Copa do Brasil e o Brasileirão. Então são três.
2: Três campeonatos.
0: Então o Inter e o Grêmio estão vivos em três campeonatos.
2: Isso.
0: Em três competições.
2: É.
0: E tu? Vai ver o Grenal? Vai dar?
4: Olha, se bobear, eu treino no canal, hein?
0: É?
4: Se bobear.
3: Não, tá calminho o cenário agora.
0: Não, mas o cara acabou de falar ali.
4: Eu concordo.
3: Meio-dia marcou o sinal da Atlântida. Tá chegando Alexandre Fetter com mais uma edição do Discorama. Bola volta amanhã, a partir das 11, aqui na Rádio das Nossas Vidas.
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14: Vai começar a viagem. Meio dia e cinco minutos. Bom início de tarde de terça pra você ligado na Atlântida, a rádio das nossas vidas. Programa que é uma viagem. A gente tem o poder de mexer no tempo lá pra trás e ser feliz tudo de novo ouvindo a música.

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meio-dia 12 é o Discorama na Atlântida. 10,000 Maniacs e o clássico da banda Because the Night. Hoje é aniversário do João Vicente, querido amigo, tecladista, gaiteiro, acordeonista do Nenhum de Nós. Faria hoje 61 anos. Nos deixou em 26 de março de 2024. Abraço para a família do João Vicente e a gente escuta Nenhum agora.

precisei falar que tava liberado o arroba Real Fetter no Insta pra galera fazer o pedido de um sol pra gente curtir junto até uma da tarde aqui no Discorama. A galera já foi lá, se antecipou e mandou bem. Jota Quest, encontrar alguém no Discorama pro Sicredi. 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

disco, primeiro trabalho do Jota. Cara, o tempo passou rápido demais. Meio-dia 26, é o Discorama na Atlântida. Mais um pedido de ouvinte. Climão de fim de semana em plena terça. Mojo.

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0: entendimento. 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
10: Segue a viagem. 26 minutos para 1 da tarde, a 1 tem o Pretinho e hoje é dia de Santa Clara.

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6: Olá, olá, muito boa tarde, amigo e amiga ligados na Atlântida, rádio das nossas vidas, a rádio do Pretinho Básico. Estamos chegando, 1h05 com o Pretinho da 1 da tarde, do 11 de agosto de 2026. 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O Ivan não veio, hoje eu vou presentear mestre, alguém, mestre, com este furabolo chocolate. Fura que são bolo. Tipo bolachas champanhe, sabe o biscoito de champanhe, aquele? Esse aqui só que de chocolate. Daqui a pouquinho eu vou falar sobre ele, vou dar de presente.
7: Quem ganhar pode guardar pro Ivan, né?
6: Não merece.
8: Quero que o Ivan passe fome.
6: Estou aqui também. Acho que agora isso aí,
4: foi cara. Muito violento, cara. Muito agressivo.
8: Um pouquinho.
6: 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Boa tarde, Leandro Bortolatti.
7: Boa tarde, Alexandre, como é que estamos?
6: Estamos maravilhosamente bem.
7: Terça-feira, né, o friozinho tá aí, a chuva daqui a pouco.
6: Olha ali, eu tô aqui. Desculpa, é que tu tava falando comigo olhando pra lá. E isso me irrita sobremaneira.
7: Não, eu tava olhando pra tela do computador ali, que é muito bonita aquela imagem que aparece.
6: Eu nem vi o que é a imagem.
8: Poré vem hoje, não.
7: Eu fico olhando pra... Olha ali, cara.
6: Ah, bonito. Inteligência artificial, né?
7: Não. Isso aí deve ser os Alpes suíços, né?
6: Será que não? É? Pode ser também. Não sei.
7: Pena que o Léo e o Rafa não estão aqui, já estiveram lá.
6: Acho que só eles foram. Muito boa tarde, Rafinha Menegazzo.
8: Ótima tarde, Alexandre.
6: Tudo bem contigo?
8: Ótimo. Baita noite, né? Tudo legal.
6: Baita noite?
8: Sim, baita
6: mas
8: noite,
6: a noite filho. Acabou pra mim às 6 da manhã, agora é meio 1 da tarde.
8: Não, como assim, baita noite? Eu tive uma baita noite, fui ao litoral ontem, troquei uma ideia com a galera, foi muito legal.
6: Isso aqui foi legal?
8: Muito
6: agora
8: legal.
6: Agora entendi, claro, puxou pra ele.
8: Um abraço pelo convite.
6: A tua aí. Palestra de Office Boy Líder.
8: Palestra bate-papo.
6: Palestra em Rabate-Papo.
8: É, isso aí foi
6: em
8: muito rabate, legal.
6: Em Rabate-Papo.
8: Bate-papo.
6: E pra contatos, direct, é isso no Instagram?
8: @rafinha.menegazzo, histórias reais, e a gente não tá falando só sobre vida.
6: Claro, de morte também falamos.
8: Fala
6: aí, Vini Moura, como
9: Alexandre?
6: É que tá, bonito?
9: Ah, tudo certo, tudo
6: coisa
9: lindo.
6: Boa, tá feliz com o sorteio da Copa do Brasil?
9: Ah, feliz é forte, né, cara? Feliz. Eu prefiro a paz.
6: Certo.
8: Mas tem uma coisa que nós não vamos ter nas próximas 2 semanas, é paz.
6: É verdade, cara. Muito boa tarde ao nosso Red da Atlântida em Santa Catarina. É o meu querido amigo. Que surfou de manhã, pedalou, passou a Ceci e agora tá com a gente. Salve, Porazinho, boa tarde,
7: Porazinho. É verdade, Alexandre Fetter e amigos da mesa, como é que estamos?
6: Estamos muito bem, especialmente felizes com o som, a qualidade do teu som. Que bom.
7: Ah, nós descobrimos o probleminha que tinha
6: aqui. Era uma pecinha que ficava ali.
7: Tinha uma pecinha, tinha a redimbota da parafuseta.
6: Certo.
7: É, e aí tirou lá, o som melhorou já. Aí tinha me avisado que ia melhorar.
6: Muito bom,
7: que bom que confirmou.
6: Muito bom. Confirmou, Porazinho.
7: Natan
6: Nunes, beijo, boa tarde. Natan Nunes é o nosso produtor interino.
8: Boa tarde.
6: Boa tarde.
7: Boa tarde.
6: Agora vamos destrinchar aqui o nosso quadro de destaques aí, meu irmão.
7: Destrincha no Pretinho.
6: Ruim pro da pena hoje.
9: Ruim pra ele.
6: Ruim pra ele hoje. Cansado, massas né? Cansado.
9: Frio. Tadinho, frio. Né?
7: Eu encontrei os dois hoje. De manhã cedo.
6: Me ligou de manhã. Quais dois? Os dois gordos?
7: Os dois gordos.
6: É mesmo.
8: Olha, os dois,
6: de manhã cedo.
8: O cara não consegue sair de férias e não...
7: Não, tipo assim, bizarro. Assim,
9: não, o grupo pra... ali...
7: Que horas?
9: São melhores amigos,
7: 10 pras 8 da manhã eu tô tirando lixo.
6: 10 pras...

0: da manhã.
1: Passa buzinando, não.
2: Meu Deus do céu. Ah,
0: onde será que eles iam às 10 para as 8 da manhã?
1: A informação é
0: que motel. Eles estavam indo a Ivoti. Trabalhar,
1: comprar que tinta, pegar tintas para pintar o apartamento do Léo.
0: Olha só, que amizade. Que
1: legal, isso é amizade.
0: Não, isso é bonito,
1: isso
0: de
1: é
0: ver.
1: Amizade.
0: Não, isso é bonito. E eles são compadres, né?
1: Sim, são compadres.
2: Tem um que tá mais livre.
1: Já
2: também,
1: foram casados.
2: Né? Tá com
1: já
2: mais foi. Tempo,
0: não, não,
2: né?
0: Não, não, o Léo continua casado, Porã.
2: É, Porã.
1: Não, não, eu digo casado um com o outro, quando eles moraram juntos.
0: Ah, sim, verdade, muito verdade. Mas que bom, então, que os dois estão juntos, estão lá pintando. Imagina que cena linda, romântica.
1: Mas uma
0: dois
1: crítica.
0: Gordos e uma pintada.
1: Dois
2: vai
1: gordos.
2: Vir. Eu sei não, que tu vai falar.
3: Não, uma crítica.
2: Por favor, deixa
3: o Gomes mandou uma mensagem de trabalho hoje. Isso não, não pode.
1: Não pode. E
3: isso não,
1: não
3: pode.
1: Colaborador não pode.
3: Não, não, isso
0: cara,
3: não é uma
0: isso, espelhada. Isso aí, o não pode é opinião.
1: É o que eu acho realmente. O sorteio da Copa do Brasil, como é que eu posso usar a palavra
0: mexeu
1: assim?
0: Mexeu com os ânimos.
1: Não, não, cara, ele acaba se sobressaindo ao gozo
2: mas
1: das
2: férias. Lelê, tem uma máxima que o próprio garotão diz assim, quando sai de férias, te desliga.
1: Sai do grupo.
2: E mas ele cara, gosta é de cornetear de todo mundo. Não, não é, Feta.
3: Agora, essa agora aí eu vou é. Derrubar, agora essa... vou te derrubar.
2: É.
3: Essa informação, ela não faz diferença hoje, porque o acontecimento é só lá no dia 26. Ou seja, tu pode contar na segunda-feira, não vai mudar nada.
2: Não, tu tem não razão. Vai, agora não... acabou a tese.
0: Mas tu foi muito traíra agora, cara, com teu amigo, teu parceiro, tá que ajudou, te me convenceu a te botar aqui.
3: Foi difícil?
0: Não, não foi difícil.
2: Ele responderia assim: tá bem.
0: Não foi difícil, não foi difícil. 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
1: Advogado.
0: Um abraço a você, advogado.
1: Ah, então hoje é o famoso dia do pendura?
0: Hoje é o dia do pendura, verdade. E por isso é dia do garçom e também dia do estudante.
2: Olha aí.
1: Sabe voar, estudante? Cara, eu ontem relembrei esse negócio do dia do pendura, porque não se faz mais. Antigamente pegava, né?
3: Tem muitas coisas que não se faz mais.
1: Na época que eu estudava, que eu era um estudante jornalista, eu saía depois da aula no dia do pendura e ia pra aquele bar Lorival em Porto Alegre.
0: Fazer guerra de bolacha de show.
1: Enchia a cara. E nesse dia tinha o garçom famoso lá do Lorival, que era o Iba.
0: O Iba, claro.
1: Iba, hoje eu não vou pagar. Hoje não vai rolar, Iba. Hoje é pendura.
2: E a gente assim, sabe cara. Muito de uma pessoa com um trato com um garçom. Né?
1: É isso aí, Rafinha. Agora tu vem.
2: É, real.
0: É isso aí.
1: É verdade. Tem toda a razão.
0: Aliás, é um pouco até mais amplo, Rafinha. Concordo contigo, mas é mais amplo.
2: Então amplia.
0: Tu conhece o caráter de uma pessoa de acordo como ela trata quem não tem nada a oferecer pra ela.
2: Mas isso não é sobre só garçons.
0: Sim, foi o que eu disse.
1: Isso é sobre isso o que,
2: é sobre
1: Rafinha?
2: A vida.
1: Sobre
2: gaveta. O trato como faz com a pessoal da limpeza, isso fala muito sobre ti.
1: Sabe
2: e
1: que
2: não
1: agora,
2: sobre teu ambiente de trabalho.
1: Nas férias.
2: Sobre tua vida.
1: As curtas férias que eu tirei agora depois, né?
2: Depois merecidas, da Copa merecidas. Do mundo,
1: né? Tirei, né, cara? Tinha direito, né?
2: Meu Deus, chegou e saiu de férias.
1: Tinha direito, né, filho? Direito. E eu programei isso lá em janeiro, né? Antes de saber que eu ia pra Copa, né?
2: Que privilégio!
1: Mas aí eu estive lá numa cidade encantadora, lá na costa do Sauípe, na Bahia.
0: Certo.
1: E eu fiquei amigo lá das baianas lá que atendem lá, claro, né?
2: Porque as baianas mataram o Lelê.
3: O que é que a baiana tem?
1: Era muita coisa, cara. Isso aí, elas têm muita manha.
2: Por exemplo, foi sozinho pra Bahia?
1: Não, foi com a família, cara.
2: Ah, tá.
1: Cara, deixa o cara falar, porra!
2: Tá todo mundo interrompendo. Cara,
1: mas assim,
2: a história é só pra mim.
0: Mas a voz mais irritante é a tua.
1: Como era um daqueles hotéis
2: tem razão.
1: Com um sistema de tudo incluído, né? Então tinha muitas filas, às vezes, não grandes, mas algumas filinhas pra pegar. Cara, e tu vê cada babaca. Cada babaca. Tratando os funcionários do hotel como se fossem funcionários deles.
0: Verdade.
1: Não, e inclusive pessoas argumentando. Não, porque eu tô pagando.
0: Esse é o pior tipo de gente.
1: Cara,
0: o pior tipo de gente.
1: Eu tô pagando.
0: Ô, Porã.
1: Dá uma raiva
0: assim, nela. Eu não sei se vocês viram, Lelê, ao encontro do que tu estás falando, um vídeo viralizado de um cara dentro de uma aeronave, de um avião, de uma companhia chilena, brasileiro chilena, pedindo pro cara que estava sentado no lugar pelo qual ele pagou, que ele saísse daquele lugar, porque o cara era Black Signature, e eu vou sentar nesse lugar aí.
2: Como assim? Não, aí a violência se faz necessária.
1: Como assim, cara? Como assim?
2: Só um foguete no mar.
1: Cara, mas é que realmente, cara, me pega esses lances assim, sabe, com essas pessoas que estão lá fazendo apenas o seu trabalho, e tu tem que ter no mínimo respeito.
3: No mínimo,
1: esse
3: né?
1: É pedir, por favor, não é porque tu tá pagando uma diária que tu pode dizer, me dá esse troço aí. Não,
3: está pagando, Lelê. E esse é o tipo de pessoa que tem somente dinheiro, cara.
1: É ele tão rico e só tem dinheiro.
3: Só tem às dinheiro, vezes nem tem, porém.
1: Entendeu?
3: Às vezes nem tem.
1: É verdade. Isso que eu não vou nem entrar no mérito. Acho é o seguinte, para tu conseguir destratar um baiano, tu tem que ser muito canalha.
3: Verdade,
1: porque eles são de uma muito calma, de, boa, de uma tranquilidade.
2: Isso não é sobre férias,
1: eles
2: né?
1: Eles falam
2: isso.
1: Devagar.
2: Isso tá não é sobre baiano.
1: Puta, cara, que versão é essa? Tá recém-começando, cara.
2: Peter, tu não decide. Tu decide as tempestades, mas tu decide os abrigos, isso não é sobre chuva.
4: Parabéns,
1: cara. Viramos isso, cara. Sério, viramos isso.
2: Meu
1: cara,
2: crack,
1: deixa eu te falar uma coisa. Usa o teu Instagram pra fazer isso, cara. Usa o teu Insta pra fazer isso.
2: O alcance do programa é muito maior no Instagram.
1: Não, ok, mas é que é um saco isso no programa. Faz no teu Instagram, daí quer fuder, fode com o teu Instagram. É. Entendeu?
2: A vida tá te impactando de uma maneira mais forte. Isso não é sobre relacionamento.
5: É nunca sobre nada.
1: Nunca é sobre nada.
5: Nunca é sobre o negócio.
1: Muito bom. Nunca é sobre qualquer coisa. Que merda, cara. O Petinho Básico é a Mary Jane.
2: Ó, aí, Porã.
1: Mary Jane. A Mary
4: Você
1: Jane.
4: Me deixa zoado.
1: Olha aí, Lelê. Falamos deles ontem, Lelê. É Fox. Uma Fox paulistinha de 12 anos.
4: Está bem resguardada ali.
1: Não, essa é a outra. Essa aí é a Zola.
3: Ah, não, me
1: enlouqueceu. A Zola. Essa é a Fox paulistinha.
4: É o Rafinha, cara. Olha ali.
1: Igual. E a Zola é uma pitbull de 6 anos da Ana Carolina Saltal, de Montenegro, Rio Grande do Sul.
4: Lindo dos animais.
1: É, a Zola tá assim, ó.
2: Mais parecido com a Zola.
1: Esbanjando
3: saúde.
1: Forma física.
3: Tá
1: uma cachorra de respeito, a Zola.
3: Tá fazendo um supininho.
2: É mais supino que o Natan.
1: Tá treinadinho. 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O nosso aniversariante ouvinte é Juliano Dias. Publicitário de Blumenau.
3: Maravilhoso.
1: Fazendo 27 anos.
4: Parabéns.
1: Parabéns, Juliano Dias. Saúde e prosperidade.
4: É uma idade, né?
3: Saudade dos 27.
2: Que idade você tem?
3: 28.
4: Muitos morreram aos 27. Tem aquele clube, né? Famoso do rock and roll.
3: Clube dos 27. A Amy Winehouse também morreu aos 27.
1: Ela faz parte do clube dos 27.
4: Eu já passei pelo clube dos 27.
3: Ela não é do rock and roll.
1: Verdade.
2: Atitude rock and roll.
3: Atitude rock and roll.
1: É aniversariantes famosos, começando... Tu vai gostar, Lelê.
4: Quem?
1: Eu sei.
4: Tá demais.
1: Eu sei que personagem novo.
4: Faz 20 anos que ele tá parado lá ainda.
1: Não, não é.
4: Não tá?
2: Errou, Lelê. Então tu não vai gostar.
1: Vai adorar. É a Úrsula Corberó.
4: Espanha que eu quero, o mundo que eu quero.
1: Atriz espanhola fazendo 37 anos hoje.
2: A Tóquio, mundialmente conhecida como Tóquio.
3: Mas ela é da Espanha, né?
2: Ela é da Espanha.
4: Sim, porque a série é espanhola.
2: Ela é fuzilada.
3: Apesar do nome.
1: Espanhola.
4: La Casa de Papel.
1: Isso aí.
4: Eu sou suspeito pra falar.
1: A comediante Tata Werneck. Atriz e comediante, gênia. Fazendo 43 anos hoje.
2: Muito bom o novo programa dela com o Edu.
1: Muito bom.
2: Qual o Edu, cara?
3: Qual é o nome mesmo do programa?
1: Que programa, cara?
2: ET.
1: Tem um quadro maravilhoso que o marido diz: ah, eu quero me separar de ti. E ela: que quer se separar de mim, o quê, cara?
2: E assim fica, né?
3: A gente
2: fica
3: cinco minutos.
2: A gente não tá mais se entendendo. O quê, cara? Daqui a pouco aparecem eles idosos. O quê, cara?
1: Muito bom.
0: Chris Hemsworth, ator, fazendo 43.
2: Cara, é legal. É legal, cara. É o Thor, né? Tu vê que eu
1: é
2: não
1: o Thor. Vejo,
2: mas ele é o Thor.
3: Você quer a martelada do Thor?
2: Não. Você quer... Mas esse Thor cara é legal, ele pega umas ondas também.
1: Pega? Pega.

0: pega, pega as ondas.
1: Pegou onda, tu gosta, né?
2: Ah, eu gosto. Ah, isso, né? Ele é legal só porque pega onda. Se não pega onda, não é legal.
0: Não, não é sobre isso. É sobre...
2: A cara não é sobre surf.
0: Calma,
2: não pode, é sobre surf. É sobre um troço que eu vou te jogar. Não. Tu vai ver o quê? Peraí, cara.
0: Todo mundo faz esporte legal. É o indicativo que a pessoa, pô, tá cuidando.
1: Não, o Vini Moura, ele é bom em todos os esportes.
3: Isso é verdade.
0: Não, mas o... Mas tu deu uma parada, né?
3: Dei uma firmadinha no
0: quarto.
3: É
0: cargo.
3: Por causa da Copa, né? A Copa ficou...
2: Firmou no carro.
4: Sim, da Copa e da cozinha.
3: É, da Copa e da cozinha.
0: Não saiu da Copa.
3: Não, mas é, não bebo muita cerveja. Isso incha.
2: É, bebo um vinho. É, ah, não tem bebido cerveja, então,
3: muito,
2: é isso?
3: Muito
2: não, mas o vinho incha também.
3: Não, mas o vinho...
2: Incha, não.
3: Desculpa. Lelê,
2: incha.
3: Em excesso, tudo incha, né?
0: Até o Lelê...
1: Não, em excesso.
0: Vocês acham que eu tô inchado?
3: Lelê, com esses buchichos.
0: Com certeza, Lelê, tu deu uma
2: inchada. Sabe quem é que pode dizer se tu tá inchado ou não?
3: Quem?
2: Tu. Tu, quando tu olhar os teus pés, o tamanho do teu tornozelo, se as tuas veias estão saltadas ou não, se elas não estão saltadas...
3: Se o guri tá subindo...
2: Tu tá inchado.
3: Tá.
0: Não, o velho tá cara podia fazer um remake de
3: uma fase... Não, mas aqui se o guri não tá subindo, as veias estão um pouco entupidas.
0: O leão já não é mais um bom exemplo.
3: Ah, é verdade, o leão não é um bom exemplo.
2: Adriano Gabiru! Adriano Gabiru, ex-jogador de futebol, 49 anos hoje, grande Gabiru!
1: Aliás, com um certo atraso, esse final de semana eu vi o documentário, a série do Ronaldinho Gaúcho.
3: Tá? Ah, eu não terminei. Ela
1: pois é,
3: começa,
1: eu achei
3: começa
1: legal.
3: Muito bem.
1: É,
3: muito bom.
1: Eu tenho minhas críticas, tá? Mas a principal que tem a ver... Não, não, cara. Mas, e o pior é que as minhas críticas são justamente no assunto que diz referência ao Grêmio. Eu acho que ficou muito tranquilinho aquilo ali.
3: Mas é que foi uma série feita, né, pra exaltar o Ronaldinho.
1: Mas o que eu quero dizer é o seguinte...
3: Foi uma série feita pelo Grêmio pra contar a história com o Ronaldinho Gaúcho.
1: Aí tem um momento, porém, que se fala do declínio técnico dele após a derrota do Brasil na Copa 2006. E esse declínio é desenhado na timeline da história com várias derrotas que o Barcelona sofre após a Copa 2006, dentre elas a Supercopa da Espanha para o Sevilha, a temporada espanhola 2006-2007 para o Real Madrid. E eu não vi nada do Internacional.
0: Não foi relevante.
1: Como não?
3: Não mostraram que aquilo ali Internacional. Mostra.
1: Como não?
2: Não, mas não mostrou por opção, né?
1: Ah, mas claro, mostraram.
0: O Barcelona não
1: tem uma coisa que eu vi. Tem uma coisa que eu
3: sim,
1: vi.
3: Sim, aí mostra o balãozinho do Dunga.
1: O balãozinho do Dunga mostra.
3: É, sim, aí tá,
1: não precisa falar mais nada.
3: Mas aí
1: dele mostra.
3: Eu fui reclamar.
1: Isso
3: mandei
1: aí
3: um e-mail. Mandei um e-mail para a Netflix reclamando onde estava o Ronaldinho. E eu recebi uma resposta da Netflix dizendo assim, ó. Desculpa, não temos imagens porque ele não saiu até hoje do bolso do Ceará.
1: Foi talentoso.
3: Tu pensou isso entre o Bola e o Pretinho?
1: Isso, ah, tá. Muito bom, Lelê.
2: Cagando. Vamos em frente com aniversariantes famosos do dia 11 de agosto. Viola Davis.
1: Olha aí.
2: Maravilhosa. Atriz Viola Davis fazendo 61 anos hoje.
0: Patamar desde Washington.
3: Não, não.
0: Sim? Tá, Viola Davis, não. Patamar desde Washington.
2: Não tenho condição de opinar.
0: Pouco assim.
1: Viola. Ela é gigantesca.
2: Daniela Pérez. Faria 56 anos, pereceu em 1992.
1: Cara, crime bárbaro, né?
0: Como rara não foto sabia, surdo. Imbecil.
3: Eu não era nascido.
0: Não, mas tem até documentário disso.
1: Que houve? Foto.
0: Ah, não, ele
1: a
0: olha
1: foto
0: pra
1: tá
0: nós.
1: Ruim. Errar a foto tá ruim. A foto tá ruim.
3: Por quê, porra?
0: Tá como ruim. Que tá ruim? Não, é, talvez tá seja ruim. Uma foto, a última
3: não.
0: Foto...
3: Não, acho que é a última foto dela.
0: Pelo amor de Deus, vocês estão drogados, cara.
1: Não pode ser a última, não precisa ser a última. Aí, ninguém usa drogas aqui no programa, você tá usando...
2: Calma também, porra, não é bem assim. Deixa eu falar um negócio.
0: Tem um que usa todos os dias.
1: Antes do programa.
2: Deixa eu perguntar pra produção. Produção, por que que nós escolhemos esta foto pra botar no ar aqui na live?
5: Porque era uma das primeiras que apareceu e eu, como eu tava na corrida, eu escolhi essa.
3: Produção correndo.
2: Uma das primeiras que apareceram.
5: Que apareceram, isso.
2: Certo.
1: Isso. A correria, né?
2: Tá bem.
0: Mas eu achei honesta a foto.
5: Não tem outra justificativa.
2: É isso, tá ótimo. Não, obrigado, honesta.
1: Uma foto sem filtros, né?
2: A resposta também. Exato. Tá certo.
1: Acho que é um dos crimes mais chocantes do Brasil.
2: Mais chocantes, mais básicos.
1: Pelo menos da nossa geração, é um dos mais chocantes.
2: Assim, e com uma demora absurda pra ser...
1: Solucionado.
0: Não, solucionado não. Ficou sabendo no dia.
2: Não, é pra ser... É que eu não quero usar a palavra que me veio na cabeça, porque parece ser forte, mas é que não tem outra palavra para ser vingado.
0: Ah,
2: né?
0: Sim.
2: Para ser vingado com a morte do cara que a matou.
1: Porque o cara matou e foi no velório, né?
0: Sim. Nossa, e aí quando o Raul Gazola fica sabendo que foi o cara, que isso. Ele também consolou uns 5 magrão, ele levanta era isso. O... Pô, vários
1: Alexandre atores. Frota.
0: Alexandre Frota.
1: Eles faziam outros, aquele... Né? Como é que era o... Tinha um... Lembra que tinha um musical que eles faziam? Eles ficavam tudo...
2: Ah, sim.
1: Que era o nome? Blue Jean.
2: Blue Jean.
0: Esse documentário é uma porrada. Eu acho que esse é legal de ver pra não esquecer um crime tão bizarro.
2: Não, e o cara, ele, antes de morrer, ele virou pastor, né?
1: Virou pastor. É,
0: ele consegue ser solto, cumpre a pena com toda essa
1: pascada. Ele cumpre a pena vira com aquele.
0: Vira pastor, mas daí ele...
1: Dá uma vez. Os benefícios do bom comportamento de sair antes, né?
2: Isso.
0: Ah, a conta chega.
2: E por último, mas não menos importante, o gaiteiro João Vicente. Do Nenhum de Nós, tecladista, gaiteiro, acordeonista do Nenhum de Nós, faria hoje 61 anos. Pereceu em 2024 o João Vicente.
1: Cara, muito querido.
2: Grande João, queridaço. Talentosíssimo.
1: É verdade. Hoje mesmo eu tava ouvindo o Discorama, né? Tu tocou.
2: Toquei, vou deixar que você se vá, que é ele atacando com o acordeon ali no início já.
1: Bonito demais.
2: Muito bom.
1: Que música forte, né?
2: Que pena.
1: Vou deixar que você se vá.
2: É verdade, cara.
1: É legal demais.
0: Serve pra um monte de coisa, né?
1: Serve. Isso não é sobre música, né,
2: Rafinha? É sobre relacionamento.
0: Não, isso serve...
2: É sobre um relacionamento.
0: Isso é sobre muita coisa.
5: É sobre isso, tá tudo bem.
2: O que me elenca duas coisas, além de relacionamento pessoal, assim, relacionamento
0: humano. Um erro financeiro. Vou deixar que você se vá, tu perdeu tudo.
2: Mas você quem é o sujeito?
1: Um erro
0: foi dinheiro.
2: O dinheiro. O você é o dinheiro, então.
0: Vou deixar que você se vá. Sério? E aí tu vai retomar.
1: Ah, essa aí tu deixou quicando, né?
2: Não, peraí, cara.
1: Eu, 25 minutos de programa, eu quero deixar meu voto já pro Rafael Meneghel.
2: Para aí, velho.
1: Não, eu sei que pode
2: estar cedo. É que vai parar isso, cara.
1: Mas muita coisa pode acontecer.
0: Mas ele, essa viagem do Havaí...
1: Fez muito bem pra ele.
5: E não é sobre as coisas
0: que aconteceram. Não é sobre férias, né?
1: Esse feedback eu quero te dar. O Havaí te fez muito bem. Tu tava muito estressado.
0: Pelo bro, tava, mas a gente precisa de férias e sair de grupos. Bom,
2: e isso não é sobre trabalho.
0: Não é sobre trabalho. E nem amizade.
2: Ai, meu Deus. Balneário Camboriú.
1: Olha aí, Camboriú.
2: Camboriú vai receber a segunda edição da festa... Para Sugar Daddies.
1: Olha só.
5: Opa, olha aí, Lelê. Exatamente.
1: Lelê o quê, cara?
5: Vai, Lelê. Anota aí, Lelê. Dia 27 de agosto. Lelê
1: o quê, cara? Oh, mas é agora já. Como é que se inscreve?
2: Olha o quê, cara?
5: Pelo site Meu Patrocínio.
1: O orçamento não banca nem a família. Vocês querem que eu tenha uma alternativa?
5: A opção mais barata de ingresso para os homens é R$ 2.397.
1: Ruim pra mim, já eliminou a gente, Lelê.
2: Isso aí é só pra entrar.
5: Pra entrar.
2: O que tem lá dentro? O que dá direito?
1: Só pra tu ver os bombons.
5: É um evento pra homens estão bem financeiramente.
1: Certo. E que não tem famílias, né?
5: Encontrar mulheres.
1: Não necessariamente, né?
2: Que não estejam assim tão bem financeiramente.
5: Que não estejam bem financeiramente, mas que queiram.
2: Que queiram carinho.
5: Um relacionamento. Poxa, com o cara.
1: Tem certeza que esse site é só para homens ou não pode ser também
2: Sugar Mummies, né?
0: Não, mas é que o evento é de Sugar Daddy. Mama.
1: Né? É que não, que eu, pode até ser. Onde eu sei, essa plataforma também é para Sugar Mummies.
2: Ah, né? Como é que tu sabe?
1: Porque uma vez eu fui convidado para ser.
2: O que é?
1: Mamãe é que te dá açúcar?
2: Isso.
1: Uma mamãezinha?
2: Ah, é? Uma mamãe.
1: Eu e o Ariel.
0: E o
1: Ariel foi convidado.
2: É mesmo?
1: Exatamente.
2: Que legal.
5: Ia ser embaixador?
1: Não, pra ser...
0: Pra ser o bebê da mamãe.
2: Aí, pra ser o bebê de alguma mãe.
1: Pra mamãe?
2: Pra mamãe.
1: Por que tu acha que eu tô de iPhone 17?
2: Ou de algum papai? Papai não.
0: Como a vida mudou, né?
1: Papai ruim.
0: Eu fui na época do meu chefe lá atrás, né?
5: Para as mulheres é mais barato, R$ 397.
2: Ah, tá.
5: Tá?
0: Tá, tá, mas, ô Nathan, é para meninas prospectarem...
1: Ah, que susto!
0: Isso, papais, né? Papais que possam, no, entre aspas...
2: Para prospectarem...
0: É um encontro...
2: Parceiros!
0: Isso. Isso não é sobre relacionamento.
1: As meninas têm que pagar 400?
5: Isso, R$ 400.
2: Tipo isso, pode dizer.
1: Os magrão,
5: e aí?
1: R$ 2.300?
5: O mais barato é
2: R$ 2.397. Tá, não, mas peraí, qual é a diferença? Qual é a diferença do mais barato pro mais caro?
1: Tem camarote?
0: Calma, deixa o cara terminar, gente.
1: Mas nós estamos perguntando.
2: Olha, o Rafinha teve que falar isso.
5: Não, é pra ter, eu imagino que é pra ter mais homens.
0: Claro, né?
5: E mais mulheres, pra ser mais barato, pra ter mais mulheres e menos homens.
1: É a lógica da festa, né?
2: Essa não respondeu
0: porque,
2: a pergunta.
0: Não, porque um Sugar Daddy pode ter mais de um.
2: Tá, não, pera aí um pouquinho, gente. Vamos botar uma ordem.
5: Quer saber a diferença?
2: Quero saber por que o ingresso mais barato é R$ 2.364 e o ingresso mais caro é R$ 4.322. Por quê? Qual é a diferença?
5: Entre homens e mulheres, a diferença é somente

0: pro gênero. Esse é o valor. Mas, pros homens, tem um ingresso que custa 20 mil reais.
1: Ai!
0: E aí esse só tem 3 ingressos. Aí esses, tu vai ter pessoas...
1: Esses aí largam na frente.
0: Exato.
2: Mas
0: vai ter pessoas pra te acompanhar,
1: topo, 3
0: vai ter uma área reservada.
1: Entra às 8.
0: É mais exclusivo.
3: É um camarote, tipo um camarote.
0: Certo. Exato, tu vai ter um poder de preferência maior.
1: Naturalmente.
3: Poder de escolha.
1: Então, o Magrão que paga 2.300 e pouco, ele não tem essa barbada toda.
0: Ele tá na galera.
1: Entendi.
3: É pista normal daí, pista normal.
1: Você já com os cabeça de chave, digamos assim.
0: Então, por exemplo, Lelê, se tu quiser o de 20 mil reais, tem que correr. São 13 ingressos.
1: Mas tem que correr pra pagar.
2: Não, cara. Mas aqui pouquíssimos teriam esse dinheiro.
1: Ah, não.
3: Pouquíssimos.
1: Eu diria só um.
2: Eu também.
1: Ele não tá aqui no estúdio.
2: Ah, não tá.
1: Não tá aqui, tá lá. Isso aí, lá em Santa Catarina.
3: Tô com outras prioridades, agora. Tenho uma filha de 4 anos.
1: Quantas pessoas cabem no evento?
0: Não tem essa informação.
2: É muita informação também, né?
1: Mas, cara, é o mínimo.
3: Quando é que vai ser mesmo?
0: Aonde? Dia 27 de agosto, em Balneário Camboriú. Oh,
1: 27 de agosto.
3: Não. Só pra gente saber, dar informação precisa pra nós.
2: Serviço, tá, né? Certo. Mas tem um lugar que tem dinheiro, é Balneário Camboriú pra fazer isso.
1: É verdade.
3: Criança faz birra pelo cinto de segurança e o voo...
1: Ah, eu vi isso aí, cara.
3: É cancelado.
1: Eu vi isso aí, cara.
0: No não Canadá, pode. O voo seria de Victoria pra Toronto, duração de 4 horas, mais ou menos. E o caso aconteceu nessa quinta-feira. O voo tava ali pra daqui a pouco começar a decolar e a criança não queria de jeito nenhum colocar o cinto de segurança.
1: Certo. E os pais não conseguiram.
3: Porque não tinha pai e mãe, né?
0: E tentaram...
3: Não, tinha.
1: Sozinha a criança,
3: né? Tinha, e não conseguiu.
0: E tentaram ficar convencendo ela, tentaram ficar convencendo e daqui a pouco foi passando os minutos. Enfim, não deu tempo de decolar o avião porque a pista ia fechar 6:30.
1: Cara.
0: E aí tiveram que cancelar o voo e o voo partiu no outro dia, na sexta-feira.
1: Inacreditável.
3: Cara, cabe o processinho, né?
1: Cabe, óbvio.
3: Os papaizinhos, papai e mamãe.
1: Conseguiram botar
3: papai e mamãe.
1: Cinto,
3: é, imagina.
1: É. Não, cara,
3: imagina,
1: depois que crescer.
3: Se tu é pai e mãe e não consegue fazer o teu filho colocar o cinto no avião, cara, desiste.
1: Mas eu aprontei uma dessas pra minha mãe, eu não sei nem o que aconteceu comigo.
2: Não, isso não é sobre viagem, né?
1: Não, é sobre educação.
3: Sobre educação, exatamente. Né?
1: Sobre limite.
2: Eu não mereço.
1: Bota esse cinto e pronto e cala sua boca. Não,
3: cara, se eu faço um enredo desse com a minha mãe de fazer o avião, pô, cara, sério. Ela me bate até ficar branco.
1: É 10 segundos, cara. Bota o cinto que nós vamos decolar. Não vou botar, bota o cinto que nós vamos decolar. Não tem a terceira vez.
0: Não tem informação de quantas pessoas tinham no avião, mas cabe 132 pessoas. Então imagina, várias pessoas que foram incomodadas por conta
2: 129 queriam matar a família, vamos supor.
1: Que loucura.
0: Se tivesse lotado, sim.
3: Tá, aeroporto, cara, é um lugar muito complicado, né?
1: É, no caso, já estavam dentro do avião, né?
3: Mas é, o aeroporto estava no aeroporto.
1: O que tu vai esperar?
3: Tentou ser um pouco
1: mais vai esperar desta criança como sociedade? Se os pais dela não conseguem impor
3: o momento de corrigir a rota, né?
1: Ah, é muito legal, Porã. Gostei
3: muito provavelmente. Provavelmente nós vamos daqui a um tempo tá dando notícia dela aqui, porque ela tava numa fila lá na Bahia e disse que eu tô pagando.
1: Isso.
3: Ela não trata bem o cara que tá atendendo ela, certamente vai bater em mulher, certamente vai bater em idoso.
1: Tenta subornar o poder público.
3: É verdade.
1: Isso é outra coisa
3: de gente que vai se criar.
1: Isso é outra coisa que tu vê nesses hotéis, assim, né? Os projetinhos de babaca.
3: Meu Deus,
1: que babaquinha.
3: Assim, pô, cara, organiza teu filho, cara.
1: Que vergonha, cara.
0: Fala, velho. Tu veio numa boa.
1: Tu fica louco,
0: porque a gente fica
1: assim, os
0: babaquinhas por ser criança,
1: se multiplicam, os babaquinhas se multiplicam porque tem muito babaca.
3: É que tem uns caras que largam os filhos nos hotéis assim, largam pros recreacionistas, tá tudo certo, beleza? Mas tem alguns momentos
2: até
3: que é o pai e a mãe. O pai e a mãe tem que se impor, velho.
2: Não é culpa da criança, né? Isso é culpa do pai e da mãe.
1: Mas isso que eu tô dizendo, Rafinha.
3: A criança é vítima.
2: Claro.
3: Mas ela acaba se transformando porque o pai e a mãe não dão limite.
2: Claro.
3: Ou dá o limite pro celular.
2: É só tu ir num restaurante, tu vê as crianças metendo terror num lugar.
1: Correndo pelas mesas.
2: É o pai e a mãe que tem que chamar a porta.
3: Esses dias eu vi a cena mais absurda no aeroporto, cara, que eu poderia ver. Tava em Guarulhos, e aí eu passei o raio-x lá, aquela coisa de botar a mochila, etc. Não é piada, gente, é um assunto sério.
2: Não, eu já tô avisando.
3: Vamos lá. E aí, cara, quando eu passo...
1: Tava no bolso.
3: Tá, é aquele, como é que é ali, que bretezinho que eles colocam o pessoal aí pro raio-x ali, que fica dando um monte de volta. Em Guarulhos é gente pra caramba, cara.

0: umas crianças que mexem.
1: Não, é isso. Só que uma mulher caiu e começou a ter uma convulsão. E aí, caramba, o que que tu pensa que as pessoas vão fazer?
0: Pô, ajudar.
1: Vamos ajudar. Cara, as pessoas começaram a passar por cima da mulher pra ir correndo.
2: Pra não perder o voo.
1: Ou ir furar passando por baixo pra não perder o voo, cara.
0: Bah, que situação.
1: Cara, eu fico pensando, cara, o tempo, as pessoas não consideram. As pessoas consideram só o seu tempo mais importante.
0: As pessoas,
1: não importa o que aconteça. E no aeroporto isso fica muito claro pra mim.
0: É, que horror, cara.
1: Pensei,
0: e aí socorreram a mulher lá.
1: Ah, daí...
0: Não viu? Ele teve que entrar no avião.
1: Eu tava atrasado.
0: Tu foi correndo pro teu voo.
1: Ele tava atrasado, ele teve que entrar no avião.
2: Pisou só no tornozelo dela.
0: Ah, cara, é horrível assim tu ver uma situação dessa, uma pessoa convulsionando.
2: Não,
0: é horrível,
2: tá louco, é horrível. Mano. Bah, é agoniante. É.
1: E não coloque a mão dentro da boca, né?
3: Mais um destaque isso, no Pretinho. É, estudo indica... Tá, bah, olha isso, cara. A gente falou isso essa semana sobre outra... de outra forma. Estudo indica que décadas de preocupação com dinheiro podem prejudicar o cérebro.
4: Exatamente. Fizeram um estudo pegando pessoas num corte de idade de 33 anos, depois 53 anos e, se eu não me engano, 80 anos.
0: Se tu não te engana, não tem informação correta aí?
2: Não, mas eu achei que eu resumi.
0: Eu acho que assim, tu como produtor do programa deveria ter informação.
1: Eu vou defender. É que ele lê a notícia antes, ele não fica lendo ela.
2: Perfeito.
1: Ele tá trazendo de acordo com o que ele se informou.
2: É a segunda que faz a mão, pode fazer o
0: estágio. Ele lê a manchete e bota no programa.
1: E depois o resto, isso, os dados, cara, ele inventa. Saco.
3: Na boa, cara, a gente não tem condição.
0: Era uma crítica
3: constante. Deixa só o cara fazer o trabalho dele.
0: A gente,
3: cara,
0: só quer zoar um pouco o produtor.
3: Obrigado, Porã. Zoa no teu programa às 5 da tarde, pô.
0: Eu zoo. Tá bom. Beleza.
2: Isso não é sobre informação,
0: não. Podia perder essa
4: chance. Fizeram teste.
0: Pode dar notícia aí pra nós.
4: Fizeram testes cognitivos com as pessoas que tiveram maiores dificuldades financeiras ou pressões, dificuldades financeiras, porque daqui a pouco a pessoa, ela até tinha dinheiro, mas gastava mais
0: do que
4: ela
0: muito.
4: Tinha. Não era necessariamente uma
0: ganha
4: pessoa
0: mais,
4: de baixa
0: mais.
4: Renda.
2: É aquilo que eu falei,
4: viram
2: vou deixar que você se vá, né?
4: Isso. Viram que essa pessoa tinha um declínio cognitivo nela que passava ali a partir dos 53 anos de idade. E depois...
0: Qual a idade?
4: 53 anos.
0: Que é a minha idade, olha só que interessante.
4: E
0: sim, todo mundo ficou sabendo, Lelê, da tua idade, Lelê, recentemente.
2: De novo, tu interrompeu um cara.
4: E aí, não só os testes, Lelê, também fizeram exames de imagem cerebral e viram que havia uma maior redução do volume cerebral em fases posteriores da vida dessas pessoas.
0: É só.
4: Por causa dessa pressão, dessa carga.
0: É.
4: Pegaram de um corte de idade de 1946 até hoje. Certo?
2: Certo.
4: Tá certo.
0: São 60 anos, é isso?
4: Isso.
0: Não,
4: 80. E 80 anos.
0: 80 anos.
4: Perfeito. E aí também viram que isso pegava muito mais os homens, porque principalmente antigamente os homens tinham mais essa carga financeira,
0: do provedor,
4: essa pressão,
0: né?
4: É verdade, do provedor.
2: É. Gastam errado também, né?
0: Isso é verdade.
4: E aí também eles apresentaram maiores taxas de tabagismo, consumo de álcool do
0: sugar
4: que mulheres
0: daddy, drogas,
4: nessa mesma situação.
0: Drogas, casas de relachamento.
2: Swing, o Porã, né, sempre tem que trazer esse assunto à tona.
0: Mas,
2: né?
0: Mas isso vai dinheiro, Rafinha? Isso vai dinheiro, tu sabe isso? Isso vem, né? É que o cara tá muito preocupado, precisa relaxar, né,
3: Rafinha? Isso, Porã,
0: tá certo? Pode acontecer.
4: Então...
0: Bem, não seja hipócrita, Rafael.
3: Era isso, tá ótimo.
1: Olha, Alexandre, tudo bem?
0: Não, mas é
3: aí, Joia?
0: O que que tu quer?
1: Pô, sabe que falando dessas coisas de finanças aí, esses dias eu realizei um sonho, cara.
0: É mesmo?
1: Encontrei uma Jota com Alzheimer. Mas eu me dei mal, né, pô? Me dei mal, né?
0: Por quê?
1: Paguei ele 3 vezes, ele segue me batendo até hoje. Pô, isso aí é foda. Pô.
2: Essa é muito boa.
0: Eu gostei. Mas, ô, Joia, tu continua não te metendo com polícia, né?
1: Pô, polícia, fé e taxista, né? Pô, não mexe com
2: eu vou te dar
1: aí.
2: Outra turma que é ruim de mexer com
1: o motoboy. Eu sei também. Ah, não, pensei que eram as 3 letrinhas aquela que eu
0: lembro. Três letrinhas. Bandas que tem 3 letrinhas.
2: É, também.
0: Grupos com 3 letrinhas a gente não mexe.
3: É,
0: a
3: produção tá proibida.
0: Que loucura.
3: Vai, tu, Porezinho, o que que trazes?
0: Ah, eu trago piadas.
3: Trago piadas, né,
0: Porezinho? Trago piadas, vou contar uma que eu nunca contei no programa.
2: Duvido. Esse mês não.
0: Um bêbado resolveu que estava na hora de cuidar da sua saúde e marcou uma consulta com um dos médicos mais renomados da cidade. Chegando lá, o médico fez aquela consulta completa, perguntou sobre alimentação, exercícios, histórico familiar, fez alguns exames e anotou tudo cuidadosamente. Depois de conferir os resultados, o médico olhou sério para o paciente e começou a fazer algumas perguntas de rotina. Com licença, meu senhor, o senhor fuma? Não, doutor, eu parei faz uns

0: 2 anos.
1: Muito bem, meu rapaz. E o senhor pratica alguma atividade física?
0: Eu pratico sim. De vez em quando eu caminho bastante.
1: O médico continuou preenchendo a ficha e fazendo mais perguntas. E quanto ao consumo de bebidas alcoólicas, o senhor bebe, meu rapaz? O homem olhou para o médico, pensou por alguns segundos e respondeu: olha, doutor, eu não vou negar, eu bebo. E o médico então perguntou: e com que frequência o senhor bebe? O bêbado nem deixou o médico terminar e disse assim: ó, o senhor faz o seguinte, doutor, pode colocar 2 doses aí, mas é só pra te acompanhar.
2: É boa.
3: É boa.
2: A interpretação é boa, né?
3: É isso aí.
2: E aí, eu Rafael gostei. Menegazzo?
4: Tem uma piada também.
2: Oh, então vamos lá.
4: Olá.
0: Isso não é sobre piada.
2: Isso não é sobre rir.
4: Não, não é. É sobre arrancar sorrisos.
2: Isso.
3: Cara, essa tua risada define muito, cara.
4: Certa vez.
0: Eu não sei mais o que fazer, velho.
4: O homem
0: tá foda.
4: Certa vez a filha do Messi tava com um namoradinho.
2: Do Messi?
4: Do mestre. Tava com o namoradinho dela no sofá numa quarta-feira das antigas. O Porã lembra, e o Fetter também, a quarta do sofá.
2: A quarta do sofá. Mas era na noite, né? Detalhe.
4: Isso é a noite.
2: Sim.
4: Aqueles amassos, agarramento, pega-pega, até que o sogro, que é o mestre, aparece na porta e, indignado, pergunta: mas que sacanagem é essa, meu rapaz? Aí o jovem, rapidamente, tentando disfarçar, fecha o zíper da calça. É que eu só tô ajeitando a gravata, diz o jovem. E o mestre, desconfiado, diz: gravata aí!
2: Isso. Essa piada?
4: Não. Isso essa... não é sobre entretenimento.
2: Essa piada?
4: Não, pera que continua. Aí o ouvinte manda: sempre que eu ouço vocês mencionarem a cidade de Gravataí, me lembro dessa piada que meu tio avô contava e que dizia que tinha ele inventado. Adaptei pro mestre.
5: Ah, que legal.
4: Grande abraço, é o Michel, artista plástico de Cocal do Sul.
2: É o artista. Ah, ele é o amigo do artista Jefferson.
4: Isso. Só pode.
2: Hoje é Dia Nacional do Estudante. E quem estuda, ou quem tem um estudante em casa, na família, sabe como é que é a mochila. A mochila carrega de tudo: caderno, livro, estojo. Cara, eu sou do tempo do estojo.
0: Mas
2: dentro do estojo ia caneta, lápis, borracha, régua, lapiseira, compasso.
4: A cola da prova?
2: Compasso não, esquadro. Não, o que que é aquele do girava? Tu botava e girava. Aquele é o...
0: Ah, puta.
2: Aquele
0: compasso.
2: É o compasso?
0: Compasso.
2: O esquadro eram os triângulos aqueles, né?
0: Isso.
4: A réguinha. Mas era grande.
2: Era um estojinho tipo isso aqui.
4: Mais ou menos,
2: é tipo uma necessaire. A necessaire do estudante. 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E tu, Lelê, tem o que aí, Lelê?
6: Olá, pretinhos, bom dia. Esses dias, ouvindo a minha dose diária de pretinho, o Rafinha gentilmente convida o Fetter para ir com ele ao oculista. E houve a seguinte resposta: por que que eu vou no oculista se eu tô vendo? AF. Tu respondeu isso, Provinha?
2: Não lembro, cara.
4: Bom. Também não lembro. É muita grosseria.
6: Ri alto e sozinha em casa enquanto preparava o jantar. Vocês são únicos. Sou público do Discorama do Fetter.
2: Aí, hein?
6: Um beijo. Aí. Karina Werneck, de Itaocara, interior do Rio de Janeiro.
2: Itaocara.
6: Prima da Tatá.
2: É o que tá escrito aqui.
6: Itaocara.
2: Eu não conheci essa cidade, né?
6: Mas tu foi grosseiro com a fina essa resposta aqui, né?
2: Provavelmente ele mereceu, certamente.
6: Por que eu vou no oculista se eu tô vendo? Deve ir no oculista regularmente.
2: Por que tu queria me levar no oculista?
6: Vou, regularmente.
4: Por que tu queria me levar no oculista? Tu tava duvidando dos meus olhos cor de mel.
6: Foi isso. É porque tu tá enxergando mal, é isso?
4: Eu tô enxergando
6: bem. Não, tu tá enxergando mal, cara. Pra tu enxergar que teus olhos são cor de mel, tu tá enxergando mal.
2: Olha ali, agora tu veio bem.
4: Falou que eu tenho os olhos cor de mel.
6: Mas a Roda também enxerga mal, não enxerga bem.
4: Vai falar isso na frente?
2: Bom, é, aí é com ele.
6: Ah, mas ela não tá aqui, né?
4: Ela vai pra ver que ela não ouça.
2: Ela ouve, hein? 15 pras duas, ó, sobre ponto cego no trânsito.
6: Isso é sobre trânsito, então.
2: Bom dia, boa tarde, boa noite. Caros pretinhos, estava ouvindo o programa das 13 do dia 10, que foi ontem, quando vocês abordaram o assunto dos motoqueiros no trânsito e alguém levantou a questão do ponto cego.
4: Foi tu?
2: Fui eu mesmo. Gostaria de fazer um alerta sobre este assunto. Caminhão tem pontos cegos enormes. Pela altura e largura da cabine, não vemos veículos e objetos que estão do lado da cabine até mais ou menos um metro à frente. Puta, isso é muito verdade. Vocês viram um caminhão que atropelou um veículo autopropelido? Essas motinha elétrica pequenininha,
4: não
2: baixinha.
4: Vi. Essas é...
2: A motinha tava na estrada. A motinha tava na estrada, era de noite e aconteceu exatamente isso. Não, o caminhoneiro viu. Não viu e passou. Então fiquem atentos e não permaneçam nestes locais próximo a caminhões. O espelho retrovisor nos dá uma visão aproximada da linha do pneu dianteiro para trás. Eu trabalho em um rodo de 25 metros que puxa mais de 70 toneladas e recentemente tive um sinistro com um veículo de passeio. Estávamos na BR-116 com uma lentidão de trânsito quando a minha fila andou e o cara estava na esquerda, bem no ponto cego, e tentou entrar na minha frente. Não viu, né? Não tem como ver.
4: Não tem.
2: Resultado, meu para-choque amassado e uma posta do carro arrebentava. Posta? O que seria uma posta? Enfim.
6: Não, escreveu errado. Porta.
2: É, talvez porta.
6: O R e o S são próximos.
2: E toda a função com seguro, polícia rodoviária e tudo mais. Então tomem cuidado, queridos. Veículos pesados demoram para arrancar e também demoram mais ainda para reagir e parar a tempo. É uma baita de uma sacada aqui do nosso ouvinte Cabelo.
6: Esses caras, o Cabelo aí...
2: Tem que respeitar, né?
6: Esses caminhoneiros, cara, que manobra esses caminhões gigantes. Cara, eles têm uma manha de dar ré, às vezes, né? Porque é o contrário que tem que fazer, né?
2: É o contrário,
6: exatamente. Os caras são muito fera.
2: Tem que ter um cérebro calibrado pra fazer essa manobra de rebote atrás.
6: E eles fazem rapidinho, né? Dependendo do cara.
2: Rapidinho, né? Impressionante.
5: O tempo.
2: Que tempo?
5: Não, o tempo de estrada te dá isso.
2: Claro, sim, experiência, né?
5: É isso.
2: Experiência.
4: Não é sobre só manobrar, né?
2: Não, é sobre não o quê, cara? É sobre o seu calma. É isso.
4: Peguei o plano.
6: Hoje valeu. Hoje tá valendo o programa pra mim, cara. Tô curtindo esse programa.
2: A Jamanta
6: inteira.
2: Jamanta não morreu. Deixa eu mandar um abraço aqui pros nossos amigos da Supra, cara, que eles foram de novo reconhecidos no prêmio Exportação RS. 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Parabéns para os queridos amigos da Supra. A gente faz um rápido intervalo e volta para fechar o Pretinho Básico desta edição da 1 da tarde, no dia 11 de agosto.
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5: Estamos de volta com o Pretinho Básico, 5 minutos para as 2 da tarde. Dá para dar mais uma rodadinha na mesa, Rafinha? Vai, bota uma para nós aí. Ops, não voltou do intervalo, Rafinha?
6: Ah, o precedente foi aberto.
5: O que que houve com o Rafinha? Aconteceu, né, cara? Hã? Tá no telefone, ó. Puxa vida. Que loucura. Pena. Coisa. Ô, Rafinha, vou ser obrigado a te dar um amarelinho, né? Porque.
7: Puta, me desculpa. Foi um imprevisto ali.
5: Tava fora do ar aí.
7: Não, mereço. Tu tem razão.
6: Se apita aí, acho que. Sei lá, pelo jeito que ele voltou, talvez ele esteja preocupado, talvez seja alguma coisa.
5: Deu, tá tudo certo contigo?
7: Não, coisas da vida.
5: Coisas da vida, mas é.
7: Mas é sobre coisas da vida.
5: É ruim, quer que eu tire o cartão? Quer que eu seja solidário e tire o cartão?
7: Não, eu tinha que estar dentro do programa.
5: Tá, isso é verdade.
6: Agora é hoje.
5: Agora tu veio, Puta, agora tu veio
6: e volta por cima.
5: De vez em quando tu recai e volta a ser um cara legal.
7: É, não, eu sou um cara legal.
6: Esse é o Rafinha da vida real, gente, galera que não.
7: E isso não é sobre arbitragem.
5: Então, querido, aproveitando que tu tá com a palavra. Pode dar o teu voto aqui no craque do episódio, por favor.
7: Meu voto hoje vai no Vini Moura.
5: Vini Moura.
6: Obrigado.
5: Boa. Foi bem. Vini Moura.
7: Foi bem, achei que ele foi bem, assim.
5: Muito bem.
7: Não excedeu.
5: Vini Moura vota em quem?
6: Cara, eu vou votar no...
5: Cara,
6: dados os acontecimentos, eu vou votar no Isso É Sobre, né? Isso não é sobre. Isso não é sobre votação, isso é sobre meu voto no Rafinha.
7: Exato. Isso é sobre a identificação, né?
5: Oi?
6: Opa,
5: não, vazou.
6: Porã!
7: Que é isso?
6: Parabéns,
7: porã.
6: Vazou.
5: Só no TikTok.
6: Tava vendo uma postagem aqui da Atlântida Florida.
5: Ai, não, que delícia. Não parecia ser, parecia um áudio de WhatsApp.
6: É, porã. Não, é das meninas aqui.
5: Cara, vocês já viram um vídeo? Aliás, são dois momentos num vídeo do Instagram, são dois vídeos diferentes. O primeiro, o cara atende o telefone, o cara tá tomando café da manhã na mesa com a mulher. E ele atende o telefone no fone dele. E aí, ele... Alô? E a guria do outro lado. E aí, vai me ver hoje?
7: Meu Deus.
5: Tá com ela, né? Essa loira azeda aí, não sei o que. E ele, não, hoje eu não vou conseguir, porque eu tenho um trabalho pra fazer aí no meio da tarde. Sim, Roberto, amanhã a gente fala. Beleza, Roberto? E aí a mulher assim, não te faz, eu vou aí, vou fazer um escândalo na frente da tua casa com essa tua loira azeda, não sei o que. Ele, tá bom, Roberto, um abraço. E desliga o telefone. Aí ele tira o fone do ouvido pra guardar, abre a caixinha e não tinha nenhum outro fone ali dentro. E ele só tinha um no ouvido. Aí ele olha pra mulher, a mulher tira o outro fone do ouvido e entrega pra ele. Entenderam a situação? A mulher ouviu toda a conversa.
6: Complicado. Complicadinho, né?
5: Outro vídeo é o cara respondendo uma mensagem no WhatsApp pra amante e o telefone espelhado na tela da TV.
7: Ah, que legal. Isso não é sobre séries, né, Lili?
6: Tá cada vez mais difícil. Tá cada vez mais difícil de ter amante, cara.
5: Cadê é mesmo, Lili?
6: Tu lamenta mais sobre isso.
7: Como assim, é que tu falou num tom de lamentação, não falou com pesar.
6: São os exemplos que a gente
5: tu gostaria aqui. Que ficasse, que fosse
7: cara,
5: fácil.
7: Eu acho que isso é sobre se afundar.
6: Cara, eu estou em contagem regressiva para comemorar os 10 anos com a minha mulher.
5: Que legal, Lili.
6: Eu
5: sou.
6: Eu sou.
5: Lili tá vivendo o extraordinário dele. É verdade.
6: Sabe que a contagem regressiva. O quê?
7: É, eu acho legal tu falar que tá esperando ansiosamente.
6: É, melhor do que contagem regressiva.
7: Parece que ele quer fechar 10.
5: Mas, Lelê, tu já votou em alguém aqui? Não votou? Quer votar?
6: Mas eu vou continuar sendo coerente.
5: Tá.
6: Eu

0: iria votar no Porã. Tá. Eu ia votar no Porã, porque tá, acho que deu uma risada sincera hoje.
1: É,
0: não,
1: Porã, ali. Porã é foda.
0: Mas cara, o áudio não, vazado do microfone me pega, não dá. Não dá pra votar no cara que deixa vazar o áudio. Ah, ali.
2: Não, tá de sacanagem.
1: Que baita critério.
2: Não dá pra votar no cara que deixa vazar o áudio. É importante, porque o áudio poderia ser grave.
1: Isso, poderia.
2: E ao vazar o áudio, poderia comprometer alguém.
0: Fica como aviso.
1: E vota em quem, então?
0: Ah, eu vou votar no Natan.
1: No Natan?
2: Por quê?
0: Produção. A produção voltou a elevar a regra do
2: obrigado,
0: tá
1: mandando muito bem.
0: Apesar de ter uma falhazinha no destaque, ele que não teve informação correta, mas está no caminho certo.
1: O Natan, ele está no momento em que ele cresce, porque ele aproveita a chance.
0: Isso.
1: Ele aproveitou a chance de crescer, ele foi lá e pá!
2: E cresceu.
1: Cresceu.
3: Eu falo isso. Sobre isso na minha palestra.
2: Tá envergado.
0: O que ele fala na tua palestra?
3: Não, sobre aproveitar a oportunidade.
0: Oportunidades, né?
1: É que não é sobre ti agora.
3: Não, é sobre...
0: Isso não é sobre o Natan agora.
3: Isso é sobre
0: isso, não é sobre o
1: Natan. Não é sobre pessoal. Isso, mas é sobre o Natan que está se desenvolvendo pessoalmente.
3: O Natan.
0: Onde que tu acha que o Natan cresceu mais ultimamente? Na RBS ou na Swell?
3: Aí vem crescendo nas duas, né? Inclusive a Swell ou presenteou.
2: É que uma coisa tem a ver com a outra, né?
1: E tu vai votar em quem, Natanzinho?
3: Eu vou votar no Rafinha.
1: Ah, capaz.
3: Isso é sobre entendimento.
1: Isso é sobre subordinação.
3: As frases sobre...
1: Isso é sobre puxa-saco do chefe,
3: né? Pega,
1: isso é sobre empatia.
3: Não.
1: E lembrando, né? Lembrando.
3: Não é meu chefe.
1: Ele é teu chefe. Não, ok. Isso que eu ia te dizer mesmo. É. Ele é teu chefe lá na empresa dele.
3: Sim.
1: Aqui... A tua chefe é a Amanda.
3: Sim.
1: Entendeu? É. Que é a Amanda
3: não,
1: também.
3: Não, mas eu não votei por ser chefe.
1: Ah, bom.
3: Então tá. Eu jamais faria isso.
2: Porque ele gostou
3: isso das frases. Isso é sobre desempenho, Lelê. Tu vai entender
1: sobre essa
3: isso.
1: Frase chata dele.
3: É sobre as frases.
1: Vocês dele. Dois votando sobre essa chatice.
2: Não, olha só quero fazer uma coisa. Tu tem mais alguma crítica à minha pessoa e a do Feta? Porque tu já criticou o Porã, o Natan e o Rafinha.
1: Não, então só fica quieto, ele não nos criticou. Não, só fica quieto. Não,
2: mas eu já tô me antecipando.
3: O Lelê votou em mim me criticando.
1: Exato.
0: Críticas pontuais, críticas construtivas.
3: Então aí pra
2: agora ele tem razão.
1: Porã vai votar em quem, Porã?
0: Ah, cara, tu já sabe, velho. Entreguei meu voto aos 25 minutos de programa para Rafinha Menegas.
1: Tá bem.
0: Acho que essa volta ao mundo aí que ele deu fez muito bem pra ele.
3: Isso é sobre mais.
1: Cara, ele não deu volta ao mundo, Porã. Ele foi ao Havaí.
0: Havaí é longe pra cacete, cara.
1: Não, ok, mas tu não dá volta
0: ao mundo. A não ser que ele tenha ido pelo Pacífico e voltado.
1: Tu dá volta ao mundo.
2: Mas é que não precisa ser tão literal, né, Porã?
0: É, que não precisa.
3: Deixa o Porã votar numa boa.
1: Já votou em ti, cara.
0: Não é sobre voto.
3: Não é sobre voto, exatamente, Porã. Ah, tu pegou nosso Big Z.
1: Isso não é sobre, não dá mais.
2: Não gostou, não gostou.
0: Sempre começando.
3: Eu acho que a audiência tem que mandar e-mail dizer
1: por favor, audiência, então mande e-mail.
0: Tá tudo bem.
1: Três votos hoje
0: pra essa merda.
1: Puta merda.
0: Tá tudo bem, Alexandre.
1: Quantos votos tem o Natan?
3: Um.
1: O meu vai em ti, Natan, de novo. Obrigado. Porque tu tá...
3: Aí tu empatou.
2: Não,
0: 3 a 1, mais 1, 3 a 2.
1: Tu tem 3?
0: Tem 3, Rafinha.
2: Tu tem o voto
0: três,
2: do Rafa, do Porã, do
0: Rafa. Não é sobre matemática, é uma marrola aqui na mesa.
3: Do Rafa, que isso? Isso não é sobre voto, Alexandre.
1: Isso
3: é sobre comportamento.
4: Eu vi uma grosseria no fundo.
3: Meu Deus do céu.
2: Inacreditável o que acontece
1: aqui. Rafinha Menegazzo, isso é sobre performance, parabéns. Tá, és o craque do programa.
3: Ganha o quê?
1: Ganha um biscoito Zezé.
3: Aê!
1: Um furabolo.
3: A Lívia adora esse
1: furabolo, biscoito Zezé, é uma delícia.
3: O Pretinho
1: Básico
3: tá
1: fica por aqui, mas vamos voltar felizes da vida logo mais às 6 da tarde. Volte
2: Porazinho
1: conosco.
2: Porazinho às 6 hoje.
1: Porazinho não, infelizmente não vai estar. Infelizmente
0: não é. Tô numa outra missão.
1: Tá ligado na missão.
3: Porém, isso não é sobre escala.
1: Um abraço pra nossa querida audiência. Volte conosco logo mais às 6 da tarde, mas até lá você pode ficar ouvindo Atlântida. A gente vai ficar muito feliz com isso. Tchau. Ah, boa tarde.
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11: Chega junto comigo pra gente começar a trilha sonora oficial das suas tardes aqui na Atlântida. Estamos começando a edição do ATL DJ Banrisul nesta terça-feira pra gente tocar muita música e especialmente mandar muita energia positiva com a vibe do ATL DJ. Eu sou arroba Guzanotto, muito obrigado pela sua companhia e pela sua parceria. Para você participar junto comigo, eu convido você a chegar junto lá no arroba ATL DJ oficial, pedir o seu som pra gente tocar juntos por aqui a tarde de músicas. 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A versão remix de The Clots pra faixa Neutron Dance.

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0: Esse é o som de Morgan Wallen com What I Want, pra gente fechar o primeiro bloco. Na sequência, Kind Music versus Bob Sinclair com Move versus War Hold On. Antes disso, o meu remix junto com André Sarati pra faixa Não Fosse Tão Tarde. Na sequência, Just Fly com a faixa Mind. Tivemos também por aqui bloco da Candy Shop com Neo e a faixa So Sick. Antes disso, Nars Barclay com a faixa Crazy. Na sequência, a versão de Fall You What pra faixa Forever Young, pra gente fechar o primeiro bloco de músicas.
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0: Tiga é canadense, nasceu em Montreal e começou a carreira organizando raves no início dos anos 90. You Gotta Want Me saiu em 2005 com os vocais de Jake Shears, do Scissor Sisters, e tem ainda a produção de Soul Wax, uma combinação bem característica daquela fase mais eletro da música eletrônica. A gente curte então Tiga com You Gotta Want Me.

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Essa é a versão de David Guetta pro clássico de Milk com Just The Way You Are, pra gente fechar mais um bloco. Na sequência, Nick Minaj com Starships. Também rolou Tiesto e Odd Mob com Won't Be Possible. Antes disso, Alok e Jennifer Lopez com Everything's Fine. Também rolou o som de Huggle e os vocais de Ultranate com Moving to the Sun. Na sequência, novo som de One Republic com I Need Your Love. Tivemos também ainda o som que eu fiz junto com o Marco Antônio Mac, chamado Deja Vu. Antes disso, Teddy Swims com Gone, Gone, Gone. E assim a gente fecha mais um playlist de sons do ATL DJ Banrisul aqui nas tardes da Atlântida. 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Eu sou arroba Guzanotto, vou ficando por aqui. Estarei de volta na programação logo mais às 8 da noite para você conferir a nossa playlist na íntegra. Ainda participar com a gente, arroba ATL DJ Oficial é o nosso Insta. Por aqui eu vou me despedindo de sons com a minha música chamada Fica Perto. Uma excelente tarde pra você e até mais.

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4: Olha só a dúvida da Fernanda. Doutor, a vida é tão corrida que eu acabo não tendo tempo de fazer nada que eu gostava antes. Ir aos cinemas, frequentar museus. Estou me sentindo cansada, esgotada e parece que estou mais velha. Faz sentido essa minha percepção? Olha, a gente sabe que poder dedicar momentos ao lazer, fazer coisas que a gente gosta pra gente mesmo, é essencial pra nossa qualidade de vida, pro nosso bem-estar, pra nossa vitalidade. Inclusive, um estudo recente publicado na revista científica Journal of Epidemiology and Community Health mostra que participar regularmente de atividades culturais está diretamente associado a uma idade fisiológica mais jovem. Ou seja, é quase como se a gente tivesse o corpo de alguém com menos anos de vida. Moral da história, manter-se socialmente e culturalmente ativo tem um papel central no nosso envelhecimento mais saudável. Tem dúvidas? Escreve no arroba Jairo Bauer Oficial.
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17: Essa é a Atlântida, rádio das nossas vidas, a melhor vibe do FM, 3 e 12, terçou aqui na Rede Atlântida, que está ao vivo nesse momento com o Tá Vazando na Rede, para todo o interior do estado, 11 de agosto, eu sou arroba Nairo Orlandi, estou por aqui na ancoragem desse querido programa, momento que a gente troca ideia e traz pautas também para nossa audiência. Deixa eu registrar a galera que já está comigo aqui na mesa, preparada para fazer esse programinha. A partir de agora é tudo conosco por aqui, vamos até as 4 da tarde. Santa Maria tem a presença dele, Felipe Silva, que por mais que não está aqui como locutor, não está falando, está operando e trabalhando muito para que toda a região de Santa Maria da Boca do Monte receba com excelente qualidade esse programa aí no seu dial, no seu aplicativo, no seu site, enfim, onde você estiver nos consumindo, né? E junto comigo na mesa, quem vai bater um papo, trocar uma ideia, são eles. Vou começar pelo cara que já está com a espuma nova no seu microfone, espuma nova da Atlântida, que é o Marcos Carvalho, que hoje está com o neon, acho eu que é azul ali atrás, o letreiro da Atlântida Passo Fundo. Boa tarde, Marcos Carvalho.
18: Feliz. Boa tarde, Nairola. E aí, meu? Cara, quando eu tô com vocês, é o meu dia melhora radicalmente.
17: Ah, que mentira!
18: Hoje é um prazer insuportável estar junto com vocês aqui todas as tardes, cara, mas eu adoro. É isso aí, assim a gente vai bem demais. Inclusive, Passo Fundo registra chuva desde amanhã de hoje, mas chuva calma, tá? É o famoso chuvisqueiro. Por vezes é a chuva de molhar bobo também, tá? Alternando entre essas duas frentes, ok? Quero saber logo mais como é que tá nas demais cidades, mas no termômetro são 13 graus com sensação de 9, meu querido.
17: Frio, hein? É, cara, aqui em Santa Cruz começou agora a chuviscar quando um pouquinho antes do programa. Previsão já era isso, inclusive a previsão de muita chuva a partir de amanhã até na outra semana. Mas aqui tá frio também, deixa eu ver, 15 graus, mas eu não sei, eu acho que em Pelotas deve tá mais quente. Porque o Marcinho, ele tá com uma camiseta de manga curta, mas por baixo eu acho que é uma térmica pra ele tá ali no estúdio desse jeito ali. Ah. Ei, Marcinho, boa tarde, como é que tá aí? Me diz quanto é que tá fora de Pelotas e quanto é que tá dentro do estúdio de Pelotas.
19: Atenção, dentro do estúdio de Pelotas, 23
17: fora
19: graus,
17: estúdio, né? Perdão. Enfim. Ah, 23.
19: É, 23, por aí, entre isso aí, né? Mas fora do estúdio, 15. Sensação térmica um pouquinho mais baixa. Meus camaradas, sol na zona sul do estado. Nesse exato instante, sol aqui, algumas nuvens do céu, mas a previsão já tá vindo aí que a chuvarada deve virar sapo a partir de amanhã, ou seja, vai lavar.

0: A roupa, bota lá no varal agora, vai comer uma bergamota no sol agora. Não, não, desculpa, não vai vem ouvir o programa. Não, aqui, né, cara, na Zona Sul. Eu
1: tô falando perdão, galera da Zona Sul, tá?
2: Cara, eu jantei uma bergamota.
0: Você tá ouvindo?
3: É. Meu Deus.
1: Quando o cara mora sozinho é fogo, né, Marcos?
2: Basta, eu não moro sozinho, pior é isso.
3: É. Tá de
2: dieta. Mas eu jantei uma bergamota. Tu
1: ligou assistindo... com a Thaís, não vou fazer nada de janta pra ti.
2: É, azar o teu. E aí a gente comeu a bergamota assistindo o último episódio de A Casa do Dragão. Saiu o final da temporada ali, né? Domingo, a gente não tinha visto
1: ainda. Parei no segundo. Parei muito no bom. Segundo porque eu tava olhando a casa do dragão. E eu deixei de lado pra assistir uma série Dogão. Que eu vi de um cara no Instagram que me indicou, que é Cabo do Medo.
2: Essa é olha, eu não vi. A minha esposa viu e disse que é muito boa.
1: Marcos.carvalho me indicou.
0: TV, né?
1: Olhei dois episódios e olha, é uma nóia. Gostei da série, cara.
2: Achou uma porcaria e desistiu também.
1: Não, pelo contrário.
2: Achou legal.
1: O Javier Bardem.
0: É uma nóia.
1: Eu gosto muito dele como ator e ele tá fantástico nessa série, assim.
2: Cara, ele como pessoa episódios. É mais legal ainda. É. Eu vou te apresentar ele uma hora dessa. É. Meu aniversário agora em abril ele vai estar. Eu te apresento.
1: Ah, brother. Aí. Agora em abril. Nós estamos em agosto. Meu aniversário agora em abril. Mas quem tá assim, de aniversário em breve... Tá, obrigado, Marcinho. Falando em aniversário, só não, pra não perder o gancho, quem tá de aniversário em breve é a Daniela Fante, que é o mês de agosto.
3: Opa!
1: Né, Daniela
3: Fante? Boa tarde. Aceito Pix. Boa tarde, menino.
0: Olha só, não é nem nada, é aceito Pix direto.
3: É, pode ser Pix, é mais fácil pra vocês e pra mim também.
2: É o presente dos adolescentes, então... né? Geralmente pedem Pix.
3: Ah, é?
0: Não, tô sabendo. Dos adolescentes.
1: Ah, é bom, se que nem adolescente, vou passar a pedir só Pix agora
3: também. Exato. Eterno gente, adolescente. Vamos lá. Boa tarde pra todo mundo. Tá 13 graus em Caxias do Sul. Não tem nada de sol, mas assim, nem perto. Está bem, céu encoberto aqui. Mas no estúdio tá mais quentinho, 22. Mas mesmo assim, tô bem agasalhada, porque, né? Tá.
2: Bonita a jaqueta, né?
3: Ah, obrigada.
0: Pois é, eu ia falar.
3: 50
0: com o teu desconto. Cabelo, tá meio...
1: A Dani, ela é patrocinada, né, gente? Vamos lá.
0: Ah, é?
1: Ah, não, com certeza. Como é que é aquela marca lá de roupa de academia que eu sempre esqueço?
3: Desculpa, ah, Dani. De corpo.
0: É a marca desse de meu segundo aqui, meu camarada.
3: Térmica.
0: Estou usando de corpo. Estou usando a térmica da de corpo.
1: Olha aí.
0: Propaganda atenção de corpo, hein?
3: A roupinha térmica faz uma diferença, cara. A primeira camada que exatamente. Fica em contato com a pele é a mais importante quando é frio assim.
1: Aliás, eu nunca também. Usei blusinha térmica da de corpo. Então se a de corpo quiser mandar pra nós aí...
2: A meia calça do Jozão.
1: A gente agradece, posto o arroba, né, Marcos?
3: Cuecão aí.
0: Cuecão.
1: O cuecão tu tá já direto. Usei legging.
2: Ah, legging. Leg. Cara, mas é geral, galera, usa pra correr, por exemplo. Eu tava fazendo... Teve um devaneio que eu tive de correr um tempo atrás aí. Não durou muito.
1: Durou
2: mas aí naquele... Sabe aquele
0: custou
2: perfoco
0: dinheiro,
2: que te dá...
0: Custou dinheiro, mas não durou muito.
2: Ah, é aquele perfoco que tu tem de contratar planilha, comprar
1: gastou
2: roupa. Gastou
1: 500 reais no tênis.
2: 500 reais.
1: 100 aí, reais no cursinho, na planilha. Né? 300 reais de roupa de academia. Camiseta.
2: Personal.
1: É. Comprou um shaker, né? Patrocinador pra...
2: Munhequeira. Mas
3: o óculos
2: aqui,
3: é, assim, né? De... óculos espelhado. É.
2: E aí, nessa pesquisa, eu vi que um dos apetrechos mais legais pra correr no frio é a legging masculina ou feminina, que tu bota por baixo do calção. Algumas leggings têm o bolso de compressão, isso. Né? Tu bota ali o celular, fica coladinho na coxa. Porque tu correr com o telefone balançando...
1: Não, não tem como.
2: É horrível, né? É muito ruim, né, Dani? O troço pesa que é um tijolo, né?
1: Cara, tem umas que o bolso é esse de compressão lateral na coxa, assim, que pode... Que o outro entra tipo, até a garrafinha
0: na coxa.
1: Que entra até a garrafinha de água.
2: Como é que é?
1: É, tem um bolso maior que é pra ter pra garrafinha de água, pra ti não precisar segurar.
2: Tu anda com a garrafa,
1: corre. Não, bolso, não estou brother. Ando, eu não corro, cara. Não tô correndo, não pratico esse exercício.
2: Mas é uma garrafinha muito pequena ou é um bolso muito grande, né? Agora eu fiquei na dúvida. Não é, não pode ser.
1: Mas tu é o cara que tentou correr, tu que tem que me dizer. Eu só vejo que a galera usa isso.
2: A garrafa leva pra
0: mão. De botar aqui.
1: Ah, tá bom então.
2: É.
1: Ai, olha aí, Chevette já saiu da curva, né? Eu aqui só queria pedir uma roupa da de corpo pra poder não passar frio no arroba, né? O Marcos me atrapalhou, mas tudo bem.
2: Não, não. Pede aí.
1: Já que tu quer falar, vamos falar de futebol, então. Porque tá ruim pra nós, aí o que o universo faz? Pega e coloca Grenal na Copa do Brasil pra piorar o negócio, Marcos.
2: Ah, eu achei
1: vamos fazer o seguinte, ó. Isso. Vamos... Vamos combinar assim, ó, 0x0 nos dois tempos e aí a gente decide no pênalti, deu? Pode ser?
3: Ai, não, pênalti é muito sofrido. Não, cara, não.
2: É melhor não, velho.
3: Putz, não dá.
2: Porque assim, ó, a Copa do Brasil já tem os confrontos das quartas de final definidos, né? Foi hoje de manhã, às 11 da manhã, o sorteio transmitido pelo Bola, inclusive, foi bem legal. É. E aí, a CBF tratou de colocar, randomicamente, Grêmio e Inter frente a frente

0: nas quartas, né? É Grenal valendo vaga na semifinal. Pelo menos já sabemos que vai ter um gaúcho ali nas semis. É algo que talvez já não acontecesse se não fosse ambos se enfrentando, né? Já estamos com vaga garantida ali. Primeiro duelo previsto para o dia 26 de agosto no Beira-Rio, né? Então o Inter sai jogando em casa e o evento será decidido na Arena no dia 2 de setembro. As datas ainda são aquelas data base, né? Então pode ser que mude alguma coisa ainda, mas vai ser entre o último final de semana de agosto e o primeiro final de semana de setembro. E além do Grenal, vai ter outros clássicos. Minas Gerais vai ter Cruzeiro contra Atlético e Palmeiras contra Santos em São Paulo também. Completando a fase, Vasco e Vitória também se enfrentam por uma vaga na semifinal, né? E é isso. Já dá pra saber quem pode aparecer pelo caminho. Quem levar melhor no Grenal vai enfrentar ou Cruzeiro ou Atlético na semi.
1: Ah, é legal já. É,
0: do outro lado da chave, o vencedor de Vasco Palmeiras. E Vitória encara Palmeiras ou Santos. Ou se seja, tem rivalidade gaúcha, mineira e paulista.
1: Se a gente levar em conta o Palmeiras como um possível mais forte estar na final, a gente só pegaria ele na final. Então é isso. Nós em
0: dupla Grenal, né? Exatamente. É. Bom ponto de vista, né?
1: Ah, porque, Grenal é difícil, mas ainda, né, os dois times não estão bem, mas é Grenal, né? A gente sabe que não muda nada, assim, é um jogo parelho, que eu quero dizer, porque é um jogo bonito, né? Vou falar real, um jogo legal jogar, assim.
0: Quer dizer, é bonito. Às vezes...
2: É pra ser.
0: Eu fui num Grenal que foi horrível, que foi o Grenal do fim do mundo, vocês lembram? O Grenal não pela lembro. Libertadores, o último jogo antes da pandemia, 2020.
1: Um monte de cara expulso, não foi aquele?
0: Que foram 8 expulsos, cara. Meu Deus. Naquele 8? Jogo que foi 0-0. E aí eu fui pesquisar também quantos Grenais já teve na história da Copa do Brasil. E teve só uma vez, foi em 1992. Nossa. Aí 1-1 no Olímpico, jogo da ida, e o jogo da volta 1-1 no Beira-Rio. É mais ou menos o que a Dani, quem tava pedindo os pênaltis era o Nair,
1: Mas e aí isso aí eu acho que o Inter passou. É, porque o Inter venceu essa Copa do Brasil, acho que ele passou daí nos pênaltis, né?
0: 92. E agora vai se repetir em 2026. Tá legal. Eu gosto, é entretenimento puro, né, cara?
1: É isso aí.
0: Muita gente dizendo que foi armado, né? Tanto o clássico
1: assim, ser Inter e Vitória, Inter e Vasco, eu ia preferir, claro que ia, mas né. Eu acho que se fosse Inter e Vitória, Inter e Vasco, eu preferia um dos dois. Mas se fosse Inter e Palmeiras, aí tudo bem. Eu prefiro pegar o Grêmio, né? Tudo bem.
0: Lembrando que é a Copa Betano do Brasil, né? É o nome correto do campeonato. Então,
1: claro, brother.
0: O entretenimento, ele está previsto, inclusive, no nome do campeonato. Né?
1: Exatamente.
0: Não estou insinuando nada, mas tá, é o que é.
2: É um fato.
1: Tá, já falamos muito de futebol. Vamos falar agora da Rosalía.
2: Vamos.
1: Daniela Fante, já vamos pular direto
0: vamos
1: pra Rosalía.
0: Vamos falar do que interessa, né, velho?
1: A gente já falou bastante no início do programa. 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E se nós ficar falando de futebol, ia ser só eu e o Marcos aqui, porque o Marcinho não é do futebol, a Dani também não. Então vamos falar de música, né, Dani? Nova turnê da Rosalía no Brasil terá um show grandioso.
2: Aliás, tivemos ontem e hoje, né? Dobradinha, na real, a estada da Rosalía aqui no Brasil. E ela mostrou porque a Lux Tour está sendo considerada uma das grandes turnês da carreira dela. A cantora espanhola se apresentou ontem no Rio de Janeiro, transformou a Farmacia Arena na Barra da Tijuca em um verdadeiro espetáculo com música, dança e artes clássicas. O show chamou atenção principalmente pela mistura do pop com elementos de ópera, música sacra, apresentações orquestrais, quase um coral da igreja, né? A ideia é transformar o álbum Lux, que já é considerado um dos trabalhos mais ambiciosos da carreira dela, né? Em uma experiência visual e musical gigantesca. Na verdade, a gente já falou aqui no programa um tempo atrás ali desse novo álbum da Rosalía, que me parece assim, claro que a sonoridade é muito diferente, mas é muito semelhante ao que a Anitta fez agora, assim. É sair completamente do que ela já tinha lançado até então na carreira dela, né? E a Rosalía lançou. Cara, é quase não. É muita música clássica, música erudita. erudita, assim, é um negócio... Oh. O Nairo vai gostar, Nairo, é um canto lírico, assim, que ela traz nesse álbum.
1: Quase um canto gregoriano.
2: Isso, assim, é um negócio muito diferente, tá muito legal esse álbum mesmo. E tem até a música da novela da Adriana, da Quem Ama Cuida, que é da Rosalía, e também, assim, tem um início ali de piano, muito violino, muito violoncelo, então realmente é um negócio bem diferente. Olha que ela tá fazendo, e o show não podia ser diferente, né? A própria

0: Marina Sena participou na parte que tem um confessionário.
1: Olha aí.
0: É, tipo de igreja mesmo. É. E aí a Marina Sena participou ontem. Enfim, muito, muito bacana mesmo a apresentação da Rosalie. Quem perdeu o show de ontem tem hoje, né? Mais uma apresentação na Farmácia Arena, portões 6 da tarde, show marcado para as 9. E aí ela é acompanhada por músicos e elementos de uma orquestra, além de bailarinos e uma produção cheia de referência às artes. Artes clássicas, tudo isso, uma atmosfera, né, que vai muito além do show pop tradicional. E depois do Rio, a Lux Tour segue pela América Latina com apresentações no México e em Porto Rico. Mas vale, assim, quem curte música, vale ficar de olho aí nesse novo trabalho da Rosalía, que realmente está muito legal mesmo. E falando em turnê, mas assim, o pessoal tá meio brabo.
1: Olhando.
0: Mudando um pouquinho aí, ó, pesando um pouco o clima. Xamã, gente, pegou os fãs de surpresa, anunciou o cancelamento da turnê inteira, Xamã 2026. Ué. A agenda previa mais de 30 shows em 25 cidades brasileiras, começando já essa semana, ou seja, teve show cancelado 5 dias antes, né, da apresentação. A decisão aconteceu, segundo a nota ali, né, por uma necessidade de reorganização da produção. Em um comunicado, eles disseram que a turnê era um sonho, lamentar não poder realizar esse projeto. A boa notícia para quem já tinha comprado ingresso é que os valores serão reembolsados automaticamente e de forma integral, com um processo previsto para ser concluído em até 7 dias úteis. Mesmo com o cancelamento da turnê, o Xamã continua confirmado no Rock in Rio 2026, com a apresentação marcada no dia 6 de setembro no Espaço Favela. Aí tem um monte de suposições, teorias, né? Ah, vendeu pouco, ah, ele tá mais focado na carreira de ator,
1: eu,
0: né?
1: Acho que é isso, hein?
0: É, fez muito sucesso ali nos Donos do Jogo.
2: Eu acho que isso aqui é outra coisa. Isso aqui é treta
0: Búfalo.
2: É uma outra treta.
0: Com produção, será?
2: Uhum.
0: Pode
2: uma
0: ser.
2: Treta com produção, treta, meu camarada. Produção, empresário. Cara, ninguém cancela uma turnê inteira assim do nada.
0: É, 30 shows é muita coisa, né?
2: Só ficou o show do Rock in Rio. Tipo, isso aqui é uma
1: outra
2: treta maior.
1: Só que eu pensei, tipo assim, bah.
2: É outra treta maior.
1: Propuseram ali um filme, bah, um filme massa, e o cara vai ter que parar tudo pra poder gravar o filme, por exemplo.
2: Ah, mas mesmo se ele parar tudo pra gravar um filme, não vai ficar o ano inteiro gravando, né? Não precisa, sei lá, o ano inteiro. A turnê é do ano inteiro, né? É isso, né, Dani? Não é uma turnê agora nesse
0: ano. É, não sei se é no ano todo, mas é. Poxa, 30 shows, tudo leva um tempo pra fazer, né?
2: É, eu acho que é uma.
0: Não, ficou meio mal contada essa história, assim. Os fãs estão bem decepcionados, mas enfim, né?
3: Tem banda de bailão que faz 30 shows em 2 semanas.
1: Tem banda de bailão que faz 30 shows em 1 semana.
2: Tem banda de bailão que faz 30 shows em 2 dias.
1: Banda de bailão que faz 30 shows?
3: Sério.
2: Em 12 horas.
3: Não, aqui, ó. Se tiver alguém da banda Corpo e Alma nos ouvindo agora, confirma essa informação. Porque eu tenho pra mim que a banda Corpo e Alma é a banda mais onipresente do estado do Rio Grande do Sul. Já foi a San Marino.
1: Presente.
3: Já foi a banda Passarela. Já foi o Musical JM. Hoje é a Corpo e Alma. Hoje é a Corpo e Alma. Não tenho certeza. Que é a banda que
1: os
3: canta.
1: Os Futuristas.
3: Perigosa e linda.
2: Manda um abraço pro meu camarada Léo França, aqui de Santa Cruz, que é, né, o tecladista da Corpo e Alma.
3: Não, então, por favor, Léo. Tá nos ouvindo.
2: Léo.
3: Tá nos ouvindo. Confirma. Quantos shows? A pergunta é, quantos shows por mês faz a Corpo e Alma? É isso.
2: Beleza, eu vou perguntar mesmo pra ele aqui, depois eu mando aí a informação se ele responder a tempo.
3: Não, eles estão nos ouvindo, tenho certeza.
2: É, olha aí.
1: É verdade.
2: Mas é muito Rosalía, show, né? É muito show.
3: Vê se eles não tocam Rosalía no show. Toca, cara. Rosalía é bailão, mas toca.
1: Vê se não toca Xamã também.
3: Toca
1: também.
3: Em vez de
1: contratar o Xamã,
3: malvadão. Vê se não toca Xamã, malvadão.
1: Malvadão. Claro, cara. Eu confesso com vocês que quando a Dani tava falando ali a matéria, ela falou ali rapidinho no Farmácia Arena, eu entendi Farmácia Arena.
0: Não,
1: né?
0: É farmácia.
1: E quando falou ali da Lux Tour, eu enxerguei um Lux Luxo. Eu pensei, Lux Luxo, Farmácia Arena.
0: Metaverso, né, Brasil?
3: Cara, mas em seguidinha São João compra essa arena aí, não tem? Não te assusta.
1: São João Arena.
2: É, isso aí.
1: Galera, vamos curtir música por aqui?
2: Vamos
1: curtir dois sons. Anitta com seu novo som Desgraça e também Mari Frois com Trinks, com Vai-te Embora. E a gente vai-te embora, depois a gente volta. Bora! Que gancho bem ruim.
0: Muito bom.

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1: Exatamente, tá na hora do Sustenta a Vibe por aqui, 25 para as 4. Bora curtir essa trilha bacana, ouvindo o Marcinho Melo falar pra gente sobre uma pauta que...

0: me interessa, porque vamos falar novamente de livros. Livro físico ou digital, Marcinho? Qual a opção é melhor para o meio ambiente, meu querido?
1: Vai, vamos lá, vamos falar disso, mas também vamos falar de polêmica, enfim. Quando que não tem polêmica? Em tudo quanto é lugar tem polêmica, exatamente. Mamilos polêmicos.
2: Enfim, ô, Marcinho, livro físico ou digital? Qual que é o mais legal pra impressionar as pessoas no Instagram, dizendo que eu leio? Na tua opinião?
1: Físico.
2: Eu mostrar
1: físico.
2: O Kindle ou físico?
0: Não, físico.
2: Não que eu queira ler, mas é pras pessoas acharem que eu leio.
1: Não que eu leio. Legal? Né? Mas...
2: Essa é a pauta.
1: Essa é a pauta. Vamos lá, atenção. A escritora e navegadora Tamara Klink, ela que é filha aí do Almir Klink, causou.
0: Não é Amir.
1: Não é Amir. Amir Klink. Não é Almir.
3: Amir.
0: Eu acho
1: Almir
0: que é
1: Amir.
0: Amir. Amir, sem ele.
1: Amir Klink, muito obrigado.
0: Que Almir é o nosso Almir.
3: É, o Almir é o...
0: Ah, o Almir Sater é fantástico.
1: Eu pensei no Almir, no outro Almir.
0: Vocês já ouviram o filho do Almir Sater? Ele canta muito e é lindo, cara. É,
2: cara, não ouço nem o Almir Sater.
0: Eu falei muito alto.
3: Ele é lindo, ele é fisicamente bonito, Naira.
0: Ele é bonito, ele é bonito. Ele é bonito.
1: Mas eu achei que eu tinha falado na minha cabeça. Ele fez Pantanal.
0: Ele fez uma dupla com outro cara no Pantanal. Mas eu já conheci a carreira dele antes como músico, assim, ele segue uma linha muito parecida com o Almir Sater, falando sério. E é muito bacana as músicas dele. Mas voltando ao livro, porque eu já tô aqui, o TDAH Marcos. Indo pra lá, voltamos a Tamara Klink, vai.
1: Vamos lá, então. A escritora e navegadora Tamara Klink, filha de Amir Klink, como me diz o meu camarada na Irlanda, causou polêmica ao pedir que os leitores não comprassem novos exemplares de Bom Dia Inverno, livro em que relata os 8 meses que viveu isolada em um veleiro no mar congelado da Groenlândia, né? Ela que, seguindo os passos do Tata, né, fez aí, tá fazendo, enfim, se transformou em uma navegadora. Ela sugeriu aí que as pessoas pegassem a obra emprestada com amigos, familiares ou em bibliotecas, para evitar o consumo de papel e energia e diminuir o impacto ambiental. Enfim, foi por causa nobre que ela fez isso, né? Enfim, né? Ah, não, compre o livro físico para não maltratar a natureza. Enfim, o pedido gerou críticas aí de escritores profissionais do mercado editorial, que apontaram os impactos da declaração sobre autores, editorias, editoras, aliás, livrarias e sebos. Dias depois, Tamara se retratou aí nas redes sociais e reconheceu que errou ao não considerar toda a cadeia do mercado editorial. Mesmo voltando atrás no pedido, ela manteve a preocupação ambiental, né, cara, que é louvável, digamos assim, né?
2: Enfim, mas ela tinha dito pra não comprar por quê? Por que que ela queria
1: causa
2: que não
1: disso?
2: Comprasse?
1: Ela falou que não comprasse, que pegasse emprestado ou em biblioteca para evitar que os livros fossem editados, mais livros fossem editados em papel e isso impactaria, evitaria o impacto ambiental.
2: O que eu vi ela dizendo é coisa mais triste que tem para um livro ele ficar parado sendo lido uma vez só e nunca mais ser lido. Então empreste, doe, era isso.
0: Isso, isso.
1: Eu também entendi isso. Porém, as editoras não entenderam.
0: É que na real, é que como ela falou, não comprem o livro, ela usou essa expressão.
2: Pegou essa frase, né?
0: Ficou mais pesado. Mas vocês querem ver o plot twist disso tudo, que não sei se está aqui na matéria. Tu já terminou de ler primeiro, Marcinho? Não?
1: Falta
0: tá,
1: três
0: então
1: parágrafos.
0: Então vai lá que depois eu falo. Por
1: vamos
0: favor.
1: Lá?
2: Três parágrafos é muito
1: tô
2: bom.
1: Tô no travessão aqui, ó. Mas e aí? A preocupação é válida ou não é? Enfim, super. Meus queridos, de um lado o livro impresso envolve o uso de papel, água, energia, tinta, transporte e toda a cadeia de produção e distribuição. A fabricação começa muito antes de o livro chegar à livraria, passando pela produção do papel, impressão, acabamento, embalagem e transporte. Depois da leitura ainda existe a questão do descarte e do reaproveitamento daquele exemplar, ou seja, é realmente uma cadeia, um ciclo de vida, podemos dizer assim, daquele que é o livro editado, né? Enfim. Do outro, os livros digitais não precisam de papel, impressão ou transporte físico, mas isso não significa que sejam livres de impacto ambiental. Atenção, hein? Para acessar um e-book, por exemplo, é necessário utilizar aí um celular, um tablet, um Kindle ou um computador, e a fabricação desses aparelhos envolve a extração de matérias-primas, consumo de energia, geração de resíduos eletrônicos. O descarte desses equipamentos também é um ponto importante nessa conta, ou seja, a matéria está levando em consideração o pormenor da implicação. Tá bem? Na prática, o livro digital tende a ser mais vantajoso ambientalmente para quem lê muitos livros e utiliza um aparelho que já possui por bastante tempo. Já no caso do livro físico, comprar exemplares usados, compartilhar, emprestar ou utilizar bibliotecas pode reduzir bastante os

0: impactos ambientais, os ambientais do caso. Aqui a matéria, ela vai dar, né, um final feliz para cada um, é, né? Ou seja, né, se você vai usar aí o digital, ok? Você vai ler vários livros a partir dessa plataforma digital que você comprar, o Kindle, o celular, enfim, o tablet, seja como for. E da mesma forma, o livro editado, físico, né, ele pode ser reutilizado de várias formas diferentes, em biblioteca, sendo emprestado, sendo doado, enfim, nessa vibe assim, Marcos Carvalho.
1: Não, isso aí eu comecei aí, Marcinho, porque eu lembrei do amigo meu lá em Butiá, que ele conseguia errar em todos os quesitos. Ele baixava um PDF pirata e imprimia pra conseguir ler. Ele prejudicava todas as cadeias.
2: Gabaritou.
0: Aí esse
1: não
0: assim,
1: se faz
0: vou
1: isso,
0: impactar,
1: né,
0: o ambiente em todos os hábitos.
1: Ele conseguia errar em 100% da escala.
0: Nairo Orlandi, o seu comentário.
1: Então, Nairo tem o embasamento.
3: Não, eu queria falar o seguinte, acho que a gente não pode considerar celular ou tablet, assim, uma espécie de concorrente, por mais que a pessoa possa usar para ler, porque o que deveria ser um concorrente do livro seria o e-book lido realmente num leitor de e-book, tá? Um leitor de livro eletrônico.
0: Um Kindle.
3: Esse tipo de material, o Kindle é um exemplo, esse tipo de material, ele tem uma tela diferente, que não cansa os olhos. Ele é especificamente para que te consiga ler sem ter o prejudicial, porque se tu lê o livro na tela, tu tá prejudicando o teu olhar igual.
0: Entendeu? A saúde.
3: É a tua saúde.
2: Sim, o Kindle então, tu precisa de luz, né? Assim como...
3: Deu um problema aqui.
1: Ó, voltou.
0: Agora vem.
3: Tá, voltou.
0: Fala aí, Dani. Fala aí.
2: Não, que o Kindle tu precisa de luz, né? Tu precisa
3: não.
2: Um abajurzinho Kindle, aí, uma iluminação.
1: Não. Depende do mais novo, não.
2: O Kindle meu já precisa, tem a luz. É mais velho.
3: É, isso aí. Mas os Kindles, o meu primeiro também era assim, mas agora todos
2: até
3: já vêm com a luz embutida,
2: meu,
3: né?
2: Meu Deus.
3: Mas ele já tem a luz embutida e tu controla, Dani. Então, aqui, mesmo com essa luz embutida, é uma luz diferente, que ela não é direta no teu olho. Ah. É uma luz que ela é lateral e em cima e embaixo. Então, é uma luz perfeita pra não prejudicar o teu olho. O problema disso tudo é que essas telas Ink, elas são muito caras. E outra, a gente fala sempre do Kindle, porque o Kindle é o modelo popular do Brasil. Hoje, um Kindle, só que o modelo popular do Brasil é R$645. É muito caro. E a gente tá falando
1: sem
3: cor.
1: É,
3: a gente tá falando de cor, sem cor. Com cor, o Kindle novo, ele tá em torno de 1.400, e aí tem o Big Me, que é um leitor que eu queria muito, que é japonês. Só que, claro, que se a gente importar e pegar esse, que ele é quase um tablet mesmo, né, mas é essa tela aqui não machuca os olhos, cara, ele sai mais de R$4.000, dependendo
2: Nossa
3: do modelo.
2: Senhora.
3: Olha
2: aí.
3: E agora tem uma modinha, que é o seguinte...
0: Né?
3: Que tem um leitor eletrônico que ele é menor que um celular. Eu não vou saber explicar o tamanho, mas é igual uma carteira, um pouquinho mais comprida, assim. Tamanho de uma carteira masculina.
0: Um leitor, uma plataforma de leitura?
3: Não, é um mini Kindle, pra explicar.
0: Tá.
3: E ele é japonês, ele se chama XT Ink, não sei se a pronúncia é XT Ink, X4. Não sei se a pronúncia é assim. Tem muita gente importando ele da China, né? E virou meio que uma modinha pra quem gosta de ler. Ele é em torno de R$300, tá? Com imposto ali e tal, que tu vai comprar. Então tem muita gente que cola ele, tem tipo um imã atrás do celular pra ler nele.
2: Atrás
3: entendeu?
2: Do celular. Sim.
3: O que eu quero dizer com tudo isso? Que o problema é o preço desse tipo de material. Então,
1: ele
3: pra
1: é o
3: isso,
1: tamanho daqueles
3: tornar...
1: livrinhos de bolso da LPM, tipo assim, ou é menor ainda?
3: É um pouquinho mais estreito, Marcos. Um pouquinho mais
1: menor
3: estreito.
1: Ainda?
3: Porque
1: tamanho
3: ele
1: do celular.
3: É bem parecido. É. Ele é bem parecido, mas ele é um pouquinho mais estreito, cara. Ele é um pouquinho mais estreito. Ele é...
0: Tipo um chocolate surpresa. Dizer?
2: Ah, eu não ia curtir ler nesse tamanho.
3: É, tipo um chocolate surpresa, Marcinho. Ele é muito pequeno.
0: Mas eu acho que é pequeno.
3: Mas é pequeno, é
1: uma
3: só pra quem tem essa...
1: Página.
3: É a pira de quem quer ler numa tela, tu entende? Mas o próprio Kindle, eu já acho ele pequeno. Qual que é o grande lance de quem lê muito é que fala do toque, né? Do toque do livro. E uma coisa que, na minha humilde opinião, mudaria muito isso aí, Dani. Se a galera que faz leitor de livro eletrônico tiver a consciência de conseguir colocar aroma ali, que já é possível, entendeu? É. Que ele dispare um aromazinho de livro ali em determinado momento e tal. Cara, isso aí vai ganhar os leitores de livro que tem preconceito em ler no digital também, sabe? Então, assim, cara, tem muitas faces isso aí, mas eu acho que é um... Como é um mercado que a galera não vende tanto como um tablet normal, não se barateou esse tipo de tela, ponto dela ser mais cara que uma tela de um tablet. Por isso que a gente compra tablet mais barato que esse tipo de material aí.
1: Ô, Nairo.
3: Oi.
1: Não, não, depois que vocês terminarem, eu quero trazer uma informação ainda sobre o Corpo e Alma.
0: Não, não, não. Não, eu pensei, sabe do quê? A luzinha melhor pra ler livro, né? É aquela que

0: bota assim no livro, assim, prende no livro e tem uma luzinha assim.
1: Isso.
0: E aí fica só iluminando o livro ali, né? Aquilo ali é bem legal. Enfim, era só isso que eu ia falar.
2: Não, a gente falava antes aqui sobre esse negócio de fazer muitos shows e tal. Menciono, pra quem tá ligando a rádio agora, nós mencionamos a banda Corpo e Alma, a banda gaúcha, faz muitos shows, né? O Nair, inclusive, tem um número mais preciso que o meu. Mas eu recebi uma mensagem dizendo aqui, ó: tu sabia que o vocalista da banda Corpo e Alma morou no teu prédio agora há pouco tempo?
1: Nossa senhora!
2: Ou seja, eu fui vizinho. Eu fui vizinho do cantor de Perigosa e Linda e não sabia, cara. Olha que grande momento pra mim. Foi isso aqui. E eu sem saber.
3: Agora
2: eu
3: a gente ter já
2: simplesmente apertado o elevador e perguntando pra ele quantos shows faz a banda.
0: Isso é uma informação aleatória que alguém te mandou.
2: É,
0: você
2: muito
0: sabia?
2: Boa.
3: Não, o detalhe é que agora eu entendi que o nível social do Marcos é bem maior do que a gente imagina, né?
1: É.
3: Ele morava no prédio do vocalista.
2: Pessoas, artistas, radialistas.
3: Olha isso aí. Galerinha, estamos bem atrasados no nosso horário aqui, ó. A gente vai pro show do intervalo, então, agora fazer esse break e a gente já volta. Pode ser?
1: Pode ser?
3: Manda, então, pai.
1: Pode ser. Yes, baby.
3: Então, bora!
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1: 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Muito bem, essa é a Atlântida, a rádio das nossas vidas, estamos de volta! E agora vamos direto pra Dani, que estamos atrasados aqui. Dani, 16 anos depois, a Demi Lovato e o Jonas Brothers voltam em Camp Rock 3, é isso?
2: Vamos lá, Nairinho, falar deste acampamento do rock que está de volta. A Demi Lovato confirmada em Camp Rock 3 e vai voltar a interpretar a Mitzi Torres, personagem dos dois primeiros filmes da franquia da Disney. A cantora também protagonizou ao lado dos Jonas Brothers, sucessos como This Is Me e Wouldn't Change a Thing. No novo filme, Joe, Nick e Kevin Jonas também retornam com a banda fictícia Connect 3, que está em busca de uma nova banda de abertura e acaba voltando então ao acampamento de rock. Quando o terceiro filme foi anunciado, a Demi Lovato tinha sido mencionada apenas como produtora executiva, mas ela confirmou então a sua participação no longa, né? Até brincou nas redes sociais, compartilhou uma foto dela no filme, né? Da personagem. Sentiram minha falta? Beijos, E aí a diretora Verônica Rodrigues explicou que a personagem terá um papel importante na história, mas que o filme também vai abrir espaço para uma nova geração de campistas. Camp Rock 3 estreia no Disney Channel em 13 de agosto, ou seja, depois de amanhã, né? E no Disney Plus chega no dia seguinte. E tem novidade na trilha sonora também, né? Que é um dos grandes diferenciais aí, né, desse filme. Jonas Brothers lança uma música inédita chamada Come On Over. E sabe o que me pega nesse Camp Rock? É que a Demi Lovato é ex do Joe Jonas, né?
1: Ah, é verdade.
3: Não sabia.
2: E aí, eu não sei, mas aí tem que voltar a contracenar com o ex, né? Meio complicado, né? E eles fazem o parzinho romântico lá, né? Eu não assisti.
1: Ah,
2: mas,
1: sério?
2: É,
1: e não estão mais juntos na vida real.
2: Não, cada um é casado com seus, né? Seus cônjuges. Mas, sei lá, né? Meio estranho ter que voltar a contracenar com esse, que nem a Letícia Spiller e o Marcelo Novaes também, né? Que tiveram que contracenar juntos. Sim. Depois. Não sei, né? Não sei se eu conseguiria. Se eu aceitaria. Morreria de ciúmes. É, mas, enfim, né? Vai rolar esse Remember aí no final dessa semana.
1: Muito bem, meus amigos. Vamos curtir só uma música e já voltamos pro Mandando Bem, pode ser?
3: Bora.
1: Vamos curtir aqui, ó. Pinguim e Bruna Magalhães com Me Faz Melhor. Boa. E a gente já volta. Bora.
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1: Pra gente ir então para os finalmente encerrar aqui o Tá Vazando na Rede dessa tarde de terça-feira, temos o Mandando Bem hoje com ele, Marcos Carvalho. Manda bem aí, meu querido.
2: Queria contar que eu comprei um bolo aqui e logo depois do programa a gente vai desfrutar. Então quem tiver, quem quiser sair aí dos seus Atlânticas, Serra,
1: bolo
2: Zona
1: de quê?
2: Sul,
1: bolo de quê?
2: É um bolo de mumu. É, sabe aqueles bolo piscina? Aqueles bolo piscina que ele tá fundado de doce de leite
3: bolo
2: no meio. Vulcão. É, vulcão, isso aí.
1: Vulcão
2: é
1: com doce de leite.
2: Com doce de leite, que pra mim é mumu, né? Isso aí.
1: Tá, mas ele é bolo de quê?
2: Ele é bolo de bolo. É bolo de massa de bolo, assim, de na bolo. Volta. Bolo de bolo.
1: Bolo de bolo farinha. De aipim.
2: Sei lá, bolo de farinha.
3: Tá, mas tu não tava de dieta que ontem tu jantou uma bergamota, afinal?
1: Atenção!
2: Mas eu jantei por falta de opção. É preguiça,
3: não foi pra meter o shape. Foi pra...
2: Não, inclusive se tivesse um mumu em cima da bergamota, eu teria porque.
1: Aí tu acordou com fome. Aí tu... Mas daí tu pegou um feijão e misturou, né?
2: Isso aí, cara. Bom, nada disso é o
1: Mandando
2: Bem.
1: Bolo de bergamota hoje.
2: É, nada disso é o Mandando Bem. O Mandando Bem é o que a gente fala a partir de agora. Vamos lá. Jessica Fletcher, conhece? Do Reino Unido. Ela é uma mãe que encontrou uma forma diferente de ajudar o filho dela, de 11 aninhos. O filho é autista e não verbal. O que que ela fez? Aliás, o que que ele faz? Ele usa um tablet para se comunicar, né? Já que ele é não verbal. Mas durante um passeio, o tablet ficou sem bateria, normal. E aí a mãe improvisou um alfabeto no papel pro menininho, apontando as letras, formando as palavras e tal. Já que ela percebeu que deu certo, o filho dela conseguiu usar essa estratégia, a Jéssica decidiu tatuar um teclado no próprio braço, pro filho poder apontar pras letrinhas no braço da mãe. Olha que bonitinho, cara, e se comunicar, mesmo quando estiver sem o tablet dele, né, quando estiver sem bateria, enfim. A tatuagem, claro, tem símbolos para representar sentimentos, uma opção de eu te amo, então é um tecladinho assim... personalizado, né, para aquela relação linda de mãe e filho, para os sentimentos aflorarem daquele jeitinho próprio que eles acharam, né, de fazer funcionar. A iniciativa viralizou nas redes, claro, chamou a atenção de outras famílias que vivem situações parecidas. A ideia mostra como uma solução simples, personalizada, pode ajudar a ampliar as possibilidades de comunicar e dar mais autonomia para aquelas pessoas que não conseguem se comunicar pela fala. A gente fica com a fala engasgada depois de uma história dessa, né? É, pô, que bonito, cara. Que legal.
1: Que isso, massa. Tem vários exemplos, cara. Veja, um pai já fez isso já no braço, de botar o alfabeto alfanumérico no braço, assim, de um teclado, entendeu?
2: É?
1: E aí o filho, que também é não verbal, ele aponta ali pras letras. O que que você quer agora? Fazer isso? Né? Sim ou não? Aí ele vai lá e bota sim ou não, enfim. Ele vai escrevendo e aí vai se comunicando com o pai e com a mãe, né?
3: Que amor.
1: Muito bem, que amor. Mandamos muito bem, encerramos assim o Tá Vazando na Rede, meus amigos. Muito obrigado pela parceria de todos. Sim, já é quase quatro horas.
2: Com quem que a gente tem que falar pro programa ter uma hora e meia?
1: Com o Fabiano Oliveira. Fala Fabiano, com ele que então ele vai resolver.
2: Com o Fabiano, escuta o programa, tenho certeza que já ele vai mandar mensagem pra nós.
1: Não, então tá.
2: Dizendo não pode.
1: Sigam. Vou passar a bola pra vocês aí se despedirem, por favor.
2: Então tá, gente, brincadeiras à parte, obrigado pela sua companhia, pela sua audiência, por escolher o Tá Vazando na Rede todos os dias. A gente tá de volta amanhã às 15h, enquanto isso, seguimos pelo Insta, @marcos.carvalho, por ali que a gente troca uma ideia. Lembrando, pra região norte do estado, vem aí showzaço do Matuê, tá? Pela primeira vez.
1: Olha,
2: o Matuê vem a Passo Fundo e não vem sozinho.
1: Já veio pra cá.
2: Ele vai trazer o Brandão junto, coleguinha do 30 para 1.
1: É, okay?
2: Então a realização é da Morfine, com promoção da Atlântida. Tem um ouvinte

0: estão indo por nossa conta também. Fique ligado nas redes aí da Atlântida Norte Gaúcho, ok? Grande abraço, a gente vai se falando, até mais.
1: Eu tô lá no arroba Daniela Fante, quem quiser também pode seguir arroba Atlântida Serra pra nos acompanhar aqui na região e também arroba Fala Thiaguinho, minha dupla. Valeu, meninos, beijo, até amanhã.
2: Vamos lá, me segue arroba Marcinho Rádio, segue o arroba Atlântida ZS, arroba Fred Bonfada, arroba A Priscila Fagundes, tamo junto, amanhã de volta com tudo isso e muito mais, um beijo.
3: Valeu, meus amigos, eu sou o arroba Nairo Orlange, a gente fica por aqui, amanhã estaremos de volta, mas agora você segue com a programação da Atlântida, da tua região. Foi um privilégio ter estado com vocês, o Morinha fazendo o Tabazão na rede. Então a gente se fala mais amanhã, aquele abraço, tchau!
1: Beijo! Beijo.
3: Tchau. Valeu! Valeu!
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4: 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No início dos anos 2000, a disco music voltava a aparecer na música eletrônica depois de ficar anos com pouca evidência, né? Deixado meio de lado. Foi quando o Superfunk lançou Lucky Star, que além do groove, tinha um vocal de uma das vozes mais marcantes da música eletrônica, Ron Carroll. Essa música virou um clássico e acabou ajudando demais a abrir um caminho para aquela onda de house com influência disco que dominou boa parte dos anos 2000 e que mais tarde voltaria ainda com mais força nas mãos de artistas como Purple Disco Machine.

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Rio Grande do Sul, tempo nublado com uma leve garoa no centro da cidade de Caxias do Sul, 11 graus é a temperatura. 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Bora, que essa é a Atlântida, a rádio das nossas vidas, vamos começar tocando música do estúdio, porque a galera quer ouvir aquele som esperto aqui da melhor vibe do FM.

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0: 4h23, essa é a Atlântida, a rádio das nossas vidas, a melhor vibe do FM, 11 graus no centro de Caxias do Sul, mas centro mesmo, hein? 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Vamos conversar com o cara que é o franqueado, que é o Felipe Rizzo, tá numa correria e tá tomando um açaí aqui pra ajudar a gente ainda, né? Tudo bem, Felipe? Deixa eu só ligar aqui, desculpa aqui, Felipe, eu desliguei aqui.
1: Tudo certo? Boa tarde, tudo bem?
0: Tudo em ordem, você?
1: Tudo certo.
0: Que correria, hein? Mas meu Deus do céu, cara, a gente chegou aqui, tu e tua esposa estavam num tendel aqui, e arruma isso, e arruma aquilo, tu deixou ela, na verdade, com aquela parte da TI, né?
1: Agora, ela ficou lá cuidando de algumas coisas, mas agora, digamos, aliviado, a loja finalmente inaugurada.
0: Boa, e tu tava me contando aqui nos bastidores que essa é a terceira loja de Caxias do Sul, a terceira operação também, da qual tu é responsável, né? As outras duas lojas para situar o pessoal ficam aonde?
1: Então, nós temos a primeira unidade, que inaugurou em 2010, que é a do Bourbon San Pellegrino.
0: Foi a primeira.
1: Primeira unidade.
0: Desde 2010 lá.
1: 2010, quase. Poxa, 16 anos já.
0: Muito bom, bastante, bastante.
1: Depois, em 2021, a gente inaugurou a loja do Világio. Uhum. E agora, 2026, a primeira loja de rua de Caxias.
0: E por que uma loja de rua?
1: Porque é um público diferente. A gente consegue atingir um público diferente que não é o mesmo que frequenta o shopping.
0: Uhum.
1: E a gente consegue ter uma estrutura muito maior, muito mais ampla, muito mais acolhedora. Aqui a gente tem nossa própria praça de alimentação.
0: É verdade.
1: Vocês podem ver, a loja ficou muito acolhedora.
0: Espaço Kids aqui para trazer
1: criançada. Espaço Kids também. A loja ficou muito bonita, ambiente bacana.
0: Como é que funciona aquele totem ali? 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

0: Spencer está aqui num potão de açaí. Nós aqui atrapalhando, Felipe. Aqui. Quantos metros quadrados tem a loja Mini Calzone?
1: Loja, essa loja de rua tem 200 metros quadrados.
0: 200 metros quadrados. E é uma operação de quantos funcionários para fazer funcionar tudo?
1: Nossa ideia é manter 10 colaboradores.
0: E eu vi ali na cozinha que é tudo esquematizado, né? Um faz uma parte, outro faz outra ali. Eu estava calculando aqui antes, vocês estavam ali conversando com o pessoal. É muito rápido, porque eu queria que tu explicasse até isso. O alimento ali, ele é o tempo de bater o suco e fazer o calzone no forno ali, né?
1: É, depende do horário do dia. Então, uhum. Horários que a gente sente que tem mais movimento, já conhece o horário que tem movimento, a gente já deixa alguma quantidade de calzone pronto. Os sabores que saem mais já ficam a mais numa estufa que a gente mantém eles aquecidos.
0: Boa.
1: Então, o pessoal provavelmente vai chegar aqui e já vai encontrar o sabor prontinho ali. Tem só o tempo de esperar o suco.
0: Coisa boa. E aí pagar, né? Porque, né,
1: ah, importante também.
0: É importante isso, né? Falando nisso, aceita cartão, aceita...
1: Cartão, Pix, quase o cartão da Visat também, se precisar.
0: Esse não tem não. Problema, né, cara? Chega aí que não tem problema. Bom, a loja de rua aqui é bem central, aqui na Sinimbu. 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
0: Cara, coisa boa. Inaugurando hoje, sucesso, vida longa pra vocês, viu? É uma empresa que, apesar de ser uma franqueada, a loja de número
1: 160.
0: 160 no Brasil, né?
1: 160 no Brasil.
0: Tem um cara que ele tá começando no surf ali, que ele tem uma prancha assinada ali também.
1: Tem,
0: um cara que
1: tem. O pessoal
0: pode... dando uma força pra ele, né?
1: Sim, estamos dando uma forcinha pra ele, um tal de Gabriel Medina.
0: Gabriel Medina, um cara novo ainda, né? Tá começando.
1: Ele é patrocinado, conhece. Da Mini Calzone.
0: Inclusive também é franqueado, né?
1: Também é franqueado.
0: Também é franqueado, cara, é muito legal essa história. Daqui a pouco a gente vai conversar com o pessoal que é da franquia, né? Que tá aí também. Diretamente de Santa Catarina. Mas antes da gente encerrar, eu queria que tu contasse um pouquinho a tua história. Tu é um cara que é formado em hotelaria, saiu de Caxias do Sul, conheceu a Mini Calzone e, poxa, vou investir na minha cidade, foi isso, né?
1: Resumiu bem. Sou formado em hotelaria, trabalhei em hotel por 8 anos. E em determinado momento eu fui transferido para Florianópolis.
0: Tá.
1: Como o dinheiro era curto, me ofereceram, de repente, conhece a Mini Calzone lá para comer, porque é baratinho.
0: Boa.
1: Comi, me apaixonei.
0: Tá.
1: E na mesma época que eu tava saindo do hotel, tava inaugurando o shopping em São Pellegrino.
0: Bem na época.
1: Então, resolvi, como eu conhecia um dos diretores da Mini Calzone, resolvi conversar com ele. E a gente negociou, acabei trazendo a Mini Calzone pra cá em 2010.
0: Coisa boa. E tu comentou que na pandemia ele trabalhou meio que sozinho, né?
1: Basicamente. Então, a gente teve que se virar no cinto.
0: Rapaz, são histórias aí que fazem a gente olhar pra trás e pensar, bom, vale a pena investir e vale a pena continuar aqui, né?
1: Sim, com certeza.
0: Que massa, cara. Parabéns, viu?
1: Obrigado.
0: É arroba Mini Calzone, é o Instagram
1: arroba
0: oficial, né?
1: Mini Calzone.
0: Muito bom, Felipe. Parabéns pra você. Como é que é o nome da tua esposa?
1: Camila Rizzo.
0: Camila, vocês têm filhos já?
1: Temos um filho de 6 anos.
0: É o caixa ali da empresa, inclusive.
1: Nossa, tu vê a organização do Espaço Kids ali, quem fez foi ele.
0: Ele é o financeiro, né?
1: É
0: o financeiro. É mais a draga de dinheiro, né? Como diz um colega nosso, é uma draga de dinheiro, mas é toda a família envolvida. Parabéns e empregando muita gente também, né? Ajudando muitas famílias. Que é o mais legal, o pessoal vem trabalha com sorriso no rosto para poder entregar o melhor para todo mundo, né?
1: Tá, obrigado pela presença de vocês aqui também.
0: Bom, a gente tá muito feliz aqui, viu? Obrigado mesmo. Daqui a pouco a gente volta diretamente aqui da Mini Calzone, bem na Sinimbu, pertinho da Catedral, é fácil de você encontrar, R$15,90 o combo. Dá para escolher o suco? 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
0: É que é bom.
1: Depois um docinho.
0: Docinho, pois é. Fala do... Não, tem que falar. Daqui na nossa frente aqui, o negócio aqui, olhando para nós.
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1: 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Vamos pro iFood.
0: Maravilha, obrigado. Esse é o Felipe Rizzo, é o franqueado aqui da Mini Calzone, diretamente da Sinimbu, onde a gente tá hoje com a televisita pra contar tudo pra você. Vamos pro show do intervalo, daqui a pouco a gente volta com música diretamente aqui da Rádio das Nossas Vidas. Vamos faturar, daqui a pouco a gente tá de volta, são 4:30 da tarde.
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0: Essa é a Atlântida, a rádio das nossas vidas, a melhor vibe da FM. Voltamos, a gente falava agora há pouco do cardápio aqui da Mini Calzone. É tão pesado esse cardápio que até a luz acabou caindo por aqui, mas é o tempo, né, que tá instável aqui na Serra Gaúcha. 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O Manfro, como ele é conhecido aqui, ele foi responsável por fazer funcionar aqui a loja na questão de estrutura, né? Primeiramente, bem-vindo, hein, Manfro? Tudo bem? Bem-vindo à nossa programação.
1: Obrigado, Thiaguinho. Boa tarde a todo mundo.
0: Tu é o cara que... Aqui era uma loja de roupas, né? E aí tu teve... Sim. Eu vou começar fazendo uma pergunta pra você. O que que é mais fácil, reformar ou construir?
1: Ah, com certeza construir de novo.
0: Eu gostei do zero, né? Gostei do zero. Aqui deu um trabalhão pra vocês.
1: A reforma, ela dá bastante. Ela tem muita surpresa que acontece no meio do caminho. Uhum. Que quando é uma obra nova, a gente já está preparado para o que vem, né?
0: Muito bem. Aqui, o que vocês ampliaram? Vocês pegaram a peça, né? A peça que tem 200 metros quadrados, e aí tiveram que construir, né? Fazer banheiro, fazer cozinha. Como é que foi esse processo?
1: Isso, exatamente. Como era, primeiramente, é um prédio histórico, faz parte do Centro Histórico de Caxias. Ele provavelmente deve ter na casa de 100 anos de idade aqui o prédio. Pela documentação que a gente analisou, ele é bem antigo nesse nível.
0: Tá.
1: Então ele tem um estado já de conservação bem deteriorado, que a gente teve que reformular tudo isso. E os ramos que ocupavam, o ramo anterior era totalmente diferente. Era ramo de vestuário e agora nós estamos no de alimentação. Uhum. Então a gente tem que fazer toda uma preparação para ter cozinha, para ter banheiro de público, isso não tinha antes. Para ter uma área, a gente vai ter uma área aqui só para serviço, só para atender motoboy, enfim, sem interferir no fluxo de público do salão. Então foi feita uma transformação bastante radical, essa é a palavra correta para definir.
0: Quanto tempo demorou? Desde que tu abriu e disse, ó, vamos começar a obra agora.
1: No tempo que a gente começou a medir para fazer projeto, até nós estarmos hoje inaugurando, não chegou a bater 90 dias.
0: 90 é rápido?
1: Foi feito em tempo recorde, com certeza absoluta.
0: A iluminação também, por tua conta aqui?
1: A iluminação também, nós fizemos a iluminação, como eu te falei, o prédio antigo, então ele tinha sistema de alimentação da água juntamente com os vizinhos, energia também compartilhada de uma forma com vizinhos. Nós fizemos tudo novo desde o zero. A sala, ela é totalmente independente, totalmente nova.
0: É muito legal porque a iluminação aqui, ela é aconchegante. Tu chega aqui, tu se sente bem, tu senta aqui, tu tem vontade de ficar aqui, tem vontade de consumir. É bem o que a gente precisa aqui para um ramo de alimentação, né?
1: Ah, o ambiente ficou muito bonito e isso a gente tem que dar muito mérito ao pessoal da Mini Calzone. Uhum. A Mini Calzone, ela é uma franquia. Essa é a loja de número 160 que está abrindo.
0: Muito bom.
1: Da rede, não é uma rede pequena. E a arquiteta que fez o projeto, a gente teve o contato muito próximo, muito direto, ela se deslocou até Caxias, pelo conhecimento dela, enfim, pela expertise dela, pelo mérito do talento dela. Uhum. A loja ficou tão bonita, tão aconchegante, com certeza pelo trabalho dessa profissional.
0: Tu é responsável também por outras grandes reformas, por exemplo, São Pelegrino, né?
1: Também esteve presente aí. Nós fizemos a primeira loja da Mini Calzone em Caxias, do Felipe, foi no Shopping São Pelegrino. Ele abriu juntamente com o shopping há mais de 10 anos atrás. Na ocasião eu não fiz a loja, mas depois ela passou por duas remodelações, essas duas foi a Manfro que fez.
0: Tu paga pra comer calzone aqui ainda ou não?
1: Pago, te pago.
0: Ah, bom, sacanagem.
1: O rapaz,
0: cara,
1: aí é mão de vaca.
0: É mão de vaca, mas sacanagem, já tá tanto tempo, o cara podia vir aí.
1: É, meu amigo ainda, né?
0: Teu amigo ainda. Coisa boa.
1: Mas nós fizemos duas revitalizações legais no São Pelegrino e a loja do Világio, que ela está agora em outubro completando 5 anos, nós fizemos ela do 6 anos. Nós fizemos ela totalmente do zero também.
0: Pô, parabéns, mano. Aqui tem espaço kids, tem espaço amplo. Quantas mesas tem aqui, mais ou menos, Felipe? Não perguntei pro Felipe?
1: Mesas nós temos aqui 11. Tá. Na, 11 mesas, 11 bancos, na verdade, com mesas, mas contando com a área central e outras áreas de apoio, nós temos uma capacidade aqui para mais de 70 pessoas.
0: Sentadas. Muito bom. Isso tudo, claro, passa por um processo não só de construir, não só de reformar, né? Depois tem processo PPCI e tudo mais, tem que estar tudo em ordem para poder funcionar ainda mais um ramo de alimentação. Está funcionando 100%, só o pessoal chegar aqui e aproveitar até as 8h30 da noite.
1: Pode aproveitar, fica à vontade. Temos todos os extintores, todo mundo preparado para receber o que for para a situação que acontecer. 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
0: Muito bom. Manfro, obrigado pela tua participação, tá bom, meu amigo? Sucesso para vocês lá na Manfro Construções.
1: Construções.
0: Isso aí. Obrigado, viu? Falei aqui com o Diego Manfro, diretamente aqui da Mini Calzone, onde a gente segue com a televisita de hoje. 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Vamos junto com o nosso Ateliê Visita, tocar música e daqui a pouco a gente volta.
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0: Essa é a Atlântida, a rádio das nossas vidas. Voltamos ao vivo, 3 minutos para 5 da tarde, 11 graus a temperatura em Caxias do Sul, no centro de Caxias do Sul, onde passa a funcionar a partir de hoje a Mini Calzone. 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A gente vai continuar aqui, viu, continuar aqui com a televisita, porque nós vamos encerrando por aqui essa primeira hora e daqui a pouco a gente volta com Vibe Sunshine e aí sim conversar com mais galera, conversar com o pessoal daqui e claro, né, Marco, vamos ter que comer um calzone.
1: Um calzone e um suco de preferência.
0: O Felipe já tá no quinto ali. É brabo trazer o guri, né?
1: É brabo.
0: Não, pelo amor de Deus, Felipe. Te controla, Felipe, te controla. Daqui a pouco a gente volta com Vibe Sunshine, bora.
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4: E olha só a dúvida da Rosana. Doutor, afinal de contas, pílula do dia seguinte atrasa ou antecipa a menstruação? Quando a pílula do dia seguinte é tomada antes da ovulação, na fase que a gente chama de fase folicular, o principal mecanismo dela é justamente retardar ou impedir que a ovulação aconteça. Então, como consequência, a menstruação pode atrasar sim alguns dias. Claro, pode acontecer antes pequenos escapes de sangue, geralmente de pouca intensidade e às vezes com uma coloração mais escura, mas essa ainda não é a menstruação. Agora, quando a medicação é utilizada depois da ovulação, no que a gente chama de fase lútea, o efeito costuma ser um pouquinho diferente. O que acaba acontecendo é que a menstruação pode vir uma semana, até um pouquinho mais antes do esperado. E também nesse caso pode acontecer pequenos sangramentos logo nos primeiros dias depois do uso da pílula do dia seguinte. Lembrar que a pílula do dia seguinte é um método de emergência e deve ser usada só quando os outros métodos falharam, sempre até 72 horas depois da relação suspeita. Tem dúvidas? Escreve no arroba Jairo Bauer Oficial.
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0: Essa é a Atlântida, a rádio das nossas vidas. Está começando a partir de agora o Vibe Sunshine, hoje com cheirinho de calzone, porque nós falamos ao vivo diretamente da inauguração da terceira loja da Mini Calzone em Caxias do Sul. Você que já conhece, né, a Mini Calzone, muita gente já conhece do Bourbon Shopping, do Shopping Világio, com aquele calzone sempre quentinho agora. Você que mora no centro, está fazendo suas compras, está passando por aqui na Sinimbu,

0: Atlântida, essa é a rádio das nossas vidas, essa é a melhor vibe da FM nessa tarde de 10 graus de temperatura. Terça-feira, né, gente? 11 de agosto, estamos falando ao vivo aqui diretamente da inauguração da nova loja Mini Calzones. Tem um cara que acompanhou essa inauguração de perto desde o início da implementação, da implantação da Mini Calzone na sua terceira loja de Caxias do Sul. Esse cara tá aqui do meu lado, é o Everton de Cristo. Ele veio justamente da franquia de Santa Catarina para acompanhar todo esse processo que, né, não começou hoje, né, Everton? Não abriu a porta hoje e começou a funcionar. Tem todo um processo para trabalhar, principalmente quando se trata de franquia. Tudo bem, Everton? Bem-vindo à programação.
1: Boa tarde, tudo bem? Muito obrigado. O processo de inauguração de loja, a gente fala que normalmente ele leva muito mais tempo, né? Uhum. Então, às vezes as pessoas veem aí uma loja fechada, com tapume, mas por trás disso e antes disso, já tem todo um processo que foi feito, né? Então, desde a negociação do franqueado com a franqueadora, até o momento que a gente realmente começa a atuar ali na compra dos equipamentos, negociações com fornecedores. E essa loja especificamente, ela levou em torno aí de 90 dias, né, para ser boa, toda reformada do jeito que ela estava antes, né, da antiga loja que ela estava, e agora até chegar a esse ponto que ela está hoje, né?
0: Desde o início tu acompanha, desde o primeiro dia.
1: Então,
0: cara, é muito tempo. Agora me diz uma coisa, o Everton, o fato do Felipe aqui já ser franqueado na cidade, já conhecer ele, já trabalhou na implantação das outras lojas que, né, é de responsabilidade dele, ajuda bastante também, né?
1: Isso, ajuda bastante. É o que acontece, né? A Mini Calzone, ela tem um conceito, né, uma política no qual a gente não investe em franqueados que querem investir numa rede, né? Então a gente quer crescer de forma orgânica e com isso pessoas que realmente queiram fazer esse trabalho de estar acompanhando loja a loja, né? Não só aquele perfil investidor. Então o Felipe é uma pessoa que já tem bastante tempo de Mini Calzone, já é um franqueado já com basicamente 15 anos aí. Então as duas lojas que ele cuida hoje, em questão de qualidade e padronização, é uma das melhores da rede. E com isso, essa terceira loja não é diferente, né? Então, quando a franqueadora realmente negociou com ele essa terceira loja, de fato, já sabendo o padrão que o franqueado segue, né?
0: Sabe o que eu achei muito interessante? Tu falou uma frase agora que vai justamente ter uma ligação com o que eu vou falar. Tu falou que, claro, vocês priorizam aquele franqueado que vai estar no dia a dia, que vai estar na loja, que vai estar atendendo, se precisar atender. Me chamou a atenção duas coisas. A primeira é justamente essa ligação do Felipe com o atendimento. Ele falou que já trabalhou, chegou a trabalhar sozinho na época da pandemia. Mas tu é um cara que tava botando a mão na massa, agora há pouco, literalmente, né? Vocês têm essa essência, né? Agora há pouco tu tava lá com a toquinha, trabalhando, a gente chamou o pessoal para tirar uma foto ali, uma hora.

0: Não, não, deixa que aqui eu comando. Tu sabe fazer também todos os setores?
1: Tanto que o que acontece, eu hoje eu atuo dentro do setor da supervisão, né?
0: Tá.
1: Algumas franquias eles falam que são um setor de consultoria, mas dentro da Mini Calzone a gente chama realmente de supervisão, né? É, eu, no caso, sou responsável pela parte de implantação de lojas e tecnologia, mas hoje a gente tem outros supervisores aqui também, que cada um é responsável por cada área, né? E nisso a gente atua basicamente em todas as operações da loja, né?
0: Precisou, então, tá ali.
1: Precisou, a gente tá ali, né? Tanto que hoje eu saio da loja, né? Então eu volto para Santa Catarina e até a semana que vem os outros três supervisores vão continuar aqui também dando todo o suporte para a loja, né?
0: Trabalhando também para né, ter a continuidade. Ao total hoje são quantas lojas no Brasil?
1: São mais de 160 lojas hoje.
0: E qual é o estado que mais concentra lojas?
1: Em Santa Catarina.
0: Santa Catarina, isso. Que é a sede, né?
1: Exatamente.
0: Sede de vocês é em Palhoça?
1: Isso, na região da Palhoça.
0: Muito bom. E aí Santa Catarina acaba tendo mais mini calzones. É mais operação hoje em shopping ou loja de rua?
1: Hoje a maioria é em shopping, né?
0: Em shopping
1: porque
0: mesmo.
1: Lojas de rua a gente tem aqui no Rio Grande do Sul.
0: Uhum.
1: Tem em Santa Catarina também. A gente inaugurou também uma recentemente em Brasília.
0: Brasília.
1: Mas a maioria dos outros estados é sempre em shopping.
0: Sempre no shopping center. Que legal. Everton, obrigado pela tua participação e sucesso, viu?
1: Muito obrigado.
0: Valeu, esse é o Everton de Cristo, o cara que é responsável pela implantação das lojas da Mini Calzone, tá aqui colocando a mão na massa, a gente tirou ele lá da cozinha para conversar com a gente aqui no Vibe Sunshine. Daqui a pouco a gente volta ao vivo, diretamente da inauguração da Mini Calzone na Atlântida, Rádio das Nossas Vidas.
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A IS Atlântida, Rádio das Nossas Vidas, diretamente aqui da inauguração da loja Mini Calzone, loja de rua, tá? Da Mini Calzone. 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Hoje a gente desembarcou aqui, desembarcamos com a televisita, com o Felipe, que tá com a gente por aqui, com o Marco, com a Dani no estúdio, e eu, claro, tô por aqui provando os calzones, porque afinal de contas a gente precisa provar pra contar pra nossa audiência. Daqui a pouco tem vídeo lá no arroba Atlântida Serra, é só seguir a gente, segue também arroba Mini Calzone, fechou? A televisita hoje, diretamente da Mini Calzone, amanhã estaremos em Gramado, do espaço de inverno do Grupo RBS, a Casa RBS, né? O espaço de inverno, que tá lindo também na Praça Major Nicolette, no centro de Gramado, amanhã a gente se fala novamente ao vivo de lá. Segue a gente, tá? Arroba Atlântida Serra, pra você não perder nada do que tá rolando na Serra Gaúcha, trânsito apertando em Caxias do Sul, vamos com calma.

0: vamos buscar a piazada no colégio, vamos com calma finalizar o expediente, que hoje é sem terça-feira, tá, galera? Tem toda semana pela frente. Obrigado pela participação de todos, arroba Atlântida Serra pra você ficar por dentro, vem aí o Quase Nada e vem aí também o Pretinho Básico. Fiquem bem, fiquem na paz, ótima terça, valeu, tchau!
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11: Atlântida. Vamos lá, Natan, vamos lá.
12: Boa tarde.
13: Oi.
11: Boa tarde.
12: Tá bom.
0: Na Atlântida, quase nada.
11: Quase nada no ar, o telefone pra galera participar, 5126-494-3, 14 minutos para 6 horas da tarde. 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
14: Boa tarde, Rafinha. Boa tarde. E audiência do Quase Nada. A pauta de hoje é que tipo de estudante tu era.
11: Claro.
14: Porque hoje é o dia do estudante, então você
11: estuda. Você que é estudante, mas aí tem estudante pra tudo, né?
14: Sim.
11: O cara pode estar fazendo ali o seu...

0: mestrado, seu doutorado, tá na facu.
1: Curso profissionalizante.
0: Curso profissionalizante, tá começando ali no ensino médio, enfim. Oi, quem tá na linha?
2: Oi.
0: Oi, quem fala?
2: Louise.
0: Louise? Louise, que legal. E tu fala de onde, Louise?
3: Estamos cruzando Arroio do Sal, indo pra Praia Real, Torres.
0: Cruzando Arroio do Sal, indo pra Praia Real, no sentido de Torres. Entendemos. Louise, que idade tu tem?
2: 9.
4: Louise, que tipo de estudante tu é? Tu é mais comportada? Tu gosta de conversar? Como é que é?
2: Eu gosto de conversar.
0: Ah, tu é aquela estudante que fica falando bastante na aula, né, Louise?
2: Sim.
0: Ah, que legal. É legal até certo ponto, né? Nós temos que obedecer a prof, né? Porque hoje em dia tá difícil. Sim. Ô, Louise, tu quer mandar um recado pra alguém? Um beijo para alguém? O que que tu quer?
2: Sim.
0: Pode mandar.
2: Pro meu pai.
0: Como é que é o nome dele?
2: Eymar.
0: Eymar?
4: Neymar?
2: Não. Eymar.
0: Eymar.
4: Eymar.
0: Tá bom.
4: Eymar.
2: E pra minha mãe?
0: Tá.
2: E pra minha melhor amiga.
0: Tá, e dá o nome da melhor amiga e da mamãe, né, Louise?
2: A minha mãe é Bárbara e minha melhor amiga é a Lívia e a Maria Eduarda.
0: Ah, que legal. E elas são tuas coleguinhas de aula?
2: Eu não
0: entendi. Oi?
4: Elas são tuas colegas de aula?
0: É, são tuas coleguinhas?
2: Sim.
0: Ah, que bom. Tá excelente. Bom, imagina então vocês três não calando a boca na sala de aula, enlouquecendo a prof, né, Luizinha? Um beijo pra ti, querida. Obrigado, dá um abraço no pai aí que ligou. Um abraço pra você que nos ouve no litoral norte do Rio Grande do Sul, Atlântida, Beira-Mar 104.7. Pra quem nos ouve na Serra Gaúcha, na Atlântida Caxias, Atlântida Pelotas, sul do estado, pro Planalto Médio todo ali, região de Passo Fundo, pra região central de Santa Maria, Santa Cruz do Sul. Que loucura, loucura,
4: e tudo
0: loucura.
4: Isso tu tem decorado, não tem nada anotado.
0: Não, eu tenho decorado. Isso não é sobre decorar. Isso é sobre expandir memórias.
4: Aqui eu não te critico.
0: Não, é verdade. Obrigado, Natão. Oi, quem tá na linha?
5: Fala, gurizada. Letieri Rodrigues.
0: Letieri Rodrigues. Bata de boa, né?
5: Canoas.
0: E aí, irmão, beleza? Tu fala de aliás, o que que tu faz da vida?
5: Eu dei uma academia de jiu-jitsu, já falei com vocês aí, uma pequena empresa de uniforme.
0: Sim, tu vem, tá vindo mais que eu no programa aqui, Letieri.
5: Não, pô, uns 3 meses que não ligo.
0: Tá bom.
4: Ô, meu, que tipo de estudante tu era?
5: Ah, meu, eu era assim, eu era da turma do que azucrinava, mas na hora que a professora explicava lá a matéria, eu parava, prestava atenção, decorava o troço e nunca tive nota vermelha.
0: Tá bom. Uma coisa é o cara ser falante e tal, zoeira. Outra coisa é o cara ser mal educado em aula, né? São coisas diferentes, é isso aí. Maravilha.
5: Usei um único caderno no ensino médio inteiro. Era eu que pagava mesmo, então eu comprei só um pro ensino médio inteiro.
0: Tá bom, aquilo te ajudou, tá certo.
4: Às vezes tu aprende ouvindo, não escrevendo.
0: É, se tu prestar atenção na hora da explicação, é mais fácil que ter que depois decorar e estudar. Tu quer mandar um salve pra alguém aí, irmão?
5: É, pra minha proprietária e pros meus piá.
4: Tua proprietária?
0: É.
5: Minha esposa, proprietária, minha dona.
0: Tá.
4: Ah, essa...
5: E a Isa e o Arthur, meus filhos.
0: Cara, minha proprietária é o maior...
4: O que o mestre acha disso?
6: Eu acho que tu é um bunda mole, seu merda! Ai, eu luto jiu-jitsu e fala minha dona, mas vai pegar os dois pila e assombrar o templo budista de três coroas.
4: Devolve essa faixa de
6: jiu-jitsu. Pelo amor de Deus, manda abraço pra minha dona, mas o mundo tá de cabeça. Quem é tu?
4: Proprietário, eu sou o Natan.
6: Ai, a merda, tu também? Tu também, outros caras. A Mila te dá-lhe de mão a merda na tua cara.
4: Proprietário, não.
0: Não, olha, proprietário não tinha ouvido ainda. Eu achei que ele queria falar que a academia tinha uma dona.
4: Não.
0: Mas enfim. Oi, quem tá na linha?
2: Alô?
0: Oi, quem fala?
2: Mariana.
4: Oi, Mariana. Liga de qual cidade?
2: Santa Maria.
0: Olha aí, acabei de citar Santa Maria. Que idade tu tem, Mariana?
4: Eu tô várias, né?
2: 8 anos.
4: Mariana, que tipo de estudante tu é?
2: Eu sou meio termo de tudo.
4: Meio termo de tudo?
0: Tu é meio falante, meio estudiosa, meio quietinha, mais ou menos assim?
2: Sim.
0: Ah, tá bom.
4: E as notas, estão boas?
0: Estão boas, tá passando.
2: Sim.
0: Tá na quarta série, né, Mariana?
2: Não, eu tô no terceiro.
0: No terceiro? Mas tu não tem 9?
2: 8. Eu disse que eu tenho 8, eu vou fazer 9 esse ano.
0: Ah, então tá, tu faz 9 esse ano e aí ano que vem vai pra quarta série, se Deus quiser. Tu quer mandar beijo pra alguém aí, Mariana?
2: Eu quero mandar pro meu pai,
0: tá,
2: pro mestre,
6: ah,
2: e pra minha mãe.
6: Maravilha, como é que é o nome do papai e da mamãe?
2: O nome do pai é Ederson e o nome da mãe é Thaís.
6: Gafanhoto, boa. As crianças adoram o Wesley. Eu sei que tu me adora, gafanhotinha.
4: Não, para, pro... Isso é chato.
6: Ela adora o Wesley.
4: Mas é chato tu falar de ti mesmo.
6: As crianças adoram o Wesley. Natan?
4: Natan, óbvio, tu sabe quem eu sou.
6: Tá, eu tenho que decorar. Tá aqui na minha frente. É um merda.
4: Que isso?
0: O Wesley não tá bem, né? Ele não anda bem, né?
4: Ele veio legal do Havaí, mas...
0: Mas depois tá gringolou. Estressado. Oi, quem está na linha com a gente é o Quase Nada na Atlântida. Quem fala?
1: Oi, é Duda?
0: Ô, Duda, fala de onde?
1: Eu falo de Xangri-Lá.
0: Ó, oh, que legal, litoral.
4: Que idade tu tem, Duda?
1: Eu tenho 15.
4: 15. E que tipo de estudante tu é, Duda?
1: Eu sou uma boa estudante.
4: Tá. Comportada, tira boas notas.
1: Sim.
0: Tu tá no...
1: No primeiro.
0: Primeiro do
1: no
0: segundo.
1: Primeiro ano.
0: É o primeiro ano, uhum. Isso aí, 15 anos, maravilha.
4: E já sabe o que quer fazer da vida ou ainda não?
1: Já, eu quero fazer medicina veterinária na parte do de grande porte.
0: Ah, de grande porte, pegar animal grande, né? Isso aí.
1: Isso.
0: Maravilha. Pô, que legal, Duda.
4: Bacana, Duda.
0: Vai cuidar dos pets aí, os pets grandes.
4: Petzão.
0: Tu quer mandar algum recado pra alguém? Fica à vontade.
1: Eu quero mandar um recado pra minha família, desejar tudo de bom pra todo mundo que tá ouvindo a rádio agora também.
0: Pô.
1: E é isso.
0: Ah, que legal. Quem é que tá contigo aí, Duda?
1: É os meus pais.
6: Ah, pelo amor de Deus. O pai quer imitar o mestre. Manda ele pra pagar o vale. Quem que ele quer imitar o mestre? Ninguém imita o mestre. O mestre é único. O mestre é a sabedoria. O mestre é a luz no fim de tudo. Isso não é sobre... Isso não é sobre iluminação.
4: Não copia isso, o quadro não. Do anão.
6: É verdade, o mestre tá copiando o quadro do anão.
4: Tá copiando.
6: Manda o mestre, cala a boca.
4: Para, mestre, chega.
6: Obrigado. Um abraço pra essa família, que linda. As famílias adoram o mestre. As famílias adoram o mestre.
4: Que
6: adoram.
0: Que loucura o mestre.
4: Que loucura.
0: Eu acho que ele não...
4: Tá meio bipolar o mestre.
0: Tá emocionado, né? O mestre, ele gosta de viver.
4: É.
0: Oi, quem tá na linha? Alô?
7: Boa tarde, Rafinha, Natan. Aqui o Bruno Giordano, de Sydney, da Austrália. Sid. Como é que estão os amigos?
0: Tudo bem? Os amigos estão bem. Estamos o amigão,
4: bem, cara.
0: Como é que
4: tá?
0: Que horas são aí, Bruno?
7: São 6h55 da manhã. O dia tá raiando aqui.
0: Tá raiando. O que, tu vai fazer agora?
7: Sem vento.
0: Ó, tá dando boletim das ondas.
7: Tô relaxando agora pra ir pro trabalho. Isso, daqui a pouco eu ao trabalho.
0: Ah, coisa linda, irmão. Maravilha. E aí, vamos...
7: Como é que tava as férias, Rafinha? Pegou muita onda, não?
0: Pô, deu pra pegar as ondas lá, né, cara? Entrou o Hurricane Fausto ali próximo e aí deu as ondas em Waikiki. Deu altas ondas ali, cara.
7: Coisa boa. É. Merecido, mestre. Merecido.
6: Obrigado, Rafael. Muito obrigado.
4: Não é esse mestre.
6: Ah, não é? Eu achei que ele tinha me chamado.
4: Não, é só chamou mesmo.
0: Tá, obrigado, irmão. Obrigado. Ô, mano, que tipo de estudante tu era ou tu é? Não sei se tu estuda ainda alguma coisa.
7: Ah, estudo na vida só. Eu já acabei já minha graduação toda. Eu era aquele tipo de aluno que levantava no meio da aula e já começava a preparar o futebol do intervalo, né, Rafinha? Ah, minha mãe era sempre chamada na escola porque eu era muito agitado,
0: sempre
7: querendo armar o futebol, o líder negativo às vezes, mas um aluno muito bom, muito, muito dedicado.
0: Tá, né? tá bom, maravilha. Tô aguardando teu abraço agora pro Vini Moura, né?
7: Exatamente, eu queria mandar um abraço pro Vini Moura, querido.
4: Eu queria
7: saber como é que ele tá se sentindo com o time dele jogando tão retrancado, jogando com uma linha de 6-2 no primeiro bloco.
4: Confiante.
7: Eu queria que o Vini estivesse aí pra debater.
0: Mas ele tá confiante.
7: Vai ter o Grenal, né, Rafinha?
0: É, ele tá confiante, ele disse que
4: já passou.
0: Que já passou. Ele disse que já passou pelo Grêmio.
7: Mais 3 na cola, que nem levou em março no Gauchão. Então, é isso aí, um Vini confiante, interverso. Um abraço pra você.
0: Valeu, meu.
7: Uma boa jornada e bom trabalho.
0: Obrigado, bom início de dia pra ti aí na Austrália, em si, de 6 e pouco da manhã, de amanhecendo, mar tá baixo, não tem boas ondas.
4: De dia, olha o visual.
0: Que merda é essa?
4: É que tem a música finalzinho de tarde, e a dele é comecinho de dia, né?
0: Meu Deus do céu. Oi, quem tá na linha? Alô?
2: Oi?
0: Oi, quem fala?
2: Oi. Leonardo.
0: Leonardo.

0: Leonardo.
1: Que idade tu tem?
2: 6 anos.
0: 6 aninhos. E tu liga de onde, amigão?
2: Canoas.
0: Canoas. E tu vai pra escolinha, né, Léo?
2: Sim.
0: Sim. E como é que é tu na aulinha, assim? Tu é mais agitado, tu é mais quietinho? Fala pra nós aí.
2: Tô um pouco mais agitado, mas...
0: É.
1: Tu é arteiro?
0: Ah, é isso aí. Criança com saúde não para muito quieto, tem razão. Léo, tu quer mandar beijo e abraço pra alguém, ou algum recado pra algum colega, pra família? Fica à vontade.
2: Pra minha mãe, pro meu pai e pro mestre.
3: As crianças adoram o mestre Léo. Hoje é dia de chegar em casa, pular na cama do pai, não deixar o pai e a mãe dormir, não precisa tomar banho. E hoje nós vamos comer 3 bombonzinhos de sobremesa. Se o pai não fizer isso, não é um bom pai. Não é um bom pai. Não é um bom pai. As crianças precisam de uma sobremesa. As crianças precisam. Elas merecem, depois de um dia cansativo
1: é muito,
3: de escola. Mas pequenos bombons.
1: Um pirulito, vamos fechar aí um pirulito.
3: Pirulito é muito ruim, porque pode engasgar na criança, Natão.
1: Uma
3: Você
1: bala.
3: Não tem filhos.
1: Uma bala, então.
3: Depende da bala. Não pode ser aquelas balas soft. Aquilo lá é muito perigoso.
1: Ah, então não come doce, melhor.
3: Não, uma come
1: fruta,
3: sim. Come doce,
1: banana,
3: come doce.
0: Messi enlouqueceu de novo. Oi, quem está na linha?
4: Oi, é Yasmin.
0: Oi, Yasmin. Tá ligando escondido de alguém, Yasmin?
4: Não, tô dentro do carro, que eu não esperava que fosse
0: atender. Não, é que a gente tava um pouco mais agitado aqui,
1: com
0: um pouco
1: surpresa, Yasmin.
0: É, tipo, oi, estou aqui. Tu fala de onde, Yasmin?
4: De Pelotas.
0: Pelotas.
1: Faz o que da vida?
4: Eu faço medicina.
0: Olha, que legal. Bacana. E qual a especialidade?
4: Então, é uma pergunta meio difícil, mas eu sou apaixonada por emergência.
0: Por emergência. Mas é que tu tá começando, é isso?
4: Não, falta 6 meses pra eu formar.
0: Ah, tá. Bom, emergência, né? Tipo assim, que nem quando eu bati a cabeça e tomei uns pontos, eu fui pro pronto-socorro e quem me atendeu poderia ser tu ali na emergência.
4: Sim, fiz estágio em novembro e dezembro no HPS, no Clínica.
0: Ah, sim. Pô, o HPS é fenômeno ali pra emergência. Que legal, Yasmin. Coisa boa, a futura médica aí pra nós, Yasmin, sempre é bom.
1: Que tipo de estudante tu é?
4: Eu sou uma estudante que se dedica um pouco, mas eu tenho bastante dificuldade. Eu estudo muito, muito, muito.
0: Ah, olha aí, ó.
1: Mas foi sempre ou quando era criança era mais ou menos?
4: Cara, quando era criança era do fundão, da bagunça, eu nunca calava a boca.
0: É, eu me identifico contigo, mas até hoje, assim, depois, né? Eu nunca fui muito dedicado, assim. Muitos recados na parede da escola, que hoje não é mais legal de fazer,
1: não,
0: né?
1: Não é.
0: Oi, Yasmin, tu quer mandar um recado pra alguém aí, já que tu tá ao vivo pra todo o Rio Grande do Sul e no mundo todo aqui pela TLTV, pelo aplicativo?
4: Meu Deus, que pressão. Eu gostaria de mandar um beijo pro meu namorado, o Wesley, e dizer pra ele que eu tenho muito orgulho dele, independente do que aconteça.
0: Ah, olha aí, independente do que aconteça. Deu merda aí com o garotão ou não?
4: Não.
0: Não, não. Como é que é o nome dele?
4: Wesley.
0: Nome de centroavante do gauchão.
1: Oi, Yasmin. Eu acordei com uma tosse hoje de manhã.
0: Tu? Staples, aquela balinha que tem quase que um... Ela, como é que diz aí, um anti-inflamatório. Isso aí é muito bom, Natan. Tá. Se puder tomar um pouquinho de alguma bebida alcoólica que não seja gelada, vai melhorar muito.
1: Ia ser com a Yasmin, mas tudo
0: que
1: bem.
0: Ela é médica, né? Seria melhor, né?
1: Consegui tua dica.
0: Tá bom. Yasmin, muito obrigado pela tua ligação. Parabéns pelo teu trabalho aí. Que dê tudo certo, tá bom?
4: Obrigada. Beijão.
0: Valeu, muito obrigado. 6:01 da tarde, Natan. Vamos voltar pro Pretinho?
1: Vamos, daqui a
0: tá
1: pouco.
0: Tá preparado?
1: Jamais.
0: Isso não é sobre tempo.
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10: Olá, bom fim de tarde, amiga e amiga ligados na programação da Atlântida. Estamos chegando no ar e online com o Pretinho Básico das 6 da tarde, 6 horas e 6 minutos, 11 de agosto, 2026. O Pretinho das 6 vem com o Wi-Fi total da

0: Porque isso...
1: Estamos tentando duramente.
0: Isso não é sobre som, né?
2: Não, não, não, não é sobre, é sobre entrega.
3: É sobre dar uma bomba nele daqui a pouco. É isso, é sobre isso. É sobre isso. 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Rafael Menegazzo.
2: Boa tarde, Alexandre.
3: Bom fim de tarde, irmãozinho.
2: Pra ti também.
3: 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Muito bom fim de tarde pra ti, garotão Nathan Nunes.
2: Muito obrigado, Alexandre. Bom final de tarde para todo mundo.
3: Pra toda a nossa audiência querida aqui do Pretinho Básico. Pretinho Básico deste episódio são dois. O Raul e a Irene. Oh. O Raul e a Irene é um casal de Fox paulistinhas.
0: Começaram a mandar.
2: E a audiência começou a mandar.
3: De 5 meses, do Luiz Bernardo de Araranguá, Santa Catarina. Que coisa mais querida, lindo, esses dois doguinhos aí, cara.
2: Legal mesmo.
3: Que lindos! O Pretinho Básico das 6 da tarde aqui no Pretinho é para a Agronese. 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
1: São novinhos, tem a idade deles, hein?
3: Eles são cinco meses.
1: 5 meses, bem novinhos. Aqui bem tá cagando novinho e mijando a casa inteira ainda, né?
3: Sim. Ainda.
1: Sendo
3: adestrado. Ainda.
1: O pessoal vai ter a calma.
2: E não, é sobre higiene, né?
3: Mas tem que ter... Puta que
1: pariu. Ah, o meu.
2: Cara. É sobre cuidado.
0: Não. Não, isso aí não é pra amarelo.
3: É sobre o critério, ele é meu.
0: Não, beleza. Desculpa, é só opinião.
2: É só uma opinião. Você é o comentarista de arbitragem do Pretinho.
3: É o Jory do Pretinho, é isso?
0: Não.
2: Ah, eu acho que
0: o Jory tem o Pretinho.
3: Então é amarelinho pra ti. Já pra começar bem o programa. Ah,
0: achei autoritário.
3: Seja bem-vindo.
1: Eu só queria dizer, Alexandre.
2: Bem-vindo à casa.
1: Completaram o meu raciocínio.
2: Claro, Lelê.
0: Ai, Lelê, brilha.
2: Se você na mesa fazer apoio durante o programa, tu
0: não,
2: pode.
0: Vai ter um show, Lelê. Vai.
1: Como a gente tá falando de bichinhos pequenininhos, né? Pets. É importante que quem compra ou adota pets saber que existe um estágio. É, vários estágios que vão se passando até eles aprenderem a fazer xixizinho no lugar.
2: Isso
1: então
2: não é sobre
1: você,
2: tempo,
1: tutor,
2: né?
1: Tem que ter paciência. Não adianta gritar com o cachorro.
3: Amarelinho pra ti, Rafinha, eu não aguento mais o Isso Não É Sobre. Eu não aguento mais.
1: Ah, não vai durar.
3: Não aguento mais. Não aguento mais,
2: isso
3: é chato.
2: Não é sobre disciplina.
4: Mas, ô, Capitão Nascimento, a partir de que idade, mais ou menos...
3: Ah, Ju, vai, 4 minutos. Vai, pode ir.
1: Hoje vai ser lindo.
2: Ele não tá bem.
3: Isso. Tomara, Miguel.
4: E tem as novas regras.
3: Tá insistindo.
4: Não, sai rápido. Tem as novas regras da Copa, hein? Nós temos que aderir a elas. Se ele demorar pra sair, é mais 1 minuto lá fora.
2: Vai ser o quadro mais rápido da história.
3: 16 e 10, 16 e 15, tu pode voltar. Ah, sério, mano. Maurício Cripa Teixeira é o nosso ouvinte aniversariante, técnico de laboratório no Broad... Olha isso, hein? No Broad Institute de Cambridge. Ele mora em Boston, Massachusetts. Tá fazendo 48 anos o Maurício Cripa Teixeira.
1: Sempre lembrando que é a Universidade de Cambridge.
3: É isso.
1: Que é a Cambridge United.
3: University. Tu tá confundindo com o Manchester United.
1: Não tem
3: nada a ver uma coisa com a outra.
1: Não, tem um time, né? Da cidade de Cambridge. Na Inglaterra.
2: Tem.
1: Que é o Cambridge United.
2: O
1: logotipo é... Seu.
3: Cambridge United. Certo. Tá bem.
1: Eu pedi uma camisa para um amigo meu, mas ele não...
3: Não te deu. Não,
4: ele
3: não.
4: Te mandou tomar no Cambridge United.
3: Não mandou a camisa. Vamos dar aqui nos destaques do Pretinho, 6 e 11. Obrigado pela sua audiência, você que se diverte com a gente aqui nessa loucura chamada Pretinho Básico. Todo mundo apresentado. Juiz é visto virando garrafa de vinho e fumando em sessão virtual.
2: Não, e não é que ele tava fumando. Ele tava acendendo o crivo com um maçarico. Exatamente, né?
3: Olha o charuto.
2: Vai, né? Foi em Minas Gerais.
3: Cara, olha, é o naipe do juiz, velho.
1: Não, e ele já gravou um vídeo depois disso, dizendo que tá sendo vítima de calúnia.
3: De que? Ah, é? Tá certo.
1: Desculpa aí.
3: Vamos lá.
2: No vídeo é possível ver o momento que o juiz, então, ele toma uma garrafa de vinho, acende cigarro com maçarico e também passa uma mulher atrás dele. Logo em seguida, o tribunal de Minas Gerais suspendeu o juiz, disse que iria verificar o caso.
3: Que várzea,
2: e tomou uma medida

0: imediata e rigorosa. E aí depois o juiz veio a público e gravou um vídeo falando, como disse o Lelê, que estão difamando ele, começou
1: não,
0: a xingar.
1: Não, é ele que está se difamando.
2: Não, somos nós.
0: Ele xingou,
2: mostra a língua, juiz. É.
0: Ele xingou o STJD, o STF.
1: Só vai piorar pro menino.
0: O Alexandre de Moraes xingou uma galera, usou palavras de baixo calão.
1: Certo.
0: E ficou essa situação aí.
1: Que naio.
0: Foi papo de boteco, suspenso,
1: né? Foi papinho de boteco. Esse segundo vídeo dele que eu já pude ver nas redes sociais, né? Tá em todas as redes sociais, realmente é um papo de boteco. Porque ele tá...
2: Tá, mas aí... quem sou eu pra ensinar um juiz como beber vinho, né?
1: Quem quiser levar ele no Jornal Nacional pra debater com ele,
2: no bico, meu comandante.
1: Ainda não, irmãozinho, ainda não.
2: No bico não dá, né,
1: cara? Tem um cara que eu vi na minha vida até hoje beber vinho no bico, que ele não ficou deselegante. Um cara.
2: Quem?
1: Ed Vedder.
2: É, mas daí é de outra turma.
1: Tem um DVD do Pearl Jam que ele... Ele tá
2: aí,
1: tomando licença poética.
2: Tá bem no trigo.
1: Agora, essa audiência virtual, ela era em Belo Horizonte? Em Minas Gerais?
0: Sim, porque era do TJMG.
1: TJMG. Ou seja, estavam todas as pessoas envolvidas na mesma cidade.
2: Aí que tá.
1: Eu não sei... De quando que é esse vídeo dele? De ontem?
0: O vídeo que ele publicou ou...
1: Não, o vídeo que ele
0: da
1: publicou hoje...
0: Da sessão de segunda-feira.
1: Tá. Pode entrar, Rafael. O vídeo que ele publicou hoje, ele tá no Rio. Ele fala no vídeo. Eu tô aqui no Rio. Sei, mas é que é o seguinte, cara. Onde é que eu quero chegar?
2: Onde?
1: No Rio. Não. Eu quero chegar nesta discussão, neste debate. Chega agora, podemos voltar.
0: O remoto.
1: Podemos voltar agora, todo mundo presencial. Já passou a pandemia, né? Já passou a pandemia. Agora podemos voltar presencial. Trabalhar se olhando, né?
2: Na rede social.
1: Não precisa meter a mão na tua cara, eu meto, porque tu tá aqui na minha frente, entendeu?
2: Na rede social eu vi o vídeo, esse segundo, o primeiro comentário e mais curtido comentário era de um advogado dizendo assim:
3: que vinho, cigarro e mulher. É brau!
1: Eu vou ter que amarelar, né?
2: E hoje é o dia do pendura, hein?
0: Amarelar quem?
3: Não é o vídeo.
1: 4 minutos ali fora.
0: Eu achei que era só eu.
1: Pra pensar na interrupção do colega.
2: Já traz um café pro
0: senhor. Hoje ele não quer ataque.
1: Ele não é o
2: 18h15.
0: Ele não quer ataque.
1: 18h15 são 4 minutos. 18h19. Se enredar, vai voltar às 20. 18h20.
0: Vini, vem comigo. Nem toda porta fechada é rejeição.
4: Às vezes é proteção, calma.
1: Mais um azulzinho pra ti, vai.
0: Isso não
1: vai.
0: É sobre portas,
1: não, vai, pode ir, pode ir. Isso aí encheu o saco já, vai, pode ir. Pode
0: a audiência
1: ir.
0: Tá mandando.
1: Pode ir. A audiência também.
2: Alexandre, não, voltando,
1: Lelê. Que delícia que ficou.
2: O comentário mais curtido da postagem é de um advogado dizendo assim: pô, a gente se prepara pra defender um cliente, a gente estuda anos pra se formar, pra ser julgado por um cara com esse comportamento. Tá errado.
1: Tô contigo, tá muito errado.
2: E é um nada contra o cara tomar o vinho dele.
0: 36 anos de profissão.
2: É, nesse segundo vídeo ele fala: eu tenho 36 anos de
1: magia. Mas já é nada tempo suficiente pra entender que tu tem que ser profissional, né, cara?
2: É que eu sou a favor do seguinte: depois que ele queimou o filme, vazou o troço, aí se ele vai fazer outro vídeo, ele tem que vir nesse pique aí. Eu tenho
0: 36 anos.
2: Não, né, cara?
0: Vem o Jornal Nacional comigo.
1: O detalhe que é o seguinte: nesse segundo vídeo ele fica dizendo assim: ó, eu tô muito cansado.
2: Aí é foda, o cansaço
1: e
2: é
1: foda. E esse caso desse cargo que ele tem, se eu não me engano, ele se aposenta, né? Se ele fizer uma cagada muito grande, ele se aposenta, é aquela aposentadoria compulsória. Que ele faz a merda gigante, se aposenta e
2: com o salário.
1: Sim, claro.
2: Isso tem pra radialista?
1: Que
2: se tiver uma turma aí, tem que buscar um retroativo.
1: Fica tranquilo, querido.
0: Quer beber, desliga a câmera.
2: Pra buscar um retroativo.
1: Não, quer beber, bebe depois do expediente, né?
2: Abraço pra galera da live.
1: Por quê? O que houve?
2: Estavam filmando o banco do
1: Rafinha, tá ligado? Isso. Amigos reservam um hotel e ao chegar lá, descobrem que era um quarto de um asilo.
2: Puta, eu vi isso.
0: Exatamente.
1: Ah, como assim, cara?
0: Em Marselha, cidade no sul da França, 3 amigos... reservaram
1: o Olympique de Marselha.
0: Isso, exatamente. Reservaram um hotel pelo Booking. E aí chegaram lá e acharam, começaram a achar estranho, só tinha pessoas idosas. E aí eles foram se informar e não era um hotel que tava, tinha pessoas idosas. Não tinha... Era um asilo.
5: Mas era tipo Airbnb? Como é que é?
0: Não, era um asilo.
5: Era um asilo mesmo.
0: E daí tinha alguns quartos.
5: Tava fazendo um caixa lá.
0: O proprietário pensou...

0: Não sei, daqui a pouco, queria ganhar um extra, não tinha tanta gente ali no asilo, colocaram na plataforma, mas os amigos levaram numa boa. Ficaram ali com os velhinhos,
1: jogaram uma daminha.
2: Legal, cara, peraí. Claro. Mas foi legal a experiência.
0: Foi legal a experiência, eles gostaram.
2: Foram bem tratados pela senhorzinha lá.
0: Ali na live dá pra ver que a senhorinha tava mostrando as músicas da época dela, certo, pra guria que era mais nova.
1: Ai, o Ariri Pistola.
2: Que loucura, cara.
0: Mas é isso, esperavam uma coisa, foram surpreendidos, mas levaram numa boa.
2: Positivamente surpreendidos, né, Natan?
3: Vocês já foram alguma vez surpreendidos assim? Não, no sentido de tu fazer uma reserva. Porque a gente é de uma geração, não é que nem agora, que tudo tá ali no celular, né? Na antiga tinha nos classificados, alugo casa na praia, certo, não sei o quê, bababá. Já se meteram em alguma roubada?
2: Já me meti.
3: Mas eu lembro uma vez, era bem novinho assim, aí, o pai tinha um amigo, o Sérgio Pereira, o Pereirão, e aí, eles assim, não, porque nós vamos pra essa praia que tá todo mundo falando, isso aí na zero hora ali, Curaçao, entre Curumi e Arroio de Sal. Foi toda a turma, se largamos pra
2: Informação. Nos manda aqui meu amigo Zé, Taxi Night.
1: Porra, o grande Zé, velho.
2: Que é advogado.
1: Né? Claro, exato.
2: Me dizendo aqui que o ministro do Supremo Tribunal Federal, Flávio Dino, confirmou o fim da aposentadoria compulsória como punição.
0: Toma. É verdade. Ótimo. Também você vê aqui no WhatsApp.
2: Tá justo. Muito, muito justo.
1: Demorou, inclusive.
2: Muito justo.
3: Obrigado, Zé. Aí, não, só pra encerrar, daí tá, nós fomos em direção lá às Cabanas da Cleusa. Era o nome do lugar.
2: Chamaram a Cleusa.
3: Meu irmão.
2: Ruim de negócio.
3: Aranha.
2: Era mato.
3: Era mato, barata pra um caçoba, era tudo que tinha possível.
2: Que
3: aí nós apelidamos de Muquifo da Creusa, né?
2: Sim, já tava lá, tinha pago.
0: Não era só antigamente, até hoje na internet o pessoal utiliza fotos, tu chega lá e é outro lugar.
2: Vários golpe do avatar.
1: Verdade.
0: De tu ter paisagens assim, vista, daí tu vai chegar lá e uma foto.
1: Olha, é verdade.
2: Muito bem.
3: Não só fui ver.
2: Voltaram já os dois azulados, Rafinha e Vini Moura. Avião bate como?
4: Tá ceifando os artistas, né?
2: Não entendi.
4: Tu tá limando os artistas, né? Agora a gente tá inseguro em trabalhar.
2: Não, mas eu vou te ajudar. Não, pera um pouquinho, vou te ajudar.
4: Não, eu não quero ser expulso. Eu tô dizendo, eu quero trabalhar. Eu
2: Então faz por onde?
1: Olha só!
2: Faz por onde?
1: O anão!
4: Isso é
1: só
4: o que eu tô falando, né? Isso é de fato mesmo.
1: O anão tem razão!
0: Ó, ele mudou?
1: Quem é esse? Ivanildo!
4: Ah, desculpa!
1: Vai azar, não vem? Eu vou azar!
0: Ele mudou.
4: O Vini tava inseguro ali na rua, a gente anda, não entra, como é que nós vamos fazer? Já, cara, não, solta.
2: Dá o tempo. Quanto tempo foi? 4 minutos? Sim. Conta, saiu aos 15 e volta aos
4: 19.
2: Aí voltou. Voltou.
4: Não, tô dizendo voltar.
2: Respirou.
4: Tamo ali, a gente acha que agora tinha que zerar os cartões pra gente ficar mais tranquilo.
0: Achei legal que antes não era sobre, agora tu falou que é sobre.
1: Esse negócio de enganar, eu fui enganado, meu.
2: Por quê, Joia?
1: Ah, tu entra nesse aplicativo relacionamento, só foto do rosto, nego.
4: Ah, normalmente é avatar, né, Joia?
1: Exatamente.
3: E de cima, quando é de cima?
4: Ah, gordão, né? Gordão. O cara, quando é de cima, ele é gordalhacho.
0: Assim. Só cara, mete.
4: Aí só mete o rosto.
2: Tu viu que ele foi meticuloso e ele falou gordão.
4: Claro!
2: Gordão.
1: Claro. Gordão aqui fica mais.
4: Eu não vou me escapar.
1: E o biquinho?
2: Avião bate em aves e motor pega fogo durante a decolagem.
1: As aves estão bem?
0: As aves a gente não sabe.
4: Eram raras.
0: Fritas. As aves eram raras. Mas aconteceu tudo certo com o avião. Foi só um susto. Era um avião da American Airlines.
4: Airlines.
0: Que voltou a. Me ajuda aqui, Rafinha. Como é que
4: vamos lá, por favor.
1: Ah, meu, teu cara.
4: Monterey Beach na.
1: Que na real tu é o mais bandido de todos. Tu tava louco pra dar um quack pra Guaitu.
4: É isso aí. Vai embora.
2: Aonde foi, Natan?
0: Foi na Carolina do Sul.
4: Isso.
1: Vem embora, Natan. Derrama em cima dele.
4: Olha Airlines.
0: E aí, o que aconteceu? Dá pra ver ali no vídeo.
2: Ah, quando entra o urubuzinho na turbina, maluco.
4: O avião da Airlines ali quase caiu.
0: Veio fogo.
1: Amigo, se tu vem com o avião da Airlines, tu nem entra.
4: Precisando de um inglês, Natan.
0: Pior que eu tô fazendo curso.
1: Então,
4: dispensa o professor.
1: Não é toco, né?
0: É.
1: Então não manda mais abraço.
0: Não manda.
4: Mas tem palavras, né?
2: Vamos ouvir a notícia na voz do produtor. favor. Da American Airlines, o que que tem?
0: E aí, Alexandre, o voo recém tinha decolado. Certo. E aí, como aconteceu isso, eles conseguiram a tempo de falar com a torre e voltar. O avião e ficou tudo certo.
2: Agora, isso é uma coisa maluca pra mim, cara, porque toda a tecnologia de um avião, digamos que seja um avião de 15 anos atrás, que eu acho que a média de idade da frota que voa doméstico no Brasil deve ser isso, 15 anos, 20 anos, com toda a tecnologia, e os caras pegam o avião, eles arrumam, eles atualizam, eles modernizam e tal, como é que não botam uma grelha na frente da turbina para evitar que esses bichos entrem?
1: Franco passaria.
2: Eu acho que interfere na
3: aerodinâmica.
2: É, então já teriam feito.
1: Não, mas eu acho que tu não quis falar isso.
2: Não, eu quis falar isso. Falar isso. Tu acha que eu falei uma merda muito grande?
0: Ah, eu acho que sim.
1: É. Porque vai ser um churrasco.
0: Uma grelha.
1: Uma grelha.
2: Eu acho que o bicho... Uma grelha. Eu quis dizer grade.
0: Só pra dizer. Eu fiquei processando, mas como nós estamos meio correndo.
2: Eu quis dizer grade.
1: Se o bicho fica grudadinho, eu acho que é até pior.
2: Será?
1: Eu acho que é melhor do que no negócio.
0: Na grelha do cozinha.
1: Não, cara, eu acho que pra aerodinâmica é pior.
3: É, pode ser. Mas só sai o patezinho no outro lado, né?
2: Patezinho de urubu.
0: Não, mas sim, o que queimado, me pega, né? É uma ave fazer o motor pegar fogo. É isso.
1: É um pássaro de fogo.
0: No fim é sobre isso que tu quis dizer, né? Não, mas não é. Como é que o motor pega fogo com um pica-pau? Pode dizer, não, né?
2: É que eu acredito que o fogo, ele provém...
1: Ele sabe, não,
2: ele é algum contato de uma peça.
1: Também acho contato, é uma fricção de uma peça com outra que só ocorre por causa de um objeto não identificado que entrou na turbina.
2: No caso, identificado, são aves.
1: É, eu só não sei qual ave.
0: Tá, mas ô, cara,
2: geralmente no burro,
0: ela, né? Vai, ela explode ali, imagina a força da turbina lá em cima.
1: Como... Um mocinho ali?
3: Não, eu acho que vira um patezinho na hora.
1: Mas claro. Que é aquele fogo todo ali, cara?
3: Não, mas o fogo é na turbina daí.
0: Mas não é que em Porto Alegre tem o tal do falcão
2: e tal? Tem, né? No aeroporto, tá correndo com os bichos.
0: Com toda a tecnologia, tu tem que ter... Olha o que é a natureza. Isso é sobre cuidados, né?
1: Isso é sobre a natureza.
0: Discovery Channel, né? Ah, isso é verdade? Tu assiste, Joy?
1: Claro, né?
0: Eu também, eu gosto muito.
3: É que chumbinho não é legal, né? Tem que deixar a natureza se cuidar.
0: É, mas se não adiantar a natureza,
2: que
0: o chumbinho
2: vem que tem um falcão pro pé dele.
0: É,
2: vamos pro muito lado. Bem, foram estes os destaques aí da TAM. Gostei, hein?
1: Muito bem.
2: Avião, amigos, Spotify vai identificar. Aí não precisa, isso aqui não precisa.
0: Tá bem.
1: Como não?
2: Ah, se é o cara...
1: Tu quer,
2: Spotify, Helena? Cara.
1: Tu quer,
2: sempre Helena? Muito citado.
1: Tu quer, Helena? Ele quer que eu fale sobre isso?
2: Ele sabe quer, que amigo. Nós temos os podcasts mais escutados do Brasil no Spotify,
1: não,
2: né?
1: Eu sei, mas tu quer que eu fale sobre isso aqui?
2: Pô, Spotify sempre é uma...
1: Quer, então? Helena, responde a pergunta.
0: E olha pro cara.
1: Que eu fale?
0: Eu vou te responder.
3: Tu não amarelo, cara, não
1: a produção, nada. Ela é chancelada.
2: É.
1: Ela não. Colocou o destaque aí?
2: Colocou.
1: É uma forma de chancelar ela ainda
0: mais. Mas o Fetter, por várias vezes, já disse assim...
2: Prerrogativa da escolha é minha.
1: Não é, não.
2: Aí os destaques vão encerrar antes dos 30 minutos, vai ficar ruim pra
0: você. Lelê, isso é sobre liderança. Não, tu tem material. Que aprender algumas coisas.
1: Não é porque tu não toma amarelo por nada que tu pode
2: ficar falando aí. Eu vou satisfazer o desejo do Lelê e vou falar sobre o Spotify. O Spotify vai identificar artistas criados... por inteligência artificial.
1: Baita notícia!
0: A partir desse setembro, a plataforma vai começar
3: mês que vem.
0: O selo AI Persona. Em perfis de artistas.
1: Ai, pai!
0: Cuja identidade.
1: É a inteligência artificial do Nego Velho.
0: Ai, persona. O aviso não vai aparecer apenas nos perfis, mas também nos resultados de busca e dentro das playlists.
1: A gente podia lançar o selo Ai, paizinho.
0: Boa. Os próprios artistas, quando forem subir as suas músicas, podem colocar o selo, mas se não colocar, o algoritmo do Spotify vai identificar e vai colocar ali o selo pra galera entender que foi gerado por
1: inteligência. Acho legal isso aí, cara. Informa que é.
2: Não, sem dúvida, tem que informar, claro.
3: Mas eu sigo os caras da antiga.
1: Eu sigo o perfil aquele, o Fake Music BR. Eu acho muito massa as coisas que eles fazem ali, cara. Eu sei que é inteligência artificial. É legal, entretenimento, beleza, mas...
0: Mas ali tu sabe que é.
1: Sim, mas então,
2: é o que eu,
1: eu acho legal.
3: Mas eu digo assim, imagina se na antiga tivesse isso, por exemplo, aquela coisa do Milli Vanilli, a gente só soube porque os loucos ratearam na hora de botar a fita lá.
2: Verdade.
0: Na MTV lá, quando eles foram cantar o playback.
2: Não, era uma entrega de Grammy,
3: era uma coisa, tinha uma premiação e aí vai, começou.
2: Recolheram o Grammy dos caras.
1: You go, you know, you go, pra primeiro negão pegou lá.
0: Vai, isso é uma merda quando acontece isso.
2: É verdade.
1: Eles iam fazer um show esses dias, mas foi cancelado.
0: Por que será, né?
3: O cara que cantava atrás do palco não vinha.
2: 6h27, pois não?
0: Mas a plataforma disse que vai priorizar artistas humanos e evitar, nas recomendações, spam, conteúdo de baixa qualidade ou produções consideradas de pouco esforço.
2: Cara, tem que fazer ali que nem faz as fotos. Quando tu edita uma foto da inteligência,

0: Ele só fica ali um selinho.
1: Informações já.
0: Inteligente, não é isso aí. Tu, Joia Rara, quando tu faz algum negócio que tu usa a inteligência artificial, tu sinaliza?
1: Nego, eu não uso inteligência artificial.
2: Ele é, ele é a cartazista.
0: Nenhuma tu usa,
1: Noel. Eu sou nego velho dos anos 90, ele, boteco, ele, pagode 90.
2: Caligrafia de cartazista de mercado. Aqui.
3: Pode crebar. Não perde tua essência,
1: Claro, Joia. Que não. Porra, polícia pega o cara com negócio de inteligência artificial, pô, hoje tá dando ruim.
2: Tá, né?
1: Muito ruim, nego.
0: É. Muito
1: isso
0: bem.
1: É crime contra a humanidade. Vai, segue aí, Alexandre.
0: Obrigado, Joia. Foram esses os destaques do Pretinho Básico. De terça-feira. 6h28, antes que ele seja expulso definitivamente. Isso não é sobre perseguição. Bota não. Uma aí, Rafinha.
3: Isso é sobre disciplina.
0: Isso.
3: Me chamo Léo Fernes, diretamente de Pirassununga, interior de São Paulo.
2: Onde é que fica Pirassununga?
3: Interior de São Paulo. E ele manda duas.
0: Pirassununga.
3: A primeira é pra ti, Féter. Você não controla o vento, mas pode ajustar as velas. Isso não é sobre ventos. Aí ele manda um e-mail. Ah. Ouvi vocês comentando programas atrás sobre caipirinha, rapaziada. Pô. Não tem jeito, caipirinha é caipirinha. Por conta da caninha 51 feita aqui. Lugar onde peixe que ronca.
0: Verdade.
3: Obrigado por existirem. Abraço a vocês. Rafinha, você merece mais pastel de queijo. Eu confesso que talvez eu não entendi assim.
0: Também não.
3: Eu não tava no programa.
0: O que era o pastel de
3: pastel
0: queijo?
3: Pastel de queijo é uma gíria detonando o cara?
2: Acho ou que isso é não é sobre pastel.
3: É larica. Isso deve, é. Pode ser. Talvez seja mesmo.
0: Agora, qual pastel que vocês preferem ter? Vamos botar quatro aqui. Carne queijo, moída. Carne, camarão e frango.
3: Carne moída com ovão.
1: Carne com ovo.
0: Carne e azeitona.
3: De carne não, azeitona que... tira todo
2: não,
3: o gosto
2: azeitona
3: pra mim.
2: Azeitona
0: de carne que parece um travesseiro.
2: Pô, meu.
3: Cheio de carne. É, isso aí, isso aí.
1: Nossa, bem carnudo.
0: Aquele pastel que tem ali na saída de Torres ali, porra, antes de chegar em Santa Catarina, no posto dos gringos ali.
3: Ah, que tem aquela laminuta violenta.
0: Exatamente. Ele tem um pastel espetáculo.
2: E aqui na nossa feirinha do Olímpico aqui também, às quatro da manhã tem.
0: Pô, lindo.
2: Isso é um caldinho de cana, velho.
0: O posto esse ali é o posto dos adesivos, né?
2: Isso,
0: o
2: posto dos adesivos ali.
3: E também os meia laminuta como nós todos quase aqui.
2: Perto do litoral ali em Osório, Tramandaí.
3: Sim, a casa do pastel.
2: Acho
3: não,
2: é
3: a
2: isso,
3: pastelaria não, é o
2: litoral.
3: Litoral, pastelaria.
2: Um pastelzinho também na beira da praia, aquele de queijo que tem ainda o caldinho ali, a gordurinha, aquela a bandida. Que
1: toca. Aquela.
2: Mas tu põe na beirinha ali e tal,
3: uma
2: e uma caipirinha. A caipirinha do malandro. Delícia.
3: Toma uma caipirinha e três ampolas de serva verde, aquela bem gelada deu.
2: Mas tá cantando de Djavan já bem louco.
0: Bota uma aí, Adams.
3: Não é sobre música, né?
2: Olá, pretinhos, assistindo pela ATL TV no YouTube. No Pretinho das 18 horas do dia 10 de agosto. Notei que a mesa estava com 7 integrantes. Pois bem, e o caos começa aí. Rafinha, como sempre, filósofo, mais falante e o mais irritante. O Gordo Léo tirando a paciência da galera. O Lelê, na sua inteligência, falando antes das coisas acontecerem.
3: Eu gostei do olharzinho dele, de quem vai receber elogio.
2: E tomou uma botada. O Vini Wagner Moura, perdido, contando suas piadas longas e sem graça. Porra.
3: Wagner Moura é muito bom.
2: O Natan tentando aparecer e, por fim, o mestre. Neto Fagundes.
1: As crianças adoram o mestre.
2: O verdadeiro mestre, que com sua elegância e educação só estava observando o caos. AF, deixa assim mesmo, pois é pra isso que o programa existe. Esse caos é maravilhoso. Só risadas com todos vocês e principalmente o Rafinha, que nesse dia estava brilhante em suas colocações filosóficas à la Cortella.
3: É, isso não é sobre poesia, né, Adams?
0: Um dia, Adams, sem querer te interromper, um dia, quando o tempo passar e a gente somar aí daqui a pouco 40, 50 anos daqui pra frente, daqui a 40, 50 anos, quando eu não estiver mais aqui neste plano, as pessoas vão se dar conta de que tudo o que é feito aqui neste estúdio, neste programa, é em nome do entretenimento.
1: Porra, nego, tu me emocionou agora.
3: Isso é sobre amor, Jorge.
1: Puta que
2: irônico,
1: pariu.
2: Desculpa.
1: Não é irônico,
2: né? Marejou, marejou.
1: Tô usando personagem pra falar sentimento.
3: Então fala...
0: Olhos marejados. Personagem, então olho marejado. Tudo aqui neste programa que é feito nesse estúdio é sobre entretenimento. É. Cartão, a expulsão, a briga, o bate-boca.
3: Vocês acham o quê? Que eu não sabia o nome da companhia aérea?
0: É, exatamente.
1: Arlines.
2: Só mandar um abraço.
0: Só mandar um abraço. Concluindo, Adam.
2: Juliano Joaquim.
0: De Juliano Joaquim.
2: E ele pergunta pra ti, Rafinha. Se eu pedir uma mulher da Atlântida, ele chega até o Natal?
3: Com certeza.
0: Vamos fazer a conta.
3: Com certeza.
0: Setembro, outubro, novembro, chega.
2: Se ele pedir na Atlântida de Joinville, assim, chega.
3: Tu vai receber, só que isso não é sobre tempo. É carinho que eu vou ter contigo.
2: Ah, meu, na boa, velho. Aí
3: eu vou mandar uma...
0: Cara, o nome disso é força barra.
3: O quê?
0: Isso aí que tu tá fazendo. Força barra.
3: Tá cara meio maluco.

0: Eu sou maluco.
1: Olha só, não tô cara. Te achando meio bundiador, hein?
2: Não, todos nós somos um
0: cara.
2: Pra viver esse mundo, a gente tem que ser meio maluco.
3: Como é que chama um cara de maluco assim?
2: Não, eu falei que está com a cara de maluco.
0: Eu
2: jamais
0: vou falar que ele é maluco. Eu não tenho cara de maluco, eu sou maluco.
2: Não, até certo ponto. Tu não rasga o dinheiro, né?
0: Não.
2: Nem eu. Nenhum de nós.
0: Não, nenhum de nós.
2: É, isso não, né? 27 para 7.
0: Bota, Lelê. Segurar. Tem uma chapuletada aqui.
2: É, gurizada. E aí tu gosta, né?
0: O pretinho nesse período de férias está mais fraco.
2: Não, mas aí é pra fuder. Não, desculpa. Não fui eu.
0: Fudeu o cu do maionese.
2: Mas olha só.
1: Dia 9 em Jaguarão.
2: Já passou o período de férias do pretinho.
0: Já passou. Mas é ainda sobre aquilo.
4: O Rafael Gomes tá onde?
0: Férias.
2: É que o período de férias do pretinho foi dado.
0: Quem sabe tu só permite que o colega que vem aqui todos os dias para realizar seu trabalho, no dia 5 recebe seu salário, só faz o que ele é pago para fazer.
4: Valeu o e-mail que a produção me separou.
2: Por isso que muitas vezes eu sou mais eloquente, assim.
0: Eloquente.
2: Mas também sou quente, Lê.
4: Mais alguma coisa? Posso... É, gurizado. O pretinho, nesse período das férias, tá mais fraco que coice de cavalo marinho. É muita testa oleosa achando que é mente brilhante.
0: Aí tu veio,
4: mano. Cara, que frase essa aqui, velho.
1: E não é sobre testa dele.
2: Não é sobre pele oleosa, né, Joia?
4: Não. Vocês não são boleto. Nem sempre vencem.
2: Eu voltei.
4: Acham que tudo é entretenimento?
0: Pau, sei.
2: Mas o Peter falou que tudo aqui é entretenimento.
0: Aqui tudo é entretenimento.
4: Então, ó.
1: E a segunda frase foi uma merda.
2: A Finha tava de férias.
4: Como tu tá bem?
1: Obrigado!
4: Como tu também? Continue confiante e não deixe que a inteligência mude a tua opinião.
1: Óbvio! Apareça um pouquinho!
4: Ah, eu com o meu voto é desse
2: magrão aí. Ah, é, daí tu também tu te joga, né?
4: É óbvio que.
0: Repete essa frase, é maravilhosa.
4: Rafinha, como tu tá bem? Continue confiante e não deixe que a inteligência mude a tua opinião.
2: Eu acredito naquilo que eu entrego.
1: Puta,
2: mas termina a frase.
4: Muito bom. É óbvio que isso é uma brincadeira.
0: Óbvio, cara.
4: Essa fase do programa está, caps lock, sensacional.
0: É, né?
4: Quanto obrigado
0: mais caótica,
4: a
0: melhor, né?
4: Abraço do Felipe que vos acompanha.
0: Vos acompanha, bom.
4: É, aqui de Portugal.
0: Aí, ah, garoto.
2: Ele tá na Europa, né?
0: Aí, garotão. Isso,
2: tá na Europa, né?
0: De Portugal. E tu, Vini Moura?
5: Vamos trazer a mesa pra perto, né?
0: Essa mesa aqui, ela é presa no chão.
2: Ela tá quase em cima dela.
0: Ela é presa no chão, ela não mexe.
5: Tá, que pena. O que são?
2: A charadinha.
5: É, uma dúvida. É uma dúvida que eu vou trazer pra vocês. O que são dois cavalos batendo em uma pessoa? Pauleira-se.
0: O
5: que são dois cavalos batendo em uma pessoa?
2: Dois cavalos.
4: Cavalaria, covardia, uma patada.
2: Cocotó.
5: Cara, vocês vão ficar putos comigo.
0: Não é difícil.
2: Trote. Calma.
0: Que são cavalgada. Dois cavalos batendo numa pessoa.
5: Batendo, tipo, jab, tudo.
0: Jab. Jab, coice.
5: Tudo, armlock. É tanta hipocrisia que é cavalo fazendo mata-leão.
2: Zico inibrio.
5: Não
2: é.
5: Não. Que são dois cavalos batendo em uma pessoa.
0: Acho que nós vamos desistir.
5: É?
0: É. Pode trazer.
2: Talvez eu saiba.
0: Ah, então fala.
2: Mas eu tô na dúvida.
5: Não, mas eu quero
0: trazer. Não, mas bota pra fora.
4: Se tu talvez tu saiba, porque tu tá na dúvida.
2: É uma cavalaria.
5: Não é. Bom, vou responder a pergunta.
0: Por favor,
5: o que são dois cavalos batendo em uma pessoa?
0: O que são?
5: É uma coincidência.
0: Puta, não é possível.
2: É boa.
4: É uma
0: boa.
4: Coincidência.
0: É uma infeliz coincidência.
4: É uma coincidência.
2: Infelizmente é boa.
0: Coincidência. Muito boa.
5: Essa é
0: muito
5: boa.
0: Boa.
5: Essa aí eu vi sozinha.
0: Mas muito boa mesmo essa.
5: Pô, obrigado.
4: E o que seria um pontinho verde no aeroporto?
2: Gringo.
0: Ah, boa, hein? Gringo.
4: E um pontinho vermelho numa árvore?
2: Uma maçã.
0: E isso não é sobre frutíferas.
2: Não é.
0: Um pontinho vermelho numa árvore?
4: É.
2: É o red. É um pica-pau.
0: É o.
2: Peraí.
4: Tu tá vendo o pica-pau, baixinho?
2: Tô vendo o antigo, aquele que é o mais
4: pica-pau sinistro. Pica-pau Jardel, aquele, o bicudão.
2: É, o mais bicudão, aquele lá, vai, ele tem a cara
0: de... cara de invocado, né?
2: É, cara de louco, né? É, aquele é louco.
0: O que é, então, Lele? Um potinho.

0: vermelho na árvore?
1: Morango tango.
2: Ah, é, Lelê? E tem o que o cara falou pro... O que o médico falou pro cara que chegou no hospital?
3: Ó, rinha de charadinha.
0: Como?
3: A batalha
2: das charadinhas. O que o médico falou pro cara que chegou no hospital?
0: Ah, boa tarde, posso boa ajudar? Tarde.
2: Posso... Não, seja paciente.
0: Tem que ser paciente, né?
3: Droga não tá de...
0: 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Pedido de sangue aqui, se vocês me permitirem. Oh. Ouvinte assíduo do Bola e do Pretinho, e preciso fazer um pedido de doação de sangue para minha vozinha que está internada em Caçapava do Sul. Alô, Caçapava do Sul! Ela precisa do tipo O positivo. As doações precisam ser feitas em Santa Maria, no nome de Cândida Maria Freitas da Silva. Então você vai a Santa Maria, no Hospital de Santa Maria, e doe sangue para Cândida Maria Freitas da Silva. Quem pediu foi o Elson Gian Silva, que é o quê da dona Cândida?
3: Neto,
0: o único que prestou atenção.
2: Não, é porque eu
0: um bocejando, outro mexendo no telefone, o outro coçando sangue, a sacola.
3: Quando tu pede sangue, todo mundo fica quieto, porque isso é prioridade no programa.
4: Eu tava mandando uma mensagem pro Fabiano, nosso colega aqui de Santa Maria, pra ele reforçar no ar isso amanhã de manhã já.
0: Sério que tu vai meter essa?
3: Sério? Ah, mostra a mensagem aí agora.
2: Mostra pra nós. Aí é o particular do cara.
0: Mostra pra nós a mensagem.
3: Não, mas isso aí que
4: é. Não, aí a gente abre um precedente perigoso.
0: Amarelinho pra deixar de ser mentiroso.
2: Tu acha que ele fingiu lesão pra chamar os médicos pra parar o jogo?
0: Mostra não pode mais. Se tu mostrar a mensagem, eu tiro o amarelo.
2: Não, ele se expulsa.
0: Mas mostra agora pro Vini aí. Mostra agora pro Vini aí. Não escreve agora.
3: Não escreve agora. Aí no chat GPT, né?
0: Não escreve agora. Tá escrevendo agora a mensagem. Não, tu acabou de mandar. A mensagem é a primeira aí.
2: Como assim?
0: Vamos ver aí, Vini.
3: Sangue. Tá escrito. Ah, não. Perdeu o Miguel. Vai, expulsão. Tá aí, parabéns.
0: 4 minutinhos.
3: Até que enfim.
2: Vai, Adão. Ó, Peter, finalmente.
0: Foi nível o juiz do Adão de Vinho ali. Bah, veio meter essa.
3: Não, isso fala.
0: 41, 2, 3, 4, 5. Aos 45 tu volta, Rodriguinho.
1: As duas charadinhas que eu falei antes ali, é importante acreditá-las, né?
3: Não, claro. Perfeito.
1: E tem mais uma aqui, inclusive. Você
0: claro, sabe? Bota, óbvio.
1: O que são estamos cinco pontinhos pretos cantando e dançando no palco?
2: Cinco.
3: Jackson 5.
2: Jackson 5. É isso, né?
1: Não.
3: Mas é, cara, seria óbvio boa.
1: Que não, né? Por que
3: seria
1: não? Boa. Porque não tem mais, né?
3: Hard Work Band.
2: Puta merda!
3: Ah, são 11 a
0: Hard Work Band.
1: Não, cara, são os Black Street Boys.
0: Muito boa!
3: Tá bom.
1: Quem muito nos mandou boa. Foi o Dan Freitas de Tramandaí.
0: Oh.
1: E ele está pedindo para o mestre mandar um abraço pro André de Gravataí.
3: Um abraço, Gabriel de Gravataí, uma cidade maravilhosa.
0: Capricha no
3: abraço. Um abraço!
1: André!
0: Vem boa tarde, aí. Nosso ouvinte Gustavo Godinho de Bagé.
3: Olha o Godinho.
0: Piada pro Joãozinho.
1: Acima do peso,
0: né? Joãozinho chegou em casa pulando de alegria.
5: Mãe, hoje a professora fez uma pergunta pra classe e eu fui o único a levantar a mão. Mas que boa notícia, filho. E o que foi que a professora perguntou? Quem não fez o tema de casa?
0: E ele lança também uma pergunta, o Godinho de Bagé aqui, ó. De todos, Fetter, que já passaram pelo Pretinho Básico, se tu pudesses escolher um, quem escolherias para voltar ao Pretinho?
6: Pode ser eu?
0: Não, tu é os 48, se não me engano.
1: Cara.
0: 4, 3, 4, 5, 5, 5, 45, tu.
1: Os caras estão te testando, velho.
0: Tá me testando, né?
1: Cara dura.
0: Cara, quem eu escolheria? Porra, é difícil essa pergunta, cara. A resposta, a pergunta é fácil, a resposta é difícil, cara. Sinto falta de todos, na real. Todos, todos. Porque todos que passaram por aqui, no momento em que estavam aqui... Até não todos, não. Quase todos.
3: Porra, é bom frisar.
0: Quase todos.
3: É bom ter esse asterisco.
0: Todos, ou quase todos que estiveram aqui... estiveram aqui num momento maravilhoso, tanto deles quanto do programa. Que o programa teve sempre no seu momento maravilhoso, essa é a verdade. Mas
3: um, né? Ele quer um.
0: Um só, né?
3: É. Um só.
0: É
3: difícil, né?
0: Hoje, assim, de bate-pronto. Ah.
3: Porra, né?
0: Ah, vou falar.
3: Fala, Guri de Uruguaiana, amigo. Guri de Uruguaiana.
0: Nelson. Davi Coimbra. Davi Coimbra, eu queria de volta no programa.
3: Ia ser legal.
6: Hoje tá.
0: Davi Coimbra, que saudade que eu tenho desse cara. Davi Coimbra.
2: Tá, puta, não, também. Não, peidaram,
0: não. Como peidaram, velho? Bora, como peidaram, cara? Como assim peidaram?
3: Não, é normalmente o cara que se joga assim, ele que peida.
2: Eu vou trabalhar assim, cara. Não.
0: Adams, ainda não.
2: Não.
0: Agora mais dois lá fora. Mais dois.
3: Não, tu tá viajando,
2: tá? Não,
3: eu não senti nada.
2: Eu
3: também. Não
0: ter chegado lá. Como é que tu... Descreve o cheiro.
2: Ah, cara, um cheiro de...
0: Sólido.
3: Um cheiro de merda. Um
0: cheiro sólido.
2: Um cheiro de fossa pós-chuva, cara.
0: É mesmo?
2: Ah, o negócio...
3: Tá, eu comi só grãos, cara. Não sou eu.
2: Não, mas o negócio...
0: é isso.
2: Olha, eu nem café. Eu vou te falar, um cheiro de tristeza, velho.
0: É mesmo? Um cheiro de morte.
2: Tá, assim, ó. Bah, um cheiro de... Pô, meu, essa pessoa tá apodrecida.
0: Tá, eu faço pras 9. Eu faço o seguinte aqui.
1: Para 7, olha.
0: Cara que quisesse acusar que fez esse pãozinho aí, pode ser.
2: Fala, cara, pode
3: falar. Se fosse eu, falaria tranquilamente.
2: Meu, tem um pouco de...
1: Ele entrou ali e deu aquela...
2: Não, sério, eu
3: não tô mentindo.
0: Mas eu não senti, não chegou aqui, ainda bem. Ainda bem que não chegou aqui, porque tem uns pum que eu não gosto de sentir.
3: Cara, se fosse eu ia estar me cagando de rir. É sério. Eu não consigo aguentar.
2: Não tem como passar.
0: Né? Tem uns pum que o cara não gosta de sentir.
2: Só tem um lugar que consegue dar um pum.
3: Não fui eu. Peraí, não é que tem uns pum que o cara não gosta. Nenhum pum é legal de sentir.
2: Ah,
3: depende. Olha aí, ó.
6: Porra, nego, tu é... Puta que pariu, nem que eu chego nessa mentalidade.
0: Calma. Calma, vamos com calma. Ah, meu Deus do céu. Tá, Adams, vem, Adams. Não enche o saco, Adams. Sério? Foi tu que peidou, Adams?
1: Não,
2: você
1: não
2: faz. Não, pela reação dele não foi. O não dele foi bem convincente.
3: Não é sobre cheiro, né?
2: Surpresa.
3: Ah, sou cheiroso, velho. Passa o rapaz.
0: Também. Piada pro Joãozinho já foi. Ah, sobre o não é sobre do Rafinha.
2: Ah.
0: Quem manda aqui é o nosso ouvinte, Ni Paixão.
3: É ele ou ela?
2: Lembra? Monty Python. Você não sabe o que é isso, rapaz?
0: Os homens que falam Ni.
3: É
0: o
3: ele
0: Ni
3: ou
0: Paixão.
3: Ela? Ah, Oni, tá.
0: Oni, não sei se é Oni ou Ani. Ni.
3: É.
0: Ni. Ni Paixão. Mas ele manda abraço, deve ser homem. Mulher mandaria beijo, né?
3: E a mulher é mais carinhosa também, né?
0: Exato.
3: A audiência.
0: Envio este e-mail apenas para passar duas informações muito importantes. Primeiro... Um novo momento, abre aspas, isso é sobre alguma coisa, fecha aspas, que o Rafinha tanto fala. Aí ele aperta o caps lock e escreve, tá chato!
3: Mas ele não pegou, né? Na verdade, isso não é sobre.
0: Segundo, Rafinha, sim, tem olho cor de melda.
3: Cara, olha,
0: brincadeira.
3: Não, tá certo,
0: tanto que ele escreve aqui, ó, brincadeiras à parte, eu sou teu público, Rafinha, por isso tô brincando contigo.
3: Ele tomou banho gelado hoje, tava meio ruim.
2: Que baita público.
3: Banho gelado, eu quero
0: ele tem Zagonel, travado. Quem tem Zagonel não toma banho gelado, rapaz.
3: Ah, isso é, então bom, se ele tem Zagonel, bom, ele deveria estar mais feliz.
2: Só no verão, se quiser.
0: Se quiser.
2: Só no
0: se quiser.
3: Lelê. E acabou.
0: E acabou. Vamos fazer os classificados do Pretinho aqui, pode ser ou me enganei?
5: Vai lá, vai lá.
0: O que nós vamos vender hoje aí, Natan? Vamos fazer?
5: Tem foto. Tem foto
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0: do Sul. Mete pra nós aí.
1: É clá clá, é clá clá, é clá clá.
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3: Fala, Pretinhos. Venho aqui anunciar meu
4: American
3: Astra
4: Airlines
3: 2009. Motor 2.0 flex, direção Astra. Hidráulica. Isso.
4: Astra. Não, Tempra.
3: Antivácuo, interface, travas e retrovisores elétricos.
0: O que seria antivácuo?
3: Também não sei.
4: Eu acho que ele não deixa de entrar no vácuo de outro carro. Tem um sensor.
3: Não!
4: É informação?
3: Eu tô tentando.
5: Ele não tá mesmo deixando a inteligência atrapalhar ele.
3: É. Retrovisores elétricos, multimídia e câmera de ré. Carro se encontra em Parobé. Valor.
4: Deixa ele lá, paradinho.
0: Não, ele tá inteiraço. Ah, me liguei.
5: Me lembra
0: o que é onde que é? Calma, gente, calma. Já vou explicar. Vamos a, primeiro ao fim do anúncio.
6: Tá bonito o carro por dentro ali.
0: Ah, né? Lindão.
5: Ele vai comprar esse carro aí.
0: Só tô elogiando.
3: 28.900.
0: Bom preço.
3: Interessados em entrar em contato pelo Instagram, @pituchoo.
4: Ah, não.
3: Não quer vender. Ô,
5: Pitucho, deixa eu te falar uma parada. Tu tá vendendo um Astra no Pretinho, tu vai botar o e-mail de Pitucho.
0: Ah, Instagram. Pegou todo o anúncio, né, Pitucho?
3: Pitucho.
0: Que preguiça, cara.
3: Sou muito fã de vocês e pede pro Rafinha meter um que privilégio, Lelê.
5: Que privilégio,
4: Lelê
5: Bortolassi.
0: O arroba do cara. É Pitucho com X ou com CH?
3: Pitucho com X.
0: E dois Os.
3: Três Os.
0: Três Os. Deus do céu. Pelo amor de Deus, não vai vender.
3: A mina inventou o e-mail pra vender.
0: Não vai vender, não vai vender. Tá, informação.
3: Opa.
0: O sistema antivácuo refere-se àquela função de alívio de pressão que abre ligeiramente o vidro quando tu fecha a porta. Fecha a porta do carro pra ela fechar completamente, sim, ele só dá uma descidinha e aí não
5: tu
0: faz
5: pressão.
0: Tu vê como dá
5: pressão. Um chique pra alguma coisa, muda tudo, né?
0: É verdade, cara.
5: Ah,
0: legal.
5: O antivácuo, tu acha bacana. Que o carro vai te responder.
0: Bacana. Tem aqueles carros também que tem um sistema que sei quando tu fecha a porta, tu não precisa bater a porta, tu encosta a porta e ele... chupa ela, sabe?
5: Oh. Pô, isso tá é ligado? Privilégio, né, meu?
0: Privilégio, pô, privilégio.
5: Pô, a porta chupar.
4: Cima de 100 mil carros.
0: Não, tu não entendeu.
5: A porta
0: chupa. A porta chupa. É um sistema que tu não bate a porta, tu só encosta a porta e o carro fecha a porta.
5: Às vezes é carinho, né, nego? Questão.
3: Não, vai até o fim. Tu comigo, tu vai até o fim.
0: É tão querido, um rápido intervalo, a gente já volta.
5: Vamos colocar o Joia no intervalo agora.
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5: Estamos de volta com o Pretinho Básico, agradecendo demais a sua audiência, você que cola
6: demais.
5: Ao vivo com a gente de segunda a sexta, 1h06 da tarde. Preciso me livrar de uma piada do Joãozinho que está comigo já há alguns dias. Posso?
6: Por favor.
5: A mãe de Joãozinho levando ele para a escola quando ele avista dois cachorrinhos. Naquela situação, um em cima do outro.
7: Paulistinha.
5: E ele indagou.
8: Ô mãe, o que que faz aquele cachorrinho ali em cima do outro?
5: E a mãe, envergonhada, responde. Ah, bem, é que o cachorrinho de cima machucou a patinha, então o de baixo tá ajudando ele a atravessar a rua. Ele pensa um pouquinho.
8: Puta merda, bem que o pai falou mesmo. Que ajuda os outros, só leva no toba.
5: Que merda. André Majolo mandou essa aqui pra gente. Obrigado aí, André. Obrigado a você que participa com a gente. Manda sua participação, sua colaboração pra pretinhobásico@atlantida.com.br. Pouco menos de um minuto pra sete. Pode votar, Rafinha. Craque do episódio agora.
9: Essa piada não é sobre sexo, né, Feta? Meu voto foi em ti, Alexandre.
5: Por quê?
9: Eu te expulsei
5: três vezes.
9: Isso mostra que tu tá focado, assim. Não foi justo, não foi muito justo. Mas muitas vezes tu verá o
5: cara,
9: jogo,
5: o,
9: né?
5: O não ser justo é sobre opinião. Aí é tua opinião, né?
9: Sim, isso é sobre a minha opinião.
5: Isso é sobre a tua opinião. Mas obrigado pelo teu voto.
6: Realmente é sobre a tua opinião.
5: Obrigado sobre o teu voto. É, obrigado pelo teu voto. É. Lelê, vota em quem?
9: Isso é sobre votar mesmo.
6: É. Cara, a atuação da arbitragem ontem foi...
5: Hoje foi...
9: Terrível, né?
6: Foi muito boa. Exemplar a atuação da arbitragem hoje.
9: Claro,
6: mas
9: não foi expulso, não tomou um amarelo.
6: Não fiz nada pra ser expulso, não precisa
5: disso.
9: É verdade.
5: Obrigado pelo teu voto.
6: Por isso que eu fiz exemplar.
9: Vai votar no Peter.
6: Quem fez coisa pra ser expulso, foi expulso.
9: Vai votar
6: quem
9: no Peter.
6: Eu voto quem eu quiser.
9: Não, é que é bateu o horário ali, isso é verdade.
5: Não, mas calma, já acabou o programa 7h10, agora é 7h recém.
9: A rede, né? A rede, isso é sobre entretenimento.
6: Impecável hoje, a gente tá com uma fase difícil de arbitragem que seja muito impecável.
5: Não, cara, a indisciplina tá reinando neste programa. Vocês estão fazendo um gaslighting fudido comigo.
6: Mesmo assim, Alexandre, mesmo com a arbitragem impecável, assim, eu diria nota 9,5.
5: Obrigado, Lelê.
6: Eu vou votar no Natan.
5: No Natan,
6: porque
5: claro,
6: a produção do Natan foi os destaques do Natan.
5: Merecidíssimo, Lelê.
6: Inclusive um que tu não quis ler, né? Mas que depois foi lido. Importantíssimo.
5: Show, sou um cara democrático, né, Lelê?
6: Perfeito.
9: Fechou, Lelê.
5: Chancelou.
9: Fechou.
5: Vai votar. Obrigado, Lelê. Vai votar em quem, Lelê? Adams?
10: Eu ia votar no Natan, mas tá todo mundo votando no Natan, eu já tô meio de saco cheio disso. Então eu vou votar no Capitão Nascimento ali, que não tomou amarelo.
5: Por que Capitão Nascimento?
10: Uma farda.
6: O sistema é foda, parceiro.
9: Não, o Lelê nunca vai tomar amarelo.
5: Tu, Vini Moura.
6: Eu tomei amarelo hoje,
5: cara,
6: uma,
5: já foi,
6: cara.
5: Expulso, cara, até. Não fala assim, não, claro. Não. Tu, Vini, vai votar em quem, Vininho?
9: Ah, meu Deus.
10: Não, cara, é que...
6: É difícil.
10: A 7-1, Vini.
6: O time foi...
9: Isso não é sobre...
6: A rede, Vini.
10: Eu meti essa aí pro
9: Vini, isso não é sobre escolhas.
10: Não?
9: Não.
10: Tá, eu vou... Não vai amarelar por conta disso, né?
6: Não, eu vou expulsar.
10: Ah, ali, tá.
6: Eu vou expulsar ali.
5: Mais uma vez a palavra sobre... Eu vou me jogar sobre ele.
10: Ah, isso ia ser
9: Eu vou falar under agora.
5: Under?
9: Sim, é embaixo, né?
5: E sobre?
9: Não, eu sei...
11: Aí, ó, quem quiser 5 minutos de Luvia agora é só falar
9: aqui. Isso, isso aí.
11: Vem te embora, começa por ele.
5: Vota, Vinícius, vota, Vinícius.
10: Eu... Cara, eu vou votar no Rodrigo Adams.
5: Tá.
9: Tá ótimo, valeu.
5: Tu, Rafinha.
10: Não vai perguntar
9: eu
10: por quê?
9: Eu já votei em ti, Alexandre.
5: Por quê?
9: Presta atenção no programa.
5: Pergunta por quê? Tu votou em mim?
9: Tu foi o primeiro a me
5: Obrigado.
9: Pedir.
5: Por que que tu vai votar no Adams?
10: Ah, se ele jogou bem.
5: Tá.
9: Tá ótimo. E tu, Natan?
5: Nunes.
9: Eu vou votar no Lelê.
10: Obrigado. Não faz nenhum sentido.
9: Nenhum sentido.
5: Muito cara, bem o voto é dele.
9: Faz
5: nenhum
9: sentido. Ele veio muito bem na
10: tu
9: saradinha.
10: Tu votou no cara que foi expulso.
5: O quê?
10: Tu votou no cara que foi expulso. Eu não sei que o cara jogou mal.
9: Ele não foi expulso.
5: Deixa o cara votar. Deixa o cara votar.
10: Tá.
5: Votou no Lelê?
9: Lelê, obrigado, Natan.
5: Lelê tem 2 votos, então.
10: Tem 2 votos.
9: É.
5: Dois votos.
9: Tá rápido, 2. Eu tenho 1, tu tem 1.
5: O Natan tem nenhum.
9: Tenho 2.
5: Eu tenho 2? Tem 2?
10: Quem é que votou em dinheiro de mim?
5: O Adams e o.
10: Não, eu
9: o Lelê. Tu tem 1, o Lelê tem 2, eu tenho 1, o Natan tem 1.
10: Tu tem 1 de quem?
9: Não?

0: safado.
1: Cara, imagina, tu tem dois, eu tenho três.
2: Eu tenho 15
1: integrantes na mesa. Pelo amor, meu voto vai no Natan de novo.
2: Vai de novo?
1: Obrigado. Vai de novo
2: no Natan. Todos os votos dos programas que o Natan na produção tu tá dando no Natan. Isso chancela a nova
1: produção. Chancela a nova produção do programa. Quer dizer, não é a nova, é a interina.
2: Opa, não fala isso que alguém vai faltar.
3: Mas é importante ter o jogador no elenco.
1: O produtor do programa está em férias. Mas está muito bem representado aqui na sua função pelo Natan Nunes.
3: E tu vai dar uma viagem.
1: A gente fica por aqui agradecendo demais a sua audiência. Obrigadaço mesmo, você que se diverte com a gente nessas duas horinhas por dia aqui no Pretinho da Atlântida. Vamos voltar amanhã, 1 da tarde, volte com a gente. Eu vou chegar um pouquinho antes no Discorama pra tocar as melhores músicas das nossas vidas. Amanhã sou eu.
2: Eu chego um pouquinho antes também no Despertador aí.
1: Isso, bem antes daí. Obrigado, um abraço, boa noite de terça-feira, tchau!
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0: galera, todo mundo tá ouvindo a Rádio das Nossas Vidas e o som é da Luísa Sonza, Diferentemente, música nova da Luísa Sonza tocando na programação aqui da Atlântida. A gente viu ainda Charlie Brown Jr. com o Senhor do Tempo, teve Detonautas com Rádio Love Nacional, Maroon 5 com Misery, a gente começou ainda com a banda paulista Canvas e o nome da música é Asas. 7h23, vamos fazer o nosso show de intervalo aqui rapidão e na sequência a gente já volta pra gente continuar ouvindo mais músicas aqui no nosso After ao vivo na Rede Atlântida até às 8 da noite. Não esquece, hein? Fica bem à vontade para pedir o seu som, manda ver sua música e ajudar a gente a fazer a programação aqui da Noite da Atlântida. Tudo ali pelo arroba Onyx Silva nas redes sociais. Segura a onda aí que a gente já volta. 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Alexandre Carlos, Sunshine.
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0: Marcelo D2, sou voltado.

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7: O frio chegou e os pets também sentem os efeitos da estação. Nessa época do ano, é comum que cães e gatos reduzam as atividades, passem mais tempo descansando e, com isso, possam ganhar peso. Mas atenção, o excesso de peso pode trazer problemas para as articulações, dificuldades respiratórias e aumentar o risco de diversas doenças. Por isso, mesmo nos dias frios, é importante manter uma rotina de atividades adequadas para o seu pet. Brincadeiras dentro de casa, caminhadas em horários mais quentes e uma alimentação equilibrada fazem toda a diferença. Também vale evitar exageros nos petiscos e nas sobras de comida. Se você perceber que seu animalzinho está ganhando peso, converse com um médico veterinário para avaliar a melhor forma de manter a saúde em dia.
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0: todo mundo tá ouvindo a Rádio das Nossas Vidas e o som é da Sabrina Carpenter com Man Child. Fechando mais um bloquinho de músicas e mais uma edição aqui do nosso After na noite dessa terça-feira na Rede Atlântida. A gente ouviu ainda Nath Roots com o Tiaguinho, Serei Luz, teve Melim com o Meu Abrigo, Marcelo Falcão e Chorão com o Legado, Chabuzi com a Bar Song. E a gente começou ainda com o som de Arctic Monkeys, Do I Wanna Know. Mais um bloquinho sensacional aqui pra fechar a nossa edição de hoje aqui do After na Rede Atlântida, que tá de volta amanhã, logo depois do Pretinho das 6, a partir das 19 horas, entre 7 e 8 da noite, pra gente dar o início nas noites aqui da Atlântida de segunda a sexta-feira. Desde já, muito obrigado pela sua audiência. A gente se encontra ainda hoje a partir das 11 da noite em mais uma edição do My Club, fazendo o aquece da madrugada da nossa audiência em todo o sul do Brasil aqui na Rede Atlântida, sempre com música eletrônica. Então já sabe como é que é, né? Se tiver na banda por aí, bota na Atlântida que a gente se diverte juntos. E ali pelo arroba Omixiva nas redes sociais, a gente se encontra por ali também, certo? Cuide-se, uma ótima noite de terça-feira, até logo mais, valeu! Você ouviu After, de segunda a sexta, das 19 às 20, com arroba Omixilva. Só aqui, Atlântida, Atlântida.
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4: Que tal começar o dia se espreguiçando e alongando o corpo? Depois de horas de sono, nossos músculos e articulações ficam mais tempo sem movimento. Por isso, alguns minutos de alongamento pela manhã podem ajudar a despertar o corpo para as atividades do dia. Movimentos simples ajudam a melhorar a mobilidade, aliviar a sensação de rigidez e trazer mais disposição logo cedo. Alongar os braços, as pernas, o pescoço e as costas por alguns minutos já faz diferença.
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13: Tá começando a edição do ATL DJ para fazer a trilha sonora oficial da sua noite aqui na Atlântida. Seja muito bem-vindo, muito obrigado pela sua parceria, pela sua companhia. Eu sou o @Zanotto. A gente abre de músicas agora e segue juntos até as 9 da noite. Para participar comigo, @ATLDJOficial no Insta, você pode pedir o seu som e a gente toca por aqui a vibe junto com a audiência. Para começar de músicas, eu vou disparando o som de The Clots com Neutral Dance.

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2: Tiga é canadense, nasceu em Montreal e começou a carreira organizando raves no início dos anos 90. You Gotta Want Me saiu em 2005 com os vocais de Jake Shears, do Scissor Sisters, e tem ainda a produção de Soul Wax, uma combinação bem característica daquela fase mais eletro da música eletrônica. A gente curte então Tiga com You Gotta Want Me.

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Este é o som de Milk na versão de David Guetta pra Just The Way You Are, pra gente fechar mais um bloco de sons com sonzeira aqui nas noites da Atlântida. Muito obrigado pela sua parceria. Essa edição do Ateri DJ vai ficando por aqui. A gente estará de volta na programação amanhã, a partir das 14h. Também seguiremos online no @ateridjoficial. Por lá você encontra também a nossa playlist com o nome das músicas que eu toquei por aqui e ainda pode pedir o seu som e participar junto comigo. Vou fechar de músicas com o meu som chamado Fica Perto. Uma ótima noite pra você, até amanhã.

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6: Está no ar a Voz do Brasil. As notícias do governo federal que movimentaram o país no dia de hoje.
7: Olá, boa noite.
6: Boa noite para você que nos acompanha em todo o país.
7: Terça-feira, 11 de agosto de 2026.
6: Vamos aos destaques do dia.
7: Plano da Apex quer diversificar destino das exportações brasileiras.
6: Iniciativa busca apoiar empresas impactadas pelas tarifas impostas pelos Estados Unidos. Luana Karen.
8: Entre os mercados alternativos com parcerias na agência estão Canadá, México, Alemanha, Turquia, África do Sul, China e Índia.
7: IBGE revela que inflação em julho foi de 0,07%.
6: Índice foi menor que o registrado no mês anterior. Márcia Fernandes.
9: O setor de alimentação e bebidas teve queda de 0,67%. A redução veio por influência dos alimentos comprados para consumo em casa.
7: E vamos falar daquelas ligações que não queremos receber.
6: Brasil registra uma média de 305 mil ligações indesejadas por minuto.
7: Saiba como evitar na reportagem de Graziele Bezerra.
10: O Não Me Perturbe é um desses serviços criados para preservar o cidadão das ligações abusivas.
6: Hoje, na apresentação da Voz do Brasil, Luciana Vasconcelos e Luciano Seixas.
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6: A inflação do mês de julho teve um recuo de 0,07%, de acordo com o IPCA, Índice Nacional de Preços ao Consumidor Amplo.
7: O índice é usado para medir a inflação oficial no Brasil. O resultado de julho representa uma variação de 0,09% em relação ao registrado no mês anterior.
6: Os dados foram divulgados hoje pelo IBGE.
9: O resultado ficou abaixo da taxa de junho, com variação de 0,07% e 0,09% abaixo da taxa do mês anterior. Nos 12 meses encerrados em julho, o índice ficou em 4,44%, abaixo dos 4,64% registrados até junho. O maior impacto veio do grupo habitação, puxado pela alta da energia elétrica. Já o setor de alimentação e bebidas teve queda de 0,67%. A redução veio por influência dos alimentos comprados para consumo em casa. Fernando Gonçalves, gerente do IPCA do IBGE, destacou os alimentos que impactaram no resultado da alimentação.
11: A alimentação no domicílio variou menos de 1,14%, com influência das quedas do café moído, menos 2,45%, da cenoura, menos 14,41%, da batata inglesa, menos 19,59% e do tomate, com menos 29,09%, sendo o tomate o principal impacto negativo no resultado do mês, com menos 0,10%.
9: Já o Índice Nacional de Preços ao Consumidor, INPC, ficou em 0,01% em julho. Em junho, ele estava em 0,14%. O INPC é calculado pelo IBGE com base no rendimento de famílias que recebem de 1 a 5 salários mínimos, sendo o chefe assalariado. Já o IPCA é medido com famílias de rendimento monetário entre 1 e 40 salários mínimos. Reportagem Márcia Fernandes.
7: Apoiarem